0: Feira, 8 de outubro de 2026.
1: Vamos aos destaques do dia.
0: Falta um mês para o primeiro dia do Exame Nacional do Ensino Médio.
1: Estudantes de todo o país se preparam para conquistar uma vaga no ensino superior. Luana Karen.
2: Os inscritos devem conferir o local de prova com antecedência e organizar os itens necessários para o exame, como documento oficial com foto e caneta esferográfica preta.
0: Flagrantes de trabalho em condição análoga à escravidão atingem setores como pecuária, construção civil e serviços domésticos.
1: Ministério do Trabalho e Emprego atualiza cadastro de empregadores autuados no país. Gabriela Noronha.
3: Os 82 registros estão distribuídos por 21 unidades da Federação. Minas Gerais concentra o maior número de ocorrências.
0: Proteção às mulheres.
1: Vítimas de violência doméstica têm direito ao afastamento remunerado do trabalho por até 6 meses.
0: Decisão garante estabilidade financeira para romper o ciclo de violência. Thaís de Araújo.
4: A mulher afastada não precisa cumprir período de carência. Também não há desconto de contribuição previdenciária. E o período é computado como tempo de contribuição para a aposentadoria.
1: Na apresentação da Voz do Brasil, Luciano Seixas e Mariana Jung.
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1: Mais de 500 trabalhadores foram resgatados em situação de exploração extrema e trabalho análogo à escravidão em 21 estados brasileiros.
0: O Ministério do Trabalho atualizou a chamada Lista Suja, cadastro que reúne empregadores responsabilizados por submeter trabalhadores a condições análogas à escravidão.
1: Nesta nova atualização foram incluídos 82 nomes entre pessoas físicas e empresas. Os casos foram identificados em fiscalizações realizadas entre 2024 e 2026.
3: 82 novos nomes foram incluídos na chamada Lista Suja, cadastro que reúne empregadores flagrados submetendo trabalhadores a condições análogas à escravidão. Desse total, 54 são pessoas físicas e 28 são empresas. A atualização do documento foi publicada pelo Ministério do Trabalho e incluiu casos identificados pela Inspeção do Trabalho entre 2024 e 2026. A Coordenadora-Geral de Fiscalização para a Erradicação do Trabalho Análogo ao de Escravizado e Tráfico de Pessoas, Shakti Prates Borella, explica que os registros entram no cadastro somente após o encerramento do processo administrativo, quando existe decisão definitiva pela procedência da autuação.
5: O empregador tem o direito à defesa, ele vai fazer sua defesa e tem um julgamento administrativo que vai constatar que, de fato, aquela infração existiu. Quando não tem mais recurso administrativo, essa empresa vai entrar na lista, vai entrar no cadastro de empregadores.
3: Ainda segundo o cadastro, os 82 registros estão distribuídos por 21 unidades da Federação. Minas Gerais concentra o maior número de ocorrências, com 19 casos, seguido pela Bahia, com 8. Entre as atividades econômicas com maior número de inclusões nesta atualização estão a criação de bovinos para corte, os serviços domésticos, a produção de carvão vegetal, a produção de café e a construção de edifícios. Os novos casos incluídos no cadastro resultaram no resgate de mais de 500 trabalhadores em situações de exploração e de trabalho análogo à escravidão. A coordenadora Shakti Prates fala sobre a importância da denúncia.
5: Nós temos dois principais canais de denúncia. Um é o sistema IP, que você encontra na internet, e o outro é o Disque 100, que você consegue via telefone. Quem faz a denúncia pode colocar seu nome, seu telefone, porque isso facilita muito para a gente conseguir mais informações e garantir que o Estado chegue a essas pessoas, garantir que essa política de Estado seja executada.
3: As ações de combate ao trabalho análogo à escravidão são coordenadas pela Auditoria Fiscal do Trabalho. As operações contam, em geral, com a participação da Polícia Federal, do Ministério Público do Trabalho, do Ministério Público Federal e da Defensoria Pública da União. Reportagem Gabriela Noronha.
0: Mulheres vítimas de violência doméstica que precisarem deixar o trabalho para se proteger agora têm direito a um afastamento remunerado por até 6 meses.
1: O governo federal seguiu o parecer da Advocacia Geral da União após o entendimento do Supremo Tribunal Federal sobre a Lei Maria da Penha.
0: A medida não exige tempo mínimo de contribuição e o período de afastamento continua contando para a aposentadoria.

0: vítimas de violência doméstica terão direito a afastamento remunerado de até 6 meses, mediante determinação judicial. A medida, prevista na Lei Maria da Penha, cumpre decisão do Supremo Tribunal Federal para garantir segurança financeira às mulheres que precisam se afastar do trabalho para preservar a própria integridade e romper o ciclo da violência doméstica. A medida protetiva judicial, que determina o afastamento, será suficiente para viabilizar o pagamento, como explica a presidente do Instituto Nacional do Seguro Social, o INSS, Ana Cristina Silveira.
1: Então, denunciando e tendo uma medida protetiva do juiz criminal, ela consegue solicitar o benefício pelo aplicativo Meu INSS, pelo 135, ou pessoalmente nas agências do INSS. Ela consegue passar 6 meses longe do trabalho para poder refazer sua vida em outro local, caso necessário.
0: A mulher afastada não precisa cumprir período de carência para receber o benefício. Também não há desconto de contribuição previdenciária sobre o valor recebido, e o período é computado como tempo de contribuição para a aposentadoria. A secretária executiva do Ministério das Mulheres, Eutália Barbosa, fala sobre a importância do benefício.
2: A principal função dele é justamente garantir segurança, né? Para que a mulher não tenha que escolher entre a segurança da sua vida e a sua autonomia financeira ou acesso ao seu salário.
0: A presidente do INSS, Ana Cristina Silveira, explica que o órgão também poderá cobrar do agressor, por meio de ação regressiva, os valores pagos à vítima.
1: O parecer determina que vai haver ação regressiva para rever do agressor os valores que foram pagos pela Previdência. Então, é uma medida muito positiva, porque além de acolher as mulheres, a gente faz com que os agressores eles paguem pelos seus atos, também financeiramente.
0: Para as mulheres que não são seguradas da Previdência, o benefício tem natureza assistencial. Neste caso, o pagamento será feito pelo Estado, pelo Distrito Federal ou pelo município indicado pelo juiz. Com locução de Thaís de Araújo, reportagem Cleide Lopes.
3: Novas oportunidades para o setor industrial, estratégias de competitividade, inovação e os impactos do Acordo Mercosul-União Europeia.
4: O encontro Conexões Produtivas, promovido pela Apex Brasil, a Agência Brasileira de Promoção de Exportações e Investimentos, mostrou aos empresários a importância da abertura de novos mercados para produtos brasileiros.
3: O evento é voltado para grandes, médias e pequenas indústrias.
5: O Conexões Produtivas apresenta aos estados oportunidades para o desenvolvimento da indústria, com atenção às vocações locais para exportações a partir do Acordo Mercosul-União Europeia. Segundo a Apex Brasil, o mercado europeu reúne 27 países, com potencial de alcance de 780 milhões de consumidores. O encontro também debateu a estratégia do Brasil para expandir mercados e fortalecer a indústria diante do novo cenário internacional. O ministro do Desenvolvimento, Indústria, Comércio e Serviços, Márcio Elias Rosa, destacou a importância do país conquistar novos mercados.
6: Buscar a diversificação de mercados significa buscar oportunidades para a nossa atividade industrial comercializar fora do país, né? Para além da questão simplesmente do agronegócio, que já vende muito bem, nós estamos celebrando nesse ano a abertura de mais de 700 novos mercados para o agro, para a pecuária. Agora, para o setor industrial, para a indústria de transformação, para a indústria de manufatura, que é muito relevante, nós devemos buscar diversificação.
5: O evento também discutiu caminhos para ampliar a presença de empresas do Rio de Janeiro no mercado internacional. O presidente da Apex Brasil, Laudemir Miller, destacou o potencial do Estado nas exportações.
7: E o Estado do Rio de Janeiro tem uma diversificação da indústria muito forte, tem uma indústria de óleo e gás muito forte, tem uma indústria da moda muito forte, uma indústria metal-mecânica muito forte, uma indústria automobilística muito forte. A gente está aqui para apoiar o empresário e a empresária do Estado do Rio, principalmente os pequenos e os médios empresários, também os grandes.
5: Um levantamento identificou 602 produtos no Estado com oportunidades de exportação. Em 2025, o Rio de Janeiro exportou mais de 48 bilhões de dólares para o mundo. Desse total, 20% das exportações do Estado foram para a União Europeia. Reportagem Márcia Fernandes.
4: A financiadora de estudos e projetos, a FINEP, lançou a seleção pública do Programa Nacional de Incubadoras Tecnológicas de Cooperativas Populares.
3: Até 14 de janeiro, instituições de pesquisa podem apresentar projetos para desenvolver ou adaptar tecnologias voltadas à economia solidária.
4: As propostas devem ser feitas em parcerias com

0: cooperativas, associações, organizações sociais ou redes de cooperação popular.
1: A chamada pública Proninc 2026 da FINEP, a financiadora de estudos e projetos, disponibiliza até 100 milhões de reais em recursos não reembolsáveis do FNDCT, o Fundo Nacional de Desenvolvimento Científico e Tecnológico. A proposta é transformar conhecimento e inovação em soluções para problemas concretos dos empreendimentos, como explica o secretário nacional de Economia Popular e Solidária, substituto do Ministério do Trabalho, Sérgio Godoy.
2: Tecnologias sociais que apoiam o combate à fome. São essas tecnologias que a gente está buscando.
1: As propostas devem estar diretamente ligadas à economia solidária e ser construídas de forma participativa. O gerente do Departamento de Infraestrutura e Tecnologias Sociais da FINEP, Guilherme Tulli, destaca o caráter obrigatório dessas parcerias.
3: Então precisa ter uma cooperativa, uma associação, uma organização da sociedade civil. Se não houver a inclusão dessas cooperativas populares, o projeto sequer é habilitado.
1: As propostas podem ser enviadas até 14 de janeiro de 2027. As regras completas estão no edital da chamada pública Proninc 2026, no endereço finep.gov.br. Reportagem Pablo Muniz.
4: Chegar na escola, entrar na sala de aula e estudar. Essa é a rotina diária de milhões de estudantes brasileiros.
0: Daqui a um mês, estudantes de todo o país farão a primeira prova do Exame Nacional do Ensino Médio, o Enem.
4: E cruzar os portões da escola onde vão realizar a avaliação pode representar algo bem maior, o passaporte para a entrada no ensino superior.
0: A preparação se intensifica entre os candidatos nessa reta final.
5: Há 2 anos, a estudante Isabelle Carvalho se prepara para o Exame Nacional do Ensino Médio. Ela quer fazer medicina e dedica todo o tempo que tem aos estudos, inclusive quando está no transporte público.
6: E às vezes me incomoda um pouco, porque parece que eu estou perdendo tempo no ônibus, aí eu coloco umas videoaulas para rodar, mas é a videoaula que eu já estou acostumada, eu meio que já revejo o conteúdo.
5: Com a condição rara de saúde, o estudante Miquéia José de Almeida Gomes vai buscar uma vaga em medicina. Ele quer ajudar pessoas que vivem em situação semelhante.
7: Eu tenho muito incentivo, não só da minha mãe, dos meus familiares, e também da médica, o qual faz o meu tratamento médico. Esse curso de medicina, para que eu também possa alcançar outras vidas que possuem a condição rara, que é a trombastenia de Glanzmann.
5: Daqui a um mês, milhões de estudantes como Isabelle e Miquéias realizam a prova do Enem. São 2 dias de avaliação, 8 e 15 de novembro. No primeiro domingo, os estudantes respondem a 45 questões de linguagens e códigos e 45 de ciências humanas, além da redação. Já no segundo dia de prova, são 45 questões de ciência da natureza e mais 45 de matemática. Professor de cursinho preparatório há 10 anos, Rubenilson Cerqueira, dá dicas para essa reta final.
8: Estejam nesse momento de preparo, fazer muitas questões para poder fixar o conteúdo, mas é importante que tenha um momento de descanso, porque existe um equilíbrio ali entre você ter o conhecimento, mas se não tiver com a mente descansada, você não consegue colocar isso em prática.
5: Até lá, os inscritos devem ficar atentos às orientações oficiais, conferir o local de prova com antecedência e organizar os itens necessários para o exame, como documento oficial com foto e caneta esferográfica preta. Ricardo Cardoso, presidente substituto do INEP, lembra que até o fim do mês, todos os estudantes poderão conferir o cartão de inscrição.
9: Nós teremos, na última semana de outubro, a divulgação do cartão de confirmação de inscrição. A maioria dos estudantes, concluindo escola pública, já tiveram acesso, né, vão fazer o Enem na sua própria escola. Mas é importante acessar o sistema de inscrição para você ver com calma, com tranquilidade.
5: O Enem é uma das principais portas de entrada para a educação superior no Brasil. As notas do exame são utilizadas para a seleção de estudantes por meio do SISU e do ProUni e também servem de requisito para o Fundo de Financiamento Estudantil. Para mais informações sobre o exame, o MEC disponibiliza o Guia do Enem, que pode ser acessado em gov.br/MEC. Reportagem Luana Karen.
4: E o Ministério da Educação oferece ferramentas digitais gratuitas para essa preparação. O aplicativo MEC Enem traz simulados e dicas de redação.
0: Tem também o MEC Idiomas para inglês e espanhol. E o MEC Livros com mais de 25 mil obras.

0: E estão abertas as inscrições para a edição do Enem voltada para pessoas privadas de liberdade e jovens que cumprem medidas socioeducativas.
1: As inscrições devem ser feitas de forma exclusiva pelo responsável pedagógico de cada unidade.
0: Caso o participante precise de algum tipo de atendimento especializado, o pedido deve ser feito pelo responsável pedagógico no momento da inscrição.
1: Para mais informações, acesse gov.br/inep.
0: Escolas situadas em fronteiras com outros países podem aderir ao programa Escolas Interculturais.
1: A intenção é promover o enriquecimento linguístico e cultural de estudantes que moram nessas regiões e que convivem com culturas diferentes.
2: O Brasil faz fronteira com 10 nações e as escolas situadas nessas regiões enfrentam desafios relacionados à inclusão, diversidade linguística e integração cultural. E como forma de promover a educação que atende imigrantes e refugiados, o Brasil criou o programa Escolas Interculturais e de Fronteira. A diretora da escola, Silveira Martins, em Santana do Livramento, no Rio Grande do Sul, que faz fronteira com o Uruguai, Elisângela Dornelles, fala sobre a experiência com o programa.
3: Os nossos alunos convivem com as duas culturas. A partir disso, nós realizamos visitas às escolas, intercâmbios, encontros, participando de seminários, viagens internacionais, atividades culturais.
2: A iniciativa prevê apoio financeiro para projetos pedagógicos desenvolvidos em cooperação com escolas de países vizinhos. A coordenadora-geral da Secretaria de Articulação Intersetorial do Ministério da Educação, Jesuína Leclerc, explica como as escolas podem participar.
4: A partir da indicação de suas respectivas secretarias de educação, realizar o seu plano de atendimento. A escola passará a receber R$ 25 mil para poder dar início às suas atividades ou dar continuidade.
2: As cerca de 70 escolas de fronteira interessadas em fazer adesão ao programa devem acessar a página do Ministério da Educação em gov.br/MEC. Reportagem Cleide Lopes.
0: A previsão é que os programas interculturais sejam desenvolvidos a partir de novembro deste ano.
1: Professores e instituições de ensino de todo o país têm até o dia 12 de outubro para se inscreverem na primeira edição do Prêmio Brasil de Ensino de Matemática.
0: O concurso vai premiar até 20 iniciativas que se destacam por melhorar o aprendizado da disciplina nas salas de aula.
5: É a primeira edição do Prêmio Brasil de Ensino de Matemática na Educação Básica. A iniciativa busca valorizar experiências que contribuam para a aprendizagem e para a equidade na educação básica. O diretor-geral do Instituto de Matemática Pura e Aplicada, Marcelo Viana, explica que a premiação deve produzir subsídios técnicos para políticas educacionais.
6: Existem práticas que são realizadas aqui e lá por um professor, uma professora, que são exitosos e indicam caminhos, mas para isso é preciso que esses bons exemplos sejam conhecidos e sejam divulgados.
5: O prêmio vai contemplar duas categorias: docentes e instituições. Sumaia Almeida Ramos é professora de matemática em Petrolina, Pernambuco. Para ela, mais que reconhecimento, o prêmio representa a valorização do trabalho docente.
7: A partir do momento em que eu começo a mostrar que estamos vendo, estamos buscando esses profissionais, isso pode incentivar para outros professores que possivelmente estejam desestimulados a quererem desenvolver projetos também.
5: As propostas selecionadas integrarão o Caderno Nacional de Práticas Exitosas, que contribuirá para a disseminação de práticas de referência no ensino de matemática. As inscrições estão abertas até 12 de outubro pelo endereço candidaturas.impa.br. Reportagem Luciana Colares de Holanda.
1: O cultivo de flores é uma atividade que requer cuidado, experiência e atenção às condições climáticas.
0: E um projeto da Universidade Federal de Santa Maria está levando conhecimento científico e capacitação gratuita para quem quer empreender nesse ramo.
1: A iniciativa já alcançou mais de 500 famílias do Rio Grande do Sul. Confira os detalhes no quadro Ciência na Prática.
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9: Transferir conhecimento científico

0: tráfico e técnicas de produção para aumentar a sustentabilidade e o lucro no campo. Essa é a missão do projeto Flores para Todos, uma iniciativa da equipe Fenogled do Programa de Pós-Graduação em Agronomia da Universidade Federal de Santa Maria, no Rio Grande do Sul.
1: O projeto Flores para Todos, ele tem por objetivo formar novos produtores profissionais de flores. Nós passamos dessa fase de as flores ser uma alternativa e sim uma fonte principal de renda dentro da propriedade.
0: As espécies cultivadas pelo projeto são adaptadas para o plantio a céu aberto durante todo o ano. Isso reduz os custos de produção e aproveita o alto potencial de lucro que o mercado de flores oferece, até mesmo para pequenas propriedades.
1: As flores são parte do setor da horticultura e a principal característica desse setor é uma alta rentabilidade por metro quadrado. E por isso que se encaixa perfeitamente na pequena propriedade, onde às vezes em 30 metros quadrados a família tira um faturamento muito bom.
0: Além de movimentar o agroturismo, a iniciativa oferece consultoria gratuita que ensina o produtor a vender o seu produto, garantindo renda e reduzindo um problema antigo das comunidades rurais, a permanência da juventude no campo.
1: A gente fornece as sementes ou as batatinhas sem custo e a partir daí dá todas as orientações, desde o plantio até a colheita, pós-colheita e orientação de venda. E isso está fazendo a diferença na sucessão familiar do campo. O jovem só fica atraído se tiver renda. E a partir dali ele compra novas sementes, novas batatinhas de alta qualidade genética para dar seguimento de forma independente.
0: Acompanhe os resultados do projeto Flores para Todos na página da Universidade Federal de Santa Maria. E esse foi o Ciência na Prática. Esse episódio contou com a produção de Raquel Mariano e edição de Edinaldo Júnior. E nosso encontro com o Saber Científico volta na próxima semana. Até lá.
2: Quem trabalha na educação infantil já pode consultar os livros que poderão chegar às escolas.
3: O Guia do Programa Nacional do Livro Didático está disponível e reúne obras para o ensino e materiais de apoio aos professores.
2: Agora, escolas e professores podem se preparar para escolher os livros que vão usar nos próximos anos.
4: O Ministério da Educação divulgou o resultado final da avaliação das obras do PNLD, o Programa Nacional do Livro e do Material Didático para os anos iniciais do ensino fundamental. As obras têm o objetivo de apoiar a formação continuada e o trabalho pedagógico dos professores, principalmente em temas ligados à alfabetização. Elas fazem parte do acervo da Biblioteca do Professor e reúnem produções atualizadas sobre formação docente, além de exemplos de práticas pedagógicas em diferentes contextos. Com a divulgação do resultado final, o processo segue agora para as etapas de aquisição e distribuição, conduzidas pelo FNDE, o Fundo Nacional de Desenvolvimento da Educação. O Programa Nacional do Livro e do Material Didático é responsável pela avaliação, seleção e aquisição de livros e materiais didáticos para as escolas públicas. Após a aquisição dos materiais pelo FNDE, as obras selecionadas poderão ser disponibilizadas aos professores por meio do endereço pnlddigital.fnde.gov.br. Reportagem Talita Albuquerque.
3: E atenção, candidatos do primeiro concurso público nacional unificado.
2: Foi publicada a terceira convocação dos aprovados em lista de espera para vagas temporárias no Ministério do Trabalho e Emprego.
3: Agora, os convocados precisam cumprir a etapa documental e acompanhar a publicação da lista definitiva, prevista para novembro.
2: A documentação deve ser apresentada pela plataforma sougov.br entre 20 e 27 de outubro.
3: O candidato que não apresentar os documentos exigidos no período estabelecido perde os efeitos da convocação.
2: Para mais informações, acesse gov.br/gestão, sem o tio.
3: E essas foram as notícias do governo federal.
2: Uma realização da Secretaria de Comunicação Social da Presidência da República.
3: Com produção da empresa Brasil de Comunicação.
2: Fique agora com as notícias do Poder Judiciário e do Congresso Nacional. Boa noite.
3: Boa noite, até amanhã.
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7: STF valida lei do Paraná que amplia gratuidade em estacionamentos para pessoas com deficiência.
8: TSE anula votos recebidos por Antony Garotinho na disputa pelo governo.

0: governo do Rio de Janeiro.
1: Furto de carro com chave na ignição enquanto segurada abria a porta de casa não afasta a cobertura securitária.
0: Boa noite, eu sou Marcela Luiza.
1: Eu sou Walter Lima.
0: O Supremo Tribunal Federal decidiu que é constitucional uma lei estadual que amplia a gratuidade em estacionamentos para pessoas com deficiência.
1: A decisão foi tomada na sessão plenária desta quinta-feira. Marta Ferreira.
2: No Paraná, as regras sobre estacionamento para pessoas com deficiência são regulamentadas pela Lei Estadual 18.419 de 2015. E pelas normas de trânsito nacionais. Dispositivos dessa norma asseguram às pessoas com deficiência um período de gratuidade equivalente ao dobro do concedido aos demais usuários. Nos estabelecimentos que não prevêem tempo mínimo gratuito, a norma garante ao menos 30 minutos de gratuidade, a fim de facilitar o deslocamento dessas pessoas.
3: A Associação Brasileira de Shopping Centers entrou com ação no Supremo Tribunal Federal pedindo que a lei seja considerada inconstitucional. A alegação é de violação ao direito de propriedade e aos princípios da livre iniciativa e da livre concorrência.
2: O relator é o ministro Nunes Marques. No voto, ele destacou que a finalidade predominante da lei é promover acessibilidade e inclusão social, matérias de competência legislativa concorrente. No mesmo sentido, votaram os demais ministros. O plenário, então, validou a lei do Paraná, entendendo que a norma promove acessibilidade ao garantir o dobro do período gratuito ou, na ausência de gratuidade, 30 minutos sem cobrança.
0: O Tribunal Superior Eleitoral anulou os votos recebidos por Antony Garotinho na disputa pelo governo do Rio de Janeiro.
1: A decisão, por maioria de 5-2, determinou a retotalização dos votos da eleição para governador, Guilherme Firmino.
4: Nessa quinta-feira, o Tribunal Superior Eleitoral rejeitou por unanimidade o pedido de desistência de recurso apresentado por Antony Garotinho. O TSE também manteve um indeferimento do registro de candidatura ao governo do Rio de Janeiro. Segundo o tribunal, Garotinho não tinha as condições de elegibilidade relacionadas à plenitude dos direitos políticos e à filiação partidária. Por 5-2, os ministros determinaram a anulação dos votos recebidos pelo candidato. Com isso, o tribunal determinou a retotalização da votação para governador do Rio de Janeiro.
0: Deixar carro aberto e com a chave na ignição apenas para abrir o portão de casa não afasta direito à indenização do seguro se veículo for furtado.
1: Esse entendimento é do STJ. Fátima Uchoa.
5: Após a seguradora negar a indenização do seguro veicular, a proprietária que teve o carro furtado nessa situação entrou com ação judicial, mas o Tribunal de Justiça de São Paulo negou o pedido. Já no STJ, os ministros entenderam que a conduta da mulher, adotada para guardar o carro em segurança o mais rápido possível, mesmo deixando a chave na ignição enquanto abria o portão de casa, não representa agravamento intencional do risco previsto em contrato que justifique a perda da cobertura do seguro. A relatoria foi do ministro Ricardo Vilas Boas Cueva.
0: O Tribunal Superior do Trabalho manteve uma indenização que uma faculdade terá de pagar a um professor e jornalista de Teresina, no Piauí.
1: A instituição de ensino usou imagens de televisão do professor sem autorização. O TST considerou o uso ilegal. Simone Moura.
6: A faculdade usou essas imagens em outdoors e nas redes sociais sem autorização. Para os ministros da 8ª turma, a campanha teve alcance apenas local e por um período limitado. Foi fixado indenização de R$30 mil por danos materiais e R$40 mil por danos morais. A decisão foi unânime.
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0: Uma boa noite.
1: E até amanhã.
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9: Eu sou Paula Groba.
10: E eu sou Humberto Pinheiro.
9: E estes são os destaques de hoje do Jornal do Senado, que começa agora.
10: Senado conclui terceira sessão de discussão sobre...

0: Sobre a proposta que acaba com a escala 6x1.
1: Carros novos poderão ter alerta para evitar que crianças sejam esquecidas no banco de trás.
0: Projeto cria incentivos para startups que desenvolvem soluções de preservação ambiental.
1: Boa noite.
0: Boa noite.
1: O Senado realizou nesta quinta-feira a terceira sessão de discussão da PEC, que acaba com a escala 6x1. São necessárias 5 sessões de discussão antes da votação em primeiro turno. Se for aprovada, a proposta ainda terá de passar por discussões e votação em segundo turno. O texto reduz de 44 para 40 horas semanais a jornada máxima de trabalho sem redução de salário e garante 2 dias de descanso por semana. A mudança, no entanto, será gradual. 2 meses após a promulgação, a jornada passaria para 42 horas semanais, já com 2 dias de descanso. 12 meses depois, o limite chegaria às 40 horas.
0: Durante a terceira sessão, o senador Paulo Paim, do PT do Rio Grande do Sul, defendeu que a redução da jornada, sem diminuição dos salários, pode fortalecer a previdência social. Segundo ele, o fim da escala 6x1 pode estimular a formalização de trabalho e, com mais trabalhadores com carteira assinada, aumentar a arrecadação previdenciária. Paim também afirmou que a mudança pode beneficiar empregadores e empreendedores e defendeu que desenvolvimento econômico, valorização do trabalho, proteção social e políticas humanitárias caminhem juntos.
2: Quando reduzimos a jornada, ampliamos o emprego formal. Mais empregos formais significam mais trabalhadores contribuindo com a Previdência. Mais contribuintes significam mais arrecadação previdenciária.
1: E o Senado deve começar a analisar um projeto que obriga empresas a oferecerem produtos e serviços digitais voltados a pessoas idosas, com linguagem mais simples e recursos que garantam mais segurança nas transações.
0: O texto também prevê a capacitação de idosos para que eles aprendam a identificar fraudes e golpes em operações pela internet. Repórter Alexandre Campos.
3: No caso de produtos financeiros ofertados por instituições bancárias, as aplicações de internet, quando destinadas a pessoas idosas, devem disponibilizar uma espécie de botão de pânico para interromper operações fraudulentas e canal de contestação rápida para minimizar os prejuízos. A autora do projeto, a senadora Damaris Alves, do Republicanos do Distrito Federal, acredita que essas medidas são essenciais para essa parcela da população.
4: Então a gente quer que os aplicativos, especialmente de banco, do INSS, os aplicativos públicos, o do SUS, os aplicativos que a pessoa não vive mais sem eles, sejam mais acessíveis para pessoas idosas.
3: O projeto ainda prevê que essa parcela da população aprenda a identificar fraudes e golpes em operações na internet e torna crime o gerenciamento sem autorização expressa de bens de pessoas idosas e a apropriação de senha, chave criptográfica, token, assinatura digital ou qualquer outra credencial de acesso ou autenticação com o objetivo de auferir vantagem econômica.
1: Uma tecnologia simples pode ajudar a evitar uma tragédia. Um alerta no carro para lembrar pais e mães de que há uma criança no banco de trás.
0: É o que prevê um projeto da senadora Tereza Leitão, que determina a instalação do dispositivo em automóveis novos. Mais informações com a repórter Raíssa Abreu.
5: Um pai ficou de deixar o filho na creche pela manhã antes de ir trabalhar. Em vez disso, ele seguiu direto para o trabalho, estacionou o carro e esqueceu que a criança estava na cadeirinha, no banco traseiro. O bebê ficou trancado no carro fechado por horas e só foi encontrado no final da tarde, em parada cardiorrespiratória e sem sinais vitais. Tragédias como essa, que aconteceu em Santa Catarina em 2023, são mais frequentes do que se imagina. Não existem dados consolidados no Brasil, mas estudos feitos nos Estados Unidos indicam que cerca de 40 crianças morrem anualmente por terem sido deixadas em carros fechados sob altas temperaturas. Para a senadora Tereza Leitão, do PT de Pernambuco, uma das causas desse tipo de episódio é a exaustão. E aí, as mulheres, que precisam acumular a vida profissional com a vida doméstica são também as que mais sofrem.
6: A carga de trabalho doméstico corresponde a 21

0: horas, mais de 21 horas semanais, enquanto a dos homens é de pouco mais de 11 horas. A exaustão física e mental que recai sobre essas mulheres é muito grande, porque a jornada não termina quando sai do emprego. Começa uma nova jornada.
1: Para prevenir esses acidentes, a senadora apresentou um projeto que obriga as fábricas de carros a instalarem um dispositivo de alerta contra a presença de pessoas e animais esquecidos no interior dos veículos, com sinais sonoros ou luzes de emergência. A mudança valeria apenas para veículos novos, e a indústria automotiva teria 2 anos para adaptação às novas exigências. A proposta vai ser encaminhada às comissões temáticas.
2: E ligações de números desconhecidos podem ganhar um novo filtro nos celulares vendidos no Brasil. Um projeto em análise no Senado prevê que celulares vendidos no país tenham uma função para bloquear, rejeitar ou silenciar chamadas de números que não estão na lista de contatos.
3: A proposta quer dar ao usuário mais controle sobre as ligações que recebe. A reportagem é de Yasmin Rodrigues.
4: O autor do projeto, senador Stevenson Valentim, do Podemos do Rio Grande do Norte, argumenta que as chamadas indesejadas são um problema frequente para os consumidores e podem estar associadas a práticas abusivas e tentativas de golpe. A medida valeria para aparelhos comercializados no território nacional. A ideia é permitir que o próprio usuário escolha como lidar com números desconhecidos, sem depender exclusivamente de serviços oferecidos pelas operadoras. O senador Laércio Oliveira, do PP de Sergipe, destacou o impacto desse tipo de chamada na rotina dos brasileiros.
5: A gente sofre quase todos os dias com essas empresas de telemarketing, essas companhias de telefonia importunando a vida do cidadão e da cidadã brasileira.
4: O projeto de lei foi apresentado nesta quarta-feira, dia 7 de outubro. Vai passar pelas comissões e plenário do Senado antes de seguir para a Câmara dos Deputados.
2: Um projeto pronto para votação na Comissão de Meio Ambiente do Senado pretende incentivar empresas que desenvolvem soluções para a preservação ambiental.
3: A proposta cria critérios para o reconhecimento das chamadas startups verdes e prevê prioridade no acesso a incentivos e financiamentos. Os detalhes com a repórter Marcela Cunha.
6: Empresas que desenvolvem tecnologias para reduzir a poluição, economizar energia ou reaproveitar resíduos poderão receber incentivos específicos para crescer no Brasil. É o que prevê um projeto que inclui as chamadas startups verdes na legislação brasileira. As startups são empresas jovens, geralmente ligadas à inovação, que desenvolvem novos produtos, serviços ou modelos de negócios. Pela proposta, serão consideradas verdes aquelas que oferecem soluções para problemas ambientais, como a emissão de gases que provocam o aquecimento global, o desperdício de recursos naturais e a geração de lixo. O autor da proposta, senador Fernando Dueire, do PSD de Pernambuco, explicou que a intenção é criar condições para o desenvolvimento dessas empresas.
7: Acreditamos que ao estimularmos essas startups, estamos não apenas criando novos negócios, mas investindo na qualidade de vida das futuras gerações e no fortalecimento de uma economia mais resiliente e sustentável.
6: O projeto prevê prioridade no acesso a programas de apoio técnico e financeiro, benefícios fiscais e editais públicos de inovação e sustentabilidade.
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3: Com edição de Paulo Groba e trabalhos técnicos de Eliseu Caires, o Jornal do Senado fica por aqui. Acompanhe agora as notícias da Câmara dos Deputados. Boa noite.
2: Boa noite e até amanhã.
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10: Projeto obriga postos a detalhar custo dos combustíveis nas notas fiscais.
11: Comissão aprova selo para premiar cidades com boas práticas no trânsito.
10: Câmara analisa dar à assinatura digital valor de reconhecimento de firma.

0: Boa noite. Projeto em debate na Câmara confere à assinatura digital o valor de reconhecimento de firma em cartório. A ideia é diminuir a burocracia e facilitar a vida do cidadão, sem perder a segurança nos documentos. Confira os detalhes na reportagem de Fabielle Pires.
1: Já pensou resolver pela internet uma burocracia que exige uma ida ao cartório? Um projeto em análise na Câmara dos Deputados quer facilitar esse processo e permitir que a assinatura digital tenha o mesmo valor do reconhecimento de firma. Antes de entender a proposta, é preciso entender como funciona a assinatura digital. Atualmente, assinaturas digitais são feitas com certificado da Infraestrutura de Chaves Públicas Brasileira, a ICP Brasil, um sistema oficial do país que garante a validade jurídica e a segurança de assinaturas e certificados digitais. Quando uma pessoa assina um documento usando um certificado digital da ICP Brasil, é possível verificar a identidade de quem assinou e a integridade daquele documento. O que ainda não acontece automaticamente, essa assinatura substitui o reconhecimento de firma em cartório nos casos em que ele é exigido. A proposta determina que os documentos assinados eletronicamente sejam equiparados aos documentos com reconhecimento de firma. Segundo o autor, deputado Rafael Prudente, do MDB do Distrito Federal, a assinatura digital diminui a burocracia no dia a dia do cidadão. O projeto que equipara a assinatura com certificado digital da ICP Brasil ao reconhecimento de firma foi aprovado pela Comissão de Ciência, Tecnologia e Inovação da Câmara e agora segue para análise da Comissão de Constituição e Justiça. Para virar lei, precisa ser aprovado pela Câmara e pelo Senado. Da Rádio Câmara de Brasília, Fabielle Pires.
2: Economia. Sóstenes Cavalcante, do PL do Rio de Janeiro, defende proposta para limitar os juros do crédito consignado de aposentados e pensionistas que recebem até 3 salários mínimos, além de beneficiários do BPC. O projeto determina que a taxa não poderá superar o IPCA, índice usado para medir a inflação oficial do país.
0: Sóstenes Cavalcante aponta que refinanciamentos feitos sem autorização aumentam a dívida de quem já tem parte da renda comprometida com os empréstimos. O texto também restringe a concessão desses descontos às instituições autorizadas e aos bancos públicos.
2: Carlos Veras, do PT de Pernambuco, defende o projeto que autoriza a União a criar uma estatal para atuar na distribuição de combustíveis, biocombustíveis e gás de cozinha. Ele explica que a ideia é recompor a presença pública no setor para assegurar a soberania energética.
0: A proposta permite a recomposição estatal por meio da compra de ativos operacionais ou participações em refinarias e bases de distribuição. Para Carlos Veras, o projeto combate aumentos abusivos de preços e garante o abastecimento em regiões remotas e de vulnerabilidade social.
2: Jefferson Campos, do PL de São Paulo, é um dos signatários da proposta de emenda à Constituição que estabelece um teto de gastos para órgãos da administração pública.
0: A proposta fixa limites orçamentários para despesas com publicidade institucional e determina um teto para os gastos do Poder Legislativo e dos Tribunais de Contas. Jefferson Campos entende que a medida contribui para garantir maior responsabilidade fiscal na administração pública.
2: Transportes. A Comissão de Viação e Transportes aprovou um selo para premiar cidades que adotem boas práticas no trânsito. Saiba mais sobre o assunto na reportagem de Agui Pontes.
3: A Câmara dos Deputados debate recompensar municípios que adotem boas práticas na gestão do trânsito. A Comissão de Viação e Transportes aprovou o projeto que institui o selo Município com Mobilidade Segura. O objetivo da medida é premiar as cidades que façam um bom trabalho na prevenção de acidentes. Menos de 40% dos municípios receberiam o selo hoje. O projeto de lei do deputado Amon Mandel, do Republicano do Amazonas, dá justamente um incentivo para as cidades que cumprem as diretrizes da Política Nacional de Mobilidade Urbana. Mas não só, ela estabelece duas exigências: que o município possua um plano de mobilidade urbana e que esteja integrado ao Sistema Nacional de Trânsito previsto no Código de Trânsito Brasileiro. No primeiro caso, que pede a existência de um plano de mobilidade, 1.910 municípios já são obrigados a elaborar e aprovar um plano, mas desses, 79,6% não cumpriram a determinação legal. Para além disso, 63,2% de todos os municípios brasileiros pecam no segundo ponto, que é estar integrado ao Sistema Nacional de Trânsito. Para conseguir o selo, também se exige que programas, ações, campanhas e metas adotadas pelo município estejam alinhadas com o Plano Nacional de Redução de Mortes e Lesões no Trânsito e ao conceito Visão Zero,

0: busca um contexto em que mais nenhuma morte aconteça no trânsito. Com a implementação do projeto, o Poder Executivo definirá o órgão responsável pela concessão, fiscalização e divulgação dos municípios certificados. Segundo o deputado Amon Mandel, autor do projeto, o selo municipal surge como um instrumento de incentivo e reconhecimento para gestões comprometidas com práticas modernas de segurança. O selo, ainda segundo o deputado, contribui para promover a acessibilidade e prevenir mortes e lesões graves. O projeto será analisado pelas comissões de Desenvolvimento Urbano e de Constituição e Justiça e de Cidadania. Da Rádio Câmara de Brasília, Agui Pontes.
1: Delegado Caveira, do PL do Pará, apresentou o projeto que proíbe a exigência de vistoria veicular periódica baseada apenas no tempo de uso do automóvel. A proposta busca impedir cobranças recorrentes que penalizem motoristas e proprietários de veículos mais antigos.
2: Atualmente, a lei não estabelece a obrigação da vistoria, mas a proposta inclui a proibição de forma expressa no Código de Trânsito Brasileiro. Delegado Caveira argumenta que defeitos mecânicos representam menos de 7% dos sinistros em rodovias federais.
1: A Câmara analisa projeto que obriga a instalação de temporizadores regressivos em semáforos que tenham fiscalização eletrônica. A autora da matéria, Gleisi Hoffmann, do PT do Paraná, afirma que a medida torna o trânsito mais seguro, evitando frenagens bruscas, acelerações indevidas e decisões de risco nos cruzamentos.
2: Gleisi Hoffmann ressalta ainda que se o temporizador estiver com defeito, dessincronizado ou com baixa visibilidade, não poderá ser aplicada a multa pelo equipamento de fiscalização. A proposta dá aos órgãos de trânsito 60 dias para adequar os semáforos que já possuem fiscalização eletrônica.
3: Segurança Pública.
1: Guilherme Derrite, do PP de São Paulo, quer incluir entre os crimes hediondos as formas mais graves de homicídio, latrocínio e extorsão, cometidas por integrantes de organizações criminosas e milícias. A proposta amplia o tratamento mais rigoroso para crimes praticados nesse contexto.
2: Guilherme Derrite argumenta que esses delitos têm maior potencial de violência e intimidação e, por isso, devem receber o mesmo tratamento dado aos crimes mais graves previstos na legislação. O deputado reitera que a medida reforça o combate ao crime organizado.
1: Tornar imprescritível o crime de trabalho análogo à escravidão é o objetivo de projeto apresentado por Amanda Gentil, do PP do Maranhão. Se a mudança for aprovada, o passar do tempo não poderá impedir a responsabilização de quem cometer esse tipo de crime.
2: Amanda Gentil lembra que a Corte Interamericana de Direitos Humanos já determinou ao Brasil a adoção de medidas para impedir a prescrição desses crimes. A deputada avalia que a mudança pode reduzir a impunidade de casos em que a investigação e a responsabilização demoram a avançar.
1: O projeto de defensor Stélio Denner, do União de Roraima, inclui na Lei Maria da Penha o monitoramento eletrônico do agressor como medida protetiva de urgência em situações de alto risco à mulher. Segundo o deputado, a iniciativa visa conter a escalada do feminicídio no Brasil.
2: Pelo texto do defensor Stélio Denner, o juiz deverá observar novos critérios para conceder a medida protetiva, como casos de ameaça grave, histórico de agressões e perseguição. O texto também prevê a integração da tornozeleira eletrônica com mecanismos de alerta direto à vítima.
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1: Elmar Nascimento, do União da Bahia, defende o respeito às prerrogativas do Congresso e às garantias do devido processo legal na atuação dos órgãos de controle. O deputado reclama de interferências de outros poderes e ressalta a importância do contraditório e da ampla defesa.
2: Elmar Nascimento afirma que decisões sobre orçamento, emendas e

0: mandatos devem respeitar o devido processo legal. Ele também afirma que os órgãos de controle precisam atuar dentro das competências definidas pela Constituição, sem criminalizar a política.
1: Saúde.
2: Fernando Monteiro, do PSD de Pernambuco, sugere a criação do Dia Nacional dos Técnicos e Auxiliares em Saúde Bucal, a ser comemorado em 20 de março. De acordo com o parlamentar, o projeto busca valorizar os mais de 230 mil profissionais da área registrados no país.
0: Fernando Monteiro acredita que a data vai incentivar ações educativas e científicas, além de impulsionar políticas públicas para fortalecer a odontologia no SUS. Ele sustenta que esses profissionais têm papel importante na prevenção de doenças.
1: Educação.
2: Avança na Câmara projeto que reserva recursos de bolsas educacionais para pessoas com deficiência. Os detalhes com a repórter Silvia Munhato.
3: A Comissão de Defesa dos Direitos das Pessoas com Deficiência da Câmara dos Deputados aprovou proposta que destina um percentual dos recursos do FNDE para bolsas e outros tipos de auxílios para estudantes com deficiência. O percentual deverá ser regulado pelo Executivo. Hoje, a legislação permite ao FNDE, o Fundo Nacional de Desenvolvimento da Educação, conceder bolsas de estudo, bolsas de permanência e ressarcimento de despesas a estudantes, mas não prevê reserva para grupos específicos. A versão original do projeto destinava o benefício apenas aos estudantes surdos, mas foi ampliada durante a avaliação pela Comissão de Educação. O relator na Comissão de Defesa dos Direitos das Pessoas com Deficiência, deputado Rodrigo Hollenberg, do PSB do Distrito Federal, fez novo ajuste no texto.
4: Entendemos, porém, que não há motivo para a redação do substitutivo mencionar diretamente apenas as pessoas surdas ou pertencentes ao transtorno do espectro autista. Por essa razão, propomos um substitutivo que unifica a aplicação do dispositivo legal em benefício de todas as pessoas com deficiência por meio de remissão simples à Lei Brasileira de Inclusão das Pessoas com Deficiência.
3: O relator citou dados do Censo da Educação Superior de 2024 que mostram que os maiores grupos de estudantes com deficiência matriculados no ensino superior são pessoas com deficiência física, 30,5%, baixa visão, 22,8% e transtorno do espectro autista, 16,7%. A proposta que reserva recursos de bolsas educacionais para pessoas com deficiência será analisada agora pelas comissões de Finanças e Tributação e de Constituição e Justiça. Da Rádio Câmara de Brasília, Silvia Minhato.
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1: Votação.
0: Os deputados analisam projeto que obriga os postos a detalhar a composição do preço dos combustíveis na nota fiscal. O texto pode ser incluído na pauta de votações, como informa o repórter Antônio Vital.
9: Está pronto para ser votado no plenário da Câmara projeto que obriga os postos de combustíveis a detalhar na nota fiscal todos os componentes do custo da gasolina, do etanol e do diesel para o consumidor. De acordo com a proposta apresentada pelo deputado licenciado Guilherme, a nota fiscal deverá conter informações como o custo inicial do combustível para o produtor ou importador, o custo do biocombustível adicionado à gasolina, o lucro da distribuidora e do dono do posto, bem como o valor dos tributos federais e estaduais. Produtores, importadores e distribuidores também ficam obrigados a fornecer as mesmas informações em suas notas fiscais. O objetivo, de acordo com o autor, é permitir identificar a composição do custo final, o que seria bom para a concorrência e para o consumidor, que poderia assim agir como fiscal em caso de abusos. O projeto ganhou regime de urgência, o que permite que seja votado diretamente no plenário da Câmara, sem passar pela análise das comissões permanentes da Casa. O regime de urgência foi aprovado de maneira simbólica, mas provocou discussão no plenário. Para o deputado Gilson Marques, do Novo de Santa Catarina, não tem como dono do posto de combustíveis saber todos os componentes do preço.
1: Transparência é sempre positiva, mas a minha preocupação aqui, entre outras, é o seguinte: informe na nota fiscal toda a composição do preço dos combustíveis e do GLP. O posto

0: de combustível não tem essa informação, não tem como ele ter essa informação. Toda a composição do custo de cada componente, de cada pessoa, de onde vem a importação, ele não tem essa informação hoje.
1: Já a bancada aliada ao governo defendeu a proposta, como disse o deputado Tarcísio Mota, do PSOL do Rio de Janeiro.
2: Ele é singelo, ele diz, na nota fiscal da produção da compra do combustível ou do gás, deverá haver discriminado aquilo que é o custo do produto que vem, né, o custo da produção daquela mercadoria, do combustível, e também os custos de impostos e os custos, inclusive o lucro que está vindo das próprias refinarias. Há que se lembrar que o processo de privatização das refinarias no Brasil resultou num processo de encarecimento do combustível.
1: Ainda não há data para votação no plenário da Câmara do projeto que obriga os postos de combustíveis a detalhar na nota fiscal todos os componentes do custo da gasolina, do etanol e do diesel para o consumidor. Da Câmara de Brasília, Antônio Vital.
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4: Esporte.
5: João Cury, do MDB de São Paulo, defende proposta que estende a imunidade tributária às entidades esportivas sem fins lucrativos. A medida que para organizações dos movimentos olímpico, paralímpico, clubístico e educacional, as instituições de educação e assistência social.
6: A iniciativa, que tem o apoio de João Cury, visa fortalecer o desenvolvimento de atletas e contribuir com a saúde pública. Ele acredita que a imunidade sobre impostos de patrimônio, renda e serviços garante maior estabilidade financeira para as entidades formadoras.
5: O projeto de Saulo Pedroso, do PSD de São Paulo, define quem pode ser considerado representante de uma organização esportiva privada nos casos de corrupção no esporte. Entram nessa definição dirigentes, diretores, administradores e procuradores que exerçam poderes de representação.
6: Saulo Pedroso explica que a medida pretende dar mais clareza à aplicação da lei e evitar interpretações diferentes sobre quem pode responder pelo crime de corrupção privada no esporte. Ele ressalta que o projeto não institui um novo crime nem altera as penas previstas atualmente.
5: Proposta de delegado Éder Mauro, do PL do Pará, estabelece o sexo biológico registrado no nascimento como único critério para definir a categoria de atletas em competições esportivas promovidas pelo poder público.
6: O texto também inclui competições estudantis e prevê a apresentação de documentos para comprovação. Delegado Éder Mauro alerta que atletas que competirem em categoria diferente da correspondente ao sexo de nascimento poderão ser excluídos, perder premiações e sofrer suspensão de até um ano.
5: Márcio Bioc, do MDB do Rio Grande do Sul, defende a aprovação de projeto que institui 8 de novembro como Dia Nacional do Fisioterapeuta Esportivo. Autor da proposta, ele ressalta a importância dos profissionais na prevenção de lesões e na recuperação de quem pratica atividades físicas.
6: Márcio Bioc avalia que a homenagem também pode ampliar conscientização sobre a prática segura de exercícios. O deputado explica que a data escolhida marca a fundação da Sociedade Nacional de Fisioterapia Esportiva e o reconhecimento oficial da especialidade no país.
5: Termina agora o Jornal Câmara dos Deputados, produzido pela Rádio Câmara, com trabalhos técnicos de Everson Urani e apresentação de José Carlos Andrade e Márcio Aquilissardi. Uma boa noite para você.
6: Uma ótima noite. A Voz do Brasil volta amanhã.
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1: Aconteceu esse câncer, aí foi fazendo os exames, aquele tumor, aí o médico me falou de boca cheia, é câncer. Marcou novamente, mais o beirando um mês, voltei lá, ele pegou e falou, ó, é câncer. Tá bom. Ali eu saí dali, bispo, saí aborrecido.
2: Resposta imediata.
1: Depois, poucos dias, aí marcou novamente, eu fui para um outro hospital, novamente, ele chegou lá, conferiu, falou, não, mas não tem mais nada.
3: Sumiu!
1: Sumiu através da oração do meio-dia. Quem tem que ouvir a rádio no meio-dia, cista, que às vezes a distância, mas Deus não olha a distância, porque ele estava comigo ali a par no caminhão.
3: Deus curou, aí o senhor volta lá.
1: Voltei lá, ele falou...

0: Não tem mais nada.
1: Até o, gente, aqui tá os exames aqui, ó. Aqui tá o antes e o depois, aqui, ó. Ó. Aqui, ó. Tira aí, tira aí. Esse aqui é o do câncer. Esse aqui é o do câncer. Ó, olha aí, ó. Ó, olha, olha que Deus forte aqui, ó. Olha aí, ó. Olha o que a mão poderosa de Deus faz, ó. Aí, ó. Meu pai do céu, Deus te livrou da morte.
0: Graças a Deus, mas quando eu saí fora do hospital, entrou aquela alegria no meu coração, falei, tá fácil.
1: O senhor já foi pro rádio?
0: Já foi pro rádio e colocava no rádio lá, meu coração alegrou muito. Eu agradeço, porque eu não perco a oração do meio-dia, nem que for na estrada ou nem que for em casa, mas a oração, ela tem poder.
1: Eita glória, libera!
0: Graças a Deus.
1: Limpinho.
0: Limpinho.
1: A mão poderosa de Deus.
0: A mão poderosa de Deus.
1: Obrigado, Jeová.
0: Obrigado, Jesus. Tem mais. Graças a Deus, a partir de hoje, eu estou sendo dizimista aqui. Graças a Deus. Confia, nem que for pelo rádio, mas confia, porque Deus está nesse lugar. Amém?
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3: 10:15.
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6: 2 meses atrás, eu não tinha outra escolha. Eu tinha que fazer o empréstimo. Aí fui no banco, fiz o empréstimo. E depois que eu fiz, eu pensei, meu Deus, por que que eu fiz isso? Que eu vou fazer com R$400 agora que eu tô recebendo?
1: Receber quanto?
6: Eu recebia um salário. E eu tinha que fazer o empréstimo.
1: Certo.
6: E desse empréstimo meu, tava vindo descontado R$480.
1: Meu Deus.
6: E tem 2 meses que eu venho falando, Senhor, me ajuda. Multiplica, Deus, tudo que foi de bom na minha vida, porque eu não tenho para onde correr. Eu tinha água cortada, a minha luz ia cortar. Compra de casa eu não tinha.
1: Oh, meu Deus.
6: Eu falava, Senhor, me ajuda, Pai. Não me abandona agora, não.
1: Oh, Jesus, ajuda sim.
6: Esse mês agora, terça-feira, eu chorei tanto aqui na frente.
1: Terça-feira.
6: Que o senhor falou assim, tem uma irmã aqui que ela tá preocupada demais. E Deus manda te falar. Acalma o seu coração, Senhor, que eu sou contigo, mulher. Eu não vou te abandonar. E amanhã bem cedo eu vou te fazer um milagre muito grande na sua vida.
1: Oh, Deus, é pra dar glória a Deus.
6: Eu deitei. Orei 3 dias seguidos, Deus me acordou 3 horas da manhã para me orar. Aí eu falava, Senhor, não deixa eu passar vergonha com as minhas contas, Pai.
1: Oh, Jesus.
6: Esses R$400, Senhor, eu vou dividir um pouquinho para cada um, que nem o Senhor fez, tá fazendo a campanha do pão, Pai. Eu vou dar um pouquinho para cada um, não vou passar vergonha. Levantei tão desanimada na quarta-feira, meu marido falou assim, nega, você não vai receber... Eu falei, eu só vou receber porque eu tenho que tirar o dízimo, senão eu não ia.
1: Jesus.
6: Eu só vou por isso, falei pra ele. Aí meio dia ele chegou pro almoço, falou, vamos, nega, eu vou te levar lá. Aí cheguei no banco, na lotérica, falei, moça, eu vim tirar meu benefício. Aí ela falou assim pra mim, mas você vai tirar quanto?
1: Ah, manalama, sou, me canta.
6: Falei, fia, eu vou tirar tudo, falei pra ela. Eu vou te dar tudo. Eu vou assim, mas eu não tenho, senhora, tudo para te dar.
1: Eita, Deus, escuta aí.
6: Eu pensei assim, meu Deus, ela não tem 400 reais para me dar? Hã? Falei, moça, é 400 reais. Ela falou assim, não, olha aqui. Ela falou assim, olha, você tem 4.131,03.
1: 4.131,03. Achei, tu quer o quê? Dá um glória a Deus aí.
6: E aí eu falei assim, meu Deus, dentro da hora que eu tirei a moça pra criar tudo, eu falei, nossa, e eu vim só pra tirar o dízimo, só vim porque eu tinha que tirar o dízimo,
1: tá
6: mesmo, não, nem ia vir. Aí meu filho falou, mãe, vamos separar logo o que é o de Deus. Aí ele somou tudinho lá, falou, mãe, dá 415 o dízimo daqui, como a senhora vai dar mais oferta, mais 50 reais pra Deus.
1: Tem que ofertar, tá feliz, minha filha?
6: Meu Deus.
1: Um aplauso no nome de Jesus bem forte.
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1: O que aconteceu na sua vida?
3: Eu cheguei aqui hoje, eu tenho artrose no meu joelho, e eu cheguei aqui com muita dor, eu fiquei muito em pé hoje, e eu cheguei com muita dor, e durante a oração eu recebi a cura em nome de Jesus.
1: Recebeu a cura hoje na oração?
3: De nada.
1: Não está sentindo mais nada?
3: Nada.
1: Não está sentindo a perna?
3: Em nome de Jesus.
1: Não está sentindo?
3: Nada.
1: A artrose foi embora?
3: Foi embora, em nome de Jesus. Graças.
1: Eita, Jesus!
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7: 10:20.

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2: Entrou lá, ó, tá vendo? Tá vendo lá, ó, entrou lá, saiu aqui, ó. Saiu aqui, ó, saiu, pode levantar ela. Saiu, entrou lá, ó. Entrou lá, ó. Os infiéis é assim, ó, sai de um, entra no outro, porque é infiel. Você vai honrar a Deus, diga glória a Deus. Você vai honrar a Deus. Qual o seu nome?
3: Eu sou Caveira. Eu vim matar ela.
2: Tá vendo? Você tá vendo o que eles fazem? O que é que tu recebeu pra entrar nela? Quanto pra entrar nela?
3: Ganhei mais de 300 mil.
2: Mais de 300 mil, ó. E tu, quando pede mil, o resto não vem na igreja, né? Por isso que eles vão atrás de ti. Os demônios que vão sair daqui vão atrás dos infiéis. Escuta o que eu vou te falar. Tu entrou nela porque tinha uma brecha?
3: Porque aqui não obedece.
2: Ó, porque...

0: Não obedece, amém? Exu caveira, ouve a minha voz. Essa mulher é dizimista?
1: Ela não é.
0: Tá vendo aí?
1: Não pode.
0: Ela tem vontade, mas não pode. É aquelas pessoas que eu tenho vontade, de ser fiel, mas os meus remédios, as minhas contas são demais, não dá de eu ser fiel.
1: E eu não gosto disso.
0: Tá vendo?
1: Eu só quero que dá pra mim.
0: Exu maldito! Em nome de Jesus. Toda maldição hereditária. Espíritos que receberam a demanda, receberam dinheiro para acabar a vida dela.
1: Não gosto de você.
0: Por que você não gosta de mim?
1: Por quê?
0: Por que você não gosta de mim? Por quê?
1: Porque você está mandando eu sair de lá.
0: Quê?
1: Mandando eu embora.
0: O quê?
1: Mandando eu embora.
0: Eu tô mandando ele embora, por isso você não gosta de mim, é?
1: É?
0: É? É, eu sei que você não gosta de mim. Tá vendo aí?
1: Ele tá muito honesto.
0: Ele, claro que ele não gosta de mim, que eu vim pra desmanchar as obras dele. Quando você vê alguém falando mal do apóstolo, que pede dinheiro, eu peço mesmo pra sustentar a obra de Deus. Vou continuar pedindo, porque dinheiro não livra você do tranca-rua, ó. Tá aqui, ó. E quando você dá, Deus garante vitória, porque você está abrindo o seu coração para ajudar a obra de Deus. E é o dono do ouro e da prata, é ele. Exu maldito! 1, 2, 3, agora! Em nome de Jesus!
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0: 10:48.
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2: A paz, filha.
3: A paz, apóstolo.
2: O que aconteceu, filha?
3: Aconteceu, apóstolo, que né, eu levei aquela luzinha domingo, aquela lâmpada que acende, né?
2: Ah, essa daqui.
3: É, essa lâmpada aí. E a minha irmã tava para fazer uma cirurgia, né?
2: Uhum.
3: Daí o médico falou para nós que ela ia fazer a cirurgia, mas ela ia ficar ou parabética ou... ia entrar em cômoda na hora da cirurgia, né?
2: O médico falou pra ela?
3: Falou pra nós todos, né? Ah. Daí nós ficou tudo preocupado, mas tinha que fazer essa cirurgia.
2: Ah.
3: E daí eu falei pra minha irmã, você chega lá e acende a lâmpada no quarto, né?
2: Ah.
3: E na hora que ela for pra cirurgia, você fica com a luz acesa até ela sair da cirurgia. Daí deu tudo certo, apóstolo. O médico falou que foi um sucesso a cirurgia dela. Era pra ser 10 horas de cirurgia, foi 8 horas, né? E era para ficar na UTI uns 4 dias entubada, não precisou de entubar ela. E agora ela já está no quarto, ficou só 12 horas na UTI e já está no quarto.
2: Tudo que foi falado contra ela não aconteceu.
3: Nada que quis falar, o médico falou, não aconteceu.
2: A lâmpada estava acesa sobre ela.
3: Estava acesa.
2: O tempo da cirurgia toda a lâmpada estava acesa.
3: Acesa.
2: É?
3: É, deu tudo certo.
2: Meu Pai do céu, Jesus estava na cabeceira da cama dela lá. Em nome do Senhor Jesus, aplauda bem forte.
4: Projeto de vida, apóstolo.
2: Projeto de vida, eita Deus do céu, isso é pesado. Diga glória a Deus. Paz, filho.
5: A paz, Senhor, apóstolo.
2: Qual o seu nome?
5: Newton, de Jandaia.
2: Irmão Newton, você fez o projeto... o ano passado?
5: Vim fazendo projeto, todos os projetos que o senhor lança aí no altar eu faço, eu coloco o nome da minha família e sábado meu pai e minha mãe desceu as águas que dia do batismo através do projeto.
2: Seu pai e a sua mãe não era cristão?
5: Não era cristão, os dois é católico, aí todos os projetos que eu pegava eu colocava o nome deles.
2: É.
5: Aí... sábado retrasado, eles desceram as águas.
2: Batizou.
5: Eu ganhei os dois para Jesus.
2: Eita, Deus lindo. Olha aí, vitória aí, ó. Isso aí é vitória.
5: Ganhei vitória. É. E minha mãe, quando chegou nessa obra, ela bebia, ia para a igreja.
2: Ela ia para a igreja católica chapada.
5: Chapada.
2: É?
5: Ia para a igreja chapada e foi no dia das mães que eu falei com Deus. Falei... presente que eu vou dar para minha mãe, vou levar ela na igreja das nações que ela vai receber um milagre dela. Ela bebia e hoje está liberta para a honra e a glória do Senhor Jesus.
2: Tá vendo? Tá feliz?
5: Tô feliz.
2: Tudo isso através do projeto de vida.
5: Tudo através do projeto de vida. Em breve, em nome de Jesus, eu vou ganhar toda a minha família para Jesus também.
2: Tá ligado, diga glória a Deus.
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1: Estou aqui para te ouvir, Senhor.

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2: 11 horas.
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0: olha para cá, esses aqui eram drogados, você usava droga?
1: Sim.
0: Se libertou aqui na Igreja das Nações?
1: Aqui na igreja.
0: É? O senhor também?
2: Já usei bastante, já.
0: Libertou aqui também?
2: Também.
0: É? E você?
3: Também.
0: E você?
3: Sim.
0: Ela também?
1: Também.
0: Amém? Então essas almas aqui foram libertas das drogas e outros tantos que não estão aqui. Tantos. E essas pessoas foram libertas através de quê? Do seu dízimo, da sua? Então com a sua justiça, você trouxe eles para cá. A sua justiça. É por isso que Deus vai te dar mais paz, mais saúde e vai te dar muito dinheiro. Porque sem dinheiro nós não vamos ganhar alma. Nós saímos do ar, nós fechamos, porque a igreja paga aluguel, não é? É verdade ou não é? A igreja paga aluguel, se nós não paga, ela fecha. Então a sua justiça vai manter a gente no ar. Então quando você não entrega o dízimo, você é injusto. Então a obra de Deus padece, mas também

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2: Eu confio em Ti, Senhor. Tu és a minha rocha inabalável. Tu és o meu socorro bem presente na hora da angústia, Senhor. Por isso eu não vou temer, não vou olhar as circunstâncias.

0: nele. Aleluia. Oh, tu és o nosso amigo fiel, Senhor. Eu confio em ti, Deus. Eu confio em ti, Senhor.
1: 11:16.
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3: Filha, a senhora fez o projeto sem condição.
4: Eu fiz, aí eu só recebo 900 e pouco, né? Mas aí eu peguei esse projeto, eu tava com muita conta. E eu fiquei imaginando, se eu pegar esse projeto, eu não vou conseguir pagar minha conta. Mas eu falei, eu vou levar, mas Deus vai dar um jeito pra mim. Aí eu fui no banco, chegou lá, tinha R$2.125.
3: R$2.125? Quem colocou esse dinheiro lá?
4: Foi Jesus.
3: Gente, aplauda o nome do Cordeiro. Para tem mais testemunho aí?
5: Tem testemunho aqui, apóstolo.
3: Paz, filho.
6: Rapaz, irmão, eu tava tudo travado, as pernas, coluna. Agora, essa oração, irmão, foi, me vou tirar com a mão. Tô sãozinho, graças a Deus. Glória a Deus.
3: O senhor tava travado.
6: Tá, andava tudo travado.
3: É.
6: E a coluna?
3: É a coluna.
6: É, graças a Deus, tô bem.
3: Saiu tudo.
6: Graças a Deus.
3: Tá novinho.
6: Opa, glória a Deus.
3: O velho ficou novo.
6: Graças a Deus.
3: Aplauda o nome do Senhor Jesus de Nazaré. Diga glória a Deus.
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3: Rapaz, filho.
4: Paz, bispo.
3: Sim, filho, vai.
4: Então, bispo, daí, graças a Deus, o dia 1º agora de janeiro, eu desci as águas, né? E eu achava que eu tava tudo bem, entendeu? Antes de eu descer as águas. E, na verdade, não. Eu tava um crente desviado dentro da igreja.
3: Oh, meu Deus!
4: Tava sofrendo. Ficava bebendo. Ficava dando trabalho pra minha mãe. E no dia 27 de dezembro, foi o último dia que eu bebi pinga. E depois eu fui pra minha casa e falei, Deus, eu tenho que mudar a minha vida, o Senhor tem que mudar a minha vida, eu não aguento mais viver assim. Viver decepcionando a minha mãe, decepcionando meus filhos e principalmente decepcionando a Deus. E eu falei assim, eu vou entregar a minha vida de verdade a Deus. Porque outrora eu estava só me enganando, enganando a Deus. E eu falei, Deus, se o Senhor é Deus, eu vou mudar a minha vida de verdade. Eu vou conquistar tudo aquilo que eu perdi. E mais importante, eu vou saber que o Senhor é Deus na minha vida. E daí, bispo,
3: sim,
4: vou te falar uma coisa. Teve um dia que o Senhor pregou aqui para as pessoas podem achar que é loucura. O Senhor falou assim: se você estiver bebendo ainda, você continua bebendo, mas não sai da igreja. O Senhor falou isso.
3: Falei.
4: 2 meses antes de eu me batizar, de eu descer as águas. E eu falei pra minha mãe assim, minha mãe ficava brigando, você tá bebendo e tal. Eu falei pra minha mãe, por mais que eu esteja bebendo, eu vou continuar indo na igreja. Desse dia que eu falei, eu voltei só um dia, mas eu permaneci na casa de Deus. Eu ouvi, eu aceitei aquela palavra que o Senhor disse, que por mais que eu estivesse bebendo, eu devia continuar vindo na igreja para ir buscando, e Deus me libertou. E hoje eu tô feliz, sabe por quê, bispo? Porque Deus tá fazendo as coisas do jeito dele na minha vida. Do jeito dele. Fazendo as coisas na minha vida. Do jeito dele, Deus está trabalhando na minha vida.

0: teve dias de eu não ter dinheiro pra vir na igreja e Deus preparar, entendeu? Teve dia das coisas tá assim, tá naquela loucura assim, e Deus ir lá e fazer do jeito dele, não do meu jeito.
1: Deus tenha abençoado, filho.
0: Amém, graças a Deus.
1: Parou de beber?
0: Parei de beber, parei de fumar. Deus está colocando tudo no lugar novamente, e eu creio que Deus vai abençoar minha vida cada dia mais, para mim poder abençoar a casa dele. Então, o que eu mais quero, Deus, o bispo, é poder ser coluna de Deus nessa obra, porque essa obra aqui é uma obra santa. Essa obra aqui, nesse lugar Deus existe, nesse lugar Deus é real, nesse lugar Deus é real, nesse lugar Deus realmente é real. Eu falo isso por experiência própria, porque como eu disse, eu vivia desviado dentro da igreja. Desde os meus 13 anos eu ia na igreja, e sempre desviado dentro da igreja, louvando desviado, fazendo tudo mais desviado. E hoje eu vejo que Deus verdadeiramente é aqui, porque Deus está me ensinando através da sua vida. Através da sua vida, Deus está me ensinando.
1: Obrigado, Deus!

0: Jesus, bem forte. Deus mudou a tua história, filho.
1: Mudou, bispo. Graças a Deus.
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4: 11:33.
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0: Conta a bênção, minha irmã.
1: A bênção, porque semana retrasada eu estava sentindo dor assim dos dois lados da cadeira. Aquela dor me incomodava e eu não aguentava. Daí essa semana agora que passou, o doutor fez oração no rádio, daí eu coloquei a mão na enfermidade.
0: Na rádio foi oração.
1: E coloquei a mão no rádio e orando junto que tinha a pessoa com dor na perna e dor nas cadeiras.
0: Eita,
1: que era
0: para
1: sair em nome de Jesus. Daí eu falei assim, Satanás, você vai sair das minhas cadeiras agora em nome de Jesus e vai para o seu lugar que é o inferno.
0: Isso, diabo.
1: E para a honra e glória do nome santo do Senhor, eu tô curada. Eu não estava aguentando.
0: Glória a Deus.
1: Graças a Deus.
0: Foi curada na hora.
1: Curada, graças a Deus. Eu não estava aguentando nem a

0: 11:49.
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2: Paz, filha.
3: A paz.
2: Qual o seu nome?
3: Fernanda.
2: Fernanda, o que que aconteceu, minha filha?
3: Recebi uma mensagem da minha mãe que meu pai teve um AVC, acho que pela terceira vez.
2: Oh, meu Deus.
3: E foi pro pronto-socorro, ela mandou mensagem, corre pronto-socorro, que o pai foi quase morto para lá. E aí, na hora, eu entrei na live que o apóstolo estava fazendo ao vivo, na madrugada. Aí eu escrevi, pedi oração para ele. Aí eu orei na oração junto com o apóstolo e fui pronto-socorro. Aí ele passou aquela madrugada lá, fez os exames e tudo. E para a honra e glória do Senhor Jesus, aí eu tinha que viajar e ir para Moarama. Fui, minha irmã falou assim, não, vá em paz que vai dar tudo certo. Eu falei, bom, eu já não posso fazer nada, né? Eu já entreguei nas mãos do Senhor e fui. Quando eu cheguei lá, no outro dia de manhã, minha irmã falou assim, ó, o pai já está em casa, já está tudo bem. E no domingo ele já estava andando. E
2: meu
3: hoje,
2: Deus do céu! E, rápido assim, minha filha?
3: Rápido. E hoje ele já está em Moarama, lá com o caminhãozinho dele, trabalhando e dirigindo.
2: Eita, Deus maravilhoso! Glória. Diga a Deus. Glória a Deus.
3: Glória a Deus.
2: Deus é fiel! O que era para ser morte, transformou em vida. Daí o que eu digo, Deus transforma a morte em vida.
3: Sim.
2: Deus transforma a maldição em bênção.
3: Glória a Deus.
2: Por quê? Porque ela teve uma atitude, eu estava ali bem na hora. Você vê que não é por acaso, é verdade ou não é? Você não está aqui, não é por acaso não, tá?
3: Glória a Deus.
2: Você está aqui porque Deus tem um projeto com você. Filhinha, quer dizer que na hora que eu estava ali na live, tu entrou ali e pediu socorro.
3: Entrei.
2: É. E Deus foi na frente.
3: Foi na frente.
2: Hoje o homem está dirigindo o caminhãozinho dele.
3: Está trabalhando.
2: É, isso que eu mando para ele um abraço, tá bom?
3: Sim.
2: Aplauda o nome do Senhor Jesus bem forte, que ele é fiel.
4: A paz,
2: bispo. Qual é o nome da senhora?
4: Débora, do Sabonete, bispo.
2: Sim.
4: Eu tinha um escorrimento muito forte, tomava remédio, usava pomada, mas a partir do momento que eu peguei o sabonete, lavei e Deus curou. Era um escorrimento terrível.
2: A senhora tinha um escorrimento.
4: Vixe, terrível.
2: Esse mau cheiro.
4: Deus
2: e a senhora
4: curou.
2: Tomava remédio.
4: Tomava.
2: E não parava.
4: A partir do sabonete, Deus curou.
2: Aplauda o sangue de Jesus. Eita, Jesus lindo. Ele é fiel. Diga glória a Deus.
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0: 11:51.
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sua casa enquanto eu existir. E Ziba lhe respondeu: ah, existiu o meu Senhor, mas olha, que habita em Lodebá, terra de tristeza e dor, onde opera a maldade. Senhor, a

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1: Eu fui liberta do cigarro terça-feira.
2: É pra dar glória! É pra aplaudir o nome de Jesus! Terça-feira, a senhora fumava quanto tempo?
1: Desde os 12 anos.
2: Dos 12 anos, gente, quem entende? E ela não fumou mais depois daí, filha?
3: Não, não fumou.
2: Foi a senhora que trouxe ela.
3: Eu falei, mas você não fumou? Ela falou, não. Eu senti que era pra mim fumar, só que a hora que eu cheguei perto era igual água. Eu não senti mais nada.
2: Jeová Jiré, ele é libertador desta igreja.
4: O que aconteceu? O meu pai deu AVC nele. Ele ficou 10 dias internado.
2: 10 dias internado.
4: É. Aí eu pedi pra bispo orar pra ele, ele pegou e foi curado.
2: Já foi curado, minha filha. Quer dizer que a bispa Selma pegou, orou por ele, a profetisa do Senhor.
4: Foi.
2: Profetizou a bênção na vida dele.
4: Foi.
2: E o homem já tá em casa.
4: Já.
2: Já tá bem.
4: Já tá trabalhando já e dirigindo o carro.
2: O quê?
4: Já tá em
2: casa. Deu um AVC nele.
4: Deu um AVC nele.
2: E já tá trabalhando, dirigindo o carro?
4: É.
2: Rapaz do céu, aplauda o nome do Senhor Jesus Cristo.
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1: Não ajunteis tesouros na terra, onde a traça e a ferrugem tudo consomem, e onde os ladrões minam e roubam. Mas ajuntai tesouros no céu, onde nem a traça nem a ferrugem consomem, e onde os ladrões não minam nem roubam. Porque onde estiver o vosso tesouro, aí estará também o vosso coração. Não julgueis, para que não sejais julgados. Porque com o juízo com que julgardes sereis julgados, e com a medida com que tiverdes medido vos hão de medir a vós. E por que reparas tu no argueiro que está no olho do teu irmão, e não vês a trave que está no teu olho? Ou como dirás,

0: a teu irmão. Deixa-me tirar o argueiro do teu olho, estando uma trave no teu. Hipócrita, tira primeiro a trave do teu olho e então cuidarás em tirar o argueiro do olho do teu irmão. Pedi e dar-se-vos-á. Buscai e encontrareis. Batei e abrir-se-vos-á. Porque aquele que pede, recebe. E o que busca, encontra. E ao que bate, abrir-se-lhe-á. E qual de entre vós é o homem que, pedindo-lhe pão o seu filho, lhe dará uma pedra? E pedindo-lhe peixe, lhe dará uma serpente? Se vós, pois, sendo maus, sabeis dar boas coisas aos vossos filhos, quanto mais vosso Pai, que está nos céus, dará bens aos que lhe pedirem. Portanto, tudo o que vós quereis que os homens vos façam, fazei-lo também vós, porque esta é a lei e os profetas. Entrai pela porta estreita, porque larga é a porta e espaçoso o caminho que conduz à perdição, e muitos são os que entram por ela. E porque estreita é a porta e apertado o caminho que leva à vida, e poucos há que a encontrem. Acautelai-vos, porém, dos falsos profetas, que vêm até vós vestidos como ovelhas, mas interiormente são lobos devoradores. Por seus frutos os conhecereis. Porventura, colhem-se uvas dos espinheiros ou figos dos abrolhos? Não pode a árvore boa dar maus frutos, nem a árvore má dar frutos bons. Toda árvore que não dá bom fruto corta-se e lança-se no fogo. Portanto, pelos seus frutos os conhecereis. Nem todo o que me diz: Senhor, Senhor, entrará no reino dos céus, mas aquele que faz a vontade de meu Pai, que está nos céus. Muitos me dirão naquele dia: Senhor, Senhor, não profetizamos nós em teu nome? E em teu nome não expulsamos demônios? E em teu nome não fizemos muitas maravilhas? Então lhes direi abertamente: nunca vos conheci. Apartai-vos de mim, vós que praticais a iniquidade. Todo aquele, pois, que escuta estas minhas palavras e as pratica, assemelhá-lo-ei ao homem prudente que edificou a sua casa sobre a rocha. E desceu a chuva, e correram rios, e assopraram ventos, e combateram aquela casa, e não caiu, porque estava edificada sobre a rocha. E aquele que ouve estas minhas palavras e não as cumpre, compará-lo-ei ao homem insensato que edificou a sua casa sobre a areia, e desceu a chuva, e correram rios, e assopraram ventos, e combateram aquela casa, e caiu, e foi grande a sua queda.
1: Meia-noite 17. Meia-noite 17.
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mesmo que ela não perceba. O Senhor tem cuidado de tudo. Ensina ela a valorizar a vida, a agradecer pelo que tem e a confiar no que ainda vai chegar.

0: Amém.
1: Meia-noite e 35.
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3: Aconteceu o sonho.
4: É que na hora que o pastor mandou erguer as mãos ali, né? Que tava na oração, eu tenho muita dor.
3: Tinha muita dor?
4: Muita dor nos braços, né? Assim. E eu levantei, eu tava bem alto. Aí começou a doer demais, demais. E eu falei, meu Deus, eu vou ter que abaixar. Aí a hora que eu abaixei, aí começou a queimar.
3: Fogo!
4: Aí tá queimando aí.
3: Tá queimando! Queimando! Queimando! Aqui o fogo queima! Porque nesse ministério tem fogo! Oh, glória a Deus!
4: Tenho muitas dores aqui. Eu trabalho de empregada. E eu, quando eu faço a faxina mesmo... nossa, eu não aguento de dor. Nossa, mas dói muito.
3: Jeová tocou hoje.
4: Nossa.
3: Tá queimando ainda.
4: Tá queimando, tá queimando.
3: Esse Jeová é poderoso. Diga glória a Deus. Amém. A senhora mora onde?
4: Em Cruzeiro.
3: Cruzeiro. Vale a pena vir de Cruzeiro pra cá?
4: Vale a pena.
3: O que a senhora diz pra todas as pessoas que estão nos ouvindo agora pela rádio? Faz um convite pra ela.
4: Que vale a pena servir ao Senhor e vir pra cá. Sim, glória a Deus.
3: Amém, glória a Deus. Amém, gente, aplauda o nome de Jesus. Paz, filho.
5: A paz, apóstolo.
3: O que aconteceu na vida do meu irmão?
5: Eu fiz o propósito da arca.
3: Da arca de Obed e Edom.
5: Isso, de R$1.100.
3: De 1.100.
5: Isso. Eu não tinha esse dinheiro, né? E o pastor Júnior falou que os senhores tinham ido para o monte e que Deus ia levantar 12 grandes empresários.
3: Dá glória a Deus aí, meu filho.
5: Isso.
3: É pra arrebentar o capeta.
5: E eu fiz esse projeto da arca sem dinheiro. Eu tava zero, zero mesmo. Tive que pegar do cheque especial do banco pra poder cumprir com o voto, né? E depois disso, porque eu fiz em prol da nossa construção da nossa casa, que tava parada a construção. Depois disso, começou pessoas da família, fora da família, vir abençoar.
3: Meu Deus.
5: Abençoaram com todo o madeiramento da casa. Eu ainda cheguei e falei pro meu pai, falei assim, eu ganhei as vigas e eu vou ganhar a zipa também. Ele falou assim, você tá querendo mais de Deus, de muito de Deus, né? Eu falei, não, Deus ele é fiel. Ele tem pra dar.
3: Isso.
5: E depois disso, eu falei pro meu pai, vai colocando os caibra aí que as ripas vai vir. E ele acabou de colocar as vigas, ele olhou pra mim e falou assim, e aí? E daí chegou um tio meu e falou assim, nossa, você colocou todas as vigas? Daí meu pai falou assim, eu coloquei as vigas, mas as ripas eu não coloquei, porque não tem. Ele falou assim, não tem não. Tem lá na minha casa mais de 300 metros de ripa. O que você precisar, pode pegar.
3: Gente, isso é forte demais, gente. O voto tem poder.
5: E daí, não para por aí. Eu conheci uma empresa e eu comecei a fazer um serviço extra, porque hoje eu ganho na faixa de R$3.000 no serviço que eu estou. E só que o engraçado é que eu estou pagando contas, eu ganho 3 mil, só que eu estou pagando conta de 10 mil por mês, e tá vindo esse sustento.

0: para mim pagar. Então hoje a gente fez uma... somou quanto que vale a casa lá hoje, né? Então eu fiz um voto de R$1.100 e hoje a gente tem um bem de R$350.000 nas nossas mãos.
1: Ah! Tá vendo aí?
0: E eu só queria dizer mais uma coisa para a igreja, que muitas vezes o mais difícil é mexer no nosso bolso, realmente. Mas nós temos que plantar numa terra fértil. E eu sei que aqui é uma terra fértil, porque onde nós colocamos e plantamos, nós estamos colhendo. Não só eu, como a minha esposa, a minha família. Então, plante, porque se você plantar, você vai ter o que colher.
1: Filhinho, Deus mudou, hein, através do
0: Deus
1: voto.
0: Mudou completamente. E hoje nós estamos na casa, felizes, Deus é fiel.
1: Através de um voto de
0: R$1.100.
1: Um imóvel no valor de 300 mil.
0: R$300.000.
1: Sem palavras mais não, aplauda o nome de Jesus Cristo.
2: 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Meia-noite e 40.
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1: 12:46. 12:46.
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3: Conta pra mim como o senhor chegou aqui.
4: Cheguei arrebentado lá embaixo, bebida alcoólica, fumando maconha, usando cocaína.
3: Antes disso o senhor vinha na igreja?
4: Sim.
3: E o senhor parou?
4: Isso.
3: E depois que o senhor parou de buscar a Deus, o que que aconteceu na sua vida?
4: Ah, perdi tudo, apóstolo.
3: Perdeu tudo?
4: Parei de vir, desviei de novo.
3: E aí o diabo entrou?
4: Se arandou.
3: Perdeu
4: já
3: tudo?
4: Já levou pro mundão, perdi tudo. Tava quase perdendo já o casamento também. A esposa já tava pra...
3: A esposa tava quase pra ir embora?
4: Isso. Ouvi pelo rádio.
3: E o que que o senhor fez depois que o senhor ouviu a rádio?
4: Aí eu vim pra cá. Corri pro culto e chegando aqui, né, na primeira oração, Deus já usou o senhor. Eu fui impactado. Fui tocado pelo poder de Deus e a partir daquele momento já fiquei limpo ali, já não quis saber mais de usar droga, não quis saber mais de beber, não quis saber mais de fumar e só vindo para casa do Senhor. E eu comecei a dizimar nessa casa e fazendo o propósito tudo certinho, peguei o carnê da viúva, paguei, vindo na sexta-feira, vindo no domingo.

0: buscando a Deus e Deus foi trabalhando.
1: O senhor estava mauzão financeiramente, quebrado.
0: Quebrado.
1: Derrotado, falido.
0: Derrotado, falido.
1: É.
0: Lá embaixo mesmo. Sabe,
1: vivendo. Então o senhor usava tudo nas drogas, na bebida e no cigarro.
0: Exatamente. O salário mínimo, né? De R$1.200.
1: O senhor estava na lama mesmo.
0: Estava na lama.
1: O senhor estava afundado mesmo.
0: Fundo do poço. É.
1: Meu Deus do céu.
0: Só Jesus mesmo.
1: E depois daí que o senhor começou a vir, o senhor começou a ser liberto.
0: Exatamente.
1: Do Deus... primeiro culto, o senhor já não sentiu mais prazer na maconha, na cocaína, na cachaça, exatamente. Nada mais?
0: Já não fiz uso mais. Já nada peguei mais. Nojo. Peguei nojo.
1: Pegou nojo?
0: Peguei nojo.
1: Gente, aplauda o nome do Senhor Jesus Cristo de Nazaré. Olha que Deus forte. Olha o que Deus maravilhoso esse Deus faz. E aí, o senhor se libertou totalmente.
0: Exatamente. Eu, totalmente. Fiquei limpo, né?
1: Tem quanto tempo que o senhor foi liberto? Quanto tempo?
0: 30 dias.
1: 30 dias.
0: 30 dias.
1: Tudo isso começou a acontecer no primeiro dia. Em 30 dias o senhor isso. Criou nojo da maconha, da cocaína, do cigarro, da bebida.
0: Exatamente.
1: Hoje está um novo homem.
0: Novo homem. Isso. É, abandonei as mal companhias também, fui me afastando e tudo.
1: Se afastou da mal companhia.
0: Exatamente.
1: Agora deixa eu falar aqui um pouco com a esposa aqui. Vem cá, filha. É verdade, é verídico o que ele está falando, né?
2: É verdade.
1: É verídico o que ele está falando? Como ele se comportava quando estava nas drogas? Como era dentro de casa?
2: Oh, meu Deus. Era terrível.
1: É?
2: Terrível. Ele fazia muito, eu chorava muito. Ixi, sofria demais, né? Ao ver ele nesse estado que ele estava.
1: Drogado, cocaína, drogado. Bebida... maconha, era um inferno.
2: Não parava dentro de casa de jeito nenhum.
1: Ele não parava.
2: Só pra rua.
1: Meu Deus do céu, um demônio, Exu Andaril, tirava ele dentro de casa.
2: Uhum.
1: E aí, filhinha, a sua vida dentro de casa era um sofrimento.
2: Ah, era um sofrimento, sim, porque a gente ficava devendo, né? Às vezes não tinha nem dinheiro pra pagar, porque gastava todo o dinheiro à toa.
1: Ah.
2: A gente passava bem apurado assim pra pagar conta, sabe? Ele gastava dinheiro sem dó.
1: Ah.
2: Bebendo, eu até parei de trabalhar com... fazer uma diária, até parei, falei, eu não vou trabalhar mais não, você fica gastando dinheiro à toa aí com esses abençoados por aí, eu não vou mais trabalhar, né, daí ele gastava o dinheiro dele à toa, ficava fumando, bebendo em bar, saia de um bar e ia pro outro, não
1: ou
2: parava.
1: Seja, um inferno.
2: Um inferno.
1: Um inferno. Pastor. Agora, depois que ele voltou à igreja...
2: Primeiro dia que ele veio, que foi na terça, né, já voltou diferente pra casa.
1: Ele já voltou o quê?
2: Diferente.
1: É? No primeiro dia que ele veio aqui, já voltou diferente?
2: Voltou diferente.
1: Meu Deus do céu. Depois dali, a vida foi transformando.
2: Graças a Deus.
1: E agora, o que está acontecendo na sua vida financeira depois de 30 dias?
0: Comecei, vim aqui, aí no domingo o senhor estava pregando, aí Deus usou a vida do senhor ali, o senhor falou que tinha 5 pessoas que Deus ia providenciar algo na vida. Estava sem nada, estava, né, muito triste. E eu me levantei, o senhor fez o voto, estava fazendo um apelo do voto do candelabro. Aí Deus usou a boca
1: do candelabro.
0: Isso, Deus usou a boca do senhor e falou que Deus ia abrir uma porta. E eu me levantei e fui, peguei o voto e voltei para o meu lugar. Aí acabou a reunião, fui embora para casa, pensando como é que eu ia pagar, né? Porque eu estava quebrado, sem nada. Falei, senhor, como é que eu vou fazer para pagar esse voto? Mas eu tenho que pagar, né? Aí alguém falou no meu coração, né? Espírito Santo de Deus, falou, não, eu vou providenciar um empréstimo ser consignado. Pensei, mas consignado, peraí. Mas esse benefício meu é bloqueado, não dá para fazer consignado. Ele é aquele BPC, né?
1: Era bloqueado,
0: isso,
1: não dava para fazer.
0: É o BPC Lois, né? Prestação continuada. Quem recebe ele sabe o que eu tô falando. Eu não fazia empréstimo consignado. Aí tá, eu fui embora para casa. Aí quando passou os 5 dias, eu subo a notícia. E o presidente tinha assinado. Que,
1: o empréstimo.
0: Exatamente, para todo mundo, né? Que ia poder, quem não podia fazer empréstimo consignado, que era o benefício bloqueado, que ele estava desbloqueando.
1: Agora, calma, calma, calma, calma. O senhor estava andando a pé.
0: Exato, de bicicleta. Vinha lá.
1: De bicicleta.
0: José Risto.
1: Sujando a calça de graxa.
0: Exato, de barro.
1: E aí o senhor pegou esse empréstimo, o que, que o senhor fez?
0: Aí eu
1: não, peguei... não, calma. Não, eu acredito que o senhor pegou esse empréstimo e investiu em cocaína, em maconha, em cigarro, em cachaça.
0: Não, não, não.
1: Você investiu em quê, meu irmão?
0: Ah, primeiramente o dízimo, né? Tirei o dízimo.
1: Primeiramente o dízimo.
0: É.
1: Aplauda o nome do Senhor Jesus Cristo. O devorador foi repreendido. Agora, o resto que sobrou, você fez o quê?
0: Aí eu fui lá, precisava do carro, tava vindo de bicicleta, né?
1: Tava precisando do quê?
0: Tava precisando de um carro, porque tava vindo de bicicleta, não podia trazer a esposa. Aí já estava reclamando o senhor, né, pedindo. Deus falou, agora vai lá e compra o carro, que eu já preparei um carro para vocês.
1: Comprou,
0: né?
1: O carro?
0: Comprei o carro.
1: Tá vindo de carrão?
0: Isso, estou vindo de Uno, ali, Uno 96.
1: 96 a...

Gente, quem andava de bicicleta andando no 1,96 está criando juízo, diga glória a Deus. Aqui é assim, o drogado, a pessoa que é descabeceada vem para cá e cria juízo. Olha aí.

0: Hoje ele não vai mais na biqueira, não?
1: Não.
0: Não?
1: Não.
0: Oxê, hoje ele vai aonde? Com dinheiro?
1: É, sexta-feira passada nós saímos daqui, nós fomos comer um lanche, que fazia muitos anos que eu não ia no lanche.
0: Quer dizer, há muito tempo a senhora não ia no lanche.
1: Não.
0: Aí ele convidou a senhora pra ir no lanche?
1: É, nós saímos daqui da igreja, foi lá.
0: Olha aí pra você ver como Deus muda a vida da pessoa. Hoje ele já anda com a esposa que outrora andava com os falsos amigos. Quem tá entendendo?
2: Verdade, apóstolo. Hoje tem prazer de vir pra igreja. E agora é melhor ainda, né?
0: De carro, com a esposa.
2: Com a esposa.
0: Feliz.
2: Feliz.
0: Essa igreja tem Deus ou não tem?
2: Tem, aqui tem Deus. Então, eu falo pra vocês, né, que tem raiva dessa obra. Vocês que falam mal do apóstolo, né? Como ontem, né? Tava lá em casa e chegou um tribulado e eu vim pra igreja. Começou a falar mal do senhor. Aí eu falei, mas não provaram nada, né? É tudo mentira isso aí. Né, o homem é homem de Deus, né? O homem tá lá pregando, ganhando almas. Eu sou prova viva disso, né? Tava drogado aí, viciado, né? Cocaína, fui lá e Deus me libertou. Então, Deus é naquele lugar. Deus é aqui nesse lugar.
0: Glória a Deus! Então, Deus é nessa casa. Diga graças a Deus.
2: Eu disse para ele, vem, tem que ir lá, vai lá, faz uma visita, né? Faz prova, né? Se Deus não é na vida dele. Porque eu fiz prova e confirmei. Deus é na vida dele. Deus está com ele. Deus está aqui naquele lugar. Vai lá que você vai ser também impactado pela glória de Deus, vai ser liberto. Aí ele falou, olha, eu vou então.
0: Filho tá feliz.
2: Graças a Deus.
0: A esposa feliz. Tá feliz.
1: Graças a Deus.
0: Vale a pena servir a Deus, né?
1: Vale a pena. Vale.
0: Hoje, nada de sair mais da igreja.
2: Não, de jeito nenhum, apóstolo.
0: Tá feliz, meu filho?
2: Graças a Deus, muito feliz, apóstolo.

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1: 1:07.
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2: Apóstolo,
3: que tem aí, filha?
2: Essa irmã foi a primeira vez que ela veio na sexta-feira.
3: Hã?
2: E após a oração forte que teve aqui na frente, ela foi curada do estômago, uma dor que ela estava sentindo há muito tempo.
3: Levanta aí, filhinha, levanta. A senhora
4: foi ali na frente, você orou no meu estômago e falou assim que eu ia...
3: Aí eu lembro de tu, menina.
4: Eu perdi 5 quilos já.
3: Quem lembra dessa mulher? Vira pra lá, para as pessoas te verem. Vocês lembram dela, gente? Ela tava assim com a barrigona grandona, né? Perdeu quantos quilos?
4: 5.
3: Poxa vida, 5 quilos.
4: É verdade mesmo, gente. Hoje eu fui pesar para me poder vir aqui e contar.
3: É, rapaz do céu. Filhinha, a senhora sentiu o quê?
4: Eu tava mal, eu tava com o estômago doendo. Meu marido tá aqui de prova. Eu dava mais umas 6 horas, já começava. Aquela angústia, aquela dor... E daí não comia nada e doendo. Daí aquele dia que eu vim aqui não senti mais dor.
3: Depois daquele dia não sentiu mais dor?
4: Não.
3: Ô marido, não. O microfone, rapaz, marido, tudo bem com o senhor?
5: Tudo bem.
3: Qual o seu nome?
5: Genival.
3: Genival, ela reclamava de dor direto, era?
5: Sim.
3: É, aí ela, vocês vieram aqui na sexta-feira.
5: Isso.
3: E Deus tocou na vida dela.
5: Glória a Deus.
3: Hoje ela tá bem?
5: Tá curada.
3: Tá? Tá reclamando mais não?
5: Não, graças a Deus, louvado seja o nome do Senhor, Jesus.
3: Eita terra, diga glória a Deus. Chute na canela do diabo, aplauda o nome do rei, diga glória a Deus.
6: Vamos lá, filho. Já faz 1 hora e pouco a gente já tá vindo aqui, é uma bênção. Só que nesse 1 hora e pouco, só nós somos juntos que estamos enfrentando com a falta de emprego na esposa. E dia 5 de março, vou resumir, dia 5 de março a gente chegou um pouquinho atrasado, a gente não chega a chegar atrasado. E sentamos lá atrás e era ainda as portas.
7: As portas, eu lembro.
6: E o pessoal fez a fila e eu falei com a esposa, vamos esperar o pessoal. E o senhor estava ali e apontou lá, falou, vocês aí. E era nós, eu e ele. E o senhor pediu para a gente ir lá e Deus falou que Deus estava abrindo uma grande porta para ele. E pediu para nós passarmos, os primeiros a ser passados pelas portas, e passamos. Mas de lá pra cá, só luta, o emprego não vinha, bico aqui, mas eu falei, nós vamos confiar, porque a palavra do bispo não vai cair por terra. E eu

0: vocês. Mas eu creio que Deus vai abrir muito mais para que vocês.
1: Sempre mesmo vai ter crise para o povo desta igreja. Não vai ter crise para o povo da igreja das nações da poderosa mão de Deus. Porque servimos um Deus de prosperidade. E eu acredito nesse Deus. A profecia se cumpriu, minha filha.
0: Cumpriu-se através da profecia do bispo, na vida do esposo, que ele é mestre de obra. Hoje fechou as 6 casas para ele estar fazendo.
1: 6 casas de uma lapada. 6.
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Agora, com muito carinho, quero chamar para cantar comigo essa linda canção o meu irmão Moisés Cleiton.

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2: Guardai-vos de fazer a vossa esmola diante dos homens para serdes vistos por eles. Aliás, não tereis galardão junto de vosso Pai que está nos céus. Quando, pois, deres esmola, não faças tocar trombeta diante de ti como fazem os hipócritas nas sinagogas e nas ruas, para serem glorificados pelos homens. Em verdade vos digo que já receberam seu galardão. E quando orares, não sejas como os hipócritas, pois se comprazem em orar em pé nas sinagogas e as esquinas das ruas para serem vistos pelos homens. Em verdade vos digo que já receberam o seu galardão. Mas tu, quando orares, entra no teu aposento e, fechando a tua porta, ora a teu Pai que está em secreto. E teu Pai que vê em secreto te recompensará publicamente. E orando, não useis de vãs repetições como os gentios, que pensam que por muito falarem serão ouvidos. Não vos assemelheis, pois, a eles, porque vosso Pai sabe que vos é necessário antes de vós lhe pedirdes. Portanto, vós orareis assim. Pai nosso, que estás nos céus, santificado seja o teu nome. Venha o teu reino. Seja feita a tua vontade, assim na terra como no céu. O pão nosso de cada dia nos dá hoje. E perdoa-nos as nossas dívidas, assim como nós perdoamos aos nossos devedores. E não nos induza à tentação, mas livra-nos do mal. Porque teu é o reino, e o poder, e a glória para sempre. Amém.
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0: 1:34.
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2: Rapaz, filha, a senhora mandou um áudio para mim?
3: Mandei.
2: Mandou?
3: Mandei.
2: Ah, tá.
3: Mandei um áudio pro senhor porque eu vim a primeira.

0: vez, ela ficou pra fora da igreja e falou que não.
1: Coisinha aqui de Jesus. Foi, filha? Você ficou lá fora?
2: Eu fiquei pra fora.
1: Foi? Você não queria entrar, não? Ficou
2: não,
1: brava?
2: Não queria entrar.
0: Hã? Eu não vou. Ela falou, não vou entrar aí, não. Que vou entrar nada. Fomos embora até mais cedo. Eu fui embora até mais cedo.
1: Sem... Não entrou na igreja. Por que, que você não quis entrar? Por quê? Você sentiu o quê?
2: Eu não senti vontade de entrar. Eu fiquei na porta. Eu via lá de fora, eu via tudo. Acreditava no que o senhor estava falando, mas não entrei.
1: Uma força te segurava para a senhora não entrar.
2: Não entrei.
1: Tá vendo aí como é que é o diabo? Uma força segura a pessoa de entrar.
3: Ah,
1: a mãe, gente, a mãe dela aqui, tá? Então, a senhora veio.
0: Eu vim. Eu vou fazer um propósito para Deus, você vai.
1: A senhora fez o propósito para ela.
0: Para ela.
1: Para ela vir para a igreja.
0: Ela vim para a igreja.
1: Eita,
0: e trouxe hoje a carta. Para ela, porque ela não acreditava. Ela dizia, eu não vou, jamais eu vou lá naquela igreja. Falava assim, não vou não.
1: Quantos fala isso aqui, ó?
0: E daí eu mandei um áudio pro senhor, que eu tinha emprestado dinheiro.
1: Ah, você tomou emprestado dinheiro?
0: Emprestado dinheiro pra ela.
1: Pra honrar a carta.
0: Pra honrar a carta pra ela e pra ela vir, pra ela poder.
1: E tá aqui hoje.
0: Tá aqui hoje.
1: Aplauda o nome do Senhor Jesus. Veja como o voto tem poder. Diga glória a Deus. Qual o seu nome?
4: Zeni.
1: E o que aconteceu, minha santa?
4: Negócio, irmãos, que eu tava ali agora, já hoje, ali na beira do altar. E o Senhor me mostrava esse altar aqui, fogo puro. Aleluia, Jesus.
1: Poder de Deus.
4: O Senhor te diz assim, ó, fica nessa fé e nessa unção, que a vitória e a honra é muito grande.
1: Oh, glória, aplauda o nome de Jesus, igreja. Jesus, ele é fiel.
4: Deus, aleluia. Eu quero contar um testemunho de um Passat meu. Dia 13 de 2000, no ano de 2013, capotou um Passat. Dia 13 de outubro de 2013.
1: Resume logo, resume para nós não demorar muito.
4: Esse Passat, ele, Deus deu um grande livramento para mim, para duas crianças e para outra pessoa que foi que capotou. E eu fiquei com esse Passat lá dando dívida no Detran.
1: No Detran.
4: Eu te busquei ele, mas as multas, as coisas que ficou lá, 2 anos orando. E o Senhor ponhou a mão e me deu a vitória que eu vendi e dei baixa nos documentos.
1: Vendeu agora?
4: Nessa época de carro velho aí, que a pessoa compra e sai andando, eu vendi só a carcaça por 1.500 para a pessoa pagar a dívida e levar o Passat embora. E eu já dei baixa nos documentos.
1: Nossa.
4: A honra e glória do Senhor Jesus.
1: Glória a Deus.
4: Quero contar que eu peguei o carnezinho. Ontem eu vendi algodão doce para poder...
1: A senhora vende algodão doce?
4: Eu tenho uma máquina. E eu não estava vendendo antes, porque eu estava doente. Lembra que eu comecei a vir aqui, eu estava doente. E fazia tempo que eu não vendia. Ontem eu saí e vendi, tirei o dinheiro dos R$50, porque na minha casa estava faltando as coisas e o que eu tinha era pouco. Fui lá, comprei, tirei o dinheiro e está aí o dinheiro para me entregar. E eu quero falar para a igreja do Senhor que eu vou fazer parte dos 318.
1: Ah, aplauda o nome de Jesus, mais uma escolhida.
4: O Senhor vai me preparar o dinheiro e eu vou trazer.
1: Ele já preparou o cordeiro, diga glória a Deus.
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1: Ô maravilha!
2: Ô glória a Deus!
1: Eu te convido pra você entrar no manto, meu irmão.
2: Vem!
1: Vem comigo, vem! Eita maravilha!

0: 3 e 3.
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2: Essa mulher aqui, ela não podia ter filho, mas ao fazer o projeto de vida, ela foi curada da esterilidade.
3: Ah, Deus! Gente, aplauda aí, meu filho. Meu papai vindo do céu.
2: Olha. Ela fez o ano passado.
3: Dá glória a Deus, abre esta bocona aí. A criança tá na mão da mãe. A mãe era estéril. Vem pra cá, mamãe. Vem pra cá, mamãe. Aleluia, que criança linda, meu Deus do céu. Olha que maravilha. Qual o teu nome?
4: Márcia.
3: A senhora era estéril?
4: Sim.
3: Não podia ter filhos?
4: Não.
3: E o que é que tu fez pra ter filho?
4: Foi milagre, né?
3: Pegou o projeto ano passado, foi?
4: Peguei.
3: A senhora fez o projeto ano passado?
4: Fiz.
3: E a senhora pediu a Deus pra ter um filho?
4: Pediu um filho do meu ventre.
3: Que era impossível?
4: Não tinha possibilidade. Já tinha feito tratamento, cirurgia, tudo.
5: Oh, Deus!
6: Para dar-te as graças.
3: Pega esse projeto! Pega esse projeto! Aonde a morte é a vida, e honra esse projeto pra você ver. Hã? A mãe dela. Mamãe, ela não podia ter filhos.
7: Não, ela não podia ter filho, né? Ela foi casada, depois foi o segundo casamento dela. Daí quando ela descobriu que ela estava grávida, ela nem acreditou, porque ela tinha feito a cirurgia da endometriose há mais de 10 anos atrás e não ficou grávida. Daí ela ficou grávida. Ela falou, agora eu vou enfrentar essa luta, tal. Ficou um pouco preocupante, mas ela tinha feito o projeto de vida. Deus preparou tudo pra ela.
3: Meu Deus! Meu Deus! Obrigado, Jesus! Quem é estéreo da luz da igreja das nações, da poderosa mão de Deus através do projeto de vida?
4: Não faltou um tostão pra nada, nada, nada. Ganhei tudo, tudo, tudo.
3: Ganhou tudo, mãe. Você, Deus deu filho e preparou tudo.
4: Tudo, tudo. Nem...

0: Deus e fizemos voto que Deus era o filho da promessa. E o Senhor devolveu ele, picaram ele de agulha, mas o Senhor falou não. As enfermeiras falaram, não tem jeito, vai ter que fazer o pique, vai para a UTI. Eu falei, não vai, porque o Deus que eu conheço vai devolver a vida dele, porque é promessa de Deus. E deu ele de volta.
1: Tá aqui.
0: Tá aqui.
1: É menino?
0: Davi.
1: É Davi. Davi, segundo o coração de Jeová. Davi. Vai ser bênção, minha filha, é um voto. Isso aqui é voto, isso aqui é voto de Ana. Isso aqui é o projeto de Ana.
2: Hã? Levítico 25, 27 fala, né, que a pessoa quando faz um voto pela vida de alguém, essa pessoa se torna do Senhor.
1: Ele é do Senhor.
0: E quando ela estava de 7 meses, né, ela deu uma gripe muito forte nela, sinusite. O médico falou que era pneumonia e ela ficou internada e foi uma luta. Daí deu alta, o médico levantou de manhã doido, ligou na casa dela, falou pra ela, vem aqui buscar o remédio que você tá com a gripe do porco lá, que é da...
1: É, não sei, aquela gripe que pegou todo mundo por aí.
0: Daí ela ligou pro meu filho e falou, ele falou, não, você não tá não. Não vai tomar o Tamiflu, vai na médica do especialista da sinusite, né, que é do pulmão. Ela foi medicada, o inimigo caiu por terra. E não prejudicou nada o neném, graças a Deus. Não era a gripe do porco, mas o inimigo tentou levantar o médico.
1: Tentou ceifar o sonho de Deus, que isso aqui é sonho de Deus, é projeto de Deus. Vó, tá feliz?
0: Tô.
1: Aplauda o nome do Senhor Jesus Cristo de Nazaré. Deus, ele tem poder. Deus, ele tem maravilha. Esse homem chegou aqui na cadeira de roda, o Adri ajudou a carregar ele, não foi, Adri? Ajudou a carregar ele lá do carro pra cá. Foi ou não foi, filho? Você é a filha dele?
3: Sou. Primeiro dia foi o Adrian.
1: Me ajudou.
3: Foi.
1: Quando você tá vendo o seu pai hoje assim andando, o que que você, agora você pensa, o que que você sente?
3: Muita alegria.
1: Muita alegria,
3: muita,
1: né?
3: Alegria. Muito.
4: Apóstolo, não conseguia dar um passo, eu tive que catar ele dentro do carro com tudo que eu tinha de força e colocar ele na cadeira de roda, porque não conseguia mover a perna.
3: Verdade.
4: Foi tremendo, porque eu ajudei ela aí.
3: Foi.
1: Eles obedecem o trabalho, você acredita que eles obedecem o trabalho? Já está dirigindo. O senhor vem dirigindo?
5: Vim.
1: Hã? Vim. 250 quilômetros.
5: 250.
1: 250 de vinda e 250 de ida. 500 quilômetros. É? 500 quilômetros. Dá glória a Deus aí, meu filho. Aí tu que mora bem aqui, tu é uma preguiça da peste. E tu merece bênção de Deus? Tu não merece nada, não. Tu é preguiçoso? Deus não dá bênção pra gente que é preguiçoso. Deus dá bênção pra quem está disposto a sacrificar tudo.
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2: 3:15.
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você, Jeová chama você, eu quero interceder por você. Eu quero te apresentar um Deus que muda a tua vida hoje, a tua história. Hoje você passa de estar embaixo para estar em cima. Cadê a primeira pessoa que vai aceitar Jesus como Salvador? Cadê? Rapidinho, não demora. Você que quer Ele, você que quer viver dependendo de Deus. O mundo lá fora é falso, são mentirosos, falso, falsidade, cruel. Os teus amigos, você acha que tem amigo, mas eles não são teus amigos. Eles só estão esperando a primeira oportunidade para te traí-lo, para te derrubar. Mas Jesus está te chamando. Cadê a primeira pessoa? Tem essa pessoa aqui. Cadê? Olha, lá vem um. Lá vem um.

Cadê a segunda pessoa que vai vir? Cadê a segunda? Não saia daqui sem aceitá-lo. Cadê a segunda pessoa? Cadê a segunda? Cadê a segunda pessoa que vai sair daqui de cabeça erguida, com o nome escrito no livro da vida? Você vai ter uma noite de paz. Cadê a segunda pessoa? Ô bispo, eu quero. Não minta, não. Quem é o

Ai da mentira. O diabo. Por favor, não minta não. Quem aqui está afastado do Senhor? Levanta a mão. Quem está afastado, não minta não. Quem mente é filho do diabo. Quem aqui está afastado? Levanta a mão assim, bispo, eu estou afastado. Vem, meu filho. Ele te ama.

mais alguém. Não minta, não. Venha, venha. Ele te chama. Ele chamou Davi e capacitou Davi. Ele está chamando pessoas aqui. Venha. Tem mais alguém? A quarta pessoa. Cadê a quarta? Cadê a quarta para Jesus? Cadê a quarta para Ele? Tem a quarta aqui. Eu sei que tem. Eu sei que tem. E você não veio aqui só por acaso, meu irmão. Você veio aqui porque Deus te trouxe. Aqui nesse corredor, aqui nessa última fila aqui, tem alguém aqui, irmãos, que está afastado aqui. Aqui nessa fila aqui, ó. Uma, tem uma mulher de lado, outra mulher e dois homens no meio. Essa família. Vocês. Deus ama vocês. Hã? Querem Ele? Vocês querem? Eu não conheço vocês. É a primeira vez que vocês vêm. É? Vocês já aceitaram Jesus? Já? Ele tem promessa a cumprir na vida daqueles que chama. E vocês não vieram aqui por acaso. Venha para Jesus. Venha. Venha.

0: Oh, glória a Deus. O negócio de Deus é almas. O negócio de Deus é almas. Jesus, será que ele vem morrer para quê? Ele vem morrer para libertar as almas e para um dia ele vir buscar essas almas. Tem mais alguém? Tem? Tem, filha, você? Venha. Venha, filho. Venha. Tem mais alguém? Eu tô te oferecendo mais uma, tá vindo ali, ó. Mais uma! Oh, glória! Pra tu, Jeová! Está aqui as almas. Levanta a sua mão pra cá, igreja. Olha pra mim, filhos. Diga: eu aceito Jesus como o único, suficiente e eterno Salvador da minha vida. Pai, coloca o nome deles no teu livro. Reconheça eles.
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0: 3:30.
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2: Eu tava com uma dor de lado aqui, deu de quarta-feira, e eu tomava remédio e não sarava. Daí na hora que eu entrei no ônibus pra vir pra cá, eu já não senti mais nada. Eu falei que vinha buscar a minha cura.
3: Meu Deus!
2: Antes de chegar aqui, eu já fui curada.
3: Onde da senhora

0: na igreja, minha filha. A senhora foi curada.
1: É, eu não aguentava nem pisar no chão, de tanta dor assim. Eu falei pro meu esposo, acho que é apendicite, vou ter que operar. Mas graças a Deus, Deus me operou. Em nome
0: tá liberta, minha filha. Mexe a perna aí, pisa em cima do capeta. Isso, diga glória a Deus.
1: Glória a Deus.
0: Tá curada?
1: Em nome de Jesus.
0: Diga obrigado, Jeová.
1: Obrigada, Jeová.
0: E a igreja santa, lavada, dá o glória a Deus.
1: Glória a Deus.
2: Eu sentia muita dor nos meus braços, agora graças a Deus posso virar para trás, antes eu não podia, agora eu posso.
0: A senhora não podia levantar os braços?
2: Não, fui aqui esses ossos aqui.
0: E agora tá podendo levantar?
2: Tô podendo levantar, graças a Deus.
0: E cadê a dor, minha irmã?
2: Sumiu, graças a Deus.
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2: Eis que nós tudo deixamos e te seguimos.
3: Na verdade vos digo que ninguém há que tenha deixado casa ou pais ou irmãos ou mulher ou filhos por causa de mim e do Evangelho. E não haja de receber muito mais neste tempo e no mundo vindouro a vida eterna. Porém, muitos primeiros serão últimos. E muitos últimos serão primeiros. Porque o reino dos céus é semelhante a um homem, pai de família, que saiu de madrugada para contratar trabalhadores para sua vinha. E ajustando com os trabalhadores a um denário por dia, mandou-os para sua vinha. E saindo perto da hora terceira, viu outros que estavam ociosos na praça e disse-lhes: ide vós também para a vinha, e dar-vos-ei o que for justo. E eles foram. Saindo outra vez perto da hora sexta e nona, fez o mesmo. E saindo perto da hora undécima, encontrou outros que estavam ociosos e disse-lhes: por que estáis ociosos o dia todo? Disseram-lhe eles: porque ninguém nos contratou. Disse-lhes ele: ide vós também para a vinha, e recebereis o que for justo. E aproximando-se à noite, disse o senhor da vinha ao seu mordomo: chama os trabalhadores e paga-lhes o salário, começando pelos últimos até os primeiros. E chegando os que tinham ido perto da hora undécima, receberam um denário cada um. Chegando, porém, os primeiros, cuidaram que haviam de receber mais, e também receberam um denário cada um. E recebendo, murmuravam contra o pai de família, dizendo: estes últimos trabalharam só uma hora, e tu os igualaste conosco, que suportamos a fadiga e o calor do dia. Ele, porém, respondendo, disse a um deles: amigo, não te faço agravo. Não ajustaste tu comigo por um denário? Toma o que é teu e retira-te. Eu quero dar a este último tanto quanto a ti. Ou não me é lícito fazer o que quiser do que é meu? Ou são maus os teus olhos, porque eu sou bom? Assim os últimos serão os primeiros, e os primeiros os últimos. Porque muitos são chamados, mas poucos escolhidos.
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2: 3:45.

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12: 4 horas.
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13: O que deu certo na tua vida, Sérgio?
14: Curou meu joelho agora.
13: Tu tava com o joelho doendo? O que tinha no joelho?
14: Eu fui estroncado.
13: Hã?
14: Eu fui estroncado, eu não fui conseguir fazer assim.
13: Você não conseguia remover o joelho assim?
14: É.
13: Você não conseguia? Há quanto tempo?
14: 2 semanas.
13: 2 semanas. Você não podia nem mexer o joelho. E agora chegou na igreja, depois da oração, o joelho tá mexendo normalmente.
14: Tá mexendo normalmente.
13: Não tá sentindo mais nada?
14: Nada.
13: Jesus tocou.
14: Trocou.
13: Curou.
14: Curou.
13: Na igreja das nações da poderosa mão de Deus.
14: Vai curar.
13: Jesus está aqui?
14: Tá, na igreja das nações.
13: Aleluia, aplauda o nome de Jesus.
15: E agora, chegou com dor de cabeça, apóstolo, e após a oração da fé, depois que comeu do pão, a dor sumiu.
13: A paz, filha, qual o nome da senhora?
16: Isabel.
13: Mãe Isabel, o que a senhora sentiu depois que comeu do pão dos milagres?
16: Melhorou a dor que eu tava na fonte.
13: Hã?
16: Eu tava com dor aqui na fonte.
13: Tava com dor na fonte, na cabeça, filha.
16: É.
13: E aí, Deus curou depois que a senhora comeu o pão. O que a senhora sentiu depois que a senhora comeu o pão?
16: Parou de doer.
13: Parou de doer.
16: Parou.
13: Foi curada.
16: Foi curada, graças a Deus.
13: É um hospital nesse lugar, diga glória a Deus. Doente tem que estar aqui. Aplauda o nome do Senhor Jesus Cristo de Nazaré.
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12: 4:01.
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4: Amém. Eu quero o mais doente que está aqui. O que que ela tem? É sua mãe? O que que ela tem?
5: Ela tem...
6: nas pernas,
4: muita,
6: né?
4: Dor nas pernas, filha.
6: Isso. E...
5: tudo.
4: Hã?
5: Hérnia de disco.
4: Hérnia de disco.
5: Bico de papagaio.
4: Bico de papagaio.
5: De tudo.
4: O que que ela não tem?
5: Olha.
4: O que que ela não tem?
7: Saúde.
4: Saúde. O que que ela não tem?
7: Saúde.
4: Saúde. Será possível que você só venha à casa de Deus pela dor? Pelo amor de Deus... Deus vai curar aqui, mas pelo amor de Deus, não fique em casa enrolando, não. Tem gente que para vir na igreja é obrigado, viu uma doença, viu um mal sobre ele. Não estou falando que é o caso dela. Mas se for necessário para Deus ganhar a tua alma, Ele vai te colocar em cima de uma cadeira de roda. Se não vem pelo amor, vai vir pela dor, mas você vem. Vai vir se arrastando. Eu quero dizer que alguém na tua casa é bruto, não gosta de Deus, ele vai vir. Ele vai vir chorando, mas vai vir. Então... busque pelo amor. Há quantos anos a senhora está assim, filha?
6: Ah, já está com uns 4 anos.
4: É.
6: É. Andar longe não anda, só dentro.
4: Andar longe não anda, não, né? Não. As pernas travadas.
6: É. Então.
4: Empurra ela para cá, traz ela para cá, traz ela para cá. Crê? Crê, minha amada?
6: Eu creio, sim.
4: Crê? Pois hoje Deus vai começar a fazer uma obra na tua vida. Você já tem quantos anos?
6: 83.
4: Não vai terminar o seu dia em cima de uma cadeira de roda. Não vai. Não vai, porque Deus vai fazer uma obra hoje na tua vida. A senhora está sentindo dor nas pernas, no corpo?
6: É.
4: Tá? Tá?
6: Agora não.
4: Não tá, não?
6: Agora não.
4: Saiu a dor?
6: Saiu.
4: Meu Deus! Meu Deus! Mas a senhora estava sentindo dor, filha? Tava?
6: É.
4: Mas a senhora só chegou perto de mim?
7: Nem tocou.
4: Nem tocou em mim? Só chegou perto aqui mais ou menos uns 70, 70
6: aí,
4: centímetros?
6: Porque eu sempre falava, eu vou achar um filho de Deus que me leve nessa igreja, porque eu tenho fé que eu vou ser curada lá, que eu ouço todo dia o Senhor no ponto errado.
4: A unção de Deus está transbordando nessa casa! Coloca a tua mão aqui, aqui, aqui. A outra mãozinha. A saúde no meu corpo. Passa para ela. A saúde que está na minha coluna, eu divido com ela. Os espíritos que estão nas pernas, no corpo, na bacia, no organismo, no sangue, na mente, na vida dela. Saia toda maldição. Essa mulher vai correr. Essa mulher, a partir de hoje, ela vai andar como nunca. O sofrimento acaba hoje. Toda maldição que foi lançada nela. Olha para cá. Abre corredor. Abre corredor. Abre corredor. Sai dela. Sai dela agora. Sai dela, Satanás. Sai dela. Isso. Sai dela. Isso. Isso. Isso. Sai dela. Exu da morte. Exu capa preta. As 7 velas que foram acendidas para matar ela. Para destruir ela. Sai dela, vamos. Sai dela agora, vamos. Sai dela agora, vamos. Sai da vida dela agora. Manifesta agora. Vocês não gostam de mim. Eu odeio também vocês. Vamos. Eu tô chamando. Eu tô ordenando. A unção de Deus está comigo, Satanás. E o que está em mim, vocês não resistem. Vamos! Sofrimento! Sofrimento! Isso! Manifesta agora! Exu tranca a rua! Vamos! Em nome de Jesus! Em nome de Jesus, eu quero ela, solta ela! Solta ela! Solta ela! Os Exu que vai sair, vai para os rebeldes.

0: Jesus disse: o que eu pedi ele faz, porque o que ele me pede também eu faço, até sem poder eu faço. Venha para cá, deixa ela só, pode vir em nome de Jesus, pode vir minha filha, vem, venha para cá, vai, anda, anda, terra de Managassure, brecanta, labraçaia, anda, pode andar, vó, pode andar em nome de Jesus, diga glória a Deus, venha, vó, anda, a vó que não andava sozinha, está andando, diga glória a Deus, vem, vó, anda, olha a mulher andando, olha a mulher andando para a glória de Deus. Anda, filha. Anda em nome de Jesus. Vem cá, vem cá. É para aqueles que não acreditam na unção na minha vida. Diga glória a Deus. Aleluia, me dá a mão. Sai do corredor, vamos para cá um pouquinho. Diga, vem minha filhinha para cá. Eita terra, vai dando glória. Vai dando glória, meu filho, vai. Vamos correr, vamos correr. Vamos lá. O que está em mim está na senhora agora. Vai lá, em nome de Jesus, vai. Ai, Deus! Olha a glória de Deus. O que está em mim passou para ela. O que está em mim. Dá glória a Deus, igreja. Vai lá, vai. Vai de novo, mulher. Corre. Aqueça essas pernas. Olha a mulher andando. Está chorando, meu pai. Está chorando de emoção. Diga glória a Deus. A filha, cadê a filha? Cadê a filha que não queria vir à igreja? Essa daqui não queria vir. Com a vida toda enrolada, não queria vir. Toda enrolada, mas não queria vir à igreja, não é verdade?
1: Verdade.
0: Hã?
1: Verdade.
0: Não queria vir?
1: Não.
0: E olha o que Deus está fazendo aqui hoje, ó.
1: Então, um milagre.
0: Tá vendo? Tá vendo? O que Deus ele faz? Você está chorando por quê?
1: De alegria. De alegria.
0: Tá alegre?
1: Tô alegre.
0: Tá sentindo o quê?
1: Ai, eu tô sentindo muito feliz, né? Com saúde. Nossa.
0: É?
1: Tô sentindo muito feliz.
0: Quando eu te peço oferta, é para abençoar pessoas como ela, como você. Vem cá, tu não subi a escada não, né?
1: Não.
0: Então sobe essa escada, vai. Pisa na cabeça do diabo, vai. Pisa na cabeça do cão, vai. Vai, pisa na cabeça do diabo, vai. Passa pra cima do santo altar. Tá feliz, ó. Como é que tá a senhora agora?
1: Ai, tô muito feliz.
0: É?
1: Tô muito feliz.
0: Valeu a pena vir aqui hoje?
1: Valeu, nossa.
0: Quantos anos a senhora não fazia isso que a senhora fez aqui hoje? Quantos anos?
1: Já faz uns 6 anos mais.
0: Quantos?
1: É, 6.
0: 6 anos?
1: É.
0: E a senhora não andava assim, não corria?
1: Não.
0: Não subia a escada?
1: Não, não subia.
0: A dor no seu corpo, você chegou aqui cheia de dor, chegou?
1: Cheguei.
0: Cheia de dor. Dá aguinha pra ela, pra bichinha. Pega. Deus fiel, diga glória a Deus. Tem gente que está fugindo dessa igreja por causa de oferta. Não fecha a mão para a obra dele. Dinheiro não pode curar. A senhora estava tomando remédio?
1: Tava, insulina. Tudo quanto era remédio eu tomava.
0: O quê? Tomando insulina?
1: Insulina.
0: Para quê?
1: Para diabetes.
0: Para diabetes.
1: Diabetes.
0: E o que mais?
1: Ah, e os outros também, tudo é para diabetes, porque eu sofro assim da urina, não segura a urina.
0: É.
1: Então, era muita doença, então...
0: Veja, saúde abundante. Tá vendo? O dinheiro não cura. Ela estava tomando insulina, que quem vai mandar parar ela de tomar remédio não é eu, é o médico. Não é eu, é o médico que vai parar, que vai mandar ela parar. Não é eu, amém? O meu trabalho é espiritual, diga glória a Deus. E o médico vai chegar para ela e vai dizer: pode parar de tomar remédio, a senhora está curada. Alguma coisa aconteceu na sua vida, diga glória a Deus. Amém? E agora está na hora de você ser coluna dessa obra. Veja o que Deus faz na vida de pessoas aqui, ó. Glória a Deus. Dinheiro nenhum paga isso aqui. Paga, dinheiro paga isso, vó?
1: Como?
0: Dinheiro paga isso aqui?
1: Ah, não. Hã? Tem dinheiro que paga.
0: Não paga.
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3: 4 e 22.
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0: 4:32.
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2: Paz, filha.
3: A paz, apóstolo. Toquei no manto, quando eu vi eu tava no chão. E assim eu não aguentava ficar de pé. Eu tomo um monte de medicamento, aí eu fiz uma ressonância. Aí deu que eu tava com 3 hérnias de disco na coluna e uma carne esponjosa. E aí o médico falou assim que era só cirurgia mesmo. Aí eu tava incomodada com a dor, né? Daí eu peguei e falei assim, ah, eu acho que eu nem vou hoje, que eu tô assim. Sim,
2: tá vendo aí? Olha o que o diabo fala na mente das pessoas. Não vai não, que tu tá doente. Mas o lugar do doente não é aqui? Você não tem visto que aqui as pessoas recebem cura? É ou não é? Tu pode ter tudo aqui, ó. Tu pode congregar, tu pode receber as bênçãos. Pode ser tudo. Filha, quer dizer que o diabo falou, não vai não, tu tá doente.
3: Ele falou pra mim assim, ah, não vai não, você tá com a coluna ruim. Daí eu falei pra ele assim, eu vou buscar minha bênção. Se for pela vontade do Senhor, eu vou ser curada. E eu não vou poder passar pela mão da medicina. Se for da vontade do Senhor, eu vou passar. Se não for, vou receber a minha cura hoje.
2: Recebeu.
3: Aí, recebi. Aí meu filho ainda falou assim, ai, eu não acredito nesse milagre que a senhora está contando. Eu falei assim, pois eu acredito. E eu falei assim, eu vou voltar de lá, com a bênção na mão, e essa semana você vai estar empregado para mostrar o Deus que eu sirvo.
2: Ah! Aplauda, Jeová. Isso é que é fé, minha filha. Deus se agrada de atitude, de fé. Tá abençoada, filha.
3: Tô. E eu fui curada domingo passado também das vistas.
2: A senhora tinha o que nas vistas?
3: Ah, minhas vistas eu não consegui enxergar. Eu fui perceber só na segunda-feira.
2: Que a senhora tava curada.
3: Tava curada.
2: Ou seja, a senhora chegou aqui cega praticamente?
3: É, eu olhava assim nas luzes, tava tudo embaçado, né? Aí segunda-feira eu fui fazer um bolo, eu peguei a caixinha de leite condensado pra ler a receita. Eu não conseguia ler, né? Aí eu coloquei assim, né? Enxerguei tudo, falei assim, aí fiz assim, né? Aí voltei de novo e falei assim, não, tô enxergando mesmo limpinho, pra glória de Deus.
2: Deus é fiel, diga a glória a Deus. Todo domingo a senhora tocou no manto.
3: Toquei no manto.
2: Aleluia, ele é fiel.
4: Eu tava sentindo pontada no peito.
2: Pontada no peito. Desde que dia a senhora tava sentindo aquela pontada no seu peito?
4: Faz dias, daí eu cheguei aqui, o senhor passou o óleo em mim e sarou.
2: A senhora tava sentindo pontada no peito e quando eu coloquei o óleo do Senhor, meu pastor, nada me faltará, a senhora sentiu o quê? Acontecendo o quê?
4: Não tô sentindo mais nada.
2: Mas a senhora sentiu o quê? Quando eu coloquei o azeite na sua testa, a senhora sentiu o quê? Saindo, espalhando, como é que é?
4: Espalhando.
2: É o poder de Deus, diga agora a Deus. Aplauda o nome do Senhor Jesus.
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2: Quer dizer, filhinho, que o senhor chegou aqui com câncer?
3: Com câncer, é. No fígado e no intestino. E hoje não tem mais nada. Tá seco hoje.
2: Secou?
3: Secou.
2: É a irmã dele. Hã?
4: Lembra que eu falei, pra ele vir que aqui tinha um homem de Deus. Que o senhor orava e o senhor curava as pessoas. Ele tava fazendo químio, fez, esperou uns dias, veio, que ele não aguentava muito, né? Mas ele veio, falei, vem aqui, meu irmão, que o pastor vai te curar. A gente vê no senhor, como, entendeu como é que é? Aí eu falei pra ele, vem aqui, é longe, 400 e poucos quilômetros, mas você vem. Ele veio de ônibus e voltou de ônibus.
2: Doente, mal.
3: Aí eu falei, galera, eu vou lá dar testemunha, né? Agora, fazer, eu vou lá voltar, velho. Sou lá de Curitiba, mas eu vim aqui com todo prazer, irmão. Não tem preço.
4: Nossa, ele liga pra gente todo dia e... Não, eu tenho que ir, dar meu testemunho. E ele anda ofertando lá também, vai no banco, deposita. Ele não faltou.
3: Aí eu fui depositar o dinheiro pra igreja, eu cheguei na porta da loteria e me deu uma dor assim, parece que coisa pra não entrar dentro, né? Falei assim, mas eu vou arrastando assim mesmo. No... Falei assim, eu vou arrastando, vou depositar o dinheiro, vou embora pra casa. Aí eu saí pra... Depositei o dinheiro no nome da igreja, vim, saí pra fora, acabou a dor.
2: Um tumor maligno. No fígado?
3: No fígado.
2: Você lembra que eu te dei um abraço com tanta fé?
3: Deus já falei pra meu irmão, mas tá queimando por dentro, eu não aguento não.
2: Depois te dei aquele abraço.
3: É.
2: Queimou!
3: Queimou.
2: Eu dei um abraço tão grande nele, com tanta fé. Secou.
3: É, secou. Tá aí. Tá o antes e o depois.
2: Gente, olha aqui, ó. Gente, esse aqui, ó. O homem foi curado de câncer aqui na Igreja das Nações da Poderosa Mão de Deus. Secou dentro dele o câncer. Secou. Secou! Secou! Isso é forte! Isso é forte! Secou! É o meu Deus que ele é fiel. Ele está nesta igreja, o meu Deus. Diga glória a Deus.
3: Glória a Deus.
2: Esse lugar é cheio de unção, gente. Ela ouviu a rádio, você veio pela rádio.
4: Eu falei pra ele assim, vem, ele tava muito desanimado lá em Curitiba. Aí o senhor orava no rádio, eu falava pra ele assim, pra pedir pra Deus, conforta ele lá, anima ele. Não desanima ele, não. E aí eu falei pra ele, vem aqui. Aqui tem uma igreja, aqui tem um pastor, que ele cura as pessoas. Vem aqui, meu irmão. E aí ele fez a químio dele lá, esperou uns dias e ele veio. Nós trouxe ele aqui. Aí eu falei para ele, tenha fé. Tem que ter fé e acreditar. Aí ele veio. Ele falou assim, mas como é que eu vou com esse negócio? Eu não posso ficar no meio do povo. Essa aqui falou assim, lá é um hospital.
2: Ela, você falou que aqui era um hospital. É a irmã dela. É o seu nome?
5: Tal, Alzira.
4: Eu falei pra ele, meu irmão, tenha paciência, faz a tua química, o médico quer, aí depois você vai fazer os exames, no exame que você vai ver, faz tudo o tratamento e crê, acredita, sem que você deitar na cama, você vai lá fazer a tua química, sentou na cadeira e fala, Senhor, cuida de mim, que não me dê reação nenhuma, né? Nem ânsia de vômito ele teve, nada, era uma coisa de nada, só tinha aquele gosto ruim na boca, o resto...
3: Só um paladar, isso aí é normal, você
4: acredita?
3: Né?
4: Só um paladar, né? Mal resto... Nada.
2: A unção é forte, né?
3: É.
2: Dinheiro do mundo ia curar ele.
4: Não.
2: Dinheiro do mundo ia curá-lo.
3: Não cura. Dinheiro não cura ninguém.
2: Não cura?
3: Não.
2: E tantas pessoas que ainda xingam a gente quando a gente pede dinheiro aqui pra pagar as rádios, né? Pra curar as pessoas que o dinheiro não cura.
4: E agora ele tem que tirar, porque não pode ficar assim, né? O médico falou, vamos tirar e você já está praticamente curado. Você vai fazer mais 6 químio, que é para não voltar, né? Mas médico é assim, né? O senhor sabe. Mas nós sabemos que Deus está com ele.
2: É perigoso Deus fazer sair por baixo. Tudo.
3: Eu creio.
2: Deus é fiel. Tudo! Tá entendendo? É, Deus é fiel. Hoje está com outro homem.
3: Eu sou outro homem hoje. Hoje eu estou vivendo.
2: Você não vivia.
3: Não vivia.
4: Ele não podia nem fazer as necessidades dele, era só com remédio. Ele não conseguia. Ele veio aqui no outro dia, ficou tudo normal.
2: Ele veio aqui no outro dia, que eu dei um abraço nele, no outro dia já ficou normal.
4: Tudo normal. E ele, não, ele ia comer um pedacinho de pão, era aquele macarrãozinho lavado, que não podia pôr nada. E, cara, ele comia no outro dia 2 pão francês, 2 chicões de leite, com café, fruta à vontade. Falei, come, meu irmão, não tenha medo, que Deus está com você. Ixi, agora ele come de tudo.
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posso deixar que o Senhor faça.

0: 5 e 3.
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2: A paz, querido.
3: Paz.
2: Qual o nome
3: paz.
2: Do santo?
3: Edson.
2: Irmão Edson, o que aconteceu, meu filho?
3: Cigarro.
2: Você se libertou do cigarro?
3: Graças a Deus.
2: Fumava quanto tempo?
3: 13 anos.
2: Você tá brincando?
3: 13 anos.
2: 13 anos chupando?
3: O senhor tava aí na frente aí, daí eu falei assim, não vai dar tempo de eu chegar lá, ele vai acabar o culto.
2: Ah,
3: fui indo pelas beiradas lá e o senhor fez aí pra mim uma oração pra mim. Quando eu saí daqui de dentro, aqui, quando eu cheguei aqui fora, assim, já deu vontade de vomitar aqui fora aqui, ó. Eu tava aqui dentro da igreja, que quando eu não tava vendo a hora do culto acabar pra mostrar aqui nas penas, comprar um cigarro pra me fumar. Graças a Deus, tá em 21 dias. 21 dias hoje, é 20
2: não
3: dias.
2: Não dá mais.
3: Não, graças
2: vontade,
3: a Deus.
2: Vontade, meu filho.
3: Não.
2: Jeová graças... tirou os repilintra.
3: Graças a Deus.
2: Meu Deus.
4: Você mora onde, irmão Joaquim?
5: Paissandu.
4: É. Eita, que o Paissandu também tá peso. Pode falar, filho.
5: A minha esposa lá em casa deu uma crise nela de nervo. Começou a chorar sem parar. Queria tirar, que nós tirássemos os trem da casa, alugar um barraco lá e largar nossa casa aqui na avenida. Falamos beleza tudo. E ficou naquele desespero, queria beber remédio, queria se matar.
4: Uma loucura, um demônio. É. Entrou um espírito.
5: Ficou, ela não parava, queria pegar a faca, queria pegar aquele remédio de faixa preta e largar nossa casa e ir lá pro meio do mato num barraco.
4: Meu Deus.
5: Eu falei, minha casa é no centro, tem um belo salão de beleza, tem tudo. Filho, não sai daqui.
4: E aí, o que aconteceu?
5: Ela falou assim, ó, se você não sai, eu se mato aqui dentro.
4: Ela falou isso, era o diabo nela.
5: Sabe o que eu fiz? Que eu fiz direto a rádio, né? Aí eu cheguei no sofá, peguei, aí a irmã tinha dado o telefone da igreja, e eu peguei na hora e falei, meu Deus, a salvação tá aqui, a Jesus agora. E liguei, 3 minutos, ela tava dando risada.
4: Gente, Jeová trabalha rápido nesse ministério, gente. Jeová Jiré trabalha rápido nessa obra! Porque ele ama essa obra!
5: 3 minutos.
4: 3 minutos.
5: Hoje eu falei pra ela, ó, eu vou vender essa casa, então eu vou comprar onde você quer. Ela falou, não, daqui eu não saio. É. Ela tem um salão alugado. E eu dei o aluguel pra ela. É 500 reais por mês, entendeu? Eu falei, ó, você vai perder os 500 reais, mas vou comprar tua casa e um carro mais novo pra mim.
4: E ela disse, daqui eu não saio.
5: Ela falou, daqui eu não saio, só sai morta daqui agora.
4: Tá com o rádio, daqui eu não saio, daqui ninguém me tira, né?
5: De ontem, queria até se matar.
4: E hoje tá abençoada.
5: Não, foi de ontem mesmo. Depois de 3 minutos já mudou tudo.
4: Deus é forte nessa obra. Ele é fiel, meu irmão.
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2: 5:18.

0: 6:1.
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2: O que aconteceu, Fia?
3: O senhor, há umas duas semanas, fez um apelo, né? O senhor estava orando, chorando muito em espírito. E eu senti, sabe, uma dor muito forte no coração. Falei, meu Deus, preciso ajudar a obra de alguma forma. E eu não tinha condições, entendeu? Mas Deus falou comigo, levanta sua mão, que é com você. Aí eu peguei, falei assim, vou ajudar.
2: Tava no rádio, falando no rádio?
3: Na rádio, aí eu peguei, levantei a mão e falei, é comigo, Senhor. Eu vou levantar esse propósito para ajudar meu filho e vou ajudar a rádio.
2: A senhora fez um propósito pro seu filho?
3: Pro meu filho. Ah. Fazia mais ou menos um ano que ele não tava trabalhando.
2: Um ano sem trabalhar?
3: E ele estava desesperado. Todo dia eu ligava para ele e falava, mãe, eu não sei mais o que fazer. E a esposa dele agora está grávida, né? E está precisando muito de ajuda. Aí eu peguei o propósito e falei, vou ajudar. E eu levantei minha mão através do meu celular e falei, eu vou ajudar ele. Em nome de Jesus, seja o que for, eu vou ajudar.

0: E levantei minha mão, o senhor orou, e Deus falou comigo da sexta para o sábado, no dia 20. Filha, vai lá e cumpra o seu propósito, que eu vou ajudar seu filho com 7 espíritos.
1: Ô, glória!
0: Eu chorei muito, porque foi muito forte a visão. Ele falando comigo, vai lá e cumpra o seu propósito. Eu sei do seu coração. Aí eu falei, Deus, eu vou fazer pela fé. Porque eu não tinha condições. E eu estou desempregada, mas eu falei, vou fazer para o meu filho. E fiz, e falei para Deus, Deus, eu vou lá. Quando foi na segunda-feira agora, dessa semana, minha nora ligou para mim e falou assim, ô sogra, o Leonardo conseguiu arrumar emprego.
1: Meu Deus!
0: Tinha 3 empregos, aí ele escolheu um. E
1: 3 portas abertas!
0: 3 portas.
1: Depois que a senhora fez o sacrifício, o voto, 3 portas se abriu.
0: 3 portas.
1: E ele escolheu uma.
0: Ele escolheu uma e aí Deus abençoou ele. Ele cumpriu, foi lá e ajudou meu filho.
1: Deus abriu uma porta.
0: Abriu uma porta grande, que ele vai ganhar bem. Ele falou assim, mãe, e vai ser perto de casa, porque ele arrumou um apartamento lá perto do serviço. E Deus está preparando tudo, irmão, para ele.
1: O voto que a senhora fez, o sacrifício que a senhora fez, para ele, Deus ouviu e abriu a porta para ele.
0: Foi. E ele está sendo muito abençoado. Ele falou, mãe, eu não sei o que a senhora fez, mas eu estou muito feliz. Eu falei, filho, o Deus que a mãe serve é o Deus do impossível. Você nunca vai ficar desamparado, porque eu estou de joelho.
1: Deus é fiel.
0: Deus é fiel, irmão. Quem tem fé, cumpre os propósitos aqui nessa igreja, porque Deus age, Deus faz, ele vai na frente, manda os espíritos dele poderosos.
1: Olha pra cá. Ela desempregada, o filho desempregado. E ela precisava que o filho ganhasse dinheiro. A mãe é o seguinte, ela quer que o seu filho, ela fica sem dinheiro, mas ela não quer que o seu filho passe por necessidade. E o filho dela precisava de um emprego, por dinheiro. E ela fez um voto, ela desempregada, ela disse, não, eu vou fazer esse propósito para ajudar a obra. O propósito de quanto, filha?
0: Eu falei assim, senhor, o que eu faço? Ele falou, fia, pega o propósito de 250, porque eu vou multiplicar 6 vezes a mais.
1: Meu Deus do céu! Dê glória a Deus!
2: Apóstolo, ela fez um empréstimo no banco para conseguir cumprir o voto.
1: Coloca lá, é verdade isso que ela está falando?
0: Verdade, irmão.
1: Você fez um empréstimo para fazer o voto.
0: Eu peguei lá no banco o restinho que tinha, falei, Deus, eu não sei o que eu vou fazer, mas o senhor vai na frente porque eu creio no teu poder. Eu fui e peguei e vim aqui, pus na arca e falei, Senhor, vai na frente, porque o Senhor é o Deus do impossível.
1: Meu Deus do céu, ele é fiel. Aplauda o nome do Senhor Jesus. O que aconteceu, irmã? Paz.
3: O testemunho é da piscina, desse propósito que a gente...
1: Ah, do propósito de Namã.
3: Exatamente, é duas. A primeira foi das verrugas.
1: Que a senhora tinha bastante verruga no pescoço.
3: Sim, sim,
1: e
3: senhor.
1: As verrugas secaram e caíram.
3: Sim, sim.
1: Do mergulho de
3: foi,
1: Namã.
3: Foi, foi. Caiu todas. E o segundo é fazer 37 anos que eu estou esperando um sonho de ir na casa do meu pai e minha mãe nunca entrar uma gota de álcool.
1: 37 anos.
3: É. Aí o que aconteceu? Foi agora final de ano, ouvi da boca da minha mãe, se as visitas quiser vir, eles que comprem, porque dentro da minha casa eu não vou comprar álcool para ninguém. Eles não beberam nada, não comprou nada, porque ele mesmo, eu falava, meu pai, todo final de ano, ele comprava um champanhe, o que fosse de álcool ele dava para os meus parentes.
1: Sim.
3: Tudo.
1: Era bebida, no final de ano era bebida que não acabava mais.
3: Eles bebiam.
1: Tá emocionado.
3: Não tinha briga, mas tinha desgrama da bebida.
1: Oh, glória a Deus. Quando você vem à igreja, você leva as bênçãos para sua família em nome do Senhor Jesus. Aplauda o nome do Senhor.
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2: Posso ter um milagre aqui? Eu estou com a irmã Tomazina, ela tem um milagre para contar da irmã. Aconteceu um milagre na vida dessa irmã, que ela subiu num altar, ela estava toda inchada, ela veio até com o marido dela porque não conseguia andar. E ela tem um milagre para contar que a mulher está andando, desinchou, está super bem, até correndo ela está, apóstola.
3: Eu lembro dessa mulher. Ela estava com a barrigona assim?
1: Nossa, estava enorme.
3: Quem lembra do testemunho dessa mulher no rádio? Quem lembra? E ela estava, o marido trouxe, foi um trabalho, deu um trabalho danado para o marido trazer a bichinha. Filhinha, a paz, filha.
1: A paz.
3: O que aconteceu com ela? Fala para mim.
1: Um grande milagre Deus fez na vida dela, apóstolo. Ontem eu vi ela. Então eu vi ela assim, falei, será, meu Deus, se eu estou tendo uma visão, né?
3: A barrigona por acolá?
1: É, não, ela está magrinha, igual, mais magrinha do que eu.
3: Oxente, abaixou aquele barrigão?
1: Vixe, desinchou tudo.
2: Eita, desinchou Jesus tudo. Lindo, diga a glória a Deus.
1: Eu só estou contando o que eu vi, que eu estou muito feliz por ela, né? Então, e ela falou, irmã Tomazina, não tem nem palavra. Eu até chorei com ela, sabe?
3: É bom,
1: de ver,
3: né?
1: tanta felicidade dela, sabe? Ali, eu senti que Deus está aqui mesmo, sabe? Deus está aqui nessa obra e o povo tem que ajudar essa obra, meu Deus. Não deixar ela fechar. Lutar com a gente, vestir a camisa, fazer qualquer coisa. Faz alguma coisa, povo de Deus. Faz alguma coisa para vender, para ajudar essa obra. Essa obra não pode fechar e nem a rádio, porque todo mundo ouve cura, ser curado por essa rádio. E vocês não têm noção, o apóstolo, o homem de Deus, bispa, o pastor Júnior, toda essa equipe tem que ajudar, porque aqui Deus está.
3: Aleluia.
1: Sabe, aqui Deus está. Eu não sei falar bonito, mas...
3: Amém. Deus entende o que você está falando, tá? Filha. Não é palavras bonitas que vai convencer a Deus. Não é a sua oração bonita, a sua reza bonita. É uma atitude de verdade que sai lá dentro da alma. Às vezes você não sabe orar, mas a sua atitude é o que vale para Deus.
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1: 6:18. 6:18.
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Não aqui. Você não precisa ser forte. Não agora. 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Fique aqui por um instante. Eu sei que você está cansado, cansado de fingir, cansado de carregar tudo sozinho. 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

Pensou em desistir. Você não estava sozinho. Nenhuma vez. Mesmo quando você não sentia nada, ele estava lá.

0: Você não está sozinho esta noite.
1: 6h34.
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6: O filho tinha tolerância à lactose, gastava R$200 por semana. O senhor orou, o filho foi completamente curado.
7: Ah! Rapaz, filho. Rapaz. Quantos anos tem o seu filho?
8: Um ano. Ano e pouquinho, um ano e dois meses.
7: De uma doença, lactose?
8: É, nós gastava a média de R$200 com leite especial com ele. Ah. Aí eu borrou um dia aqui pra ele, numa quarta-feira. Depois nós deu leite normal, iogurte e tudo, não dá mais nada.
7: Deus curou, meu filho.
8: Glória
7: depois a Deus. Que Deus tocou na vida dele, foi curado, meu filho.
8: Foi curado, foi feito exame tudo e deu tolerância à lactose e hoje não tem mais nada.
7: Por ano o senhor gastava de quantos mil por ano? R$200 por mês?
8: Gastava a média de 200, 250 por semana com leite. Ah! Só com leite.
7: 250 por semana, mais ou menos?
8: Mais ou menos.
7: Então, por mês ia dar o quê? 2 mil? Mil reais. Então, por ano?
9: 12 mil.
8: E sem contar o problema que ele não podia tomar iogurte, nada, né?
7: E hoje
8: agora ele pode.
7: Hoje pode comer.
8: Agora ele tomou um atrás do outro.
7: É aí, ó! É o Deus que eu te mostro! É o Deus que tá nesse ministério! Diga glória a Deus!
10: Droga. Eu vim domingo aqui e peguei a capa de Elias.
7: Já, né? Pegou a capa de Elias?
10: Peguei a capa de Elias. Daí meu esposo foi na segunda-feira, né? Ver o serviço. Aí ele falou assim, cadê aquela capa de Elias que você trouxe do...
7: Ele perguntou.
10: Ele perguntou que eu tinha passado nas costas dele, que tava sentindo muita dor, né? Até a dor sumiu.
7: A dor, passou a capa, a dor sumiu.
10: Sumiu. Daí na segunda-feira ele foi ver o serviço, né? Daí ele pegou e falou assim, me dá aquela capa lá.
7: Ele pediu.
10: Pediu. Foi eu dentro do bolso e foi. Chegou lá no mesmo dia, o homem mandou ele fazer o exame. Tá aqui, né, os papéis. E no, já dia, no, ele foi na, no dia 18... No dia 19 tá aqui o...
7: Já fechou.
10: E aqui tá o valor. Esse mês ele...
7: Fala não. Fala o valor não. Fala o valor que é gordo. Diga glória a Deus.
10: Glória a Deus.
7: Porque uma crise que tá aí fora. Uma crise que tá lá fora, meu irmão. A pessoa ganhar isso aqui, olha...
10: Ó, esse aqui é quando ele estiver sentando lá já.
7: Meu
10: ó.
7: Deus.
10: É. E aqui é quando ele...
7: Não fala não, que isso é grande demais, irmã. Irmã, irmã.
10: E o ele com 3 dias.
7: É sério isso aqui?
10: É sério, como tem Deus no céu, o senhor.
7: Quem quer ver? Curiosos, irmão. Olha isso aqui.

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1: A campanha do manto de Elias! É, meu irmão, tudo que é ungido nesta obra prospera. Tudo que é ungido, Deus está só abençoando, irmão.
2: Só abençoando.
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4: 6h38.
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0: Eu vos envio para reunir minhas ovelhas. E indo, pregai, dizendo: é chegado o reino dos céus. Eu sou o bom pastor, e conheço as minhas ovelhas, e das minhas sou conhecido. Assim como o Pai me conhece a mim, também eu conheço o Pai, e dou a minha vida pelas ovelhas. E haverá um rebanho,
1: Rabi,
0: e um pastor.
1: Minha filha está moribunda.
0: Quem dizem os homens ser o filho do homem?
2: Uns João ou Batista, outros Elias e outros Jeremias, ou um dos profetas.
0: E vós, quem dizeis que eu sou?
3: Tu és o Cristo, o Filho do Deus vivo.
0: Filho, perdoados estão os teus pecados.
4: Por que dizeste assim blasfêmias? Quem pode perdoar pecados senão Deus?
0: Eu sou o pão vivo que desceu do céu. Se alguém comer deste pão, viverá para sempre. E o pão que eu der é a minha carne, que eu darei pela vida do mundo.
5: Como nos pode dar este a sua carne a comer?
0: Na verdade vos digo que se não comerdes a carne do Filho do Homem e não beberdes o seu sangue, não tereis vida em vós mesmos. Não cuideis que vim destruir a lei ou os profetas. Não vim abrogar, mas cumprir. Quem come a minha carne e bebe o meu sangue tem a vida eterna. E eu o ressuscitarei no último dia. Porque a minha carne verdadeiramente é comida. E o meu sangue verdadeiramente é bebida. Quem come a minha carne e bebe o meu sangue permanece em mim. E eu nele.
6: Pai, passa de mim este cálice.
0: Todavia, não se faça a minha vontade, mas a tua. É necessário que o Filho do Homem padeça muitas coisas e seja rejeitado dos anciãos e dos escribas, e seja morto.
4: Conjuro-te, pelo Deus vivo, que nos diga se tu és o Cristo, o Filho de Deus.
0: Digo-vos, porém, que vereis em breve o Filho do Homem, assentado à direita do poder e vindo sobre as nuvens do céu.
4: Para que precisamos ainda de testemunhas?
7: Não, nenhuma, precisamos.
4: O que vos parece?
8: É réu de morte.
7: É morte.
0: Acautelai-vos, porém, dos falsos profetas, que vêm até vós vestidos como ovelhas, mas interiormente são lobos devoradores. Por seus frutos os conhecereis.
9: Tu és o rei dos judeus?
0: Tu dizes isto de ti mesmo? Ou disseram-te outros de mim?
9: Vós tendes por costume, nesta época do ano, que eu vos solte um prisioneiro.
4: Barrabás? Liberta Barrabás?

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3: 6h47.
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com sua gestação, tentando pôr um fim, mas não tinha noção que ali nascia alguém segundo o coração de Deus. Então você nasceu na terra, foi

aqui. É isso aí. Bom dia para Silvana Cavalcante no Portal do Vale também. Gente, vamos aguardar só para a retransmissão do horário eleitoral gratuito. Voltamos daqui a pouquinho, viu? Já já no Bom Dia Paranaíba.

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0: 7h25.
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0: 7:32.
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9: O que, que aconteceu?
10: O apóstolo, sexta-feira, quando o senhor estava fazendo a oração de libertação, né? O senhor falou que onde tivesse a dor, que colocasse a mão. Eu estava tão

0: mal, né? Que parecia assim que eu tinha comido um monte, mas eu não tinha, né? A barriga estava grande, crescendo. Ainda bem que eu vim com a roupa bem larga. Tinha uma bola que ela corria de um lado para o outro. Parece que estava andando dentro. Certo. Parecia que era uma criança, mas não era. Aí, o senhor, a hora que o senhor falou, eu só coloquei a mão e eu falei, Senhor, tem misericórdia. Eu quero sair daqui curada, libertada.
1: Ela estava quase aguentando respirar.
0: Tava.
1: A barriga empanzinada.
0: Não, eu estava agoniada. Aí aquilo, apóstolo, me deu um negócio, um mal-estar, né? Que eu achei que eu ia desmaiar.
1: Meu Deus.
0: Aí eu falei, misericórdia, pensei, né? Aí quando eu coloquei a mão que o senhor fez a oração, aquilo foi fazendo um barulho
1: pra.
0: E a semana inteira com diarreia. Mas para a honra e glória do senhor, não senti nada.
1: Saindo mal.
0: Nada.
1: Era. Saiu tudo.
0: Tudo, graças ao meu bom Deus.
1: A semana toda com diarreia, colocando as bruxarias, as coisas ruins para fora. Diga glória a Deus. O mal tem que sair, meu irmão. Tem que ficar à saúde. Diga glória a Deus. Quer dizer, a semana toda a senhora com diarreia, colocando.
0: Normal. Não senti nada, não tinha mais.
1: Agora a barriga está normal.
0: Graças a Deus.
1: Está respirando bem.
0: Normal.
1: Vale a pena vir na igreja?
0: Vale a pena, gente. Se vocês puderem vir, não falte.
1: Amém.
0: Porque tem dia que às vezes eu venho que é só pela misericórdia. Estava péssimo.
1: Mas agora hoje está 100% bem.
0: Graças ao meu bom Deus.
1: Aplauda o nome do Senhor Jesus Cristo. A paz, minha filha. Aqui, filha. A paz, filha.
2: A paz.
1: O que a senhora estava sentindo antes de colocar a capa de Elias?
2: Ai, a semana inteira sentindo muita dor nas pernas, levantando de noite sem poder dormir. E com a falta de ar, assim. Mas graças a Deus eu tô.
1: Colocou o manto de Elias.
2: Coloquei o manto, parece que deu uma aliviada.
1: Eita, Deus fez. Aleluia. Diga glória a Deus. A dor sumiu, minha filha.
2: Sumiu. Quando eu cheguei aqui nessa obra, eu nem andava direito.
1: É.
2: Porque eu tinha um problema sério na coluna. Me atacava as pernas, tudo. Eu só vivia deitada. Meu marido chegava em casa, eu só vivia deitada. Levantava da cama, deitava no sofá, não aguentava fazer nada. Aí quando eu ia fazer alguma coisinha, ele brigava comigo, porque não era para mim se esforçar. Aí eu comecei a assistir o programa do rádio.
1: A senhora começou a ouvir a rádio.
2: Comecei a ouvir a rádio, comecei a assistir todos os dias. Aí quando foi um dia ele chegou, eu falei pra ele assim, eu Pedro, acho que se eu for nessa igreja, eu acho que eu saro. Aí ele falou assim, então vai. Aí eu falei, mas não é assim, vai, como é que eu vou? Tem que ter jeito pra mim ir. Aí eu vim uma vez numa caravana que teve de Paranacite, né? Aí eu vim, eu e a minha colega aqui, meus colegas aí, nós viemos na caravana. Aí quando foi no outro domingo, aí quando foi na semana, ele chegava em casa e falava pra mim assim, ô, eu acho que você tá sarando mesmo, que eu não tô vendo você deitada.
1: Meu Deus do céu, aplauda Jesus. A senhora foi curada, filha.
2: Foi curada.
1: No domingo que a senhora veio,
2: foi.
1: A senhora foi liberta daqueles problemas que a senhora tinha, filha. E a doença foi embora, minha filha.
2: Graças a Deus.
1: Tá feliz?
2: Tô.
1: Jesus é fiel ou não é?
2: É, graças
1: Eita
2: a Deus.
1: Eita igreja, aplauda Jesus aí, aplauda bem forte. Ai, Jesus lindo, diga glória a Deus.
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0: 7h47.
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0: 7h49.
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1: 8 horas. 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
4: Eu não ia dar o testemunho hoje, mas eu escutei o senhor falando do rapaz, que o inimigo levou ele por causa das drogas, então eu corri aqui e falei, eu não quero que o inimigo leve o meu, eu vou dar.
5: Amarrado.
4: O meu filho ligou pra mim e disse que pegou nojo das drogas.
5: Tá vendo aqui aí, o que Deus faz? Aplauda o nome do Senhor aí, ó.
4: Aí, aposto, ele foi e falou que pegou nojo das drogas. Falou, mãe, pode ficar tranquila, que eu não tô mais fumando. Eu vejo as pessoas fumando, eu saio de perto, meu estrame embrulha.
5: Diga, glória a Deus. Filhinha, o teu filho que não tinha jeito.
4: Não tinha jeito, aposto. Eu e meu esposo só vivia envergonhado, passando vergonha com ele, humilhado. E todo mundo zombava da gente. Mas eu creio nesse Deus.
5: Tá abençoada, tá, filha?
4: Amém.
5: Essas lágrimas são de tristeza ou de alegria?
4: De alegria, aposto. É. Porque o Deus do impossível está tocando na vida dele.
5: Deus mudou a tua vida depois que a senhora veio essa obra?
4: Mudou.
5: É?
4: Mudou muito.
5: A senhora estava em outra igreja, o que, que aconteceu?
4: Estava sendo humilhado.
5: Filha, tá feliz?
4: Tô feliz.
5: Aplauda o nome do Senhor Jesus.
6: O milagre que eu queria contar é que no domingo o apóstolo tinha falado para fazer o dízimo profético, né? E eu tava sem serviço há mais de um ano, já tava uns dois anos sem serviço.
5: Tava desempregada.
6: É, desempregada. Aí minha mãe falou, vai filha, pela fé faz o dízimo profético. Aí eu fiz no domingo. Aí apóstolo, na segunda-feira eu já me chamaram para um serviço já.
5: Meu pai do céu. Você fez um dízimo profético?
6: Sim, no domingo.
5: No domingo.
6: No domingo.
5: Na segunda-feira?
6: Na segunda-feira cedo, meu pai passou lá e falou, filha, eu tenho um serviço para você, eu já tô trabalhando já.
5: Já tá trabalhando?
6: Tô trabalhando já.
5: Já tá de carteira?
6: Já, carteira assinada. Essa aqui é do meu marido. Que
5: você
6: agora
5: já tá
6: ele...
5: de carteira assinada já?
6: Já.
5: E agora é o teu marido?
6: É, agora é ele que vai conseguir, em nome de Jesus.
5: Você escuta aí, ela veio domingo, fez um dízimo profético, tava desempregado. Diz profeta que é o seguinte, você está fazendo uma coisa que você não tem, mas pela fé. A fé é como uma chave. Quando você tem fé, você faz aquilo que você não vê, mas você crê que vai acontecer. E ela fez um dízimo profético sem ver nada, mas ela fez. É como uma pessoa empresária, ele ganha 10 e ele dizima 1.000. Mas ele diz assim, eu quero ganhar 30 mil, ele faz um dízimo de 3 mil. Daqui a pouco ele está ganhando 30 mil reais. Porque a fé dele atrai as coisas de Deus para a vida dele, a fé. O justo viverá pela fé. Tu quer ganhar um salário digno? Aposto, eu ganho um salário de fome, dá mal para pagar o aluguel. Então faz um dízimo profético. Faz, seja atrevido para você ver. Faz esse altar para tu ver. Isso é a fé. E a senhora fez um dízimo profético sem ter emprego.
6: Sem não ter, tipo assim, eu tinha um dinheiro lá no cartão, ainda eu peguei e passei. Aí na segunda-feira cedo já me chamaram. Eu fiquei, nossa, como que Deus está naquele ministério, né? Porque eu fazia mais de 2 anos, apóstolo. Eu entregava currículo, entregava.
5: E nada acontecia.
6: Nada, ninguém.

0: tempo a senhora tá na igreja?
1: Ah, não tem o quê? Uns 2, 3 meses? Por tá aí, menos, aí? Eu acho ainda.
0: Tá vendo aí?
1: E ela... é o segundo já, é benção atrás de benção, apóstolo.
0: É o segundo milagre?
1: Já é o segundo.
0: Tem gente que fica 30 anos e não recebe o milagre, não é? Verdade. Quer dizer que fez o dia do profeta, no domingo, na segunda-feira, a porta se abriu.
1: Sim, cedinho, meu pai já passou lá e falou, ó, filho, tem um serviço pra você. Fui lá, o rapaz falou assim, ó, é registrado tudo... E eu já comecei a trabalhar na terça-feira, já estou trabalhando.
0: Deus é fiel, aplauda o nome do Senhor Jesus Cristo.
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Quando Jesus estendeu a sua mão, salvou um homem perdido. Eu era pobre,

0: Ele expulsa os demônios por Beelzebú, príncipe dos demônios.
1: Todo o reino dividido contra si mesmo será assolado. E a casa dividida contra si mesma cairá. E se também Satanás está dividido contra si mesmo, como subsistirá o seu reino? Pois dizeis que eu expulso os demônios por Beelzebú. E se eu expulso os demônios por Beelzebú, por quem os expulsam vossos filhos? Eles, pois, serão os vossos juízes. Mas se eu expulso os demônios pelo dedo de Deus, certamente a vós é chegado o reino de Deus. Quando o valente guarda, armado, a sua casa, em segurança está tudo quanto tem. Mas sobrevindo outro, mais valente do que ele, vencendo, tira-lhe toda a sua armadura em que confiava e reparte os seus despojos. Quem não é comigo é contra mim. E quem comigo não ajunta, espalha.

sai dele.

0: Quando o espírito imundo tem saído do homem, anda por lugares secos, buscando repouso. E não o achando, diz: tornarei para minha casa de onde saí. E chegando, acha-a varrida e adornada. Então vai e leva consigo outros 7 espíritos piores do que ele. E entrando, habitam ali. E o último estado desse homem é pior do que o primeiro. Portanto, eu vos digo, todo o pecado e blasfêmia se perdoará aos homens. Mas a blasfêmia contra o Espírito não será perdoada aos homens. E se qualquer disser alguma palavra contra o Filho do Homem, ser-lhe-á perdoado. Mas se alguém falar contra o Espírito Santo, não lhe será perdoado, nem neste século, nem no futuro. Ou fazei a árvore boa e o seu fruto bom, ou fazei a árvore má e o seu fruto mau, porque pelo fruto se conhece a árvore. Raça de víboras, como podeis vós dizer boas coisas sendo maus? Pois do que há em abundância no coração, disso fala a boca. O homem bom tira boas coisas do bom tesouro do seu coração. E o homem mau, do mau tesouro, tira coisas más. Mas eu vos digo que de toda a palavra ociosa que os homens disserem, hão de dar conta no dia do juízo. Porque por tuas palavras serás justificado, e por tuas palavras serás condenado.
1: Mestre, quiséramos ver da tua parte algum sinal.
0: Uma geração má e adúltera pede um sinal. Porém, não se lhe dará outro sinal, senão o do profeta Jonas. Pois, como Jonas esteve 3 dias e 3 noites no ventre da baleia, assim estará o Filho do Homem 3 dias e 3 noites no seio da terra. Os ninivitas ressurgirão no juízo com esta geração e a condenarão, porque se arrependeram com a pregação de Jonas, e eis que está aqui quem é mais do que Jonas. A rainha do meio-dia se levantará no dia do juízo com esta geração e a condenará, porque veio dos confins da terra para ouvir a sabedoria de Salomão. E eis... aqui está aqui quem é maior do que Salomão.

0: 8:19. 8:19.
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0: filha? Fala.
1: É a primeira vez, é.
0: É? E a senhora quer ser curada?
1: Quero ser curada.
0: Quantos anos a senhora está na cadeira de roda?
1: Ah, tem quase um ano.
0: Quase um ano? É. As suas pernas inchou de repente, foi?
1: Ah, de repente inchou.
0: Aí a senhora ficou paralítica?
1: Fiquei, é? As costas.
0: A senhora quer andar, quer?
1: Quero.
0: Quer murchar isso aqui?
1: Quero.
0: Tudo isso aqui?
1: Tudo.
0: Jesus vai resolver um problema meu hoje. Porque eu vou resolver um problema que ele me manda resolver. Quando eu resolvo o problema de alguém, ele resolve o meu. Diga glória a Deus. A senhora sente uma formigação? Sente?
1: Sim.
0: Eu estou sentindo ela agora. A senhora sente uma angústia muito grande, não sente?
1: Sinto. Nas costas também.
0: É, nas costas?
1: Uhum.
0: A senhora crê, não crê?
1: Creio.
0: Leva ela lá dentro daquele túmulo. Abre lá. Estou entendendo, Espírito Santo. Farei o que o Senhor mandar. Deixa ela aí dentro. Eu sei, Senhor, que o Senhor está aqui. Também sei que o Senhor tudo pode fazer. Qual o nome dela?
1: Inês.
0: Inês?
1: Uhum.
0: Mexe a perna. Tá mexendo, Inês?
1: Tá.
0: Tá?
1: Uhum.
0: Mexe a outra. Inês, levanta. Levanta desta cadeira e sai-te para fora. Eu estou chamando. O nome do Senhor Jesus. Anda. Porque o mal é quebrado. Deus está tocando. Olha a mulher andando. A cadeira de roda. Olha pra cá. As tuas pernas tá com 1.000 quilos cada uma, não é verdade?
1: Tava.
0: Hã?
1: Tava mesmo.
0: Agora, levanta a perna aí. Levanta. A senhora tá em pé agora. Levanta a perna, vai. Vem. Vem, Inês. Fizeram a macumba pra ela. Mas Deus está aqui. Jesus está aqui. Diga glória a Deus. Não mandava, Inês, não mandava. Um ano.
1: Mais de um ano.
0: Mais de um ano.
1: Mais.
0: Que não mandava.
1: Uhum.
0: Não ficava em cima do couro.
1: Não.
0: Mais de um ano que a senhora não andava.
1: Mais de um ano.
0: Prostrada em cima da cadeira.
1: De cadeira.
0: É.
1: Uhum.
0: E agora, tá andando?
1: Tá andando.
0: Feliz?
1: Feliz.
0: A senhora já ia a outra igreja?
1: Ia, não. Eu vou, né?
0: A senhora já é crente de outra igreja.
1: Uhum.
0: Mas não resolveu nada.
1: Não.
0: Tá vendo o que eu falo pra você? Tem lugar que Deus não está. Não é falando mais, porque tem lugar que Deus não está, gente. Tem lugar que você glorifica, mas Deus está com o ouvido tampado, ó. Não escuta, mas tem lugar que Deus abre os ouvidos e os olhos. O túmulo que tem um milagre grande aqui dentro, diga glória a Deus. Amém, gente? É um milagre grande. Olha pra cá. A senhora não varria a casa? Não varria?
1: Não.
0: Fazia comida na cadeira de roda. Encostava a cadeira de roda e fazia comida.
1: É.
0: É? E agora a senhora está em pé, andando, anda aí, vai, anda aí. Vai, pisa em cima da cabeça do diabo, vai. Deus do céu, já veja essa mulher toda desinflamada. Todinha. Andando, ó. Ó. Agora a senhora está andando. A senhora está sentindo bem o corpo, tá? E a coluna que a senhora sentiu uma dor?
1: Parou.
0: Parou de doer, não está sentindo mais a dor na coluna.
1: Não.
0: A macumba foi arrancada. A macumba foi quebrada, foi tirada. Porque o Senhor Jesus está aqui.
1: Uhum.
0: A senhora vai sentir paz, vai dormir a noite todinha.
1: Bem.
0: Vai dormir como uma criança. A senhora não estava dormindo bem, não?
1: Não, não durmo na cama, durmo sentada no sofá.
0: Meu Deus, que judiação. A senhora hoje vai começar a dormir deitada.
1: Amém.
0: Eu te abençoo, filha.

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1: 8h35.
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9: Rapaz, minha filha.
10: Rapaz, aposto.
9: Você tá chorando por quê?
10: Alegria, eu não tava enxergando mais nada.
9: Meu Deus do céu, aplauda o nome de Jesus aí, meu filho. É forte. Filha, há quantos anos a senhora usava esse óculos?
10: Há muitos anos eu não tava resolvendo mais o óculos, não.
9: Meu Deus do céu.
10: Eu troco todo ano, mas...
9: Não tava adiantando mais.
10: E os médicos dizem que não tinha mais jeito, que era no fundo da retina.
9: Meu pai do céu. E o que que aconteceu depois que a senhora pôs a capa de Elias?
10: Tô enxergando tudo, sem vulto, sem nada.
9: É o céu! É o céu! É o céu que tá na capa! A mulher tá chorando, gente. Olha aqui o jeito dela, ó.
10: Eu só via vulto na minha frente, apóstolo, eu não enxergava direito as pessoas. Eu só via assim um vulto, vulto. Eu já leio tudo ali, seu óculos.
9: Lê aquele nome lá em cima, lê lá.
10: E disse-lhe Jesus, quem beber da água, que eu lhe dei nos... Mas terá sede.
9: Meu Deus do céu.
11: Meu Deus do céu.
9: Ah, Jesus! Tá emocionada a mulher, diga glória a Deus! É o primeiro dia da capa de Elias, diga glória a Deus! São 7 semanas de milagres! 7 semanas de poder! Meu Deus do céu, tá emocionada, tá tremendo a mulher! Filha, a senhora tava cega!
10: Cega, cega, eu não tava enxergando nada mais, apóstolo. Eu me batia nas coisas dentro de casa.
9: Com óculos, com óculos.
10: Com óculos.
9: Agora anda sem um óculos aí, anda. Anda sem um óculos aí, vai.
10: Tudo! Eu vejo tudo em nome de Jesus. Oh, glórias, aleluia, Jesus. Você é maravilhoso, é por isso que eu não te abandono, meu Deus. Tu és maravilhoso, tu és fiel, Senhor.
9: Tá vendo? O que ele faz, diga glória a Deus.

0: Os cegos passam a ver, diga glória a Deus. Tá feliz, minha filha?
1: Muito feliz, muito maravilhado com esse Deus vivo, fiel. Ai,
0: olha pra
1: é
0: cá.
1: Muitas bênçãos que Jesus fez na minha vida já, apóstolo. Muitas. A última, eu tenho certeza, que era a minha visão. E muito difícil. Eu saí assim, babatando nas coisas, mesmo
0: com óculos. E cega, minha filha.
1: Minha filha está aí, é testemunha.
0: Lê esse nome aqui de cima, esse nome pequenininho.
1: Capa de Elias, oh glória.
0: Meu pai do céu. O nome bem pequenininho, ó. Tá feliz, minha filha?
1: Muito feliz.
0: Tá feliz? Diga glória a Deus. O que a irmãzinha quer contar?
2: O que eu tenho para contar é, ontem me deu uma dor no quadril, catei aquela toalhinha que peguei aqui domingo.
0: Domingo?
2: Coloquei no quadril, glória a Deus, não passou ali, não tem mais nada.
0: A dor sumiu, minha filha.
2: Sumiu.
0: Irmã, a senhora pegou a toalhinha.
2: Isso.
0: E a senhora passou na...
2: É, eu deixei ela, né, dormi com ela ali no quadril. E graças a Deus, não tô sentindo mais nada.
0: Sumiu a dor.
2: Sumiu.
0: Jeová curou, aplauda o nome do Senhor Jesus bem forte.
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4: 8h40.
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6: 8:51.
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3: Tem um mês que eu tô vindo aqui.
4: Tem um mês, minha filha.
3: Um mês. E eu peguei e trouxe meu dízimo aqui.

0: Era para dar na minha igreja, mas eu disse.
1: A senhora dizimava lá na sua igreja e está dizimando na terra boa.
0: Dizimei um mês aqui. Assim que eu dizimei, o senhor falou que ia dar uma carta de crédito.
1: Eita, Jeová.
0: E que a pessoa ia assinar um contrato, uma casa.
1: Isso foi profetizado aqui.
0: Profetizei aqui. Aí, com poucos dias, ligaram para nós: ó, vocês têm uma casa pronta. Se vocês querem, vem aqui assinar o contrato.
1: Eita, Jeová. Quer dizer que a senhora trouxe o dízimo na terra boa?
0: Trouxe o dízimo.
1: Plantou na terra boa?
0: Plantei.
1: Um mês e depois Deus já começou a abrir porta.
0: Uma semana que eu dei o dízimo, a mulher ligou: vocês querem ver minha casa? A casa tá pronta. Eu fui lá, vi a casa, falou: nós assinamos o contrato daqui essa semana. Aí eu falei: não, é pequenininha. Ela falou: então vamos ver outra. Nós foi lá, já tava em acabamento. E eu já assinei o contrato.
1: É pra dar glória! Eu te disse que essa terra é boa. Deus tem pressa de abençoar o seu povo.
2: Paz, meu filho.
3: A paz, pastor.
2: Qual o seu nome?
3: Dorival.
2: Qual o outro milagre?
3: O outro milagre foi profecia também.
2: Profecia também.
3: Que eu cheguei aqui na igreja arrasado.
2: Ah.
3: A minha esposa tinha ido embora.
2: Ah.
3: A gente tinha separado tudo. Ela tinha ido embora e eu cheguei aqui apavorado, triste, né?
2: Eu
3: e
2: acho que
3: profetizou que ela iria voltar.
2: Ah.
3: E eu até duvidei alguns dias, alguns tempos, né? Porque estava demorando muito. Aí vim conversar com ele, ele falou: não, isso aí eu já vejo as bênçãos na sua vida, mas...
2: Meu Deus!
3: É, ansiedade, você está muito ansioso.
2: Ah.
3: E aí eu esperei 1 ano e 3 meses e ela está aqui de volta, a gente voltou há 2 meses.
2: Ela está aí do lado? Meu Deus do céu, levanta aí, minha filha, em nome de Jesus, oh glória. Oh meu Deus, olha lá a mulher ali do lado. Quem é incrédulo aqui se lasca, porque Jeová lhe prova é na hora. A mulher está do lado dele. 1 ano e 3 meses.
3: 1 ano e 3 meses de espera.
2: O apóstolo profetizou e depois de 1 ano e 3 meses.
3: Profetizou e disse que ela iria bater na minha porta.
2: Yeah.
3: Aí, um dia do nada, ela tinha bloqueado tudo. Ela mandou uma mensagem de oi no WhatsApp e bloqueou de novo. Eu falei: meu Deus, o que está acontecendo?
2: Resistido,
3: só,
2: né?
3: Só um oi.
2: Aquela, né? Né?
3: Aí depois passou acho que umas 2 semanas, ela deu oi de novo e aí a gente começou a conversar. Aí eu falei: bom, você quer sair para a gente conversar, né? Ela certo. Falou: não, onde você está morando? Fala que eu vou aí na sua casa. E o apóstolo tinha profetizado que ele ia bater na minha porta. Aí eu falei: tudo bem. Ela marcou e foi lá em casa, batendo na minha porta.
2: Foi lá, a profecia se cumpriu.
3: Se cumpriu.
2: Tá aqui do lado a esposa dele ali, ó lá, ó. Tá feliz, filha?
4: Na verdade, eu não queria, não. Eu tava recuando, mas acho que Deus...
2: Tocou no coração.
4: É, como ele falou, que o apóstolo disse que Deus ia me moer, e moeu mesmo, porque eu sofri muito, muito, e foi no sofrimento, porque apesar da gente estar separado, nós somos muitos amigos, a gente se entendia muito. O que fez a gente separar, acho que foi uma maldição mesmo.
2: Foi.
4: A gente sempre se deu bem. Quando eu procurei ele, foi para contar os meus problemas. Mas Deus me aproximou cada dia mais. Que eu procurava ele, cada dia mais eu queria estar com ele.
2: Aquela chama começou a renascer de novo.
4: Foi.
2: Então aí junto, para honra e glória do Senhor, Deus restaurou.
4: Glória a Deus.
2: Deus, ele restaurou. Assim como Elias restaurou o altar em Israel, Deus restaurou o altar deles, que é o casamento de... Glória a Deus.
3: Amém. Glória a Deus.
2: Um ano e?
3: 1 ano e 3 meses.
2: Esperando.
3: De espera. Aí eu demorei até um pouco, tá com 2 meses já que a gente tá junto, né? Eu demorando de contar a bênção, testemunho aqui. Aí ela acordou um dia cedo e falou: tive um sonho. Que é como se fossem uns anjos falando pra mim: fala pro seu esposo testemunhar.
2: Eita, glória! Olha aí o milagre aí, ó. Casamento restaurado. 1 ano e 3 meses. Ó. Aí tem gente que é assim, ó, o apóstolo profetiza: eu profetizo, tu vai ser abençoada em nome de Jesus. Mas a pessoa não dá um mês e sai da igreja. Aí ela sai e fala: ah, eu fui naquela igreja, nada acontecia. Mas não quer ter raiz, poxa. Como é que vai nascer manga se o pé nem ainda se enraizou direito? Vai nascer nem folha. Hoje estão aí abençoado.
3: Abençoado, graças
2: a Deus. Tá melhor do que antes, né?
3: Muito melhor.
2: Foi transformado.
3: Sim, da minha parte como da dela também.
2: Olha lá, eu sei. Ela tá diferente. É, ali com certeza esse brilho do Espírito Santo não tinha. Ela tá tendo agora ali. Olha lá, tá feliz, filha?
4: Tô feliz porque...
2: Foi Deus.
4: O que é de Deus traz paz.
2: Eu Eita,
4: quero dizer... Oh! Para as pessoas que ficam pulando de galho em galho, como se diz... E não dá certo se você não colocar na mão de Deus.
2: Tem que se afirmar,
4: não,
2: né,
4: te
2: filha?
4: Te dá paz, te dá angústia, tristeza, é o que eu tava passando.
2: E hoje não tem mais nada.

0: E eu sei que Deus está no controle, eu sei.
1: Deus aí transformou tudo.
0: É, porque hoje eu estou em paz, hoje eu durmo, eu não estava dormindo, eu estava perturbada. E hoje eu durmo muito bem do lado dele.
1: Hoje você está vivendo aquilo que Deus quer do jeito dele.
0: Glória a Deus.
1: Porque você não queria, não é verdade?
0: Sim.
1: Você não queria mais. Aquilo que Deus une, homem não separa.

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3: Nove e 16.
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3: Eu cheguei aqui, tava com a vida destruída, né? Eu tava separado da minha esposa e tava vindo só eu e os dois menininhos gêmeos só. E ela tinha ido embora pra Sarandina, tava morando em Marialva.
4: A sua esposa foi embora.
3: É. E comecei a vir aqui pra igreja. Antes eu vinha como turista, né?
4: É.
3: É, só vinha.
4: Não tinha compromisso.
3: Não tinha compromisso. Chegava contando a hora pra voltar embora. Era do mundo, né? Aí eu peguei e fui, perdi tudo. Tudo que eu tinha eu perdi. Casa, tudo, os móveis, tudo destruído. E a casa tava. Tinha nada mais. Pra não falar que não tinha, só tinha a televisão lá e a geladeira, o resto tudo. E o dia que a minha esposa foi embora, ela falou assim, eu tô indo embora. Eu peguei e falei assim pra ela. Ela falou assim, você não vai falar nada? Eu falei assim, não. Ela pegou e foi embora normalmente. E eu fiquei sentado lá no sofá lá, olhando assim, como se não tivesse nada disso acontecendo, né? E ela já tinha levado uma parte das coisas embora. E nisso ela foi embora. E eu fiquei em busca. Daí eu tava trabalhando numa firma, fiquei mais de duas
4: você
3: semanas.
4: Você ficou firme, vindo na igreja.
3: Isso.
4: Lembra que você mandou um áudio pra mim, que a sua esposa tinha ido embora?
3: Isso.
4: Aposto que eu tô fazendo.
3: Facebook, ainda tá gravado
4: foi
3: até hoje.
4: Foi no Facebook, tá gravado até hoje. Ele mandou umas mensagens pra mim, eu disse, fica firme, que Deus vai te abençoar.
3: Foi. E a partir daquele dia lá que você falou pra mim assim, que o filho pródigo, né?
4: Filho pródigo volta à casa do pai.
3: Isso, e será melhor que a primeira, né?
4: A glória da segunda casa será maior do que a primeira.
3: Isso. Aí depois daquele dia lá, você falou assim, a partir de hoje a sua vida não vai ser mais a mesma. Aí depois daquele dia eu já tinha mudado pra Marialva, daí eu fui conquistando tudo de volta. Aí faltava ela. Ah. Só que o diabo...
4: E você não deixou de vir à igreja?
3: Não, não deixei.
4: Firme.
3: Comecei a ficar firme. A minha esposa veio, tava tudo mil maravilha, ela foi embora duas vezes em seguida. Duas vezes ela foi embora sem explicação nenhuma, sem nada, sem briga, sem nada. Eu cheguei, ela tinha ido embora. Aí eu cheguei, eu falei, aí foi o dia que eu peguei, fui, eu vi, entrei na live lá, tava ao vivo, eu peguei e fui e mandei a mensagem lá. Você falou assim, fica firme que ela vai voltar. E falou lá, tudo que o senhor falou depois daquele dia lá aconteceu.
4: Porque ela tudo foi, que eu falei naquele dia pro senhor começou a acontecer.
3: Ela aconteceu. Ela voltou e depois disso aí não foi mais embora. E nós ficamos tá até hoje, graças a Deus.
4: Firme.
3: Firme, tamo bem.
4: Só amor.
3: Só amor, graças a Deus.
4: agora fala a segunda parte. Agora vem o financeiro. Vem um financeiro que Deus está na prosperidade. Você trabalha com o quê, filho?
3: Com marmoraria.
4: Isso. Veio uma pessoa, te procurou pra te financiar.
3: Foi.
4: Olha aí, ó.
3: Aí ele falou, eu já trabalhava na empreita, né? Ah. E o ex-patrão meu, eu tinha saído da firma, tinha abandonado tudo. Quando eu perdi tudo, eu saí da firma sem explicação nenhuma, fui embora. E nisso aí, o meu patrão ligou, num dia que o senhor falou aqui no domingo que alguém ia ligar, no outro dia, na segunda-feira, ele me mandou mensagem, 7h45 da manhã, falou assim, você volta que eu vou pagar a empreita para você a R$40 o metro. Ele pagava 35 mais R$20 da boca. Eu fui continuando na empreita, trabalhando para ele, né? Aí o rapaz pegou e falou para mim assim, ah, velho, você podia trabalhar para você mesmo, você vê se você... Você toma de conta da firma do cara sozinho aí, e você não valoriza, não tem valor, não tem nada, porque eu ficava, chegava cedo lá e o cara não vinha trabalhar e não avisava eu, como eu era empreiteiro, né? Aí eu peguei e falei assim, eu vou continuar um pouco aí pra ver o que vai dar.
4: Eu não tenho condição, não tenho dinheiro.
3: Não tenho como abrir agora, eu até tenho umas ferramentas, mas não tenho como abrir empresa agora. Ele falou assim, ah, fala o seguinte, vê lá quanto que vai custar suas ferramentas lá e tudo que vai precisar lá pra sua firma. E você pode abrir a firma lá e começar a trabalhar. Eu fui correr atrás das ferramentas. Foi investir R$19 mil à vista lá.
4: À vista?
3: À vista.
4: Ele pagou?
3: Pagou à vista. E eu já estou trabalhando já em Marialva.
4: A empresa é tua?
3: A empresa minha. Com o nome e tudo lá na frente ali.

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0: semana.
1: A senhora foi revelada pelo rádio?
0: Foi. Ao meio-dia.
1: Ao meio-dia?
0: Meio-dia. Aí eu ouvindo a oração, aí lá pra base de uma hora, eu comecei a dar aquele mal-estar e fui ficando ruim, e dando aquele calafrio no corpo. Aí até que vomitei.
1: Vomitou o trabalho?
0: Vomitei.
1: Jesus do céu.
0: Aí fiquei ainda uns 2 dias assim, sabe? Meio passando mal, mas pela honra e glória do Senhor Jesus, estou curado.
1: Deus não faz a obra pela metade. A unção nesse ministério chamado Igreja das Nações é forte, diga glória a Deus. Aplauda o nome do Senhor Jesus bem forte. Ó terra, diga glória a Deus.
2: Glória a Deus. O que aconteceu com você, meu amado?
3: Foi quarta-feira, pastor. Eu vim aqui, primeira vez que eu vim aqui no ministério, né? E eu vim passando muito mal. E eu perguntava para as pessoas onde era essa igreja, né? E eu fui lá para lá perto do Ney Braga.
1: Meu Deus!
3: Aí voltei, subi aquela subidona, né? Eu e o irmão. Mas graças a Deus, Deus deu graça e nós chegamos aqui. E eu alcancei pela misericórdia a minha bênção. E eu tinha problema de gastrite, né?
1: Gastrite!
3: E eu fui curado instantaneamente.
1: Você foi curado quarta-feira aqui?
3: Quarta-feira aqui.
1: Glória a Deus, aplauda o nome de Jeová!
3: Aí eu saí daqui, eu não podia comer nada, né? E aí depois nós comemos ali, chegamos ali na avenida. Ali,
1: no mesmo dia?
3: No mesmo dia, nós comemos um cachorrão de R$14, né? X-salada, bem gostoso. Cheguei em casa, graças a Deus não senti mais nada, para glória.
1: Sumiu, é, desapareceu a gastrite.
3: Desapareceu, para honra e glória do Senhor.
1: Gente, aplauda o nome de Jesus. Deus curou o homem na quarta-feira aqui na hora.
3: Porque eu estava assim.

0: Eu vi que o bispo orou só para mim. Deus te guiou lá, o Espírito Santo, foi guiado pelo Espírito Santo e Deus chegou aqui a mim.
1: Ai, Deus me viu lá, o senhor.
0: Aí você orou só para mim naquela noite. Eu vi só você orando para mim, só para mim só.
1: Deus tocou no senhor, Deus me levou lá, eu me lembro. Deus me levou lá, porque quando eu estou orando aqui, irmão, o Espírito Santo fala comigo, vai lá, toca no meu filho. E quando você vê eu no meio das pessoas, tocando, aí o Espírito Santo está mandando, você está recebendo um milagre. Diga, e aí eu saí e toquei no senhor.
0: O bispo tocou em mim, repreendeu bactéria, né?
1: Bactéria.
0: Aí depois que eu falei que está gracinha, você colocou a mão aqui e repreendeu de uma sopa, desapareceu.
1: Desapareceu.
0: Em nome...
1: Valeu a pena vir?
0: Valeu.
1: Jesus vai fazer muito mais na tua vida.
0: Eu creio.
1: Foi curado, gente, foi curado. Foi curado de gastrite. Na quarta-feira que veio aqui, tá na quarta-feira profética, tá bom? Ele foi curado na hora. Deus chegou lá, me enviou, tocou a mão nele e profetizou, assoprou. Ou seja, as bactérias foram embora. Foi para os quintos infernos. É para onde que ela tem que estar, aquela desgraça, né?
0: Em nome de Jesus.
1: Ou nós somos crentes ou não somos. Ou nós somos crentes para falar a verdade ou ficamos com conversinha mole. É por isso que o povo de Deus não recebe nada, porque fica com conversinha mole. Amém? Pastor não ficou para ficar com conversinha mole em cima do altar, não. Diga glória a Deus. É para abençoar o povo. Diga glória a Deus. Recebeu o milagre, irmão.
0: Em nome de Jesus.
1: Aplauda o nome de Jesus. Jesus está aqui. Deus abençoe, meu amado. Deus é contigo, servo.
2: Não dizimava, né?
1: Não dizimava.
2: E eu tava com o dinheiro no bolso e não consegui ir embora, que a gente tá no hospital aqui, vai de 60 dias. Daí eu peguei o dízimo, peguei meu pagamento, tirei, vim aqui, dizimei. Os 2 meses que tava atrasado, eu falei, vou começar a dizimar aqui. E esse dia eu vim aqui, acho que foi no domingo, e eu tô faz 45 dias que eu não tô indo no serviço. E eu falei, meu Deus, cuida do meu serviço, que Deus vai proteger. Aí o senhor pegou na minha mão esse dia ali e falou assim, ó, Deus tem algo pra ti. E eu deixo o celular desligado. A hora que eu liguei o celular, passou 10 minutos, não foi nem meu encarregado, foi o gerente que me ligou.
1: Seu gerente?
2: Falou assim, e aí, como que tá a sua filha? Eu falei assim, graças a Deus tá melhorando cada dia mais, Deus é maravilhoso. E ele falou assim, pode ficar sossegado, que esses 40 dias eu vou arrumei e daqui pra frente eu vou te dar uma férias de 30 dias, pode ficar sossegado.

0: E filho, o gerente ligou.
1: Ligou, e daí eu não tenho fera vencida. E ele falou, não, você tem a fera vencida.
0: Ele falou, e você não tinha fera vencida. Você tinha certeza que não tinha fera vencida?
1: Tem, não tem, porque o ano passado eu tirei um dia antes, porque ele falou assim, ó, vou adiantar a fera pra você, que você tá precisando mexer alguma coisa. Eu falei, beleza. Daí a hora que ele me ligou, eu falei, sim, mas eu não tenho fera vencida. Ele falou assim, não, mas você tem fera vencida.
0: Ele prepara tudo. Ele é o preparador, meu Deus! Obrigado, Jeová! Quer dizer que não tinha férias, meu filho. E entrou lá umas férias lá no sistema. Meu irmão, sabe o que é que convence? Jeová.
1: Isso, e aí eu tinha acertado até segunda-feira. Daí eu falei, meu Deus, e agora? Eu preciso ficar com a minha filha. Daí na segunda-feira ele me ligou. Agora começou segunda-feira, mais 30 dias. E eu sou grato e eu falo pra vocês, ajuda no dízimo, a rádio, ajuda tudo. Que poder ajudar, na graça de Deus, porque às vezes a gente precisa, alguma pessoa que tá lá tá precisando de uma palavra só. E às vezes a gente não leva essa palavra, a pessoa acaba, né, se perdendo.
0: Naquela hora que você tava caçando ali a rádio, você tava aflito.
1: Isso, eu tava meio assim, triste, porque a gente tava ali com a filha, eu falei assim, meu Deus, eu preciso de alguma palavra, me dê uma resposta. E eu apertei o botão e parou nessa rádio. Daí eu comecei a ouvir e aquela palavra assim me deixou mais calmo, me deu mais força. Falei, meu Deus, eu tô contigo também.
0: Glória a Deus!

Está surgindo aí um novo vencedor. Graças a Deus, graças a Deus. Muito bom dia, povo de Deus. Bom dia, nação. Bom dia, Brasil. Bom dia para você que nos acompanha nesse momento. Que a graça do poderoso Deus, o Santo de Israel, possa abraçar, possa alcançar a sua vida em nome de Jesus, louvando a Deus em mais um dia, né? Estamos chegando por aqui, dizendo que Deus é maravilhoso, que toda honra e toda glória seja dada a Ele, porque deitamos, dormimos e acordamos, porque toda vez que eu entro aqui de manhã, eu lembro quando o salmista Davi expressava essas palavras, né? Porque o Senhor cuidou de nós. Então, se você está aí de pé, respirando fôlego de vida, é porque Deus tem cuidado de você. Então, não reclama não, viu? Pelo amor de Jesus. Talvez você amanheceu o dia já meio desanimado. Meu Deus, hoje é sexta-feira, a semana se foi, parece que nada aconteceu. Conversa mole, agradeça a Deus. Louve a Deus por você estar respirando. Tem muita gente que deitou ontem para dormir e não acordou mais hoje não, viu? Pode até ter acordado, mas em outro lugar. Não sei aonde. Se preparou para viver o que é bom, está no céu ao lado de Jesus. Mas se não, você sabe para onde foi, né? Então, agradeça a Deus porque hoje, nessa oportunidade que Deus nos concede, Ele está nos dando, né, a liberdade de novo de viver a bênção e de viver o milagre, viu? Então a gente é mais do que vencedor. Tu é mais do que vencedor. Não é só vencedor, não. É mais do que vencedor em Cristo Jesus. Levanta tua cabeça, reanima aí os teus ânimos, as baterias, recarrega de novo e vamos partir para cima da vitória em nome de Jesus. Afinal de contas, é a vida do justo, né? Viver de vitória em vitória. Prepara o teu coração, porque Jeová Jireh vai alegrar ele. Já toma posse disso como uma profecia sobre a sua vida. O teu coração vai se alegrar em nome de Jesus, pode ter certeza. Eu sempre falo que não é a vontade do cão, não. Não é a vontade do diabo. Eu tô revoltado de se ter com Satanás mais do que os outros dias ainda, viu? Esse sem vergonha fica o tempo todo pelejando para atrapalhar os projetos de Deus na vida da gente. Aí eu tenho que lembrar todo dia também que ele é um derrotado, fracassado, frustrado, órfão, sem família, perdedor, já foi derrotado pelo poder do sangue de Jesus. A gente tem que lembrar disso todos os dias, viu? Pra gente não deixar a bola do diabo lá em cima. Que a Bíblia diz que Jesus derrotou ele, né? Negócio pra ele é feio, não tem mais jeito pra ele. Por isso que ele fica aí tentando a tua casa, a tua família, a tua vida, mas não vai ter êxito, não. Em nome de Jesus, porque a vitória é tua. Então alegra o teu coração, levanta a cabeça, porque Jeová peleja por você. Vamos que vamos. Você que nos acompanha aí, deixa eu passar o nosso WhatsApp. Eu gosto quando as pessoas participam, inclusive pra gente saber se eles estão aí sendo alcançados por esta bênção de Deus. Entre em contato conosco, você que precisa de oração, você que precisa de uma palavra, você que precisa de um socorro da parte de Deus, pode entrar em contato conosco através do 62 98 583392, 98 583392, DDD 62, tá aí o nosso WhatsApp, é um SOS espiritual, você pode entrar e participar, inclusive você. Gente, muita gente nova entrando em contato conosco pelo WhatsApp, né, confirmando presença nesse domingão aí, abençoado, onde nós vamos ter o primeiro trabalho. Já vou falar, Jesus, já vou, Jesus, já vou anunciar aqui pra esse povo lindo, domingo agora, dia 11, nós vamos estar prontificados na nossa igreja, percurso da noite, no domingo, às 7 horas, ou às 19 horas, como você entender melhor, ali na rua 22, número 880, no bairro Paranaíba. Pertinho para você que é de Centralina, você que é dessas cidades aqui do entorno, né? Eu lembro de Cachoeira Dourada, porque sempre tem gente nova participando, inclusive até dei a ideia para as bênçãos que nos acompanham todos os dias, preparar uma caravana para trazer aos domingos. A gente sempre trabalhou, digamos, esse lado aí de caravanas no estado do Paraná. As pessoas vêm de várias cidades, assim como vem buscar a bênção do Senhor Deus nesta igreja, nesta obra. Então tem muita gente da cidade aí de Cachoeira Dourada nos escutando. E aí, para buscar a Deus, não fica com aquela, mas é longe, mas tem igreja aqui do meu lado, do lado da minha casa. E quando Deus te designa para

Eu já falei, vou falar de novo. Ao Monte Moriá, não adianta você querer ir para o Sinai, não adianta você querer ir para o Monte das Oliveiras. Deus quer você no Monte Moriá. Não foi o que Deus falou para Abraão? Eu costumo sempre falar disso, porque quando Deus designou Abraão para subir ao Monte Moriá, com certeza tinha outros montes em volta de sua casa, porque Abraão era um homem de oração. Não é à toa que ele ouvia a voz de Deus. E se conversa com Deus através de quê? Da oração. Então, Abraão era um homem de consagração, de realmente consagrar a vida dele, que Deus falava com ele. Vamos falar pessoalmente, então o homem era santo mesmo, gente, puro mesmo. E com certeza tinha monte, né, em volta de sua casa, até por ele já ser uma pessoa de mais idade, para o percurso ser menor, com certeza para ele ele ia. Mas quando Deus quis se manifestar para cumprir na vida dele o que havia falado, a promessa, Deus falou: meu filho, agora eu quero que você vá lá para o Monte Moriá. Imagina Abraão questionando: mas quantos quilômetros, pai? Ou Deus, não sei como ele falava, o Senhor Jeová. E Deus falar para ele que era 3 dias de caminhada. Que ele ia caminhar e percorrer. E interessante, sabe, que eu admiro muito na vivência da vida de Abraão, que a gente nunca vê um questionamento. Jó foi fiel, né? A Bíblia diz que Jó foi um homem íntegro, mas se você estudar o livro de Jó, o tempo todo ele está questionando o porquê da prova que ele está vivendo. Agora, quando você olha para Abraão, você não vê um questionamento. Não é à toa que Abraão deixou de ser servo para se tornar amigo. Você sabe o que é ser amigo de Deus, rapaz? É muita honra. E o cabra deixou de ser servo para ser amigo, né? Se tornou amigo de Deus. Então é muito forte isso. Mas nunca se vê Abraão questionando a direção que Deus passa a vida dele. Ah, não, Senhor, é longe, vai chover. Eu já sou velho, tu sabe disso. Eu não tenho força para caminhar 3 dias. Ah, e na escuridão de noite eu posso cair, quebrar um tendão, quebrar um braço. Não, não vou não. Abraão falou isso? Simplesmente ele se preparou e foi obedecer e fazer o que Deus mandou. Aí nem comentou com Sarai, porque a fé de Sarai era diferente, né? Da fé de Abraão. E se ele comentasse com ela, com certeza ela impediria ele de fazer o que Deus queria. Às vezes isso acontece na vida dos cônjuges. Por isso que você que caminha com Deus tem que vigiar. Se você está procurando fazer o que é certo, escute, diante das coisas certas. E às vezes você vê que o teu cônjuge não tem fé para fazer o que você faz, tomou decisão de viver com Deus, viver as tuas experiências com Deus, não deixe ninguém soprar ou sujar a tua fé, não. Engrena no teu chamado, faça o que Deus te pede, faça como Abraão. Porque se ele tivesse comentado com Sarai, ela tinha com certeza impedido a promessa de Deus na vida do nosso patriarca. Então ele foi sábio, né? Eu vou fazer o que Deus mandou, depois eu converso com Sarai. E ó, a vitória que Deus deu à vida dele. Então, seja inteligente. E aí o povão, tanto de Cachoeira Dourada, tô falando, né? Mas quanto de outros lugares também, gente. Se quiser organizar a caravana, a gente ajuda, a gente avisa, que anuncia no rádio. A gente vai trabalhando junto com vocês também. Reunir uma multidão de pessoas para vir buscar a Deus, vir buscar a bênção de Deus. Porque eu te digo uma coisa, aqui tem, viu? Agora eu lembrei lá do Ratinho, aqui tem café no bule, viu? Então pode vir buscar, porque com certeza Deus vai se manifestar a sua vida em nome do Senhor Jesus. Na verdade é o querer de Deus sempre para com a nossa vida. E ele está à disposição de abençoar a vida de quem quer. De quem quer que seja. Se a pessoa quer a bênção de Deus, vai viver. Se a pessoa quer o milagrão, vai viver em nome do Senhor Jesus Cristo de Nazaré. Sábado tem ainda o trabalho, né, dos 7 milagres de Jesus, às 16 horas, no mesmo endereço do qual passei, mas vou repetir novamente. Anote aí, ó, Rua 22, número 880, bairro Paranaíba. Rua 22, número 880, bairro Paranaíba. Se disponha em sair de casa, mas não vem para ver, não. Vem para receber o milagre. Sai de casa decidido em viver o milagre, assim como a mulher do fluxo de sangue saiu. Você precisa sair de casa na mesma decisão de ir para receber e para viver o milagre de Deus na sua vida. Lembrando, a gente está começando o trabalho. Tá entendendo? Então você vai sair de casa na disposição de viver na sua vida o maior milagre da parte de Deus. E te digo uma coisa, você vai ser alcançado. Em nome de Jesus, igual o Bartimeu foi, tu vai ser alcançado. Em nome de Jesus, agora precisa haver disposição.
Não fica em casa, não. Tem coisas que...

Deus faz na vida da gente em casa, mas tem coisas que é em mispa, é na congregação dos justos. É na igreja. Porque na igreja eu sempre falo, a partir do momento que você sai de casa, se levanta e vem para a igreja, você está tirando tempo específico para você e Deus. Aí é você e Deus e mais ninguém. Então é diferente. O manifestar-se de Deus é diferente. Então prepara a comitiva da fé, prepara a tua casa. Mãe, pai, prepara os teus filhos. Prepara e vem buscar a bênção de Deus, porque será tremendo em nome de Jesus. Lembrando que domingo, gente, às 7 horas da noite, vai ser realizada a maior concentração de milagre, louvor e adoração. E nós vamos entregar pela primeira vez o cálice consagrado que vai representar na nossa vida. É o sangue que Jeová Jirê deu ordem a Moisés para passar aos filhos de Israel, para eles pegar um cordeiro, né? Gênesis 12 e 13. É, matar, pegar do sangue e passar nos umbrais das portas, porque a praga, a peste, a mortandade viria. Mas na casa que ele visse a marca do sangue, ele falou, ele não ia entrar e não ia ferir. E assim Moisés passou o designado de Deus na vida do povo, na vida dos que obedeceram, teve livramento. Você tem conhecimento disso. Na vida dos que não fizeram caso algum, acharam que era uma balela, uma conversa fiada, tu sabe o que aconteceu. Morte de todos os primogênitos, tanto de família quanto dos bichos, né, dos animais. Então, domingo, nós vamos entregar por mandado, né, por veredição de Deus, gratuitamente para todas as pessoas que estarão ali. Então não falte, vá buscar a bênção de Deus, proteção para tua família, livramento para tua casa. É tão bom quando a nossa casa está abençoada, todos no só espírito, buscando a essência da presença de Deus, para Deus guardar, para Deus proteger. Porque se a gente já estava vivendo um percurso de perigo, imagina agora. Primeiro nos tempos, né, que nós estamos vivendo, depois estamos vivendo, depois no percurso agora do final do ano. Tu não tem noção de quantas setas já foram propagadas e estão apontadas, ó, para a vida de alguém, para a casa de alguém, só esperando o momento certo. É para levar a vida de alguém ou a casa de alguém à destruição. Então quem vai deter esse laço maldito do diabo, quem vai ter poder para fechar a sepultura, é você, buscando o livramento da parte de Deus. Lembra? Nós visamos o natural, mas o mundo espiritual ninguém consegue ver. Agora, Deus é bom. A Bíblia diz que antes de acontecer qualquer coisa com o filho dele, ele avisa, porque ele ama. Então se nós obedecemos, é sinal. Eita, que o fio de sangue de escarlata vai estar sobre a nossa porta, protegendo a vida nossa e protegendo a vida dos nossos entes queridos. Lembra da história de Raabe? Pois é, vai ter livramento, porque você vai ter a atitude de buscar a presença de Deus. Venha você, independente do seu credo religioso, se você quer viver a bênção, se você quer viver o milagre, vem buscar. É só o que precisa, é você se levantar, ser valente e vir buscar a bênção de Deus sobre a tua vida, porque milagre, milagrão, mas é milagrão mesmo, vai acontecer na tua vida em nome de Jesus. Gente, vamos para a palavra de Deus. Eu quero ministrar uma palavra ao teu coração, eu quero ter um tempinho para destrinchar isso aqui. Tu gosta da palavra de Deus? Responda aí, precisa falar nada não, só no coração. Eu amo a palavra de Deus, eu sou apaixonada pela palavra de Deus, porque quer sabedoria? Estude a palavra de Deus. É a maior fonte de sabedoria, é a Bíblia Sagrada. Aí tem pessoas padecendo porque não gosta. Quando fala dela aí na igreja, ela diz, ah, não vou não, não, não gosto da hora da pregação. Se falar de oração, ih, tô fora. Eu não gosto de orar não, tenho paciência, é uma coisa quando eu me ajoelho, eu começo a abrir a boca, eu começo, ixi, eu fico afadigada, meu Deus do céu. Criatura do céu, tu precisa se converter. É igual a pessoa que não aguenta na igreja ficar 1 hora e meia, 2 horas, ele fica doido, desesperado. Não serve para subir para o céu, porque lá o negócio é sério. Aí como se tu não aguenta 2 horas aqui, serve na Deus, imagina na eternidade. Eu sempre falo, eu converso muito com meus filhos, né? E às vezes os filhos, na verdade os filhos são uma bênção, né? E às vezes quando eu comento alguma coisa, eu falo, meus filhos, vigiem nessa situação, acordem para a vida. É nessa direção aqui que eles falam, ah, mas às vezes eu não gosto muito disso. Eu digo, então vigia, porque o negócio aqui é bem levinho, no céu é bem diferente daqui. Se vocês não estão preparados para tal situação aqui, imagina no céu, lá é eternidade. Esse negócio de eu não aguento ficar 1 hora de joelho, ah, prepara, porque no céu o negócio é sério, viu? A gente que quer morar no céu já tem que começar a se adaptar ao governo de lá e aqui na terra, porque senão tu não vai acostumar lá. Então vigia, pelo amor de Jesus, você é uma pessoa de Deus, você é uma pessoa linda. E a Bíblia diz que aquele que, o cristão que ora, né, ele tem vitória. O diabo não quer que você seja uma pessoa de oração.

Porque ele sabe que a pessoa que ora, ele tem intimidade com Deus. É óbvio, né? Claro que você também não pode só orar. Você tem que orar e tem que vigiar. Você tem que orar, mas também essa oração tem que ter ação na sua vida. Porque senão você vai ficar como Ana. Lembra lá de 1 Samuel capítulo 1? Onde a Bíblia diz que Ana orou 25 anos. Você sabe o que é 25 anos? Não é coisinha pouca não, rapaz. A pessoa perseverar orando 25 anos por uma mesma coisa é muita coisa. Mas a Bíblia diz que só a oração de Ana não era o suficiente, porque na oração tem que ter ação. A oração nossa tem que ter atitude. Diante da oração tem hora que nós temos que agir. Não foi o que Deus falou para Moisés também? Quando Moisés saiu com o povo da terra do Egito e chegou lá na beira, né, do rio, do mar. E Moisés já tinha orado e falado com Deus. E quando ele chega ali na beira do mar, Deus queria que ele agisse. Deus não queria que Moisés orasse. Aí o povo atormenta a mente de Moisés e o coitado desesperado. E em vez de agir, ele se ajoelha e vai orar. Aí Deus fala: meu filho, Moisés, não estou te entendendo não. Qual foi a instrução que eu te passei, rapaz? Não é hora de orar não, levanta, age. Toca o cajado no mar e caminha, rapaz. Então ele havia esquecido, né? Então a oração é maravilhosa, é fundamental na nossa vida, mas não é o suficiente. Tem que haver oração, tem que haver ação, tem que haver a determinação. É desse jeito, é igual a fé e a obra. Se você tem fé, mas não tem obra, vai ser morta em si mesmo, e assim vice-versa. Tem obra, mas não tem fé, também vai ser morta, não vai funcionar. Então tem que ser uma coisa aliado à outra. Aí sim vai ser perfeito e vai produzir na sua vida o milagre que você quer. Foi 2 Samuel, né? 2 Samuel. Lá vai eu passando o tempo e eu tô aqui, ó. 2 Samuel. Deixa eu ver. Capítulo 24. É isso mesmo. 2 Samuel, capítulo 24. Caça aí na sua Bíblia. É isso mesmo. Capítulo 24. Nós vamos meditar aqui em alguns versos. Vou procurar dar uma resumida, porque eu tenho menos de 30 minutos para ministrar a tua vida. Essa palavra da parte de Deus. Isso aqui é para você entender que uma atitude nossa... nós vamos falar sobre Davi. A Bíblia fala que Davi era um homem de oração. Mas se você estudar realmente... como eu posso falar, de uma forma assim, bem especial a vida, né? Vamos falar do ministério de Davi, vamos falar assim, acho que eu posso falar. Davi foi um homem de muita atitude. Tanto que quando o Golias, né, juntamente com seu exército, estava lá enfrentando o exército de Israel, né, o exército do Deus vivo, ele teve conhecimento da afronta e de lá mesmo de onde ele estava, ele falou: quem é esse? Quem é esse filho do capeta? Quem é esse incircuncioso para estar desafiando o povo de Deus? Será que ele não sabe o Deus que tem aqui no comando desse exército? Era uma pena que só ele via isso, né? E os outros não, inclusive Saul, que era o comandante, vamos falar assim, daquele povo, não conseguia ver isso. E aí era um homem desafiador que não aceitava a menção de viver o problema e não fazer nada, porque ele confiava na eficácia do que Deus era e representava na vida não só dele, mas de todo o povo de Israel. E aí você tem conhecimento das feitas de Davi, e é dele que nós vamos falar. Então, diante da nossa vida, das nossas condutas, da nossa estadia e da nossa vida na igreja, nós precisamos ser de oração, sim, mas não basta só oração. Lembra de Ana de novo, 25 anos pedindo a Deus por um filho, e tu acha que ela não recebeu é porque Deus não quis dar? Desde o primeiro momento que Ana pediu, Deus já queria dar, porque tanto que Deus deu não só Samuel, mas deu mais quatro, né? Se eu não me engano, na história de Ana, é 5 filhos que ela teve, né? Então deu mais outros. Então Deus queria fazer na vida dela o que o coração dela anseiava, né, receber. Mas a forma que ela estava se comportando diante de Deus não era o suficiente. Deus queria algo mais. E aí depois que ela já estava, vamos falar assim, já cansada de orar e ver que as coisas não mudavam, ela tomou uma atitude diferente. Aí a oração, diante da atitude que Ana toma de fé, uma loucura mesmo, porque quando ela toma aquela atitude e fala com Deus, eu gostaria que você lesse depois, não vou falar, não, você ficar curioso e ler o que que Ana falou. Ela fala com Deus, a Bíblia diz que ela orou 25 anos, mas diante da atitude que ela teve lá com Deus, na hora, foi na hora, os céus se levantou e Deus falou, imagina Deus falando hoje mesmo: eu coloco o brilho do Espírito Santo no teu útero, Ana, e a maldição que tinha aí, a esterilidade que tinha aí, ó, é arrancada pelo poder do nome de Jesus. Então Deus quer da nossa vida a oração, sim,
Porque a oração, a Bíblia diz que é chave.

da vitória. Mas lembra, a oração não pode andar sozinha. Ela tem que andar aliada à ação, a movimentos, a atitudes, até porque ela é a cobertura que você precisa para enfrentar o diabo sem medo, viu? Eita, glória a Deus, vamos que vamos, gente. Segunda a Samuel 24, vamos ler aqui o primeiro, depois a gente vai destrinchando para a gente adiantar, para não demorar, ó. E a ira do Senhor se tornou a acender contra Israel e incitou a Davi contra eles, dizendo: vai, numera Israel e Judá. E Deus não queria que ele fizesse isso. Veja bem, Deus, ele é Deus e ele tem os seus meios, né? De despertar. Acho que Davi estava acomodado aqui nesses dias. Eu tô achando que estava. E Deus falou: o negócio está muito parado aqui. Eu não posso deixar esse acomodismo, não, senão daqui a pouco eu sei para onde as coisas vão. Aí Deus faz isso. Vocês estão ouvindo a minha voz direitinho? O PG está muito alto. E às vezes a nossa telinha aqui ela trava e eu não consigo mexer nesse trem. Tá dando para ouvir bem? Como é que tá aí? Deixa eu perguntar para você entender a palavra direitinho e não ter nenhum atrapalho na sua vida. Se você puder me responder aí em nome de Jesus, eu agradeço. E aí a Bíblia fala, vamos aqui no verso de número, deixa eu ver, 17. 16. Vamos lá. Por conta dessa atitude de Davi, ó. Porque eu quero pregar essa palavra, mas eu não quero pregar essa parte. Eu quero chegar mais à frente. Aí se eu for pregar aqui, a gente vai demorar. E eu não posso demorar. Ó, verso 16 e 17. Então enviou o Senhor por conta de uma atitude de Davi. Veja bem, às vezes a gente tá dentro da igreja, mas tomamos decisões. Vamos falar servindo a Deus. Falar de igreja não, porque dentro de igreja até o diabo fica, né? A igreja é curral. E aí, por conta de uma atitude de Davi, tudo isso aqui vai acontecer na vida dele e do povo de Israel. Porque quando, vamos falar de um pastor, ele tem um povo. As ovelhas do pastor estão amaldiçoadas, o pastor está amaldiçoado. Essa é a mais pura verdade. Se as ovelhas estão abençoadas, o pastor está abençoado. Mas se as ovelhas estão cheias de maldição, o pastor, né, o sacerdote também está cheio de maldição. Meu Deus do céu. É duro, mas é a mais pura verdade. Aí, às vezes, por conta de algumas ações nossas, de algumas decisões, isso aqui acontece com a gente também, ó. E então enviou o Senhor a peste a Israel desde pela manhã até ao tempo determinado. Verso 15 de 2 Samuel 24. E desde Dan até Berseba morreram 70 mil homens do povo. Estendendo, pois, o anjo a sua mão sobre Jerusalém para destruir o Senhor, ali naquele momento se arrependeu daquele mal. Porque o mesmo Deus, lembra? Não brinque com Jeová Jiré, porque o mesmo Deus que faz o bem é o mesmo Senhor que faz e permite também o mal. Lembra que o mesmo Deus que criou o bem é o mesmo Deus também que criou o mal. Assim como a lei, né, da positiva existe a lei da negativa. Assim como existe o céu, existe o inferno. Cada um por si preparado para aqueles que querem ir, né, ou para o céu ou para o inferno. O livre-arbítrio é nosso. E disse ao anjo que fazia destruição entre o povo: basta, agora retira a tua mão. Veja bem. E vendo Davi que... Ou melhor, e vendo Davi ao anjo que feriu o povo, falou ao Senhor e disse: eis que eu sou o que pequei. E eu o que em que a mente obrei. Ó, Davi tinha humildade para reconhecer os seus erros. Porém, estas ovelhas que fizeram, seja, pois, a tua mão contra mim e não... Ou melhor, seja a tua mão contra mim e contra a casa de meu pai. Aí veja bem, diante das situações é onde eu quero chegar. Para você entender, eu só dei um percursozinho nessa mensagem aqui mais acima, só para você entender. Deus sempre vai usar um profeta para direcionar a sua vida quando você está diante de uma situação adversa e as coisas não acontecem. Aí cabe a você obedecer ou não. Deus não vai descer mais do céu conforme ele fazia antes, não, porque antes a humanidade era santa. Mas hoje em dia o negócio é feio. Nem na vinda de Jesus, quando isso acontecer, Jesus vai descer mais essa terra. A Bíblia diz que ele vai vir, vai ficar nas nuvens, lá no Monte das Oliveiras, porque a terra está contaminada. Amém? E aí Deus vai suscitar um profeta para te direcionar o caminho que você precisa para viver a sua vitória. Ó, veja bem. E Gade veio, Gade, profeta, veio naquele mesmo dia a Davi e disse-lhe: sobe, levanta ao Senhor um altar na eira de Araúna, o Jebuseu. Isso aqui são as atitudes que mudam a nossa vida e mudam a nossa história. Diante de um pranteio, de uma humilhação, de uma consagração, talvez você fala: pastora, eu estou diante de uma situação que eu já orei, estou igual.

Ana pastora, eu já orei, assim como eu oro, eu já me consagrei. Só falta você falar, eu já vesti pano de saco, eu já coloquei cinza na cabeça, porque isso era ato de humilhação na vida do povo, quando estava passando por situações difíceis e queria que Deus mudasse o trajeto. Eu não sei se eu já ministrei, mas é tão forte o poder de uma atitude, de uma dádiva, quando parte da nossa vida para com Deus, que Deus mudou, né, um trajeto.

Mas diante de um ato de humilhação, de entrega total, Deus muda a sentença na vida de Acabe. Você conhece Acabe, rei Acabe? É, que se tornou esposo lá da feiticeira maldita chamada Jezabel, destruidora de profetas. Enfim, não quero entrar nessa história. E aí Deus designa Gade para falar com Davi o que ele havia de fazer, porque aqui Davi já tinha orado, já tinha se consagrado, já tinha colocado pano de saco, cinza na cabeça, mas o problema não havia sido resolvido, mesmo diante de base de oração. Aí Deus envia um profeta para passar a Davi a instrução do que ele precisava fazer para aquela maldição que estava acontecendo na vida do povo de Israel. A Bíblia diz no verso 15, né, que a peste veio sobre Israel e da manhã até o tempo determinado, de Dan até Berseba, morreram mais de 70 mil homens. É muito, não é? 70 mil, imagina, se você olhar para um exército de 1000 homens, você já acha muito. E se você vê 1000 cadáveres, 1000 corpos estendidos no chão, é muito ou não é a visão? E multiplica aí agora, 70 mil. Muitos homens. E Davi estava desesperado, sem saber o que fazer. Eu imagino ele clamando a Deus. E Deus falou, opa, deixa eu olhar aqui, deixa eu despertar um profeta para descer até a Davi e passar a instrução que eu preciso que ele faça para essa maldição, para esta doença, para esta praga, para esta peste, para essa sentença ser aniquilada da vida dele. Aí a Bíblia diz que Gade vem, né? Veio naquele mesmo dia Gade e disse a Davi, sobe e levanta ao Senhor um altar na eira de Araúna, o Jebuseu. Conforme Gade fala, Davi subiu. Conforme a palavra dele, no verso 19 está escrito, como o Senhor lhe tinha ordenado, tudo que o profeta veio e instruiu a vida de Davi, Davi estava disposto a fazer. Eu já falei, Deus não tem problema nenhum de abençoar a vida de alguém ou de qualquer uma pessoa. O problema é que o Espírito Santo de Deus, assim como Deus encontra na vida do homem e na vida da mulher, incredulidade, porque a pessoa fecha a porta do coração para as coisas boas, para as coisas ruins não. Tem pessoa que vive com o coração encharcado de mágoa, de raiva, de ódio. Às vezes não fala, mas Deus fica vendo, ó, eu tô vendo aí, ó. Tô vendo, era para perdoar aqui, mas Senhor, aquela pessoa me feriu. E Deus fala, eu sei, mas ainda assim, filha, eu quero que tu me perdoa. Mas Senhor, aquela pessoa me machucou, ela tem que vir pedir perdão para mim. Não, é você que tem que ir. Porque quem, queridos, eu já sofri muito isso na minha vida e até hoje sofro. Quem te bate não vai sentir a dor. Quem te machuca não vai sentir a dor. Sente a dor é aquele que leva a pancada. E aquele que leva a pancada é que fica com a marquinha. Mas quando nós temos a Deus, eu sei que às vezes talvez você fala, pastora, mas eu não tenho força de mim para conseguir digerir isso. Aí você tem que pedir a força do Espírito Santo, porque o teu corpo não ficou para guardar mágoa, não ficou para guardar coisa ruim. Você é templo de habitação do Espírito Santo de Deus e precisa liberar o perdão, porque o perdão liberado não vai fazer bem, não é aquela pessoa que te machucou, não. Vai fazer bem é para tua vida mesmo, para tua alma. Você vai ver a vida com novos horizontes. Você vai ver as coisas diferentes. E aí a Bíblia diz que Davi sobe conforme a palavra de Gade, obedecendo direitinho o que Deus mandou ele fazer. Aí veja bem, e olhou Araúna e viu que vinha para ele o rei e os seus servos, e saiu pois Araúna, inclinou-se diante do rei. O rei Davi era um homem muito respeitado, com o rosto em terra. Araúna era o dono da propriedade da qual Deus mandou Davi para lá. E disse Araúna, por que vem? Acho que ele até se preocupou, ele imaginou, poxa, o rei chegando por aqui, alguma coisa errada tem. Alguma coisa está acontecendo que eu não sei. Só que Araúna era humilde, ele se humilhou, né, diante do rei, ao ponto de oferecer de graça para Davi tudo o que ele tinha. Ó, no verso 21. E disse Araúna, por que vem, rei meu senhor, ao seu servo? E disse Davi, para comprar de ti esta eira, a fim de edificar nela um altar ao Senhor, para que esse castigo cesse de sobre Israel. Olha aí a instrução de Deus para a mortandade ser esmiuçada da vida do povo de Israel. Deus estava passando a receita para Davi, voltando de novo para nós. Às vezes as situações ruins na nossa vida não são resolvidas porque Deus passa a receita, mas a gente rejeita e continua dizendo, eu acho que não é assim, eu preciso fazer desse jeito, eu acho que desse jeito é melhor, porque a gente está sempre buscando facilidades para a nossa vida. Entenda, na vida não tem facilidade, justamente quando diz respeito às coisas de Deus. Se você quer unção, você precisa pagar preço, você precisa orar, você precisa se consagrar, você precisa renunciar à sua vida, você precisa tirar a maior parte do seu tempo para Deus.

quantas pessoas querem viver isso na vida, mas quando libera pra Deus do tempo dela, é aquela coisinha escassa, é o restinho, a migalhazinha. Ah, porque eu sou muito corrida, pastora, eu trabalho muito. Tem gente que fala que não vai na igreja porque trabalha muito. Aí quando o trabalho sai das mãos da pessoa, ela não entende, né? Quando perde o emprego, porque tá negando Deus por conta de um trabalho. Ah, mas se eu não trabalhar, não vai ter comida. A Bíblia diz que Deus mantém até os passarinhos. Se nessa porta aí tá te impedindo de buscar a Deus, se você é fiel a Deus e confia nele, ele vai abrir uma porta que vai te dar possibilidade de estar na igreja. É você confiar. Aí a Bíblia diz que Araúna chega, né? Se humilha diante de Davi, ele fala: olha, eu vim aqui direcionado por Deus. Era a receita que Deus estava passando para cessar a praga. A oração não cessou, o jejum não cessou, a humilhação de Davi não cessou, mas Deus falou: eu vou dar a direção que tu vai trilhar, tu vai obedecer, e eu vou esmiuçar com aquela praga que tá matando o povo. Então disse Araúna a Davi: ó, olha aí, ó, tome e ofereça o rei meu senhor o que bem pareceu aos seus olhos. Eis aí os bois para o holocausto e os trilhos e o aparelho dos bois para a lenha. Tudo isto deu de graça. Escuta, Araúna ao rei, e disse mais Araúna ao rei: o Senhor teu Deus tome prazer em ti. Em outras palavras, Deus mandou Davi para lá para comprar a eira. E Deus especificou aonde seria para ver se realmente o coração de Davi estava ligado nele e não nos bens que Deus havia dado para ele. Aí onde você entende que realmente a Bíblia é muito severa quando ela fala que Davi era um homem segundo o coração de Deus. Deus deu poder, Deus deu autoridade, Deus deu dinheiro. Mas nada disso ofuscava o coração de Davi de uma forma tão grande como a do Espírito Santo de Deus. Foi um homem vulnerável? Foi. Pecou? Pecou. Errou, pastora? Errou. Mas era humilde para se arrepender e pedir perdão dos erros dele. Coisa que muitas pessoas nos dias atuais não faz. Acha que por andar com a Bíblia debaixo do braço, ir de segunda a sexta ou de segunda a domingo para a igreja, fazer meia hora de oratório é o suficiente. Ele não precisa fazer mais nada. E não é assim. Se fosse assim, era facinho demais. E fácil é o caminho do inferno. Do céu, não. Aí veja bem. Te digo uma coisa, que a gente não prega facilidade para as pessoas, porque não existe facilidade para nada. Para você obter o seu salário na sua conta no final do mês, você tem que levantar cedo todo dia e trabalhar. Às vezes até mal, você tem que ir para não perder um dia, não é verdade? Então, não existe essa de ter facilidade. Não existe, já não existe, imagina agora. Veja bem, para subir para o céu a gente tem que renunciar tudo. Às vezes até a vida, porque às vezes a gente não vive não, viu? Mas a gente sabe que depois dessa feita aqui, aí sim nós vamos ter vida eterna. Aí veja bem, no verso 24, quando Araúna falou que dava tudo para Davi, o que que Davi falou? Porém, o rei disse a Araúna: não, não quero de graça. Tem pessoas que quer tudo de graça, quer tudo com facilidade na vida dele. Quer vir na igreja, quer que o outro irmão vai buscar, quer que o outro irmão vai deixar, e às vezes nem no combustível a pessoa ajuda. E Davi fala: não quero de graça, Araúna. Jamais. Por certo preço te comprarei, porque eu não vou oferecer a Deus, ao meu senhor, holocausto que me não custe nada. Assim Davi comprou a eira e os bois por 50 ciclos de prata. Veja bem, se ele fosse um espertalhão, ele diria: ei, glória a Deus, não vou gastar nada, não vou tirar do meu bolso nada para fazer o que Deus mandou. Davi rejeitou na hora a oferta que veio de facilidade. Ele falou: não, Araúna. Em outras palavras, se essa eira vale 50, eu vou pagar 100. Precisa doer em mim a oferta que eu vou fazer hoje. Às vezes, você quer fazer as coisas para Deus, mas faz mirrado, com dó, com pena. Quando a obra de Deus pede de você uma oferta, você tem condição de dar 1.000, mas você olha para a carteira e caça lá a notinha de R$2 toda amassada e dá. E ainda levanta a mão pro céu e ainda tem coragem de dizer: pai, eu tô te dando isso que eu te amo. Imagina se tu não amasse a Deus. Davi tinha um coração aberto para Deus, para a obra de Deus. É por isso que Davi foi o rei Davi, né? Deixou um legado de uma história muito linda para todos nós. Foi um homem que Deus deu riqueza, mas o coração dele não se agarrou às riquezas, tirando Deus do patamar de Deus e colocando dinheiro em primeiro lugar. Por isso que Deus deu, e deu ao filho dele, deu mais ainda, porque a tua descendência vai viver dos frutos que você está plantando hoje, viu? Aí a Bíblia diz: ó, e edificou ali Davi ao Senhor um altar e ofereceu ofertas, holocaustos, ofertas pacíficas. Você sabe o que é ofertas pacíficas? Essa oferta que Davi fez, que não é uma oferta qualquer, foi uma oferta de sacrifício que doeu nele, doeu porque ele teve que mexer nas finanças, não foi com negócio de 100, de 1.000.

de 5 mil, não, foi com valor grande. Mas ele falou, o que eu quero fazer, o meu coração quer fazer. E ofertas pacíficas são ofertas que produzem paz, estabilidade, longevidade no seu viver. Se você fosse uma pessoa sábia, pelo menos uma vez no mês ou todo domingo você fazia uma oferta dessa pela sua família. Aí assim o Senhor, veja bem, depois que Davi vai lá, constrói o altar, apresenta diante de Deus a oferta, a Bíblia diz que Deus se aplaca para com a terra. Isso é o verso 25 de 2 Samuel capítulo 24. O Senhor se aplacou para com a terra e cessou aquele castigo de sobre Israel. Diga glória a Deus aí onde você estiver. Então a oração é maravilhoso, mas não foi o suficiente para resolver o problema. Consagração nós temos que fazer, porque isso santifica a nossa vida e purifica a nossa carne. Ele fez, mas não foi o suficiente. Ato de humilhação, nós precisamos diante de Deus, se humilhar diante de Deus. Tem pessoas fazendo o contrário, diante de Deus é uma arrogância só, porque fica se vitimizando diante dos problemas, achando que Deus é culpado, porque eu estou na igreja, eu tenho cabelão, eu isso, eu aquilo. Não, se humilhar era o que Davi fazia. A Bíblia diz que aquele que se humilha, não é aquele que é humilhado, não, porque as pessoas confundem, aquele que é humilhado é exaltado, não. A Bíblia diz, aquele que se humilha a si mesmo, Deus exalta. Nada de nariz imperoso, porque por mais que a gente fizer para Deus, por mais que eu orar, por mais que eu jejuar, por mais que eu consagrar, eu não estou fazendo mais do que a minha obrigação como filha, para ter intimidade com Deus. Isso é bom, é para mim. Quanto mais eu orar, melhor para mim será. Quanto mais eu santificar a minha vida, melhor para mim será. Quanto mais eu plantar sementes boas, melhor para mim será. Porque as sementes que eu planto, quem vai colher não é Deus e nem outras pessoas, não. Sou eu mesmo. Por isso que eu preciso analisar as sementes que eu planto, para Deus me abençoar a cada dia, para Deus prosperar a minha vida. Você sabia que o dízimo é semente? E tem pessoas na escassez, porque em vez de guardar a semente para reservar para o novo plantio, ela está comendo a semente. Deus dá 10%, ou melhor, Deus dá 100% e ela está comendo os 100%. Ela não está tirando os 10% que é de Deus. Deus te dá 100% e de semente, e 10% dessa semente você não pode comer, porque os 10% é a semente de reserva para você investir no novo plantio na tua terra. Aí tem pessoas se alimentando de tudo. Não tira a parte que é cabível a Deus. Aí não entende quando vive num aperto, quando não sobra dinheiro pra nada. É prejuízo acontecendo que a pessoa não sabe de onde vem. Ela planeja uma coisa, aí acontece uma coisa ruim. Aquele dinheiro que estava guardado pro planejamento vai pro saquetel furado. Dízimo é semente. Não coma a semente, reserve. Lembra lá de Isaac em Gênesis 26, na terra de Gerar? Quando ele foi para uma terra, eu sou tão maravilhada, eu fico quando eu falo disso aí, porque a gente vê que realmente Deus é maravilhoso e é o Deus do impossível mesmo. Ele estava numa terra que muitas nações foram, né? Inclusive nações fortes, né? Dos filisteus, e não prosperou. Mas ele foi e prosperou. Sabe por quê? Porque ele acreditou em Deus. E quando Deus chegou lá, ele estava no aperto, ele queria descer, ele estava desesperado para descer para o Egito. E Deus apareceu para ele e falou, não desce não, Isaac. Pega a reserva. Ele não tinha comido a semente, ainda bem, né? Deus chegou e perguntou o que ele tinha. Ele falou que tinha lá o... vamos falar, o barril, cheio de semente, que naquele tempo as reservas eram guardadas em barris, né? E aí ele falou que tinha. E Deus falou, então pega a reserva e lança na terra. Já pensou se ele tivesse comido a semente? Porque estava em seca, tempo de escassez. Mas eles não comeram. E a Bíblia diz que Deus mandou ele semear na terra de Gerar, e naquele mesmo ano ele veio colher 100 por 1, que Deus o abençoava. Então, escuta, criatura do Deus vivo, não coma a semente, não. Quando você come a tua semente, você está roubando de Deus. E a Bíblia, já preguei aqui outros dias, o ladrão não entra no reino do céu. A não ser que na vida desse ladrão haja arrependimento, haja conversão. E a partir do momento que a gente se converte, a gente passa a obedecer os desígnios da vontade de Deus. A gente para de fazer o errado para fazer o que é certo. E quem é de Deus de verdade, uma pessoa nascida de novo, ele não nega ser um dizimista, ele não se nega de ser um dizimista, porque Deus é mais importante para ele do que o dinheiro, ele confia em Deus. O ato de dizimar para mim é um ato de fé, porque tem pessoas que, ah, não vou dizimar porque vai faltar, que fé é essa? Isso aí é a fé do diabo, quando você põe na cabeça de fazer uma coisa certa, mas usa a fé negativa contra você mesmo. A fé em Deus é aquela fé que você fala, você vai ser tirada a semente, os 10% para Deus, e eu sei que não vai faltar. Porque a Bíblia diz em Malaquias 10, trazei todos os dízimos à casa do tesouro, para que haja mantimento na minha casa, e Deus manda, faz prova de mim.

Aí sim, a fé usada em Deus. Não use a fé negativa contra você mesmo. Eu falo que tem pessoas que não é o diabo que é inimigo dela, é ela mesmo. E eu te digo uma coisa, quando você mesmo se posiciona contra a tua própria pessoa, aí eu te digo uma coisa, aí o negócio fica difícil, rapaz. Porque quando é o diabo, a gente faz uma oração forte, manda sair, e ele obedece à autoridade de um homem, de uma mulher de Deus, quando anda em retidão com Deus. Agora, quando é você mesmo? Como é que a gente vai arrancar você de si mesmo? Então não deixa Satanás enganar você, não seja fiel a Deus. Nós temos ministrado no percurso desses dias, a obra de Deus conta com você. A obra de Deus, ela anda junto com você. Não é Deus que paga as contas da obra dele. É o povo, são as ovelhas. Não é verdade? Os compromissos da obra de Deus é pago através da fidelidade das ovelhas. Lembra lá de uma feita de Jesus, quando os soldados chegaram cobrando os impostos, né? E até Jesus, tadinho, falar assim, porque doeu na alma fazerem isso com o Filho de Deus. Chegaram cobrando ele, aí ele mandou Pedro, né, pescar um peixe pra pegar uma... Vamos falar de uma pedra preciosa pra pagar o imposto. E ele falou, vai lá, Pedro, dá a César o que é de César e dê a Deus o que é de Deus. Ele argumentou ali acerca da fidelidade. Porque a gente não pode deixar as contas, os impostos que a gente paga nessa terra, que eu sei, por sinal são demais, mas a gente tá na fé que Deus vai trabalhar em prol da vida de homens aí também, pra abençoar o nosso Brasil. A gente não pode deixar as dificuldades, os apertos, tirar de Deus aquilo que é dele, cabível a ele. Porque a gente não pode ferir a integridade do Espírito Santo de Deus. E todas as vezes que a gente descumpre um mandamento, um estatuto, a gente tá fazendo isso. E aí o preço vem pra nossa vida. Não faça conta com aquilo que não é seu, diz. Não é seu e nem meu. Como é que eu vou fazer conta com o salário da irmã Maria? O salário é da irmã Maria, não é meu? Como é que eu vou cobrar a dívida de quem não me deve? Aí não dá. Então, às vezes, a gente faz isso em questão de Deus. Então, seja fiel a Deus. Se Deus tem te dado pouco ou muito, seja grato, criatura. O ato de dizimar para mim também é um ato de gratidão. Eu sou grata a Deus pelo pão que Ele dá a mim, para os meus filhinhos comer. Meus filhos não estão passando fome. Às vezes, não tem tudo o que quer, mas tem o necessário para viver. Estão vestidinhos. Eu lembrei do Jó, nasci nu e hoje estou vestido. Oh, grande Deus, é Deus que te proporciona. Então, a pessoa que ganha, quanto dinheiro... E permite as suas mãos estar contaminada de sangue, porque é avarento, presunçoso, mesquinho. Não tem coragem de tirar a parte que é cabível a Deus. Criatura, como é que tu tem coragem de dizer que ama a Deus, que serve a Deus? Se tu tá dizendo pra ele, não em fala, porque falar, eu te odeio. Às vezes tem pessoas que falam que odeiam no momento da raiva, mas não odeia, o coração não odeia, muito pelo contrário. Assim como outros que falam, eu te amo de boca, mas o coração não ama. Aí fala pra Deus que ama, mas quando Deus vê lá o coraçãozão, tá dizendo, o dinheiro é mais importante pra mim do que o Senhor. O Senhor pode faltar e pode esperar, mas o dinheiro não. Quem é teu Deus? Será que é o Deus de verdade ou é o Deus Mamon? Lembra que o Deus Mamon falha. Lembra aí da história da Preta Gil? Quantos milhões aquela menina gastou, né? Foi até pros Estados Unidos tentando sobreviver de um câncer. E o dinheiro, Deus Mamon, não foi o suficiente para curar a vida dela. Agora, o Deus que eu conheço, o Deus do impossível, esse sim cura o câncer, ressuscita o morto, dá visão ao cego, levanta o paralítico da cadeira de roda, como você ouve nos testemunhos através dessa obra. Então, seja fiel a Deus. Se tem avareza no teu coração, faça como Zaqueu, peça a Deus, Pai, tira de mim, eu não quero ser uma pessoa infiel, não. Se eu tenho defraudado a tua obra, porque quando eu roubo o dízimo, eu estou defraudando a obra de Deus. Peça perdão e faça diferente. Peça a Deus um coração íntegro para amar a Ele de verdade, porque quem ama mostra, não é com palavra não, é com os frutos. Então, se você entendeu o recado de Deus hoje para a tua vida, prepara o teu dízimo, prepara uma oferta em especial, porque o dízimo ele fecha a porta para o devorador, mas a oferta ela multiplica. É os bens na tua mão, o dinheirinho da tua mão fica, ela multiplica. Lembra, o dízimo protege, a oferta multiplica. Por isso que a oferta e o dízimo é como a fé e a obra. Um tem que andar aliado com o outro. Porque tem pessoas que dizimam, mas não tem coragem de ofertar. Outros, às vezes, ofertam, mas não tem coragem de dizimar. Não, a obra tem que ser aperfeiçoada. Você precisa ser dizimista e você precisa ser ofertante. Um dia eu vou contar um testemunho para vocês. Eu não sei se eu já contei aqui, depois da programação aqui da nossa região, de uma oferta que eu e meu esposo fizemos. A gente ainda estava... Na Assembleia de Deus, a gente nasceu na fé lá. E olha que lá eles não pregam a propósito, mas o nosso coração sempre foi aberto para a obra de Deus. Aí eu vou contar depois esse testemunho. Já tem meu filho mais velho está com 27 anos, eu acho que já tem uns 20 e poucos anos. Eu vou contar para vocês. Vocês veem que o poder da oferta é maravilhoso. Não é à toa que Deus deu a maior oferta, né? Maior exemplo para mim e para você.

0: querer fazer isso é lembrando da oferta que Deus deu. A oferta tem poder que nenhuma outra coisa tem quando nós exercemos isso na nossa vida. É por isso que o diabo luta para não deixar você fazer. Ele coloca tudo que é asneira na tua cabeça, usa pessoas para tentar confundir a tua fé, porque ele sabe o poder da oferta. Você sabia que o poder da semente, a oferta é semente, nem Deus e nem o diabo tem o poder de interferir? Toda semente que tu planta, diante do propósito que tu planta, ela vai nascer de acordo com o que você pede. E aí nem Deus interfere e nem o diabo. É por isso que o diabo tem medo de oferta. Até porque foi a maior oferta que colocou ele no lugar de diabo, né? De Satanás desobediente dele. A oferta chamada Jesus. Então, coloca isso no seu coração. Quero te abençoar. Tá chegando o nosso profeta da fé. Não saia da sintonia. Meu Deus, em nome de Jesus, na autoridade desse nome que é sobre todos os nomes, eu decreto a tua bênção sobre a vida desta nação, sobre a vida dessa pessoa que é filho, porque a tua palavra diz que o filho, ele pode até andar no erro, mas no dia que a palavra chega e abre, desvenda os olhos, ele passa a enxergar de forma diferente e decide te obedecer. Na vida dessa pessoa que decidiu, meu Deus, hoje tomar a decisão de obedecer a ti, talvez não era fiel, porque na igreja que ele congrega ou ela nunca foi ensinado, meu Deus, da forma correta. Mas essa pessoa é tua, tanto que hoje as escamas caíram dos olhos dela. Faça a tua obra, Pai, porque a tua palavra diz que é a festa no céu. Quando alguém, meu Deus, reconhece um erro, um pecado que cometeu e aceita-te de verdade. Faça a tua obra, Pai. Surpreenda a vida dessa pessoa. Que de 100, meu Deus, a partir de hoje seja 1000 na vida dessa pessoa. Porque a partir de hoje ela se torna uma coluna da tua obra. Oh, meu Deus, reescreva uma nova história na vida dessa pessoa. Seja, meu Deus, com cada dizimista que tem ajudado essa obra e ofertante, independente do valor, porque nós sabemos, por aquilo que a tua palavra diz, que dízimo não é quantidade, mas sim fidelidade. Talvez o dízimo dessa pessoinha é 50 centavos, talvez o dízimo desse outro irmão é 1000 reais, mas a palavra diz que para ti tudo é igual, porque para ti o que importa é que a pessoa seja fielzinha, Pai. Que ela não viva a vida dela cometendo infidelidade diante da tua presença. Então prospera a semente dessa pessoa que tem investido nesse ministério para nós ganharmos alma. Não deixa faltar o teu melhor na vida dela, na empresa dessa pessoa. Meu Deus, no trabalho, protegendo, livrando dos invejosos, de pessoas que às vezes estão andando com ela e com ele tramando. É a queda dessa pessoa. Livra dos laços a vida dessa pessoa, porque ela fez uma aliança de fidelidade. Cuida dela. Acampa os teus anjos ao redor dela. Traga aumento de salário para essa casa e para essa família. Prospera, Deus. Dá saúde, dá vigor, meu Deus, ao oprimido e ao cansado. Oh, meu Pai, consagra o copo com água, a peça de roupa, e que quando essa pessoa beber, que haja, meu Deus, o maior milagre, que aconteça o maior milagre na vida dela. Pois assim, meu Deus, eu decreto a tua bênção, eu decreto o teu milagre, em nome de Jesus. Oh, glória a Deus, beba da água e receba a bênção de Deus. 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Lembrando, gente, você que tomou posse da palavra, pastor, eu quero dizimar, mas aqui na minha cidade ainda, por enquanto, não tem a igreja. Passa o Pix, ou o número da conta da igreja. No percurso das programações vai passar o número da conta da igreja, mas eu vou passar a chave Pix aqui rapidinho. Eu já estou entrando no horário, né, do nosso bispo, eu não quero nem fazer isso, senão daqui a pouco eu levo puxão de orelha. Anote aí, ó, 13, é a chave Pix, 123-290, mil, o contrário, 02. 13-123-290, mil, o contrário, 02. Tá aí, fique à vontade para você agora mesmo. Quer acertar com Deus a tua fidelidade? Já pode fazer agora se você quiser. E quem manda é você. E aguardar, né? Receber as bênçãos de Deus sobre a tua vida, em nome do Senhor Jesus. É o que Deus quer. Deus quer que você viva, que você tenha o melhor na sua vida. Então, seja fiel a Deus, porque Ele é fiel para cumprir nas nossas vidas, além daquilo que pedimos e pensamos. Beijo no seu coração.
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0: Meu Deus, é forte isso demais. Sim, meu filho.
1: Causa na justiça.
0: Causa na justiça?
1: É, o senhor revelou domingo passado.
0: Ah.
1: Aí eu fui lá no meu advogado e falei: a justiça tá amarrotada de processo. O seu processo vai sair em outubro do ano que vem.
0: Ele falou do ano que vem?
1: É. Só se acontecer milagre. Beleza? Foi beleza.
0: Ele falou isso.
1: É. Aí eu fui
0: então falou com o Jeová.
1: Aí eu fui embora. Cheguei de serviço, ele me ligou. Quando é você tá? Falei, tô em casa. Então, você sobe aqui em cima no centro. Subi. Aqui, ó. Foi dia 13 de outubro.
0: Meu pai ontem, do céu.
1: Daqui, ó.
0: Já saiu a causa! Eita! A profecia desse altar tem poder!
1: Aí não teve acordo a primeira.
0: Ah.
1: Isso aí vai sair lá pra outubro do ano que vem, a segunda, aqui, ó. Dia 8.
0: Saiu!
1: Essa aqui, ó, a segunda. Já tá aqui, essa.
0: Meu Deus do céu!
1: Aí tem outro rapidinho. Eu tava lá numa empresa, mas eu não queria estar naquela. Eu lembro que o senhor falou pra mim, calma, que amanhã o telefone seu toca cedo. O senhor lembra disso, né?
0: Eu profetizei que o telefone ia tocar de manhã cedo. Tocou.
1: Até devolver o carro, lembro que ele rolou todo, né?
0: Ah, eu tô lembrado.
1: Aí eu falei, senhor, não quero nessa empresa, eu quero em outra. Mais de 20 currículos eu fui lá entregar. Aí eu lembrei que o senhor falou, eu fiz um dízimo pra aquela empresa.
0: Você fez um dízimo pra empresa?
1: Eu falei, senhor, eu não vou atrás. A empresa me ligou pra mim lá. Eu comecei a trabalhar dia 5.
0: Meu pai do céu. Olha o poder que tem um dízimo. Fez um dízimo pela empresa. E Deus viu. E Deus diz, agora eu vou mandar te contratar. Quer dizer que abriu duas portas, meu filho.
1: Duas portas eu escolhi. Falei, eu quero nessa, que eu já queria entrar há muito tempo. Fui lá, conversei. Acertei tudo, fiz exame, já comecei a trabalhar já. Ei, graças a Deus.
0: Nós estamos na Avenida Centenário 697, na Igreja das Nações da Poderosa Mão de Deus, onde Deus está estendido as suas mãos. Quer dizer que Deus abriu os portões, meu filho.
1: Abriu a porta.
0: Feliz.
1: Tô tranquilo, rindo à toa agora.
0: Tem certeza que Jeová está nessa igreja?
1: Com certeza.
0: Eu também tenho.
1: Graças a Deus.
0: Então aplauda o nome dele em nome de Jesus. Ô, glória.
2: Não dizimava, né?
0: Não dizimava.
2: E eu tava com o dinheiro no bolso e não consegui ir embora, que a gente tá no hospital aqui, vai de 60 dias. Daí eu peguei o dízimo, peguei meu pagamento, tirei, vim aqui, dizimei. Os dois meses que tava atrasado, eu falei, vou começar a dizimar aqui. E esse dia eu vim aqui, acho que foi no domingo, e eu tô faz 45 dias que eu não tô indo no serviço. E eu falei, meu Deus, cuida do meu serviço. E Deus vai proteger. Aí o senhor pegou na minha mão esse dia ali e falou assim, ó, Deus tem algo pra ti. E eu deixo o celular desligado. A hora que eu liguei o celular, passou 10 minutos, não foi nem meu encarregado, foi o gerente que me ligou.
0: Seu gerente?
2: Falou assim, e aí como que tá a sua filha? Eu falei assim, graças a Deus tá melhorando cada dia mais. Deus é maravilhoso. E ele falou assim, pode ficar sossegado, que esses 40 dias eu vou arrumei e daqui pra frente eu vou te dar uma férias de 30 dias, pode ficar sossegado.

0: E filho, o gerente ligou.
1: Ligou, e daí eu não tenho fera vencida. E ele falou, não, você tem a fera vencida.
0: Ele falou, e você não tinha férias vencida. Você tinha certeza que não tinha férias vencida?
1: Tem, não tem, porque o ano passado eu tirei um dia antes, porque ele falou assim, ah, vou adiantar a fera pra você, que você tá precisando mexer alguma coisa. Eu falei, beleza. Daí a hora que ele me ligou, eu falei, sim, mas eu não tenho fera vencida. Ele falou assim, não, mas você tem fera vencida.
0: Ele prepara tudo. Ele é o preparador, meu Deus! Obrigado, Jeová! Quer dizer que não tinha férias, meu filho. E entrou lá umas férias lá no sistema. Meu irmão, sabe o que é que convence? Jeová.
1: Isso, e aí eu tinha acertado até segunda-feira. Daí eu falei, meu Deus, e agora? Eu preciso ficar com a minha filha. Daí na segunda-feira ele me ligou. Agora começou segunda-feira, mais 30 dias. E eu sou grato e eu falo pra vocês, ajuda no dízimo, a rádio, ajuda tudo. Que poder ajudar, na graça de Deus, porque às vezes a gente precisa, alguma pessoa que está lá está precisando de uma palavra só. E às vezes a gente não leva essa palavra, a pessoa acaba, né, se perdendo.
0: Naquela hora que você estava caçando ali a rádio, você estava aflito.
1: Isso, eu estava meio assim, triste, porque a gente estava ali com a filha, eu falei assim, meu Deus, eu preciso de uma palavra, me dê uma resposta. E eu apertei o botão e parou nessa rádio. Daí eu comecei a ouvir e aquela palavra assim me deixou mais calmo, me deu mais força. Falei, meu Deus, eu tô contigo também.
0: Glória a Deus! O que que acontece?
2: Quando eu comecei a vir aqui na igreja, eu comecei a pagar o dízimo.
0: Ah,
2: a segunda
0: começou
2: vez...
0: Começou a entregar o dízimo na casa do pai aqui.
2: Comecei. Aí eu tinha o financiamento no banco e a última prestação para pagar no financiamento não apareceu para me pagar.
0: Então, meu pai, você tinha um financiamento no banco e a dívida, que era a última parcela,
2: a última
0: sumiu.
2: Então acho que Jesus pagou para mim.

0: Dá pra dar um glorão aí, filhinha? É ele que faz isso! Ele paga a dívida! Aí o senhor começou a honrar a Deus através dos dízimos?
1: É, aí, que nem eu falo, eu sempre pago meu salário a mais do que eu ganho. E Deus me abençoa. Esse último pagamento, Deus me deu mais ainda do que eu ganho.
0: Eita, Deus!
1: E eu sempre dou
0: cada dia você tá ganhando mais.
1: Tô ganhando mais, mas eu pago o dízimo a mais do que eu ganho.
0: Ah, é um dízimo profético!
1: Então é isso que eu faço. Então eu falo assim, os irmãos têm que pagar mais. Vamos supor, eu ganho R$1.000. Eu dou 300, dou 400.
0: O senhor dá 300 ou 400
1: aí? Aí o sempre vem a mais pra mim.
0: E o senhor sempre multiplica mais.
1: Multiplica.
0: Ou seja, ele, se você é 1.000, ele não dá 100, ele dá 200 ou 300. E Deus tem só aumentado.
1: Deus me dá mais e mais.
0: Ele é fiel, gente.

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1: Oh, maravilha, maravilha, graças a Deus, que Deus abençoe a sua vida. Em nome do Senhor Jesus Cristo, bom dia, povo de Deus, que Deus ilumine, que Deus guarde, que Deus venha a renudar a sua vida, abençoar a sua casa, a sua família, em nome do Senhor Jesus Cristo de Nazaré. É um prazer muito grande estar de volta aqui com vocês, e nós vamos ouvir milagres, poder de Deus, e você tem que ouvir coisas boas. Você tem e você precisa ouvir coisas boas. Tem gente que não gosta de coisas boas, né? Quando a gente começa a ouvir as coisas boas, elas desacreditam, porque está acostumada em tanta desgraça, em tanta miséria, que eles nem creem. Jesus diz: como é que ele vai fazer os milagres se você não crer, se você não obedecer? Você precisa crer para que aconteça os milagres de Deus em sua vida. Bom dia, Brasil! Bom dia, Paraná! Bom dia, Foz do Iguaçu, bom dia, Paraguai, um beijo para o povo do Paraguai, em nome do Senhor Jesus Cristo, uma multidão ouvindo a gente no estado do Paraguai, que Deus abençoe. Bom dia, Londrina, Londrina bonita, chuva, muita água, muita chuva, tá? No Paraná, que Deus abençoe a vida de todos, em nome do Senhor Jesus Cristo. Bom dia, Minas Gerais, um abraço para Minas Gerais, que Deus abençoe, terra abençoada, terra que mana leite e mel. Bom dia para também, para o povo também de Goiás, que Deus abençoe o povo de Goiás, que Deus ilumine. E eu quero mandar um bom dia, sabe para onde? Todo especial, um bom dia muito abençoado para o povo de São Paulo. Para o povo de São Paulo, em nome do Senhor Jesus, em breve, logo, nós estaremos aí com a igreja em São Paulo, em nome do Senhor Jesus Cristo de Nazaré, aí no Brás, tá? Deus está abençoando, Deus está trazendo as bênçãos. Obrigado por muita gente estar se levantando no estado de São Paulo. Bastante gente está ali levantando, pedindo a igreja. Tem gente que está querendo até alugar já o salão, e eu de calma aí, calma, uma coisa de cada vez. Calma, uma coisa de cada vez. A gente não pode se apressar. Até em abrir igreja a gente não pode se apressar. Primeiro a gente cria raiz, tá? Cria raiz em um lugar e deixa frutos, né? E depois a gente parte, vai abrindo, vai nascendo obreiros, nascendo homens e mulheres de Deus que tenha o amor com a casa de Deus, né? Que ame a obra do Senhor de Deus de Israel, porque assim diz a Bíblia, né? Diz a Bíblia, porque nem todo mundo quer fazer a obra, né, irmãos? Nem todo mundo quer fazer a obra de Deus. Tá bom, glória a Deus, que Deus abençoe aí a todo o povo de Deus, e Deus ele tem chamado, né, muitas pessoas para esta obra. É uma obra de Deus, é uma obra de Deus. Se não fosse de Deus, não teria tantos anos, né? Tem quase 20 anos essa obra, tem quase 20 anos. Irmão João de Cachoeira Dourada, irmão João de Cachoeira Douradas é o que? É Goiás ou Minas? É Minas, irmão João de Cachoeira Dourada, ó, um beijo para o Senhor, para toda a sua família, que o Deus do céu abençoe. Cadê aqui? Deixa eu ouvir, que foi, mandou hoje, né? Deixa eu ouvir o áudio dele, deixa eu colocar o áudio dele aqui no ar.
2: Estou aqui ouvindo a rádio, a melhor do mundo, a Igreja das Nações Poderosas, mão de Deus. Estou na benção, só na benção, minha irmã, todos aí, um abraço e a paz do Senhor Jesus para todos. Estou aqui ouvindo aqui, a melhor, só alegria, só benção. É o João Batista.
1: Só na benção. Eita, irmão João de Cachoeira Dourada, né? Deus abençoe a tua vida. Não tá saindo agora mais não aqui, o negócio aqui... Tira aqui, tá no aplicativo, né? Por isso, tá no aplicativo aqui. Deus abençoe, irmão João. Ele trabalha no restaurante, né? Deixa eu mandar um beijo para o meu irmão em Cristo, meu amor de Jesus, irmão Alceu, que é uma bênção de Deus na minha vida, né? Deus colocou o irmão Alceu nas nossas vidas e a gente colocou ele. A gente colocou a gente na vida dele, Deus colocou ele na nossa vida, né? Mostre o que Deus abençoe a tua vida, servo de Deus, lavado e remido pelo sangue do Senhor Jesus Cristo. Obrigado, filho. Sábado estaremos aí, né? Fazemos o culto aqui e depois de terminar o culto, estaremos viajando para fazer trabalhos aí em nome do Senhor Jesus. É assim a vida, né? É assim a vida, né? E não podemos reclamar, temos que dar glória a Deus. Quantas pessoas queriam estar andando para lá e para cá, mas está em cima de uma cama, né? Tem gente que reclama, né? Eu não reclamo, eu só peço a Deus que dê forças. Só peço a Deus que nos dê força para fazer a obra dele. E a gente tem essa chamada, né, irmão? Não é fácil, o gasto é grande. Você não sabe como é grande o gasto que a gente tem, tá? Não é fácil, mas até aqui nos ajudou o Senhor. E eu peço a Deus que nos dê saúde, força e que dê também ali estabilidade ao carro, né? Porque anda tanto, né? Anda tanto para lá e para cá que não para, né? Que Deus abençoe, guarda aí os irmãos. Eu quero agradecer aos céus também pelos dizimistas, né, dessa obra, pelos ofertantes, né? Quero agradecer aos céus, tá? Quero agradecer a Deus também pela doutora Marisa. Doutora, que Deus abençoe a senhora. Um beijo no seu coração. Obrigado pelo seu carinho, pela sua ajuda, sabe? Eu quero agradecer a Deus. Não tenho palavras. Quero agradecer a alguns homens também que estão ouvindo aí, da parte da política também, está ouvindo, eu não vou falar aqui, está entendendo, mas eu quero agradecer aos céus por alguns homens de Deus ter nos ajudado também, nos ajuda também, pessoas da área da política também, nos ajuda. Deus abençoe a todos, tá? Em nome do Senhor Jesus Cristo. Ontem eu falei um nome aí, que não era para falar nome do político, né, irmão? Mas eu acabei falando de um amigo meu, do estado do Paraná, que é deputado. Deus abençoe a todos, em nome do Senhor Jesus Cristo de Nazaré. E Deus assim tem feito a obra e há de fazer a obra em nome do Senhor Jesus Cristo. É difícil, mas também não é impossível, tá? A vida só é difícil para quem é mole, tá? A vida só é difícil para quem é mole. Vamos para cima? Vamos para cima em nome do Senhor Jesus Cristo de Nazaré. Quero chamar a sua atenção, você que está cansado, aflito, né? Desanimado, desesperado. Saiba que há um jeito para você. Há um jeito, há uma saída, né? Há uma saída para você. Você deve entender que a sua vitória, o seu milagre, está diante de Deus. Todos que chegaram diante de Deus foram abençoados, todos. Inclusive aquele homem que chegou leproso diante do Senhor Jesus, não é? Não é verdade? Chegou leproso diante do Senhor Jesus Cristo de Nazaré. Ele se ajoelhou diante do Deus vivo, do Deus Todo-Poderoso, não é? E ele disse: Senhor, se tu quiseres, eu posso ser curado. Pois é, você vê que ele não tinha condição de ter a cura. Ele não tinha condição de si próprio, ou seus médicos, por mais que ele tivesse condições financeiras, por mais que ele tivesse condição na área física, em movimentação da sua vida cotidiana, financeira, ou seja, o seu dinheiro não traria cura, o seu dinheiro não traria o livramento. Você vê que nós precisamos de Deus, você vê que nós precisamos de Deus. O homem, ele pode ter dinheiro, o homem, ele pode ter avião, ele pode ter carro, mas talvez ele não tenha o livramento de Deus. Talvez ele não tenha. Ele tem um dinheiro, tem a condição de comprar um avião por 40 milhões de reais ou de dólar, tá? Ele tem absurdamente riqueza, mas no dia que chega ali a senha dele, se ele não tiver Deus, ele morre. Ele é o inútil, né? Ele é o inútil. Ou seja, o seu dinheiro, o seu avião, os seus carros caríssimos, não dá a proteção e aumento de vida que só Deus dá, que só Deus pode dar o aumento de vida, né? E eu falo aqui, e o Espírito Santo me lembra a respeito de Ezequias, que eu gosto muito de refrisar isso, né? Eu gosto muito de refrisar isso. A gente tem que lembrar as coisas para as pessoas para refrescar a memória, porque tem pessoas que escutam, mas esquecem, né? Ou se faz que esquece, né? Então, veja que Ezequias, ele adoeceu, e ele era um homem de Deus, ele fazia as coisas para Deus. Mas um dia chegou uma doença, uma úlcera, chegou uma úlcera nele, uma enfermidade. E essa enfermidade, ela virou um câncer, né? Ela virou um câncer, ou seja, aquela úlcera e virou um câncer. E você sabe que o câncer, quando ele está no estágio avançado, ele não tem cura na ótica humana. Mas na ótica espiritual, se a pessoa recorre a Deus e busca a Deus e tem obras para com Deus, e eu digo para você isso de verdade, tem que ter obras. Não adianta, eu sou da igreja A, eu sou da igreja B, eu sou batizado, eu sou pastor, eu sou missionário, eu sou apóstolo, eu sou bispo. Deus não quer ver isso, Deus não olha para isso. Isso aí é título. Ai, mas eu sou assim, eu sou assado, eu sou bonitão, ai, eu sou altão, eu sou brancão, ai, eu sou pretão. Deus não vê isso. Deus não vê isso. Isso é coisa de homem, né? Isso é coisa de homem. Deus, ele olha para as obras. Deus, ele olha para as obras do ser humano. Deus nunca vai olhar para você por cor, ou porque você é branco ou preto, ou porque você é assado ou mal assado. Deus, ele não olha para isso. Se Deus olhasse para isso, eu estaria lascado, né? Porque eu sou negro, né? Eu sou negro. Cabelo gaxinim, né? Então, se Deus olhasse para isso, eu estava ferrado. Se Deus olhasse só para os bonitão, né? É? Se Deus olhasse só para os barriga de tanquinha. Minha barriga é grande, né? Né? Eu como carne, gosto de comer à vontade. Galinha caipira. Eita lasqueira, né? Aquele pudim de leite, é uma delícia. Aquele queijo com goiabada. Eu como de tudo, é uma saúde de ferro. Saúde de ferro. Quem serve Jesus tem saúde de ferro. Quem serve Jesus e tem obras e faz as coisas para ele, ele também garante vitória, né? Passa por momentos difíceis, sacrifícios, dores, mas no final dá tudo certo. Então, veja que se Deus fosse preferir só as pessoas bonitonas, cabelo lourinho, sabe, narizinho afilado, eu estaria ferrado, né? Mas ainda bem que Deus não escolhe ninguém por cor, sabe, e nem por boniteza, porque a boniteza só serve para o homem, né? Porque Deus não se aproveita da boniteza de ninguém. Deus, ele se aproveita das obras, da bondade, da fidelidade, do caráter, né? É verdade ou não é? Do caráter que a pessoa tem, a imitação que a pessoa imita o Senhor Jesus. A pessoa faz a obra de Deus com amor, oferta, dizima, ama a igreja, leva as ovelhas até ao abrisco. Deus, ele vê isso, sabe, irmão? Você pode ser pretinho, preto, feio, que para muitos você é rejeitado. Mas se você tiver frutos, você é amado por Deus. E com Deus você é a maioria. Se você é desprezado pelos homens, pode ter certeza que por Deus não. Sabe por quê? Porque você tem obras com Deus. Você agrada o teu pai. Você agrada o Deus dos milagres, o Deus das maravilhas. O Deus que levanta o homem. O Deus que tira o homem da cadeia, da prisão. Estou falando, o Deus que tira o homem da prisão, ainda com sentença de estupro, porque Deus tirou José, e a sentença dele, ele foi condenado por estupro, que ele não fez isso, mas julgaram ele, mentira, porque hoje o que tem de mentira, não é brincadeira, tá? Hoje o que tem de gente que mente no seu nome, que faz você sofrer, não é brincadeira, mas não se preocupa não. E José foi tirado da cadeia para governador. Porque quando Deus quer, até o diabo quer. A verdade é isso. Quando Deus quer,

Até o Satanás quer. A verdade é essa. Você não tem que se acomodar, ficar triste. Ah, é porque estão falando mal de mim. Que se dane para lá. Você está entendendo? Você não come às custas de ninguém. Ah, mas estão falando mal de mim. Daí, você vai dar ouvido para isso? Deixa falar. Porque se estão falando mal de você, é porque estão vendo alguma coisa boa em você. Ninguém joga pedra numa árvore que não tem fruto. Você está entendendo? O mosquito não fica em uma luz apagada, em uma luz queimada. Se tem mosquito aí, se tem alguém tocando em você, se tem alguém falando mal de você, é porque Deus está contigo. Deus escolheu você. Não se admita. Não se desqualifique. Não esmoreça. Não pare. Não desista do propósito que Deus tem para contigo, porque alguém está te falando mal, porque alguém não gosta de você. Problema dele, o diabo também não gosta de você. O diabo não gosta de você. Então, gente que é do diabo também não vai gostar de você, não, rapaz. Você está entendendo, filha? Eita, Jesus grandão, hein? Você está entendendo o que eu estou falando? Alguém está entendendo? Dá um glória a Deus aí do outro lado aí. Você não tem que dar ouvido a pessoas fracassadas, a pessoas que não têm o que fazer, porque a pessoa que não tem o que fazer vive falando mal de você, é desempregada, fracassada, ela está falando mal de você porque quer ser você, rapaz. Você está entendendo, meu filho? Então, você tem que ter obras, você tem que fazer as coisas para Deus com amor, com alegria, porque no dia do mal que chegar na sua vida, no dia da desgraça que chegar na sua vida, você vai ter no livro das obras, você vai ter no livro das obras, obras para ser livre. Porque naquele dia o juiz vai trazer o livro, né? O juiz vai trazer o livro e vai ver as obras ruins e as obras boas. Então você, com as obras boas que você faz, você vai ser livre. Eu já preguei isso aqui, deixa eu refrisar que o Espírito Santo me manda falar isso aqui. E eu vou falar, Jesus, calma. Calma, Jesus, eu vou falar, tu sabe que eu sou pesado de língua. Tu sabe que eu não sei falar bem assim como o Senhor sabe, né? Calma aí que eu vou falar tudo que o Senhor quiser, mas vai devagar comigo, que eu sou lento, Jesus. Tu sabe disso, né? Sou pesado de língua, não sei falar, tá? Eita, Jesus, é um grandão, hein? Olha aí, olha o que diz aqui, ó. Olha o que diz aqui, ó. Isaías 38. E naqueles dias Ezequias adoeceu de uma enfermidade mortal. E veio ter com ele o filho de Amós, Isaías, filho de Amós, o profeta, e lhe disse: Assim diz, põe em ordem a tua casa, porque tu morrerás e não viverás. Quando alguém chegar para ti e falar alguma profecia ruim que está havendo morte na tua vida, que tu vai morrer, que tu vai acontecer isso, acontecer aquilo, tu vai o que falar para Deus? Porque Deus, ele manda recado. Eu acredito que Deus manda recado. Eu acredito que Deus vai mandar recado através de um profeta. E tem coisas que você quer ouvir só coisas boas, mas você não pode só ouvir coisas boas. Porque as coisas ruins te levam a conserto com Deus. Te leva a fazer, a se humilhar perante o Deus de Israel. O Deus grande, o Deus poderoso. E veja que Ezequias, ele era o rei de Israel, ele era o rei daquela época. E a Bíblia diz que ele adoeceu de uma enfermidade. Todo mundo adoece. Todo mundo tem o seu tempo, sua crise. Todo mundo tem sua crise. O católico tem sua crise. O espírita tem sua crise. O evangélico tem sua crise. O macumbeiro tem sua crise. O invejoso tem sua crise. Sabe? Todo mundo tem o seu tempo mau. Não existe querer só tempo bom. Tem o tempo da seca e o tempo da chuva. Tem o tempo do calor e o tempo do frio. Você deve entender isso na sua vida. O que você não pode aceitar é passar o ano todinho numa crise. Isso não é de Deus. Isso é coisa do capeta. Porque eu nunca vi o ano todinho. São poucos lugares que tem ano que não chove. Não é verdade? Quem concorda comigo, dá um glória a Deus aí. Hã? Tem o tempo do verão e o tempo do inverno. Você não pode aceitar a sua vida viver numa miséria enrolada, mais enrolada do que teia de aranha. Você nunca melhora, você nunca levanta. Que coisa é essa? Está repreendido, Satanás. Está repreendido todo esquema do inferno. Está repreendido toda inveja, todo mal-olhado. E cuidado com pessoas que vai diretamente na tua casa te perguntar como tu tá. Porque tem pessoas que não faz nada por tu, mas pergunta como é que tu tá, como é que tá indo. Tem cuidado. Fecha as portas. Cuidado para você não dar ilegalidade.
para que essas pessoas não venham

ver o que tu estás passando, porque nem ajudar não te ajuda não, mas perguntar te pergunta para você falar, não, tá pior, tá, elas começam a glorificar, oh, boy, tá funcionando a macumba, né? Olha aí, tá ficando é pior, vamos fazer mais macumba, você tenha cuidado. O que você tem que fazer não é dizer que tá bom e tá ruim, é você se fechar as brechas, fechar as portas, buscar mais a Deus, ser mais fiel, consultar mais a Deus, consultar o Senhor Deus, para que você faça o que Deus quer, para que Deus coloque anjos poderosos em volta de você, para te guardar, para te livrar desta praga, desta obra de macumbaria, de inveja, de mal olhado. Tem pessoas que têm medo do macumbeiro, eu não tenho medo do macumbeiro. Eu, na verdade, eu tenho respeito pelos macumbeiros e amo todos os macumbeiros. Eu não tenho medo do macumbeiro, eu tenho medo é de estar ilegal com Deus. Eu tenho medo é de estar infiel com Deus, é igual eu falei ontem, vou refrisar, eu tenho medo de estar em falha com Deus e fazer aquilo que Deus não quer que eu faça, você está entendendo? Eu tenho medo de deixar uma janela aberta, e uma janela aberta, meu irmão, pode entrar frio e entrar chuva e molhar o sofá, você está entendendo? Você tem que entender, você tem que averiguar. Quando você vai dormir, você vai averiguar todas as suas portas para ver que está fechada, para ver que está encostada. Se tiver encostada, você fecha. Você tem que ver na sua vida, no final do dia, como você, o que, que você fez, o que agradou, o que não agradou a Deus. Para isso, você deve consultar as Escrituras. Para isso, você deve consultar a Palavra de Deus. Será que você fez alguma coisa que entristeceu o Espírito Santo? Porque, veja bem, o mesmo Espírito Santo que é teu amigo, pode ser teu inimigo. Você está entendendo? Eu vou falar, Jesus, calma. Isaías fala sobre isso. O mesmo Espírito Santo que é o seu amigo pode ser seu inimigo, está lá em Isaías. O Espírito Santo se entristece e ele se levanta contra aqueles que entristecem. Tem coisas que você diz, ah, é o diabo, é o diabo, é o diabo que fechou. Não, é você que entristeceu o Espírito Santo. O Espírito Santo está contra você. Por isso que a luta não passa. Por isso que você não sai. Do círculo, porque você entristeceu o Espírito Santo, blasfemando contra o Espírito Santo, blasfemando contra milagre. Você vê um milagre, aí daqui a pouco você fala, isso aí é pago, isso aí não é verdade não, você está blasfemando, você está pecando contra o Espírito Santo, você está julgando aquilo que você nunca viu. Cuidado, nem aquilo que você vê você pode julgar. Imagine aquilo que você nunca viu, como é que você vai julgar um bolo que você diz que é ruim, que você nem provou o bolo, que você nem comeu o bolo? Tem gente pagando um preço muito alto, porque o Espírito Santo que era com ele, hoje é contra ele, porque ele se levantou contra Deus, se levantou contra os planos de Deus, se levantou contra a obra de Deus. Você não deve se levantar contra as coisas do mundo espiritual, porque o mundo espiritual é profundamente valente, é um furacão. A rainha da Inglaterra, um dia ela disse, eu prefiro enfrentar um exército de homens, mas não enfrento um profeta. A rainha da Inglaterra, vou refrisar de novo, ela disse, eu prefiro enfrentar um exército, mas não enfrento um profeta, um homem de Deus. Porque quando você enfrenta um homem de Deus, você não está enfrentando um exército, você está enfrentando um exército de Deus, você está enfrentando o próprio Deus, você não está enfrentando um exército da terra, porque Deus pode destruir o exército da terra todinho, Deus pode acabar o exército da terra todinho, com uma chuva, com um relâmpago, Deus pode destruir a terra, ele pode abrir a terra e pode engolir todo mundo junto. Então não se meta com as coisas espirituais, cuidado com as coisas espirituais, cuidado. Tem gente que fica falando mal do macumbeiro, eu não estou defendendo o macumbeiro, mas você está pronto para falar mal dele? Será que você está pronto para guerrear contra uma pessoa que trabalha nas trevas? Será que você está pronta? Será que você está pronta para guerrear contra um homem de Deus? Será que você está pronto para guerrear contra um profeta? Cuidado! Quando Deus envia algo de Deus, cuidado. Quando Deus envia algo de Deus, é para você somar, é para você ajudar, não é para você trabalhar contra. Porque se você trabalhar contra o que Deus enviou para você ajudar, que você se levantou contra, Deus vai trabalhar contra você. E lembra, um dedo de Deus é o suficiente para destruir uma terra toda, uma cidade toda. Deus, ele quer que você seja abençoado, Deus quer que você seja salvo. Mas para isso é necessário você ter boas obras. Por isso que eu estou falando e volto no começo, na primeira pilastra que eu estava falando. Deus não olha para a sua cor. Deus não olha para o que você fez.
Deus ele está pronto para te perdoar o que você fez, embora agora, você agora comece a fazer coisas novas, porque não adianta querer coisas diferentes.

entende que você continua fazendo as velhas coisas. Você quer coisas novas, você quer coisa diferente, mas continua fazendo as velhas coisas. Não queira resultado daquilo que você não está fazendo por onde merecer resultado novo. Você continua fazendo as velhas coisas, você vai continuar colhendo as velhas coisas. Você está entendendo? Então veja aqui, que Ezequias adoeceu de uma enfermidade mortal e veio ouvir o profeta Isaías dizer para ele: põe a

Veja aqui que algumas palavras que o profeta fala. E por que que Deus não cumpre? Porque a pessoa pede perdão a Deus. Ah, mas o profeta mentiu. O profeta, eu não estou defendendo. Eu estou falando aqui que tem coisas que Deus, ele volta. Ele passa por cima da palavra dele. A única coisa que Deus passa por cima da palavra dele, ele volta atrás, é quando você tem obras, é quando você é uma pessoa serena, uma pessoa boa, uma pessoa que faz a obra de Deus com amor, com alegria. Não por ganância, não por top ganância, mas por amor. É claro que ninguém só vive por amor. Precisa você ir na lotérica pagar a conta, né? E na lotérica lá não precisa, não é amor não, tem que ter a conta e o dinheiro, ou o dinheiro ou a conta. Não é verdade? O aluguel da igreja não é amor, porque o dono não vai querer o amor, vai querer o dinheiro que alugou o prédio, não é verdade? Você tem que saber separar as coisas. Você tem que saber separar as coisas para você não ficar com essa conversa. Ah, é porque pedir oferta na igreja? Para quê? Para quê? Porque a igreja está na terra e a igreja precisa de ser mantida. É igual sua casa está na terra, você precisa ser mantido. Então você precisa separar as coisas para você ser sábio, não tolo. Tem muita gente que é tolo, está dentro da igreja, mas é um tolo. Quando o pastor dele pede uma oferta, ele já fica cotovelando o outro aqui, ó, tá, vai falar de dinheiro, ó. Mas tu pode ter o dinheiro, mas a igreja precisa andar miserável, na miséria, na desgraça. A igreja tem povo estragado, a igreja não tem nada, mas a tua casa, tu quer ter o melhor, tu quer ter a melhor televisão, tu quer ter a melhor cama, tu quer ter o melhor sofá, tu quer ter a melhor mesa, tu quer ter a melhor saúde. E quando tu oferta, tu está patrocinando a obra de Deus, granjear almas, tu está patrocinando a igreja se manter aberta, a igreja ser forte. Olha, meu irmão, eu vou falar a verdade, calma, Jesus, que eu vou falar, o Senhor sabe que eu falo, calma, Jesus. Você sabe de uma coisa, o sangue da igreja é a oferta e o dízimo. Quando a oferta, a igreja não tem dízimo nem oferta, ela morre, ela não vai para frente, ela não prospera. Imagine agora tirando todo o seu sangue do seu corpo. Imagine agora estar repreendido, estar amarrado 1 milhão de vezes, mas você tem um acidente agora e o seu sangue vai embora todo. Rapidamente vão ter que buscar sangue de alguém para colocar no seu corpo. A igreja precisa de sangue, a igreja precisa de oferta, a igreja precisa de ajuda. Como é que a igreja vai se manter que não tem oferta? Como é que nós vamos fazer obra missionária? Como é que a gente vai se deslocar de um lugar para outro? E olha que nós viajamos, tá? Nós não somos pastor de ficar só em uma igreja, não. Nós somos pastores de visitar igrejas, abrir igrejas. Somos pastores de andar em terras diferentes. Nós temos um gasto absurdo, um gasto grande. Estenda isso, a igreja, quando ela não tem oferta, ela não tem dízimo nem oferta, ela é uma igreja amaldiçoada, e rapidamente os membros daquela igreja serão também malditos. Você quer ver na Bíblia? Todos aqueles, aquela igreja que não prospera, que não tem oferta, que não tem dízimo, é porque ou ela não é ensinada, ou o pastor é covarde, o pastor tem medo de falar de dízimo, de oferta, porque você não pode ter medo de falar aquilo que está na Bíblia, você tem que ter medo de falar daquilo que não está na Bíblia. Porque maldito é que aumenta, maldito é o que diminui. Tem muita igreja que ela não é abençoada, ela é maldita por culpa do pastor. E tem muita igreja que é maldita por culpa dos membros, porque as ovelhas não dão lã. E é por isso que elas estão com miopia, catarata, porque as lãs estão cobrindo seus olhos. Elas não dão lã para o pastor, são suvinas, são egoístas. E daqui a pouco estão com miopia, catarata, estão com todo tipo de doença porque não dão lã. E a árvore que não dá fruta, ela é cortada. O próprio Jesus disse que a árvore que não dá fruta, ela é amaldiçoada. Jesus amaldiçoou uma figueira que não tinha fruto. Os discípulos ficaram escandalizados. Tem gente que fica escandalizado quando a gente prega a palavra, mas nós temos que pregar a verdade. Como é que você vai conhecer a verdade? Como é que você vai enriquecer se você não conhece a verdade? Como é que Deus vai te abençoar? Como é que Deus vai te abrir uma porta? Como é que Deus vai abrir um contrato milionário para você? Que você é uma pessoa suvina, você não abre a mão para dar. Como é que você quer que Deus mande cliente para o seu comércio? Que você é suvino, você só pensa em você só pensa de se dar bem, mas você não pensa na obra de Deus, de crescer, de prosperar, de ganhar almas, de enviar almas para o céu, de batizar uma multidão de almas que venham a conhecer o evangelho, alma que venha a ser arrancada do inferno, do tráfico, das drogas, do crime. Como é que você vai crescer? Como é que o seu comércio vai crescer? Como é que você vai ser uma grande coluna que você não dá, que o seu coração não pensa de abrir a janela, as portas para o reino de Deus? Como é que você quer que o rei te abençoe, que você é ruim para o rei? Como é que você quer que o seu pai te entregue herança, que você é um filho gastador, um filho suvino, um filho miserável para com seu pai? O pai não vai dar nada dele para esse filho, porque esse filho é egoísta. Entenda isso, tá, não é? Então veja que Deus, ele quer fazer você grande, Deus quer fazer você poderoso, mas Deus quer ver você, quer ver você voluntariamente abençoando o reino de Deus. Não pense que Deus, ele é bom, Deus é justo, Deus não é

0: é bom, Deus é justo. E o próprio Jesus falou isso quando o jovem rico chegou para ele e disse: Bom mestre, o que é que eu faço para herdar a vida eterna? Aí Jesus disse: Bom só é meu pai que me deu para vocês. O meu pai está me ferrando aqui. Eu estou me ferrando por vocês, rapaz. Eu estou aqui não é porque eu quero, não. Eu estou aqui porque o meu pai me mandou morrer por vocês, me ferrar por vocês. Então, bom só é o meu pai. Eu não sou bom. Eu sou justo. Eu estou fazendo aqui, obedecendo a missão do meu pai que eu topei. Eu estou obedecendo o que o meu pai mandou fazer. Mas bom eu não sou. Você está entendendo? Veja, quando a gente paga um preço pela obra de Deus, não é porque a gente é bom, não. Não é porque a gente é bom. É porque a gente está cumprindo a id do Senhor Deus.
1: Então, a gente faz o bem não é porque somos bons, é porque é missão.
0: É missão. A gente perdoa não é porque a gente é bom. A gente perdoa porque a gente também quer ser perdoado. Quem não perdoa, não vai ser perdoado. Você pode ser crente da igreja A, igreja B. Igreja nenhuma vai te salvar se você não perdoar. Você tem que perdoar. Por isso que essa igreja é uma igreja séria, é uma igreja de Deus, é uma igreja que prega o evangelho, e você já me conhece pelo rádio, meu amigo. Você já chega na igreja, Comunidade das Nações, sabendo quem eu sou pela rádio. Eu sou isso aqui, meu irmão. Se eu estou triste, eu digo que eu estou triste. Se eu estou cansado, eu digo que eu estou cansado. Eu sou isso aqui. Está entendendo? Eu não sou nada mais do que isso aqui. Você vai me ver na minha igreja sempre. Recebo todo mundo, recebemos todo mundo na simplicidade. Por isso que alguns chegam na igreja, aí acham que a nossa igreja é aquela igreja grandona, a igreja que nós estamos abrindo. Essa igreja pode ser bonitona aí, olha para as madeiras, olha para o tijolo, não respeita as almas que estão lá dentro. Aí quando chega na igreja, nossa igreja é simples, né? Porque não vem a pensar que a nossa igreja é igreja de rico, só tem o dinheiro, mas não tem Deus. O que, que adianta ter o dinheiro, aquelas igrejonas bonitonas? Que Deus não habita em nada feita por mão de homem. Deus não habita em tijolo. Deus não habita em prédio feita por mão de homem. A gente se reúne no prédio para que Deus venha habitar através do profeta de Deus. Deus habita através de um homem de Deus. E se um homem de Deus, aonde ele estiver, debaixo de um pé de pau, debaixo de uma ponte, se ele clamar, Deus vai ouvir. Deus não vai só ouvir porque está dentro daquela igrejona bonita. Isso aí é fantasia de homem. E Jesus falou isso. Eu posso derrubar esse templo agora, eu posso derrubar ele e construir em 3 dias. Jesus falou, ele falou isso aí. Deus não habita em igreja. Você vê essas igrejonas bonitas, lindonas, riconas, glória a Deus. Mas você acha que Deus está ali? Você acha que Deus está nesses negócios bonitão feito por mão de homem? Talvez nem está, porque o homem é soberbo. O homem, quando ele está rico demais, a maioria deles está em lugares que acha que está firme, eles são soberbos. Soberbos. Você quer ver um homem quebrado? Um homem cheio do temor de Deus, é ir para o deserto. Aí sim ele é humilde, né? Mas quando ele enriquece, ele tem tudo, ele tem carrão, ele tem casa, ele tem igrejona bonita, aí ele é soberbo, ele quer humilhar todo mundo, ele quer pisar em cima de todo mundo. Então Deus não está em igrejonas feitas por mão de homem, aquelas igrejas, igreja não, templo, né? Templo, porque a igreja é Jesus, tá? Templos feitos por mão de homens, é muito bonito, é lindo. Eu já reuni mais de 3 mil pessoas fora, porque a igreja não coube. A igreja é pequena, eu já fui em lugares anunciados, que eu pensei que ia dar 300 pessoas, 500 pessoas. Quando eu cheguei lá, tinha quase 3 mil pessoas. Está entendendo? Nós fizemos o trabalho no meio da rua, demônio se manifestando, paralítico andando. Está entendendo? Você não sabe o movimento que Deus faz. Deus, ele age aonde tem fidelidade. Deus, ele age aonde tem verdade, aonde tem compromisso. Deus não age em igreja. Tem pessoas que só pregam na igreja, mas ele não sai para a rua para pregar. Ele não sai para a rua, ele não dá a cara na rua para pregar. Está entendendo? Ele se acostumou a ficar nas 4 paredes. É fácil, né, irmão? Eu quero ver você gastar pneu. Você viajar para lá e para cá, é você visitar os caídos, necessitados. Eu quero ver isso. É você ir para as aldeias, é você ir para os lugares simples, humilde, é você ir para as favelas, ir para os guetos, é você arrancar alma das mãos do diabo, é você ir expulsar demônio em casa, que os demônios estão quebrando tudo. Os demônios estão com faca na mão. Eu quero ver você ir lá tirar aquela faca daquele endemoniado, como muitas das vezes eu fiz e faço. Você está entendendo? Nós somos chamados para isso, irmãos. Então, as suas obras vai falar quem você é.

suas obras, você pode atrair a prosperidade para você. Porque Deus, Ele quer que você prospere. Deus quer que você seja uma pessoa rica para sustentar a obra dEle. Porque a obra de Deus precisa ser sustentada, irmão. A obra do Senhor precisa ser mantida. E Deus quer crescer, Deus quer mandar os melhores clientes para você. Deus quer mandar as melhores pessoas para você. Está entendendo? Olha o que diz aqui, ó. Então virou Ezequias o rosto para a parede e orou ao Senhor. Mas não basta essa oração. Não basta essa oração. Tem pessoa que só vive orando, orando, orando. Vive de joelho roxo. Joelho preto. Mas não muda de vida. O filho vive nas drogas. É maldição dentro de casa. É uma miséria desgraçada. Contando moeda a vida toda. Oração sem ação não muda a vida. Não adianta. Oração e jejum. Sem a única coisa que tem que ter primeiro. Eu não vejo Elias aqui orando. Eu não vejo Elias aqui orando antes do sacrifício. Eu vejo Elias reformando o altar. É, preparando o altar. Porque o altar estava quebrado. Tem pessoas que estão orando com o altar quebrado. Deus não vai, Deus vai descer no altar quebrado? Deus não pode descer no altar onde está quebrado. E se o altar está preparado, tem que ter o sacrifício, tem que ter oferta. Elias, quando enfrentou os 40, os 450 profetas de Baal, cada um fez o seu sacrifício, fez o altar e preparou. Está entendendo? E preparou ali os seus... Elias preparou os seus bois, que eu não vou falar do sacrifício lá, do Baal lá, porque vai demorar muito, não é isso que eu quero pregar. Não é isso que eu estou pregando. E Elias fez o altar, reconstruiu o altar, reformou o altar, cortou o novilho, colocou sobre o altar, porque estava 3 anos e 6 meses sem chuva. Estavam a seca, os animais estavam tudo morrendo. E a Bíblia diz que toda a água que tinha Israel lhe pediu, toda a água, a água era, naquele tempo a água era preciosa, porque estava em seca, e o povo tinha água guardada, o povo guardava a água debaixo de 7 chaves, está entendendo? E Elias pediu toda a água. A água foi mais forte, mais uma oferta do que os nuvios que estavam em cima da lenha do altar. E a Bíblia diz que eles trouxeram a água e fizeram o rego. É? E a Bíblia diz que jogaram água em cima da lenha, do boi. Parecia gasolina, né? Mas era água. E a Bíblia diz que Elias clamou a Deus. Elias disse: Senhor, agora sim, agora escute a nossa oração. E a morte para esse povo que há um Deus sobre Israel. Eita Deus, né? E Deus ali fez chover um fogo lá de cima para baixo. E jogou fogo naquela lenha e consumiu. E consumiu o holocausto. Como é que você quer que Deus mude a sua vida? Que não tem oferta, você não ajuda ninguém. Você não ajuda a obra de Deus. Você escuta e vê a obra pedindo misericórdia. Ajuda a obra, nos ajude. Ajuda os missionários. Ajuda os missionários que estão fazendo a obra de Deus. Tem quantos missionários voltando para trás? Tem quantos missionários separados? Quantos casamentos destruídos porque a esposa não ficou com o pastor? Sabe por quê? Porque o pastor estava passando fome e a mulher largou o pastor. Por culpa de muitas vezes das lideranças e também das ovelhas que não ajudam o seu pastor. Quantas pessoas não querem mais fazer a obra de Deus porque estão passando fome, não tem uma vida digna, não tem um carrinho para andar, está entendendo? Anda de bicicleta, anda a pé, parecendo uma desgraça. Ainda tem membro que diz, quando vê o pastor de uma bicicletinha: esse é pastor de verdade. Ó, é nada, porque você é avarento, miserável. Porque se você amasse aquele pastor, você queria que ele andasse de um carrinho, que era mais rápido. Uma bicicleta, se ele vai fazer uma hora uma visita, em um carro ele vai fazer 4 visitas numa hora. É porque você é avarento, presunçoso. É por isso que Deus não dá para você. Porque você não cuida. Eu vou falar, Jesus. Calma, Jesus. Eu vou falar tudo. Eu vou falar. Eu vou falar sim. O Senhor está mandando, eu falo sim, Senhor. Para. Eu vou falar, mas o Senhor sabe que eu sou lento. Calma. Então, sabe por que muitas pessoas não prosperam? Porque são avarentos, não querem ver o pastor bem. Quando o pastor vê o pastor numa roupinha melhor, já diz que o pastor está roubando. É avarento, presunçoso, egoísta. Não quer ver o seu pastor bem. Amado, olha, quando você vê o seu pastor bem, o seu pastor vive melhor para orar. A pior desgraça é quando você vê o seu pastor passando fome. E você nunca vai perguntar para ele: pastor, o que o senhor está precisando? O senhor está precisando de alguma coisa? Você nunca vai. Não estou falando isso porque eu preciso, não. Graças a Deus que até aqui o Senhor nos ajudou. Até aqui, mas tem pastor que vive da obra. Eu, graças a Deus, ainda não vivo da obra. Eu tenho minha empresa, eu trabalho. Nós comemos, não é do altar. Ao contrário, nós sustentamos o altar. Mas nós queríamos viver 100% da obra, porque nós teríamos mais tempo para a obra, né? Nós teríamos mais tempo, visitava mais, ia nas aldeias mais. Mas nós temos que trabalhar.

0: temos que nos manter para não fazer pesado a ninguém. Mas um dia a obra vai manter para nós ter mais tempo de abrir igreja. Se nós abrimos 5 igrejas por ano, se nós tivéssemos 100% pela obra, nós abria 12 igrejas por ano. Olha aí. Está entendendo? Ia crescer na obra, a obra ia crescendo. Sabe, às vezes nós impedimos o crescimento da obra de Deus. E aí por isso que Deus impede nosso crescimento. Nossa empresa não cresce. A nossa família não cresce. Porque nós não queremos ver o reino de Deus bem. Nós queremos ver as pessoas que Deus chamou mal, destruída. E aí, Deus, ele está vendo que nós não queremos a obra de Deus bem. Querido, não detenha o crescimento do reino de Deus. Não detenha o crescimento da obra de Deus. Deus quer te livrar desta praga, dessa peste. Deus quer te livrar desta maldição financeira. Deus quer te dar o melhor dessa terra para que você invista nas obras, na obra de Deus. Como é que você quer que Deus cresça seu comércio? Um dia um homem veio atrás de mim. Na cidade de Maringá. Um homem montou ali na avenida, Avenida Colombo. Ele montou uma empresa grande, isso em 2014. Ele montou uma empresa grandona de vidro. Ele instalou, gastou mais de 1 milhão de reforma no prédio. E colocou tudo lá dentro, colocou pneu, colocou peça de carro, colocou tudo, os melhores, colocou aquele carrão bonitão. Mas ele abriu e não foi ninguém. No segundo mês, não fez nada, mixaria. No terceiro mês, fez mixaria. E no quarto mês, mixaria. E ele ouviu a rádio. Porque na hora do desespero, aí o cara vai para Deus, né? O cara vai ligar a televisão, aí o cara vai pro rádio, né? Precisa do desespero? Precisa você falir para você buscar Deus? Será que precisa você cair para você lembrar de Deus? Porque às vezes você tá cheio do dinheiro, você não lembra de Deus, né? Você faz do seu Deus o seu dinheiro, Deus mamon, esconde de Deus, é avarento. Você precisa quebrar para você ligar o rádio, precisa quebrar para você ligar uma televisão, para você ouvir uma palavra de Deus, né? Porque você sabe que Deus liberta, Deus abre porta. Você sabe disso? Aí aquele homem ouviu a 106.5 FM. E ele me ligou, eu estava no programa 11 horas. E ele me ligou e disse: ô bispo. Eu era bispo ainda. Ô bispo, até hoje sou bispo. Ô bispo, eu preciso falar com o senhor. Eu preciso que o senhor venha aqui na minha empresa. E eu disse: não, eu preciso que o senhor venha aqui na igreja. Porque quem quer vem. A verdade é essa, quem quer vem. Ah, mas eu sou empresário, eu tenho uma empresa aqui. Isso e aqui, e daí? E daí? É você que precisa. Você acha que Deus vai se rebaixar porque você tem dinheiro? É, escuta isso. Aí eu disse para ele: venha num domingo. E ele veio no domingo. Esse homem chegou lascado, devendo, porque ele tinha investido tudo nessa empresa. É? Tinha investido tudo nessa empresa. E ele estava devendo já quase 1 milhão de reais. Devendo funcionário, que ele colocou funcionários, e não virava a chave. Ou seja, investiu milhões, investiu tudo naquela empresa, mas ninguém entrava para comprar. E ali o Espírito de Deus revelou que tinha um trabalho feito com o vizinho do lado, que fez um trabalho para ele, que fez uma demanda para as pessoas não ver as portas abertas, e eu disse para ele: o senhor vai fazer um trabalho aqui comigo, o senhor vai fazer um voto, o senhor vai ser fiel a Deus no dízimo, e se eu sou de Deus, se as portas não abrir em 3 meses, eu deixo de pregar o evangelho ou eu como a Bíblia todinha. Eu falei para ele, está aqui o testemunho, eu tenho um testemunho aqui, está aqui o antes e o depois, caso aquele testemunho, por gentileza, se der tempo, meu filho, coloca aquele testemunho, eu esqueci o nome dele agora, aquele testemunho que ele chegou lascado com a empresa, quase para fechar, devendo quase 1 milhão de reais, aí ele olhou para mim e disse: eu topo. Eu não tenho nada.
1: 11 horas
0: perder.
1: E 30 minutos.
0: Não foi papo reto da 3 verdade, meses, com foi dentro de 30 dias. Farmácia aquele popular. Homem movimentou continua, né? 170 continua, mil claro. Reais o dentro de um mês. 170 mil reais aquele homem movimentou
2: minha
0: dentro
2: casa,
0: de um mês. As portas
2: continua.
0: Começaram a abrir,
2: continua.
0: As pessoas
2: minha
0: começaram a ver as portas abertas.
2: E a prestação vai ser menor.
0: O trabalho que foi
2: família.
0: Feito foi para aumentar os olhos das pessoas para não ver aquela porta aberta.
2: E reajustar com Bolsa Família.
0: Tem pessoas que têm tudo para prosperar, mas não prosperam.
3: Para mudar o Brasil,
0: vai
3: para melhor.
0: Deus diz em Malaquias capítulo 3,
4: da poderosa...

0: Pulo de Deus, e versículo 8, de Deus versículo 8, 9 e 10, que dizem, vamos ler só o 10, trazei todos os dias marcado o tesouro para que haja mantimento na minha casa e depois provai mim, diz o Senhor dos Exércitos, se eu não abrir sobre vós,
1: a mão de Deus entrou e tirou a dor da cabeça. Então, obrigado, Jeová, que a igreja santa, lavada e remida no sangue do Cordeiro. Aplauda o nome dele, oh meu Deus.
0: Deus, também que você só pensa em você. Em pagar suas dívidas, mas você não pensa de manter a obra de Deus. Como é que Deus vai travar esse espírito devorador? Como é que Deus vai repreender esse demônio? Deus vai repreender essa macumba? Deus vai repreender essa doença da sua vida? Você toma remédio, toma mais remédio, e diminui os remédios, vai, o médico vai aumentando mais remédio, vai aumentando, você começou com 1, 2, 3, 4, agora você está em 5, você está em 6, vai aumentando. Isso não pode continuar, é um espírito devorador, e esse trabalho é espiritual. E ele tem que ser destruído, esse trabalho, mas vai ser destruído com fé, com obediência, mantendo a casa de Deus, sendo fiel e bondoso para com as coisas de Deus. Como é que você quer que Deus seja bondoso para você, que você não merece bondade? Como é que você quer que Deus faça você colher o que você não tem para colher nada? Entenda isso. Você está clamando a Deus por religião. Ensinaram você a gritar a Deus, gritar a Deus, gritar a Deus, mas gritos vazios não faz efeito de nada. O que adianta gritar a Deus que não tem nada? Gritos vazios. Uma vez, quando eu era criança, uma pesadeira me pegou. Uma pesadeira me pegou, essa pesadeira me pegava direto. Direto, quando eu ia dormir na rede, eu ia dormir na rede, ela montava em cima de mim, me enforcava, e eu ficava gritando, pai, pai, mãe, pai, mãe. Parece que eles não me escutavam, mas eu me escutava mesmo, porque eu gritava na mente, aquela pesadeira em cima de mim. Me sufocando. Aquela pesadeira me derrubava da rede, cortava a corda da rede, eu dormi assim um dia no chão. Era o sofrimento, foi muitos anos com aquele sofrimento, desgraçada, aquele infeliz que me estrangulava todas as noites. Você está entendendo o que eu estou falando? Porque, veja por quê? Porque a descendência do meu pai era uma maldição. Vinha uma herança do meu pai, de uma maldição da minha mãe, dos meus avós. E essa maldição vai sobre a família. Por isso que eu resolvi aceitar Jesus e fazer as coisas para Deus. Eu resolvi agradar o meu Criador, que tem domínio sobre todos os demônios. Deus tem o poder de mandar nos macumbeiros. Deus tem poder sobre os demônios. Deus tem poder sobre a terra. Deus tem poder sobre os homens. Deus tem poder sobre o presidente da terra. Deus tem poder sobre todos e todas em nome do Senhor Jesus. E aí, quando você é fiel a Deus, quando você é bondoso a Deus, Deus ele entra com ação. Deus ele coloca anjos porque vê você mantendo a casa dele. Deus vê você sustentando a obra dele. Aí Deus faz você prosperar, porque Deus vê que tudo que você pega, você mantém a obra dele. E Deus vai te fazer rico. Daqui a pouco você tem casa boa, você tem carro bom, você tem família abençoada, porque Deus está no meio de vocês. Porque vocês colocaram a obra dele no meio, na frente. Primeiramente o reino de Deus e a sua justiça e as demais coisas vos serão acrescentadas. E eu quero parar aqui. Mas quero terminar sobre Ezequias. E Ezequias orou e disse, ah Senhor, lembra-te, peço-te que andei diante de ti com fidelidade, ó. Ah, Senhor, lembra que eu fui fiel a ti e andei diante de ti com fidelidade e com interesse de coração e fiz o que era reto aos teus olhos. Olha aí, ele lembrou a Deus, tá vendo? Ele lembrou. E aí, Deus, ele escuta e Deus manda trazer o livro das obras e abre e vê que Ezequias tinha obra de verdade. E a Bíblia diz que a mesma boca que falou que ele ia morrer foi a mesma boca que voltou e disse, Ezequias, Deus não mandou voltar aqui e disse que vai te acrescentar 15 anos de vida. Deus não vai te matar agora, porque só quem tem o poder de matar é Deus. Só quem tem o poder de empobrecer e enriquecer é Deus. Se você servir a Deus com os teus bens, Deus vai te enriquecer de uma tal maneira. Deus vai fazer uma rede de comércio. Deus vai te dar força. Deus vai te dar energia. Deus vai te dar sabedoria. Deus vai te dar o instrumento para vencer, porque ele é o Espírito que convence as pessoas. O Espírito Santo, você tem que estar ao lado do Espírito Santo. Quando a pessoa não está do lado da obra de Deus, está contra a obra de Deus, ela não ajuda, ela não faz nada, ela está contra. Ah, mas eu sou batizado, e daí? Quer dizer que o ladrão não entrou no reino do céu porque ele não era batizado? Ah, quer dizer que o ladrão não entrou no reino do céu porque ele não tinha tomado Santa Ceia? Negativo. O ladrão nem se batizou e não tomou Santa Ceia, mas se arrependeu. Se arrependeu, lembra do ladrão, o Dimas? que se arrependeu, que Jesus estava no meio dos dois, um não se arrepende, o outro se arrepende, e aqueles ladrões, nenhum, aquele ladrão não tomou Santa Ceia e se batizou. O que, que adianta ser batizado? O que, que adianta tomar Santa Ceia e não ajuda a obra de Deus?

Você está tomando a Santa Ceia para você mesmo. A Santa Ceia é para você mesmo. A Santa Ceia é para comunhão só para você e Deus. E o que, que você está fazendo para com as almas? E o que você está fazendo para o reino? Você está entendendo? A coisa mais importante que Deus quer de você é que você estenda as suas mãos para ajudar os necessitados, para ajudar essa rádio a manter de pé, para pregar o Evangelho. E nós estamos chamando, irmão. Nós estamos chamando, nós estamos devendo mais de 30 mil nessa rádio. Nós estamos devendo mais de 30 mil. O nosso gasto é grande. O nosso gasto é muito grande. Muito grande na obra do seu pai. Eu preciso de pessoas que venham me ajudar a pagar essa rádio. Eu preciso de pessoas. Não fica preocupado, não, apóstolo. Deus, ele vai prover. Ele vai prover você. Não vem com conversa mole. Não vem com conversa mole, irmão. Essas conversas aí é mole. Eu já tenho 36 anos de ministério. Eu conheço quando o diabo fala por boca de irmãos. Tem irmãos, tem de te ajudar, eles vão com palavras. Palavra não enche a barriga do irmão que está precisando de uma cesta básica. Palavra não liga a energia do irmão quando está cortado. Você tem que levar as contas na lotérica e pagar as contas daquele irmão. Isso alegra o coração do irmão. O que vai alegrar o coração de Deus aqui é você ajudando essa obra. É você, 33 pessoas com mil reais para ajudar a pagar esta obra. É 33 pessoas de Deus. A idade de Cristo morreu e a idade de Cristo ressuscitou. Pessoas que querem a prosperidade de Deus. Pessoas que vão se levantar a partir de hoje. Apóstolo, eu vou me levantar e vou fazer uma doação de 1.000, 2.000. Eu vou ajudar esta obra. Nós vamos pagar esses 30 e poucos mil que nós estamos devendo a rádio. Aí sim, você vai ver a alegria. Não adianta você ir na casa do irmão, o irmão está sofrendo, e você querer acalmar ele. Acalma, irmão. Acalma coisa nenhuma. Resolva o problema dele, irmão. Pare de ser egoísta, pare de querer enrolar os irmãos com a palavra enquanto você tem que levar o pão, levar o arroz, levar a carne, levar o frango, levar o dinheiro para pagar o aluguel dele. É isso que você tem que fazer. Eu não sei, irmão, eu não sei nenhum velório ficar falando nada para o irmão. Eu não sei, eu fico de boca fechada, porque a dor só ele está sentindo. Eu não sei dizer, irmão, acalma, Deus, ele não acalma, é melhor ficar com a boca fechada. É melhor, ajude a obra de Deus. Nós estamos chamando 33 pessoas que querem ser grande na face da terra. Eu estou chamando 33 pessoas que vão ajudar esta obra com 1.000 reais. Que vão ajudar esta obra com 1.000 reais. Pessoas que querem ser grande, poderosos. Pessoas que querem que Deus te veja no livro da vida. Deus viu as obras de Ezequias. Ezequias ia morrer, mas Ezequias tinha obra. Ezequias lembrou a Deus. Lembra a Deus que eu fui reto e fiel e andei com o coração digno diante do Senhor. E a Bíblia diz que a Bíblia diz aqui que aqui, ó, olha o 33, olha o 34. Então veio a palavra do Senhor dizendo: vai e diz a Ezequias assim, assim o Senhor Deus de Davi teu pai ouvi as tuas orações e vi as tuas lágrimas, e eis que te acrescentarei 15 anos de vida. Ajude essa obra. Deus vai te sarar dessa enfermidade. Deus vai te levantar dessa miséria. Deus vai mandar um socorro na tua vida empresarial. Eu sei, eu tenho certeza que 1.000 reais não te deixa rico. Se 1.000 reais te deixa rico, não dá nessa obra. Usa ele, usa ele. Se 1.000 reais vai te deixar rico, usa ele. Não precisa dar, não. Mas se 1.000 reais não vai pagar tuas contas, investe nessa obra. Investe nessa obra. Você vai ver o reboliço do mundo espiritual ao teu favor. Você vai ver a glória de Deus na tua vida em nome do Senhor Jesus Cristo. Se há um Deus na minha vida, o que eu estou falando é verdade. Prova, faz o que Deus está te pedindo. Você vai ver a chave virar e porta se abrirão sobre a tua vida, sobre o teu comércio, sobre o teu casamento, sobre a tua vida financeira. Deus fará abrir boca ao teu respeito, assim como tu está obedecendo a voz de Deus para ajudar a obra dele. Deus vai tocar no coração de pessoas maior do que você para te ajudar, para te abençoar, em nome do Senhor Jesus Cristo de Nazaré. Tá? Então veja, ajude essa obra. Eu vou passar a chave Pix para você que vai ajudar essa obra. Eu preciso de 33 pessoas com 1.000 reais. 33 pessoas com 1.000 reais em nome do Senhor Jesus Cristo de Nazaré. Você que vai ajudar esta obra, tá? Agora, você que vai socorrer ela agora. Você vai ver que o poder de Deus, a bênção de Deus estará sobre a sua vida em nome do Senhor Jesus Cristo de Nazaré. Tá no ar, minha filha? Tá? Eu queria que você agora pegasse a chave Pix. A chave Pix, anote essa chave Pix. Eu te digo uma coisa: hoje você faz um sacrifício, amanhã 100 pessoas vão fazer um sacrifício por você. Você não está entendendo. Hoje você faz um sacrifício pelo reino de Deus, pela obra, mas amanhã Deus vai colocar 100 pessoas no teu caminho que vai fazer um sacrifício por você. Deus vai colocar pessoas grandes no teu caminho em nome do Senhor Jesus Cristo.

Cristo de Nazaré. Tem testemunha aí, minha filha? Tem testemunha em nome do Senhor Jesus Cristo de Nazaré? Tá? Então, anote a chave Pix aí. Anote aí, 13, 123, 290, mil contrário 02. 13, 123, 290, mil contrário 02. Prova para ver que o Senhor é bom. Perder nada você não vai perder, porque com Deus ninguém perde. Você perde para o pecado, para os vícios, mas para com Deus, você pode ter certeza que essa oferta de sacrifício, essa oferta de renúncia, e eu te digo uma coisa, o diabo tem raiva, não é o que você tem, o diabo tem raiva da renúncia que você faz. Quando você faz uma renúncia para o reino de Deus, para a obra, o diabo ele cai, e Deus se levanta sobre a sua vida, porque Deus vê que o seu coração está aberto para ele entrar, tá bom? Vamos chamar testemunhos em nome do Senhor Jesus Cristo. Não tem testemunho, minha filha? Meu Deus do céu, precisamos de um computador aqui urgente, gente, precisamos de um computador aqui urgente. O computador está travando, não entra, né, os testemunhos, mas nós vamos crer que Deus fará uma obra em nome do Senhor Jesus Cristo de Nazaré, tá bom? Pode ser um testemunho, uma pessoa que abençoou a obra e Deus ele honrou ela, porque quem está pronto para honrar, está pronto para receber honra, pode ter certeza disso. Deus vai fazer uma obra muito grande. 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Ajude 33 pessoas que vão socorrer esta obra com R$1.000. Vão me ajudar a pagar essa rádio, colocar essa rádio em dias. Vamos deixar essa rádio em dias. Em nome do Senhor Jesus Cristo de Nazaré. Deus não deve nada a ninguém.

0: pena congregar nesse ministério?
1: Vale, vale, porque eu trouxe meu dízimo de R$1.000 hoje.
0: Dízimo de R$1.000. É pra aplaudir, dar um tapa na cara do diabo. É pra dar um tapa na cara do cão.
1: E eu não tinha condições, que eu era vendedora e agora eu sou professora.
0: Você não tinha condição?
1: Esse valor, não tinha como.
0: E agora você trouxe um dízimo de R$1.000.
1: Gosto daquela toalhinha.
0: Você fez um propósito da toalhinha.
1: Aí se eu fosse chamada pra dar aula, aí...
0: É verdade, todo propósito ela participa.
1: Todos, nenhum.
0: E hoje trouxe um dízimo de R$1.000.
1: E eu trazia minha mãe na igreja e ia embora.
0: Tu ganhava quanto antes de ser professora, de ser formada?
1: R$900, R$800.
0: Tá vendo? Aqui Deus exalta os pequenininhos, meu irmão. Deus tem prazer de levantar os pequenininhos. E hoje trouxe um dízimo de R$1.000, tá aqui, ó. R$1.000, ó. Deus é fiel, não é?
2: É fiel.
0: Ele é santo.
3: Foi um milagre que Deus fez na minha vida. Eu fui na igreja, aí eu pedi o envelope do dízimo pra levar embora. Cheguei em casa, aí eu recebi um dinheiro, só que era um valor baixo, né? Aí eu fui, peguei um valor baixo, coloquei no envelope. Falei, esse aqui é pra me levar pra igreja. E eu ouço todos os dias a rádio, né?
0: Programação.
3: É, a programação da rádio. Aí eu pedindo, com muita fé, falei, o senhor vai preparar um valor alto pra mim pôr nesse envelope. E Deus é maravilhoso. Ele é muito bom na nossa vida. Então ele não merece só esse valor aqui, não. Ele merece um valor alto. Isso aqui é pouco pra me levar pra igreja. Aí eu só pedindo, muita fé. Aí, quando foi na sexta-feira... Eu passei no banco, eu falei, não sei se hoje é o dia de eu receber, mas eu vou passar no banco. Aí eu cheguei lá na frente, a moça foi e pediu o cartão e falou assim pra mim, a senhora vai receber o valor todo? Eu falei, não, mas o valor que eu recebo é pouco.
0: Era quanto que a senhora recebeu?
3: Eu recebo R$700. É. Aí ela pegou e falou assim pra mim, o valor é alto, a senhora vai receber tudo ou só a metade? Eu falei assim, não, mas eu recebo pouco. O valor é baixo. Ela falou, não, o valor que tem aqui é 3 mil.
0: Deus da prosperidade desta obra!
3: É R$3.333. Aí eu falei assim, na hora.
0: De 700, 3 mil?
3: R$3.333. Aí na hora eu falei assim, Deus, o senhor é maravilhoso. Deu vontade de orar, de agradecer ao senhor dentro do banco,
0: pular,
3: gritar, né? Falei assim, então eu vou receber 2 mil e deixo o resto aí, né? Deixa o resto. Aí eu falei assim, coloca só, eu recebo só os dois.

0: 3.300.
1: Eu recebo só, eu vou receber só os 2.000 e deixo o resto aí. Isso eu peguei a bolsa, já fui em casa, diretamente em casa. Eu não queria comprar nada, não quis comprar nada, nem compra nem nada. Aí já cheguei em casa, peguei o envelope. Aí, o primeiro dinheiro que eu tirei desse valor foi para colocar dentro do dízimo. Falei, não, isso aqui é para a igreja, isso aqui é da igreja. Isso aqui é para me ajudar a pagar aquela obra. Porque eu pedi, Deus mostrou, Deus preparou para mim.

graças a Deus, que testemunhos fortes, testemunhos para você comprovar quem é fiel, quem estende as suas mãos, está pronto para receber. Você vai mandar o seu comprovante da sua oferta de sacrifício, de amor, de justiça, tá? Sua oferta de justiça, você vai mandar esse comprovante nesse WhatsApp. Apóstolo, eu sou uma das 33 pessoas. Você vai deixar o seu nome, a data de seu nascimento e aquilo que você quer que funcione na sua vida. O que que você quer? É a vida financeira? Você vai colocar, eu quero a minha vida financeira assim, assada. Eu quero. Apóstolo, eu quero o meu casamento restaurado. Eu quero isso, eu quero a minha vida financeira, prosperidade, sentimental, na área da saúde eu quero. Você vai colocar o seu nome aqui e eu quero levar você à meia-noite. À meia-noite, onde Paulo e Silas oravam, à meia-noite. E eu quero levar diante das portas, à meia-noite em ponto. Eu quero provar que Deus funciona. Eu vou falar em cima do que você está fazendo para Deus, em cima do que você está fazendo para a obra dele, assim como a Bíblia fala, Ezequias falou, lembra, Senhor? Lembra que eu fui fiel e reto e fiz o que era reto diante dos teus olhos? Lembra? Eu vou fazer esta oração em cima do seu nome, para que Deus te dê aquilo que você anseia, porque seria injusto você dar e não receber, seria injusto você amar e ser odiado, é injusto, e Deus não trabalha com injustiça, Deus trabalha com justiça. Eu vou clamar 3 noites seguidas por você, 3 noites à meia-noite, diante das portas abertas, e você vai ver que seu telefone vai tocar, uma boa notícia vai ter, uma causa na justiça vai sair, algo vai funcionar sobre a sua vida, porque eu creio no que você faz. Eu creio no poder da oração. A oração é água. Se há semente, vai dar o seu fruto. Em nome do Senhor Jesus Cristo. Anote esse WhatsApp. Anote aí, que eu já vou orar por todos vocês. Anote esse WhatsApp, tá? É o DDD62. DDD62. 98-58-33-92. Vou repetir. DDD 62. Vou falar mais lentamente, que o Espírito de Deus me revela. O Espírito de Deus, que não mente, que fala às igrejas, ele me revela que pessoas agora estão com caneta e papel na mão, mas são lentas. E eu vou falar mais lentamente para você enviar o seu nome, você enviar a sua causa, o que você precisa. Faça isso pela fé. Se você não tem nada, prova. Prova para ver que Deus é bom. Prova. Apóstolo, eu não tenho nada, eu vou fazer pela fé. Faça. Vamos ver que Deus, ele faz ou não. Porque o meu Deus que eu conheço, o Deus que me curou das lepras, o Deus que me curou e me levantou de uma cadeira de roda, sim, o Deus que me tirou de uma cadeira de roda há 25 anos atrás, ele me tirou de uma cadeira de roda, o qual os médicos disseram que eu não tinha mais jeito. Rasgaram a minha barriga, acabaram com minha barriga e disseram para minha esposa, ele nunca mais vai andar. Tá entendendo? E com pouco tempo, Deus me levantou daquela cadeira de roda. À meia-noite, em ponto, eu senti as minhas pernas. Eu senti as minhas pernas e Deus me fez levantar daquela cadeira de roda. Ah, e o poder de Deus veio naquele tempo. Até hoje, aonde tem gente perto de mim que obedece a Deus, que obedece os requisitos, daqui a pouco tem a bênção de Deus. Além de Deus me dar a sua unção, o seu poder, Deus também me dá para abençoar as pessoas. Anote aí esse número, DDD62, tá bom? DDD62, 98-58-33-92. Você vai enviar para mim. Aposto, eu sou uma das 33 pessoas que eu vou fazer essa oferta. Eu vou ajudar essa obra. Você vai ver o mundo espiritual trabalhar em volta da sua casa, de sua família. Você vai ver que as portas vão abrir, milagres vão acontecer,
porque Deus está vendo, os olhos do Senhor estão sobre toda a terra, procurando o bom e os maus. Lembrando que eu estarei no sábado e no domingo, estarei no domingo entregando ali o sangue do cordeiro, que é o suco da uva, orado, vira o sangue de Jesus, tá? Para as pessoas passar nas vergas das suas portas. Estaremos domingo. Domingo estaremos ali, unidos para vencer toda a bruxaria, olho grande, mal olhado. Toda enfermidade vai ser vencida pelo poder de Deus, tá bom? Na rua 22, número 880, tá? Bairro Parnabaíba, acho que é isso mesmo, será que eu falei certo? Tá? Então estaremos ali, em Tubiara, tá bom? Não perca, Deus fará o maior milagre sobre a sua vida. Agora, prepare o copo com água, prepare a sua peça de roupa, que é momento de nós se reunir em oração. A verdade, ela sempre vai prevalecer. A verdade nunca vai ser revelada como uma mentira. A verdade é a verdade, ainda que passe mil anos, mas ela continua sendo a verdade. Vamos falar com Deus nesse exato momento. Pai Santo, Pai Amado, eu venho a Ti, Senhor, para orar pelos todos, em nome do Senhor Jesus. Eu quero Te pedir a Tua proteção, a Tua graça, o Teu poder sobre esta vida que está agora, Senhor, orando comigo. Senhor, há intercessores em todo lugar agora. Há intercessores agora em toda parte. Senhor, eu quero te pedir, Senhor, que esta manhã o Senhor faça uma obra grande na vida do meu irmão, na vida de minha irmã. Que o Senhor, meu Deus, agora abre as portas dos céus e o Senhor faça chover chuva de bênção na vida deles. Que o Senhor faça brotar a esperança aonde não há esperança. Que o Senhor faça brotar alegria aonde há tristeza. Que o Senhor faça brotar união aonde não há união. Que o Senhor faça brotar, meu Deus, coisas novas aonde há coisas velhas. Porque o Senhor quer fazer coisas novas na vida dessa pessoa. Oh, Pai, em nome do Senhor Jesus Cristo de Nazaré, abençoe agora os meus irmãos, abençoe a todos. Leva a esperança nessa casa, nessa loja, nesse comércio. Abre as portas, meu Deus. Faça que essa pessoa cresça. Aonde ela colocar as suas mãos, que ela venha prosperar, ela venha crescer. Senhor, tem sido tempos difíceis na vida de alguém. Tem pessoas chorando agora, Senhor. Tem pessoas com o coração quebrado, destruído. Pessoas preocupadas. Pessoas que estão debaixo de uma maldição, que não sai, Senhor. Tudo que ela faz dá errado. Ela não cresce, ela não prospera. Mas hoje, Senhor, o Senhor vai descer as suas mãos dos céus sobre esta terra e tirar toda a maldição da vida dessa pessoa. E o Senhor fará essa pessoa prosperar. O Senhor fará essa pessoa ser grande na face da terra. Meu Deus, toca nessa enfermidade, no câncer. Vai limpando, Senhor. Vai curando, Senhor. Vai tirando o vício. Vai tirando a amargura. Vai tirando a tristeza. Vai fazendo uma obra grande na vida desta criatura. Em nome do Senhor Jesus Cristo de Nazaré, toca aonde, meu Deus, não há. Aonde não há esperança, faça ter esperança agora. Em nome do Senhor Jesus Cristo, meu Deus, eu te peço a tua bênção, eu te peço o teu poder, que haja, meu Deus, agora a teu milagre, as tuas bênçãos, que haja agora poder dos céus, que o Senhor agora faça acontecer o que homem nenhum fez acontecer, que essa pessoa se levante desta cadeira de roda, que essa pessoa tenha força agora, que essa pessoa tenha ânimo, que essa pessoa tenha vigor agora. Meu Deus, em nome de Jesus Cristo, eu profetizo agora que toda praga caia por terra. Meu Deus, consagra esta água, esse copo com água. Quando essa pessoa beber desta água, ela seja ricamente, abundantemente abençoada. Que essa água sirva de remédio. Que essa água sirva de ânimo, de força para esta pessoa. Pai, visita agora os que estão no hospital, nos presídios. Visita agora os que estão de cama. Visita todos agora, faça um milagre agora, na vida de todos. Pois eu te peço e te agradeço em nome do Pai, do Filho e do Espírito Santo de Deus. Graças a Deus. Beba da água. Receba a bênção do Senhor. Receba a bênção do Todo-Poderoso na sua vida. Que Deus abençoe a sua vida. Que Deus ilumine. Receba a bênção. Receba o poder de Deus, tá bom? Que Deus abençoe. Estaremos de volta a qualquer momento. Programação segue normal. E lembre, faça aquilo que Deus te pediu. E você vai ver. O que você pedir a Deus, Deus também vai fazer para você. Que Deus abençoe e te guarde. Em nome de Jesus.

0: que aconteceu depois que a senhora passou da autismo?
1: Olha, Deus mudou minha vida. Sim. Deus não me deixou eu faltar o que comer, né? Assim, depois que eu comecei a ser dizimista aqui, eu comecei a dizimar o meu filho primeiro.
0: Ah, você começou a fazer o voto pelo seu filho.
1: É. Sim. Deus me libertou de uma convivência, né? E daí Deus honrou o meu filho lá, né? E começou a pagar o meu aluguel.
2: Tem um mês que eu tô vindo aqui.
0: Tem um mês, minha filha?
2: Um mês. E eu peguei e trouxe meu dízimo aqui. Era pra dar na minha igreja, mas eu disse...
0: A senhora dizimava lá na sua igreja?
2: É.
0: E tá dizimando na terra boa?
2: Dizimei um mês aqui. Assim que eu dizimei, o senhor falou que ia dar uma carta de crédito.
0: Eita, Jeová.
2: E que a pessoa ia assinar um contrato, uma casa.
0: Isso foi profetizado aqui.
2: Eu precisei aqui. Aí, com poucos dias, ligaram...
0: O que aconteceu, meu filho?
3: Pelo rádio, eu moro em Arapongas. Aí... Eu fui lá no depositar o meu dízimo, que tinha uma dívida de 6 mil reais.
0: Uma dívida de 6 mil reais?
3: É, 12 cheques.
0: 12 cheques?
3: Isso. Aí eu fui, depositei o dinheiro e fui no... e mandei puxar.
0: O senhor depositou o dinheiro no banco e puxar as contas?
3: Isso. Aí chegou lá, a dívida tudo desapareceu.
0: Meu pai do céu. É a terra que é boa. Filho, quer dizer que 6 mil sumiu.
3: Sumiu. Ali, estava o gerente do oferecendo crédito para microempresa.
0: Ele estava oferecendo crédito.
3: Aí ele foi em casa, pegou os dados, tirou o xerox pelo celular. Aí meu dinheiro, o tempo que eu tinha depois, sabe, depois.

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4: Paranaíba, meio-dia e 14, boa tarde.
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6: O prefeito de Uberlândia, Paulo Sérgio, oficializou a filiação ao Partido Liberal, o PL. O ato foi realizado em Brasília e contou com a presença do presidente nacional da legenda, Valdemar Costa Neto, e do presidente do PL em Minas Gerais, o deputado federal Zé Vitor. Paulo Sérgio também declarou apoio à candidatura de Flávio Bolsonaro à presidência da República. Segundo o prefeito, a aproximação com a cúpula do partido pode permitir a articulação em Brasília e a busca por projetos e investimentos para Uberlândia. 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Eu sou Pabline Queiroz e já já a gente volta com muito mais informações.

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1: Brasil, mundo. Henrique Juliano, amor dos outros da Paranaíba. Ó, daqui a pouco tem o Link Sertão também. Pode mandar o WhatsApp pra cá, 998-861-007. Fica à vontade, vai.

0: que já deram amor pros outros, né? Moça pra casar com o Diego Vitor Hugo. Sexta-feira, caprichada, final de semana bom, né? E aliás, gente, Dia das Crianças tá só batendo na porta. Segunda-feira é dia 12. Atenção, papai, atenção, mamãe. Presente aí que vira memória pra vida toda, pra criançada, né? Imagina. Paraná aí,
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5: Meio-dia e 25.
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5: Meio-dia e 27.
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0: Meio-dia e 30.
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3: Tem milagre aí, obreiro?
4: Tem milagre da Jamila aqui, ó.
3: De que cidade a senhora é?
5: Paraná City.
3: A senhora frequenta essa Igreja das Nações há quanto tempo?
5: Tem 1 mês.
3: E já tem milagre para contar?
5: Muitos, graças a Deus.
3: O que aconteceu na sua vida?
5: A minha vida era um caos, né? Quando eu cheguei aqui, eu cheguei aqui em busca da libertação da minha família, né? Porque na minha família tinha muita briga, muita intriga, com a

0: Minha irmã, com a minha mãe também, muita discussão. Eu cheguei aqui com o coração apertado, com muita angústia. Eu era insegura também, tinha muita briga no relacionamento com meu marido também, né? Eu senti um aperto no coração, era muita insegurança. Eu tinha também muita ansiedade, né? E graças a Deus isso foi curado, foi liberto.
1: Irmã, a gente se recorda, né, que não faz muito tempo, que a senhora veio aqui no culto, recebeu a oração de libertação, a senhora caiu porque a senhora veio aberta para resolver a sua vida, a senhora caiu e juntamente com a senhora saiu todos os demônios, todo o trabalho que fizeram contra a sua vida, trabalhos de macumbaria, de feitiçaria, vudu, caíram por terra. E hoje a gente vê que a senhora é uma pessoa renovada. E não só a senhora está aqui, não é?
0: Sim, graças a Deus. Através de mim também, pela honra e glória do Senhor, eu consegui trazer a minha família, né? Veio a minha mãe, a minha irmã, meu padrasto, hoje está aqui minha avó também. E graças a Deus nós estamos sentindo uma paz que a gente já não sentia há muitos anos. A nossa família era muito perturbada.
2: Aleluia!
1: Meus irmãos, é isto que acontece na Igreja das Nações, da poderosa mão de Deus, porque aqui a unção é verdadeira. O demônio só sai aonde há um espírito de luz, e através do nosso apóstolo Gerdau Costa, da nossa bispa Selma Costa, a unção está aqui, está onde os seus servos forem. E aqui em Nova Esperança já tem acontecido muito milagre, em Londrina, em Maringá, vocês têm ouvido nesta rádio todos os dias, milagres em todas as áreas da vida. E como é que a senhora está se sentindo agora, irmã?
0: Estou muito bem, graças a Deus. Pela honra e glória do Senhor, estou muito bem.
1: E vai ficar muito melhor, irmã, porque toda a sua família está sendo abençoada. Este é o primeiro de muitos milagres que vão acontecer na sua vida e da sua família. Pode aplaudir ao Senhor.
3: Rapaz. Então, a minha filha tem 16 anos, eu fiz um voto pra ela e saiu uma vaga de emprego no banco. Ela tem 16 anos, vai ganhar quase R$1.500.
2: No banco?
3: No banco.
2: E vai ganhar R$1.500?
3: R$1.500, trabalhar 3 vezes na semana.
2: 16 anos?
3: 16 anos.
2: 3 vezes na semana?
3: Contrato fechado por 2 anos.
2: Rapaz.
3: E meio período.
2: Aplauda o nome do Senhor Jesus.
4: 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Meio-dia e 34.
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0: 12:48.
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0: 12:49.
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0: 1:03.
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9: Vale a pena congregar nesse ministério?
10: Vale, vale, porque eu trouxe meu dízimo de R$1.000 hoje.
9: Dízimo de R$1.000. É pra aplaudir, dar um tapa na cara do diabo. É pra dar um tapa na cara do cão.
10: E eu não tinha condições, que eu era vendedora e agora eu sou professora.
9: Você não tinha condição.
10: Esse valor, não tinha como.
9: E agora você trouxe um dízimo de R$1.000.
10: Eu gosto daquela toalhinha.
9: Você fez um propósito da toalhinha.
10: Aí se eu fosse chamada pra dar aula, aí...
9: É verdade, todo propósito ela participa.
10: Todos, nenhum.
9: E hoje trouxe um dízimo de R$1.000.
10: E eu trazia minha mãe na igreja e ia embora.
9: Tu ganhava quanto antes de ser professora, de ser formada?
10: R$900, R$800.
9: Tá vendo? Aqui Deus exalta os pequenininhos, meu irmão. Deus tem prazer de levantar os pequenininhos. E hoje trouxe um dízimo de R$1.000, tá aqui, ó. R$1.000, ó. Deus é fiel, não é?
11: É fiel.
9: Ele é santo.
12: Paz, apóstolo.
9: Paz, filho.
12: Apóstolo, eu peguei aqui a pasta da justiça e Deus me deu o livramento de morte. Eu deitado na minha cama, sabe? Eu deitado para dormir, eu creio que foi Deus que me deu o livramento. É, caiu 4 facas em cima de mim.
9: Agora caiu... que o senhor estava deitado, caiu 4 facas em cima do senhor.
12: 4 facas em cima de mim, nenhuma me atingiu. Eu creio que foi o livramento de Deus.
9: Meu Pai do céu. Deus é fiel. 4 facas caiu em cima dele, 4 facas.
12: 4 facas. É, a primeira faca era velha, depois as duas segundas eram as facas novas, parecendo um punhal. Eram as facas brancas, com cabinho branco, com vermelho, e depois caiu uma faca bem maior, o faca usada também.
9: Tem gente fazendo obra de vudu, hein, Batu, hein? Tem gente fazendo obra de vudu, pesada pra ti, meu filho. Faca simboliza obra de vudu, pra me defender contra as armas de Satanás. Aplaudo o nome do Senhor Jesus, que Deus livrou ele. Tomou posse da pasta da justiça. Deus honrou a vida dele. Diga glória a Deus.
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0: 1:06.
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1: 1:17.
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0: Ai, tudo mal.
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3: Pai, perdoa-os. Eles não sabem o que fazem.
4: Acreditas mesmo que um homem seja capaz de suportar todo o fardo de pecado? É pesado demais. Salvar tantas almas tem um preço alto. Nenhum homem suporta tal fardo.
5: Tu és o Messias mesmo? O Filho do Deus vivo?
3: Se eu disse algo mal, mostra o mal que eu disse. Mas se falei bem, por que me atacas?
5: Esse é Jesus, um agitador. Nazareno.
6: Dizem que tu és um rei. Onde fica o teu reino? De que linhagem descendes?
7: Olhai para ele, o rei dos lemes.

0: Afasta de mim esse cálice. É isso que sou. E vereis o Filho do Homem assentado à direita do poder e vindo sobre as nuvens do céu.
1: Não é ele o profeta que vós recebestes com festas há 5 dias? E agora pedis a morte dele?
2: Tu és o rei dos judeus?
1: Como sabeis, todo ano eu liberto um condenado para o povo. Temos conosco um notório assassino, o conhecido... Pergunto mais uma vez, qual desses dois devo libertar?
3: Liberta Barrabás!
4: Ele não é o Messias, é um impostor, um blasfemador.
0: Eu, porém, vos digo, amai os vossos inimigos. E orai pelos que vos perseguem. Pois se amardes apenas os que vos amam, que recompensa tereis?
1: O que mais quereis? Não é o bastante? Rodai para ele!
4: Crucifica-o! Sabes o que fazer? Tens de crucificá-lo!
0: Se o mundo vos odiar, lembrai-vos de que odiou a mim primeiro. O servo não é maior do que seu senhor. Se eles me perseguiram, vos perseguirão. Não deveis temer. Virá o Consolador, que revelará a verdade sobre Deus.

depois que eu me for é este. Amai-vos uns aos outros, como eu mesmo vos tenho amado. Assim, amai-vos. Deveis acreditar em mim, pois vós sabeis que eu sou o caminho, a verdade e a vida. Ninguém chega ao Pai senão por mim. Tomai e comei, pois este é o meu corpo, que entrego a vós. Tomai e bebei. Este é meu sangue, da nova aliança que é dado por vós e por muitos pelo perdão dos pecados. Fazei isso em minha memória. Abriga-me contra o mal, ó Senhor. Confio em ti. Tu és meu refúgio. Meu coração está pronto, Pai. Meu coração está pronto.

0: rezando por vós. Nós merecemos isso, Gestas. Mas ele não. Eu pequei. E minha punição é bem justa. Eu só te peço que te lembres de mim, Senhor, quando entrares no teu reino.
1: Em verdade, te digo que ainda hoje estarás comigo no paraíso. Pai, em tuas mãos entrego o meu espírito.

0: Eu sou o bom pastor e dou a minha vida pelas ovelhas. Ninguém toma minha vida de mim, mas eu a dou de bom grado. Tenho autoridade para a dar e autoridade para retomá-la. Este mandamento recebi de meu Pai.
1: Ele foi ferido por nossas transgressões, esmagado por nossas iniquidades. Pelas suas feridas fomos curados. Isaías 53.
2: Uma e 31.
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3: O que aconteceu na vida da minha irmã?
4: Sexta-feira foi o primeiro dia que eu vim aqui.
3: A senhora teve o primeiro dia aqui na sexta-feira?
4: Primeiro dia.
3: Já vai me dizer que já tem bênção aí?
4: Já.
3: Ô, Deus forte.
4: Cheguei aqui com muita dor no braço. Ah. Fazia 3 semanas que surgiu uma dor no meu braço e inchou muito o meu braço.
3: Ah.
4: Eu não conseguia segurar o capacete da minha moto.
3: Certo.
4: Aí eu trocando de rádio, ouvi essa rádio e procurei vir na igreja.
3: A senhora, olhando a rádio, ouviu a frequência?
4: Aham.
3: É?
4: E daí eu ouvi o senhor falar, e daí eu me esforcei e vim na igreja.
3: Ah.
4: Aí quando o senhor entrou, hora que o senhor cumprimentou, a minha vista escureceu. E eu até inclinei o corpo para frente para ver se eu enxergava o senhor. Daí eu falei assim, poxa, eu vim na igreja, ao invés de enxergar, eu tô ficando cega.
3: É o espírito que, quando me viu, ficou com raiva. E ele já começou, foi sair da sua vida.
4: Daí, de repente, começou a clarear minhas vistas. Daí eu olhei no meu braço estava todo desinchado.
3: Já estava desinchado o braço?
4: Já.
3: Na hora?
4: Na hora. Daí eu olhei nas minhas pernas, as minhas pernas que estavam inchadas também, estava toda desinchada.
3: Meu pai do céu.
4: Daí eu tinha trazido 3 quilos de sal para ser consagrado. Aí eu falei, vou ver se parou de doer. Peguei os 3 quilos de sal e ergui para baixo e para cima. Não estava doendo mais.
3: Meu Deus do céu, aplaudo o nome do Senhor Jesus. Eita Deus. Filha, só na sexta-feira começou a acontecer tudo isso na sua vida?
4: Só na sexta-feira. E o senhor nem precisou orar. Foi na hora que o senhor entrou. E não está doendo mais.
3: Deus é fiel, aplauda o nome do Senhor Jesus, que Ele é fiel. Deus, irmão. Filha, o que, que aconteceu?
5: Apóstolo, eu recebia aquele auxílio governo. Eu recebia R$1.200.
3: Uhum.
5: De cada R$1.200, eu havia prometido dar R$200 à obra.
3: Uhum.
5: Eu estava dando certinho todo mês recebendo. Então chegou no dia de receber as últimas partelas.
3: E as parcelas acabou.
5: Isso.
3: Recebeu as últimas.
5: Era ser a última. Uma parcela só eu tinha. E era a última. Não ia mais receber. Então, daí meu esposo falou assim, a gente vai, então na sexta-feira, vai na igreja lá em Londrina, passamos lá, tem um caixa, recebe lá. E tá bom. A gente foi dormindo, outro dia amanheceu cedo, ele falou assim pra mim, amor, vamos, se arruma, se troca, se veste, que nós vamos lá, você vai receber em Apucarana. Alguma coisa tá falando pra mim que na sexta-feira você não vai conseguir mais receber esse dinheiro. Aí chegamos na caixa em Apucarana. Tinha feito um monte de voto, fiz um atrás do outro. Eu já tinha passado de R$1.000 em voto, eu não tinha um centavo no bolso para pagar esses votos. Eu já estava preocupada, mal dormindo, pensando nesses votos. Como que eu ia pagar? Porque eu falei, eu não posso pedir dinheiro para meu esposo para pagar meus votos. Agora eu vou ter que se lascar, vou ter que dar um jeito de pagar isso aí. Já está lascada mesmo, sem nem um centavo. Ele falou, vamos.
3: Escuta o que Deus vamos. Faz, ó. Escuta aí. Ó.
5: Eu me vesti meio assim com ele, né, mãe? Vesti, mas não... Mas não contrariei não muito, fui quieto, fui meio assim, mas fui. A gente chegou no caixa Apucarana, eu fui para receber R$1.200, chegou lá, ele consultou, falou, a senhora tem R$2.400 e mais uns quebrados ainda.
3: Meu Deus do céu. Sabe? Filha, apareceu R$2.000 e...
5: E 400 e mais uns centavos
3: quebrados
5: lá.
3: Mais na conta. Agora eu vou pagar meus votos.
5: Honrei todos os meus votos certinho, aí escuto só pro senhor ver. Daí tinha encerrado, era a última parcela, era só uma, eu recebi as duas ainda, né? Tinha encerrado. Aí passou uns dias, meu esposo falou assim, amor, se troca, vamos para cidade. Eu falei, mas de novo? Porque ele é assim, aposta, é na hora, entendeu? Tô lá, largo o meu serviço, tem que ir. Quando ele fala, se troca, eu saio, porque senão daí como é que eu fico para trás, né? Daí fui, troquei de novo, meio assim, mas falei, vamos embora. Daí fui, chegou lá na cidade, falou, mulher, a gente mora no sítio, né? Chegamos em

0: cidade de Marilândia, falou assim, a cidade tudo fechada, falou assim pra mim, não, mas nós não vamos Marilândia, nós vamos pra Apucarana. Eu falei, achei, mas de novo pra Apucarana, fomos pra Apucarana esse dia, agora eu já não tenho mais nenhum dinheiro, não tenho nem centavo no bolso, mas de novo já gastei tudo, paguei o voto, não tenho mais nenhum dinheiro mais. Fomos pra Apucarana e falou assim, ó, conforme for, você que vai pagar o almoço hoje, a senhora que pagou o almoço, a senhora paga hoje, viu? Pagar o almoço? Quem vai pagar? Assim, é porque eu não tenho nenhum dinheiro, nem um centavo no bolso, vou pagar com o quê? Já gastei todo o dinheiro do meu cartão, eu não tenho mais nenhum dinheiro na minha conta e eu não tenho. Daí fomos, ele ficou quieto, daí ficou rindo, mas aquele sorrisinho, né? Daí fui com ele. Chegamos aí pro caramba, ele falou assim, ó, consulta lá no caixa, ver se não tem mais alguma coisa lá. Daí já tinha encerrado, falei, tá bom, vou. Encerrou, mas vou consultar, já tá falando. Fui lá, meio emburrada, meio assim, né? Não queria. Aí passei no caixa, falei com o gerente falou assim, consultor, ó, tem mais R$600 aqui na tua conta. Já tinha encerrado.
1: Mais 6 centinhos.
0: Já tinha aqui. Falei, tá bom, mas saí pra fora, aposto, não acabou não. Falei pra ele. Daí a gente foi lá na Pernambucanas, eu tinha gastado tudo, meu cartão de lá, gastei tudo o dinheiro da conta, cheguei lá, ele falou, ó, consulta seu saldo. Eu falei, mas tá, consultar, porque eu já gastei tudo, não tem mais nenhum centavo na conta. Fui lá, passou o cartão. Ó, oh, senhora não tem nenhum dinheiro aqui não, acabou, não tem nem um centavo na sua conta não. Eu saí, eu andei 2 metros de distância para frente, a moça gritou para trás, falou, oh, senhora, vem cá. Apareceu aqui agora, a senhora tem um saldo de R$145, não tinha, mas agora apareceu um saldo de R$145 aqui.
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3: Uma e 39.
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1: Eu, porém, vos digo, amai a vossos inimigos. Bendizei os que vos maldizem. Fazei bem aos que vos odeiam. E orai pelos que vos maltratam e vos perseguem.
2: Qual é o primeiro de todos os mandamentos?
1: Ouve, Israel. O Senhor nosso Deus é o único Senhor. Amarás, pois, ao Senhor teu Deus de todo o teu coração. E de toda a tua alma. E de todo o teu entendimento. E de todas as tuas forças. Este é o primeiro e grande mandamento. E o segundo, semelhante a este, é: amarás o teu próximo como a ti mesmo. Destes dois mandamentos dependem toda a lei e os profetas.
2: Mestre, e com verdade disseste que há um só Deus e que não há outro além dele, e que amá-lo de todo o coração e de todo o entendimento e de toda a alma e de todas as forças e amar o próximo como a si mesmo é mais do que todos os holocaustos e sacrifícios.
1: Não estás longe do reino de Deus.

0: 1h45.
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Eu confio em ti, Senhor. És a minha rocha inabalável. És o meu socorro bem presente na hora da angústia, Senhor. Por isso eu não vou temer. Não vou olhar as circunstâncias, Senhor.

0: guarda o nome dele. Aleluia. Oh, tu és o nosso amigo fiel, Senhor. Eu confio em ti, Deus. Eu confio em ti, Senhor.
1: 2 horas.
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7: A paz, filha.
8: A paz, apóstolo.
7: Qual o seu nome?
8: Maria Olinda.
7: Bom, Maria Olinda, o que aconteceu?
8: O apóstolo, o senhor falou assim que quem tivesse sonho de construir, que pegasse e fizesse os buracos no chão, né? Eu não fiz, mas eu peguei a minha boca... que eu faço salgado e todo mundo conhece eu lá, né? Aí eu falei assim, ai Deus, eu vou fazer. Aí falei com uma pessoa, a pessoa falou assim, o que você precisa para mod fazer o ponto? Eu falei, eu vou precisar de cimento, né? Que é o mais caro. Falou, ó, eu te dou o cimento. Eu peguei e falei, quanto? Ele falou, quanto você precisa, vê e manda lá. Porque eu trabalhei, a pessoa não me pagou, vai me pagar em cimento, lá no depósito. Tenho 50 sacos de cimento depósito. Você vê quando você precisa.

0: Eu falei, não preciso de muito, porque vai ser pequeno, né? Daí eu já ganhei o cimento, aposto. Já, aposto. Depois que o senhor falou lá, eu acredito Amém. Em tudo que o senhor fala, né? E falo para todo mundo que o senhor fala, que acontece. E Amém. Graças a Deus.
1: Deus é fiel, aplaudo o nome do Senhor Jesus Cristo. Paz, filha.
2: Rapaz.
1: O que aconteceu, filha?
2: É que eu fiz um voto. Quando você estava fazendo o voto de Ana, eu fiz um pro meu neto. Que ele estava com um problema muito sério, né? Ele tinha que fazer uma cirurgia. Aí foi fazer, não conseguiu, que deu anemia muito forte. Aí o médico passou os remédios, mandou ela dar mais um mês para ele. Aí ela deu. Aí ela ligou pro médico para falar o resultado. Aí ele falou assim, ela tem que passar no oncologista de sangue. Aí ela conseguiu marcar na quinta e levou ele. E eu preocupada em casa, insistindo na oração, né?
1: E a senhora já tinha feito o voto.
2: Já tinha feito o voto.
1: Para ela.
2: Para ela.
1: Ah, pronto.
2: Pro meu neto. Aí ela ligou para mim e falou, mãe, o Matheus vai ficar internado. Eu levei aquele choque, né? Mas eu falei, mas por quê, filha? Ela falou assim, não, porque a médica vai fazer a cirurgia dele. Aí eu falei, amém. Aí, porque a primeira vez que foi para fazer, não deu para fazer por causa da anemia, que estava muito forte. Aí o médico falou que ele não aguentava a anestesia. Aí eu falei, amém, filha. Aí eu enjoei na beira do rádio, que eu estava assistindo a oração, e pedi para Deus que nada acontecesse com meu neto. Que se não fosse pela minha fé, que fosse pela fé do apóstolo. Aí, graças a Deus, em nome de Jesus, meu neto está perfeito, perfeito.
1: Gente do céu.
2: Como se nunca ele tivesse feito uma cirurgia.
1: Jesus tocou a mão nele, meu filho.
2: Tocou a mão nele.
1: Eita, Deus fiel ao do nome de Jesus bem forte.
2: Ele está com dois.
1: Deus é fiel, né? O netinho tá abençoado.
2: Tá abençoado. Tão uma benção de Deus. Ele tá com 2 anos hoje.
1: Tem 2 aninhos.
2: Tão uma benção. 2 aninhos.
1: Meu Deus.
2: Porque a cirurgia que ele fez, a médica ainda falou assim, que era muito grande o que tirou, né? No problema dele lá. E falou que ia ficar sobrando assim uns corinhos assim, que se incomodasse, era para levar ele de volta para poder tirar. Mas graças a Deus não ficou nada, nada. Ninguém fala que ele fez a cirurgia.
1: Deus estava com a mão ali, minha filha.
2: Tava.
1: O voto tem
2: Glória
1: poder,
2: de
1: né?
2: Deus.
1: Amém, gente? Aplauda o nome do Senhor Jesus de Nazaré.
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0: querido?
1: A paz do Senhor, graças a Deus. Eu sou membro de outra igreja, mas faz 5 anos que eu sofro um bronquite, asma crônica, bronquite, me tratando e não tem condições. Aí me travou, o dia 20 de dezembro, me travou mesmo lá. Aí eu passei a noite inteira em pânico lá. Aí não tinha como ir médico mais. Eu peguei a oração através do rádio e dobrei meu joelho lá. Fui são na hora, eu deixei as bombas, uma bomba dessa com oxigênio ou caline. Olha, deixei tudo de banda, sarei. Em nome de Jesus.
0: Deus curou, meu filho. E quantos anos o senhor estava em outra igreja? Quantos anos?
1: 5 anos. Nunca recebi uma bênção, mas recebi outra. Tá vendo? Graças a Deus. Estou sãozinho. Deixei tudo o remédio lá. E olha, em nome de Jesus, não estou sentindo nada, nada, nada. Estou dormindo bem, graças a Deus. Estou tomando banho água gelada, fria. É para provocar a benção mesmo. Graças a Deus. Em nome de Jesus. E você de me existe de hoje em diante, patrocinador dessa igreja.
2: Duas e 15.
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2: 2:15.
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1: Eis que nós tudo deixamos e te seguimos.
2: Na verdade, vos digo que ninguém há que tenha deixado casa ou pais, ou irmãos, ou mulher ou filhos, por causa de mim e do Evangelho. E não haja de receber muito mais neste tempo e no mundo vindouro a vida eterna. Porém, muitos primeiros serão últimos, e muitos últimos serão primeiros. Porque o reino dos céus é semelhante a um homem, pai de família, que saiu de madrugada para contratar trabalhadores para sua vinha. E ajustando com os trabalhadores a um denário por dia, mandou-os para sua vinha. E saindo perto da hora terceira, viu outros que estavam ociosos na praça e disse-lhes: ide vós também para a vinha, e dar-vos-ei o que for justo. E eles foram. Saindo outra vez perto da hora sexta e nona, fez o mesmo. E saindo perto da hora undécima, encontrou outros que estavam ociosos e disse-lhes: por que estáis ociosos o dia todo? Disseram-lhe eles: porque ninguém nos contratou. Disse-lhes ele: ide vós também para a vinha, e recebereis o que for justo. E aproximando-se à noite, disse o senhor da vinha ao seu mordomo: chama os trabalhadores e paga-lhes o salário, começando pelos últimos até os primeiros. E chegando os que tinham ido perto da hora undécima, receberam um denário cada um. Chegando, porém, os primeiros, cuidaram que haviam de receber mais, e também receberam um denário cada um. E recebendo, murmuravam contra o pai de família, dizendo:

0: últimos trabalharam só uma hora. E tu os igualaste conosco, que suportamos a fadiga e o calor do dia. Ele, porém, respondendo, disse a um deles: amigo, não te faço agravo. Não ajustaste tu comigo por um denário? Toma o que é teu e retira-te. Eu quero dar a este último tanto quanto a ti. Ou não me é lícito fazer o que quiser do que é meu? Ou são maus os teus olhos, porque eu sou bom? Assim os últimos serão os primeiros, e os primeiros os últimos. Porque muitos são chamados, mas poucos escolhidos.
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0: 2h43.
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5: A paz, filho.
6: A paz, apóstolo.
5: Qual o seu nome?
6: Dorival.
5: Dorival, aplauda aí o Dorival, a vida dele, em nome de Jesus de Nazaré. Dorival, filho, o que aconteceu, filho?
6: Bom, aconteceu o seguinte, apóstolo. Eu perdi o emprego, né? E aí depois eu vim conversar com o senhor, um dia desses. Aí o senhor falou pra mim, fica e não vai embora. Mesmo assim, eu insisti e fui para Arapongas, na casa da minha mãe. Levei minhas coisas para lá e falei, bom, vou ficar aqui uns tempos, porque ficar no Maringá também desempregado não vai dar. Aí distribuí currículo em Arapongas inteiro. Duas empresas me chamou, mas não contratou. Aí eu tinha pegado a arca. E depois, no outro domingo...
5: Depois o senhor pegou a arca de Obed-Edom, da família, o que aconteceu?
6: Depois que eu peguei a arca... Aí eu vim no outro domingo e levei a estola. E aí, a primeira oração que eu fiz com a estola, no outro dia, a empresa aqui de Arapongas me chamou.
5: Já ligou pro senhor?
6: Aí me chamou e vou começar a trabalhar agora amanhã já.
5: Já vai começar a trabalhar?
6: Amanhã.
5: Tá feliz, não tá?
6: Tô feliz, graças
5: a
6: Deus.
5: Eu tô vendo teus olhinhos aí brilhando.
6: Aí já voltei de novo pra Maringá.
5: Deus abençoe, falar o teu nome de Jesus, glória a Deus. Tudo bem? Qual é o seu nome?
7: Pastor, meu testemunho é pela misericórdia, a casa de Deus, nós conseguimos ajudar esse ministério com quase R$4.000 de
8: corte. Glorifica o nome de Jesus.
7: E foi um ano para nós lá em casa, na igreja lá, foi um ano muito de fartura, muito de bênção. Eu que estou com pouquinha pessoa.

0: R$ 7.000 liquidava né, a justiça.
1: Deixa eu só ressaltar o senhor, que eu lembro que o senhor fez uma aliança com esse ministério.
0: Amém.
1: E ele falou que as pessoas que tinham aliança com essa obra, a unção desse altar ia passar para a vida dessas pessoas.
0: Hoje
1: é um padreiro, não é verdade?
0: Não, senhor. Então, pastor, eu sei que foi um ano muito de bênção lá na minha casa, lá no meu ministério, para a glória de Deus. Eu sei que nós temos dado muitas pessoas, até das nações, aqui o mais.
1: Eita,
0: nós temos ajudado com passo para vir para a igreja, para congregar aqui. Muitas pessoas do meu ministério têm abençoado esse ministério. Para a honra e glória de Deus, eu nunca impedi eles abençoar. E eu sempre falo para eles, quando eu faço voto da igreja lá, para esse ministério, nós todos lá vamos ser abençoados em nome de Jesus. Nós temos sido abençoados sim. Entendeu?
1: Olha.

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1: 2h47.
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1: 2h48.

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0: 3 e 2.
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2: Aí hoje me ensino com a Joanete inchada e doendo demais. Eu cheguei aqui e tava desse jeito.
3: Tava doendo o quê, filha?
2: A Joanete do meu dedo do pé.
3: Do pé tava latejando.
2: Tava. É. E depois que começou a oração, passou.
3: Passou, filha? A dor passou, sumiu.
2: A dor sumiu.
3: Aplauda o nome do Senhor Jesus Cristo.
2: Sexta-feira à noite, o Senhor disse que quem não tivesse dinheiro na conta, que passasse o cartão, que Jesus estava providenciando. Eu tinha tirado, tinha ficado R$2 só na minha conta.

0: Na sexta-feira. Ontem eu estava lá no caixa. Eu achei que era R$ 15, ou sei, R$ 16 que tinha. Perguntei para o guarda, ele falou: não, é R$ 160 que está na sua conta.
1: Deus
0: Deus
1: multiplicou.
0: providenciou na minha conta que eu só tinha R$ 2.
1: Gente, aplauda o nome do Senhor Jesus. Amém.
2: Olha, eu quero falar para o irmão, já vem mais de mês que eu estou com muita dor nos órgãos, nas trompas, nos ovários, no útero. Até estava que nem a mulher do fluxo de sangue. Mas eu cheguei aqui com muita dor, mas agora não estou sentindo mais nada.
1: Eita, Deus. Na hora que tocou no manto, minha irmãzinha, foi?
2: Deus me curou.
1: Essas duas só estavam assim desde quanto tempo?
2: Já mais de mês.
1: Mais de mês.
2: É, mas graças a Deus hoje a vitória é minha.
1: Tá curada, né?
2: Curada,
1: A
2: para honra e
1: tocar
2: glória,
1: no
2: Senhor.
1: manto, as duas saíram.
2: Tudo, saiu tudo,
1: Ah!
2: graças a Deus, graças
1: Aplauda
2: a
1: Jesus bem forte.
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1: Conta a bênção, meu irmão.
2: A bênção, porque semana retrasada eu estava sentindo dor assim dos dois lados, da cadeira. Aquela dor me incomodava e eu não aguentava. Daí essa semana agora que passou, o doutor fez oração no rádio, daí eu coloquei a mão na enfermidade.
1: Na rádio foi oração.
2: E coloquei a mão no rádio e orando junto que tinha uma pessoa com dor na perna e dor nas cadeiras.
1: Eita,
2: que era
1: para
2: sair em nome de Jesus. Daí eu falei assim: Satanás, você vai sair das minhas cadeiras agora em nome de Jesus e vai pro seu lugar que é o inferno.
1: Isso, diabo.
2: E para a honra e glória do nome santo do Senhor, eu tô curada. Eu não tava aguentando.
1: Glória a Deus!
2: Graças a Deus.
1: Foi curada na hora.
2: Curada, graças a Deus. Eu não tava aguentando nem andar.
3: Ei. 3:15.
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3: 3:16.

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2: Qual o nome do irmão?
3: Telson.
2: Irmão?
3: Telson.
2: Telso. Irmão Telso, o que aconteceu, meu filho?
3: Faz 3 anos e meio que eu tenho uma marca nas minhas costas e um caroço. E passei por 3 biópsias, frequentei uma igreja evangélica durante 3 anos, fazendo ungindo, nada. Médico nenhum descobriu. Olha o caroço, procura o caroço aqui.
2: Sumiu! Sumiu! Sumiu! Desapareceu! O senhor veio na terça-feira passada.
3: Terça-feira passada você ficou. Eu não dormi a noite. Começou a ferroar do pé das costas, na ponta do dedo, coçando. Parecia uma formiga dentro na minha pele. Eu passei a noite quase em branco. Tanto coceira, até na ponta do pé. E hoje, não tem...
2: Desapareceu!
3: Ontem eu tava na casa da minha namorada. Ela olhou nas minhas costas e falou assim: amor, cadê o caroço das suas costas? Aí eu passei a mão, não vi.
2: Só ele é digno de glória! 3 anos em uma igreja, 3 anos sendo ungido.
3: 3 anos sendo ungido.
2: Não acontecia nada.
3: 3 biópsias, aqui na Esperança, um em Maringá, doutor particular. O médico falava assim, ó, não acha nada.
2: Isso aqui é forte. Gente, eu coloquei a minha mão, tava um caroção. Eu coloquei a minha mão, ele disse, bispo, coloca a tua mão aqui. Porque eu estou sofrendo, queima, sente, coça bastante. E eu coloquei a minha mão e determinei um milagre em nome do Senhor Jesus Cristo. E Deus assim o abençoou. Diga glória a Deus. Irmão, Deus é contigo, varão. É o que Deus ele faz. Vai em paz, varão de guerra. Eita, Jeová.
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0: 3:30.
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4: A paz, menino.
5: É paz, Deus.
4: O que, que aconteceu, meu filho?
5: Eu queria que você viesse através do rádio. Do rádio direto, como o professor fala. E aí, eu moro com minha mãe é doente, cuido dela em casa. É. E aí, eu levei ela no médico, ela fez os exames. Estou até com o exame aqui. Ela fez o exame e eu, através da oração que o pastor fala no rádio, que o pastor faz a oração, eu falei, mãe, o pastor fala para jogar água em cima da cama, jogar água nas casas. Aí eu peguei.
4: Esse é exames.
5: Falei, põe água na cabeça dela. Aí, graças a Deus, eu levei o exame para a médica ver. O dia que ela tirou os fãs, o sangue dela estava preto, eu fiquei preocupado, né? Aí eu falei, não, mãe, tenha fé que eu tava através dessa oração, ele é um homem de Deus, tenha fé que não vai dar nada. Graças a Deus, eu fui buscar uma zona médica, já me deu tudo mal.
6: Meu pai recebeu uma cartinha de um benefício que ele tinha direito. A gente foi até o banco, ficou muito enrolado, não estava dando certo. Eu peguei aquele documento, coloquei em cima do rádio na hora da oração. Falei, Senhor, vai dar vitória. Voltemos novamente ao banco, chegamos lá. Uhum. Mas graças a Deus, Deus entrou com a providência e desembaraçou tudo e Deus liberou.
4: Trouxe o benefício.
6: A bênção que o meu pai tinha, então meu pai recebeu a vitória.
4: Amém. Aplauda o nome de Jesus, que ele é digno de honra e de glória.
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4: Domingo, pô, eu tava chamando ela em cima do altar, aí eu fiquei pensando, que eu não tinha dinheiro nenhum na minha mão, e eu pensei, meu Deus, vou pegar pela fé. Aí eu todo mês eu recebo meu um pagamento.

0: R$ 650. Aí eu peguei, falei, eu tenho uma conta para pagar, que é 650, vai ser a quantidade. Aí quando eu fui lá receber, eu fui pensando como é que eu fazia. Quando eu cheguei lá, eu recebi 890.
1: Quanto? 895.
0: 895? É. Para quem tinha 650 para receber.
1: Deus aumentou.
0: Deus aumentou. Esse mês Deus aumentou duas vezes para mim. Da pasta, aí eu fui lá receber, para me receber 600. Cheguei lá e recebi 835. Aí eu peguei e pus na pasta. Aí quando eu peguei domingo de novo o voo de R$ 200, fui lá, recebi, deu para mim para me pagar os R$ 200 e paguei minha conta ainda.
1: Deus aumentou 200 e poucos reais. É, mais de R$ 300.
0: É, esse mês eu recebi, um dia eu recebi 835. Como foi agora, a semana que eu fui, eu recebi 890.
1: Aumentou.
0: Aumentou.
1: Deus
0: aumentou.
1: É bom, no nome do Senhor Jesus Cristo. Sem falar que essa mulher, quando chegou aqui, essa senhorinha, simples e humilde, mas Deus gosta disso, diga glória a Deus. Deus gosta das pessoas humildes, irmão. Simples, que tem um temor dele. Os simplesinhos estão crescendo, então é humilde, fielzinho a Deus, Deus é justo. Essa mulher chegou aqui, você vê que depois que ela chegou aqui, construiu uma casa. Foi, filha? Foi uma casa? Uma casa. Deus abriu porta, tudo para ela, irmão. Mas todo propósito que aparece aqui, ela faz, irmão. E Deus faz aparecer as bênçãos. Hã?
0: Ainda para ajudar ainda, ainda foi uma foi quatro pessoas lá em casa que eu mais vou trabalhar. E eu estou trabalhando.
1: Ainda está trabalhando?
0: Estou trabalhando porque Deus curou tudo que eu senti. Eu não estou sentindo nada. Eu tenho a saúde no tempo que eu tinha uns 12 anos.
1: Mas escuta. Agora, como é que a senhora chegou aqui?
0: Quando eu cheguei aqui, eu ia numa igreja lá que eu nem falo o nome dela. Aí eu vim aqui fazer uma visita.
1: Você veio fazer uma visita?
0: É, que a Maria de Lourdes me trouxe para fazer uma visita. Quando eu cheguei aqui, eu falei, é aqui que é meu lugar. Aqui eu fiquei, minha bênção saiu tudo daqui.
1: Ou seja, a sua vida mudou aqui, né?
0: Ixi, minha vida mudou tudo. Deus. As coisas lá em casa, mudou tudo. Foi uma bênção.
1: Saúde?
0: Saúde. A saúde, quando eu deu, eu tava com aquela caroça aqui de lá.
1: Aquela hérnia que a senhora
0: tinha. É, tão fundo aqui, ó. Sumiu a hérnia, eu tinha dor nas pernas, acabou tudo, a dor das pernas, o dor no braço, acabou tudo. E eu estou trabalhando, não estou sentindo nada. Todo mundo admira, mas eu trabalho fora, chego em casa, faço tudo meu serviço e não sinto nada. É a mesma coisa que eu não trabalhei.
1: Rapaz do céu. Eita, Deus bom. Então a senhora chegou aqui um depósito de doença.
0: Ixi, eu estou andando com dor no braço.
1: 8 anos numa igreja, 8 anos numa religião, porque não se engana com religião, amém, gente? Tem nome de placa de igreja, só tem nome de igreja, não sei de quê. Mas com você não só é religião, não tem Deus. Você está vendo aqui pessoas contando testemunho, sim ou não? Então depois que a senhora chegou aqui, Jesus curou.
0: Ixi,
1: tudo.
0: Ixi, curou tudo e mudou tudo as coisas lá em casa. E eu só trabalho lá, ninguém me ajuda não. E o que eu já fiz lá em casa, todo mundo vai lá de
1: então,
0: mim.
1: Então a senhora tem quanto tempo aqui?
0: Eu tenho que fazer 3 anos que eu estou aqui.
1: 3 anos. É. A senhora ficou 8 anos numa igreja.
0: Ih, eu fiquei, foi 8. Eu saía de casa boa, saía de lá toda torta, mancando de dor, do outro canto do lugar. Tinha vez que eu não aguentava nem chegar em casa. Cheguei aqui, ó. Deus me limpou. Agora, eu sou tão feliz da minha vida. Não dormia direito.
1: Não dormia?
0: Dormia de dia, de noite, não dormia. Dormia de, com cheio de dor. E eu preciso de ver que dia que eu estava. Agora, Deus abriu a porta. Casa nova. Meu carro.
1: Oh, ficou chique, hein?
0: E agora eu tenho paz. Agora não fico mais nada. Só tenho alegria.

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3: Às vezes o mundo só vê o topo da escada, mas Deus? Deus viu cada gota de suor no primeiro degrau. Ele viu quando você pensou em parar e mesmo assim continuou. Essa vitória tem nome e não é sorte, é fidelidade.

0: 3:47.
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1: 3h48.
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Agora, com muito carinho, quero chamar para cantar comigo essa linda canção o meu irmão Moisés Cleiton.

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0: 24 horas.
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2: A paz, irmão.
3: A paz. É o seguinte, apóstolo, eu trabalho com vendas, né? Imobiliária, né? Uhum. De imóveis. Eu recebia mais ou menos dois mil, sabe? Porque vendas assim, nem todo mês você vai ter. E agora, graças a Deus, todo mês eu estou recebendo.
2: Ó.
3: Todo mês estou dizimando.
2: Ou seja, as portas começou a abrir.
3: Sim.
2: E o senhor todo mês agora está recebendo.
3: Estou recebendo e dizimando.
2: Isso. Dizimando.
3: Isso.
2: Isso é só o comecinho, tá?
3: Amém.
2: Como que você chegou aqui na Igreja das Nações da Poderosa Mão de Deus?
3: Então, eu cheguei aqui porque a gente depende de vendas.
2: Ah.
3: E não estava vendendo.
2: Porque... Você chegou com as portas travadas.
3: É. Vendi alguma coisa, né? Mas eu não tinha...
2: Gato pingado, uma coisinha.
3: Isso, e não dizimava todo mês, porque eu não recebia todo mês. E agora todo mês eu estou recebendo e estou dizimando.
2: Daqui a pouco você vai começar a dizimar 10 mil.
3: Amém, eu tomo posse.
2: 20 mil.
3: Glória a
2: mês
3: Deus.
2: Mês mais fraco vai ser 5 mil em nome do Senhor Jesus.
3: Glória a Deus.
4: O que aconteceu?
5: Eu estava aqui no culto e a bispa que estava pregando, e ela pregou a palavra de Marcos, capítulo 14, versículo 46, o cego de Jericó.
4: Aleluia.
5: E daí ela saiu pregando, porque foi muito forte, ela chorando lá e eu chorando aqui, chorando, eu pedia, queria que ela viesse do meu lado. Daí ela passou aqui com o rosto tão banhado de lágrima, eu ofereci o meu lenço para ela. E daí ela enxugou as lágrimas dos olhos dela e levou o lenço e colocou em cima aí do povo.
4: Certo.
5: E daí, quando terminou o culto, eu fui e falei, me dá meu lenço que eu vou levar em casa para minha irmã colocar nos olhos dela. E eu também colocar na minha vista que esses olhos esquerdo meu era embaçado.
2: Embaçado, sim.
5: E daí, na mesma hora, eu peguei o lenço que ela me entregou, coloquei nos meus olhos que era embaçado, que eu não enxergava nada com aquela letra lá.
4: Não enxergava nada desse lado esquerdo.
5: Desde 62.
4: Ah.
5: E daí eu coloquei o lenço nos olhos e levei em casa. E no ônibus fui colocando esse lenço e cheguei lá, coloquei na minha irmã também. E daí eu falei para minha irmã, estou enxergando do olho esquerdo, está embaçado só um pouquinho. Ela falou, o que aconteceu? Eu falei, o lenço... que a bispa secou as lágrimas dos olhos dela, que ela estava pregando,
4: uhum.
5: E eu coloquei no lenço, coloca também. E daí, apóstolo, daquela quarta-feira para cá, eu estou enxergando direitinho lá.
4: Dá conta de ler lá? A senhora não dava conta de ler?
5: Não.
4: Agora, tampa o olho.
5: Eu não enxergava nem os olhos do Senhor, agora eu estou enxergando.
4: Tá enxergando. Tampa o olho, lê lá aquele nome lá de cima.
5: Igreja das Nações.
4: Deu correndo. Amém.
5: Glória.
4: Não, calma aí, calma. Lê aquele nome mais pequeno lá de cima, vai lá. Com o olho fechado, isso.
5: E disse-lhe Jesus, quem beber desta água que eu lhe der, nunca mais terei sede.
4: Ah! Chute na canela do diabo! É! Que a palavra, olha, que a palavra que o profeta prega, ela tem que valer para as pessoas. Não é só pregar não, pregador tem muito. Pregar a palavra até o papagaio prega. O duro é acontecer o que ele está falando. Foi curada, minha filha.
5: Glória a Deus.
4: Liberta.
5: Nossa, estou enxergando.
4: Amém, aplauda o nome do Senhor Jesus.
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0: 4 e 4.
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3: O meu filho estava internado já há 6 dias, né? Lá em Rolândia. Daí eu tive aqui pela primeira vez na sexta-feira. E daí você me deu aquele copinho d'água para me levar.
4: Sim.
3: E colocasse um pouco na cabeça dele e desse para ele tomar. Aí eu cheguei na minha casa, era uma meia-noite. Daí no sábado, meu marido foi e fez o que você pediu, né?
4: Obedeceu.
3: Isso. Daí, antes de sábado, na sexta, eu estive com meu

0: Filho, o dia inteiro, o médico falou que ele ia ficar internado até quarta-feira que vem e depois já tinha pedido um leito de psiquiatra para ele, porque ele estava inconsciente, não conhecia mais ninguém, nem eu que sou mãe dele, ele conhecia. Aí o médico já tinha pedido um leito.
1: Quer dizer que ele nem conhecia mais a senhora, não conhecia o seu filho?
0: Não, eu não conhecia ninguém.

0: hospital. Ele não sabia que eu era mãe dele, nem o pai dele, nem ninguém. Aí o médico falou, esse nem é caso de psiquiatria, né? Vou pedir um leito para ele se internar, porque ele está com problema na cabeça. Eu tive aqui na sexta, você me deu um copinho.
1: Esse?
0: Isso, esse mesmo. Uhum. E pediu que a gente fizesse isso, levasse, ponhasse na cabeça e desse o resto para ele tomar. Aí meu marido fez no sábado. Aí meu marido teve no hospital 7 horas da manhã, já fez o que você mandou. Aí ele já estava conhecendo o pai dele e estava já sabendo que ele estava no hospital. Como o médico tinha falado que ele ia ficar vários dias internado para esperar um leito, para ir para uma clínica psiquiatra, dali 2 horas o médico entrou e já deu alta para ele. Ele está na minha casa.
1: Eita Deus! Esse é o poder de Deus que lasca tudo, meu rei. Filhinha, quer dizer que na hora?
0: Na hora, o médico falou que ele ia ficar internado por tempo indeterminado. Não tinha a previsão, até surgir esse leito para levar ele para uma clínica psiquiatra. Aí a gente estava lá com ele estava 6 dias inconsciente, usando fraldão, não conhecia mais ninguém, estava todo amarrado, todo machucado. Aí agora hoje eu estou aqui e ele está na minha casa.
1: Está em casa!
0: Está em casa!
2: Nossa, o pai está emocionado aqui, ó.
1: Vem cá, o pai e a mãe, vem cá. A gente fica de pé da glória a Deus em nome de Jesus, que isso é forte demais. Gente do céu, aplauda Jesus, dê glória a Deus, gente. É para ele, gente. Gente, se você obedecer o que sai desta boca, você vai ver o resultado na sua vida. Amém, amados? Olha o pai chorando, o pai está emocionado. Eu lembro deles aqui. Eu lembro. Hã?
2: Eles vieram sexta-feira.
1: É? Olha como Deus é fiel, verdade? Rapaz, o diabo se lasca mesmo. A morte tem que ser repreendida quando você obedece. Pai, por que tu tá chorando?
3: É emoção demais, pelo meu filho. Eu tô muito feliz.
1: Tá?
3: Tô.
1: O senhor veio pela primeira vez aqui?
3: É, o senhor revelou ele, negócio de pinga lá, Zé Pelintra, e nós estamos lutando por ele, senão ele vai morrer, né? Igual você falou que ele disse, tem que lutar por ele.
1: Tem que lutar por ele.
3: Eu tô lutando.
1: Tá em cima de uma cama,
3: Para
1: os médicos não tinha mais jeito.
3: Não tinha mais jeito.
1: E o senhor chegou aqui, eu lembro que eu te dei essa água, não foi?
3: Foi.
1: Eu disse para o senhor fazer o trabalho por ele.
3: Foi, eu fiz.
1: Hã?
3: Fiz de manhã. Sim. Levei.
1: Foi obediente. Obedeceu?
3: Fiz, ó, com a glória de Deus, fiz, meu filho, eu fiz. Fiz e faço. Eu ouço a sua rádio direto, eu sou caminhoneiro, eu ouço a bispo, eu ouço você. Eu ouço direto. Eu creio nesse Deus vivo aqui. Glória a Deus, aleluia.
0: Ele estava alucinando, tendo convulsão, desmaiando, se batia todo amarrado, os pulsos dele cortou tudo como se fosse uma faca, sangrando por cima daquela faixa amarrado, as pernas, os corpos dele, tudo amarrado, e ele sendo tudo picado de agulha, e o médico falou que ele estava internado e não tinha previsão de alta. Já tinha pedido um leito de psiquiatria. No sábado, quando meu marido fez isso, dali 2 horas o médico deu alta para ele e ele está em casa. Ele está na minha casa agora. Eu deixei ele lá.

0: Essa família chegou aqui a primeira vez, sexta-feira, atribulada, irmãos. Desculpa pela emoção, mas eu sou ser humano e eu me alegro com a alegria dos outros. Isso me traz emoção, isso me traz felicidade, porque quando eu vejo eles felizes, eu fico feliz também.
1: Amém.
0: Jesus disse: chorai com os que choram e se alegrai com os que se alegram.
1: Aleluia.
0: Pai, então o senhor foi lá, levou um copo com água e deu para ele um pouquinho.
1: Dei para ele.
0: Derramou sobre a cabeça dele.
1: Derramei sobre a cabeça dele e ele tomando e falou: Senhor Deus, está com o senhor. Jesus te ama, Jesus te ama. Eu repetia para ele.
0: E ele acordou.
1: Ele acordou: pai, está acontecendo? Nada não.
0: Olha o que Deus fez na vida do filho desse casal. Diga glória a Deus.
2: Glória a Deus.

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1: 4:20.
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1: 4:21.
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13: Aleluia. Tu és o Deus que jamais falhou. Tu és o Deus que não pode mentir. Tu cumpriste as tuas promessas na vida de Abraão, de Isaac, de Jacó. E eu sei que o Senhor cumprirá também as tuas promessas na minha vida. Eu sei que os teus olhos estão em mim, Senhor.

0: 4:31.
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2: Paz, filha.
3: Paz, apóstolo.
2: O que que aconteceu, filha?
3: Eu fiz o projeto de vida porque as minhas coisas estavam tudo enroladas, o INSS não me pagava, já tem 8 meses, mas já deram uma posição que depois de 30 dias já vai pagar se eu não recorresse, que dia 25 agora já faz. Aí, semana passada, eu perguntei para a minha advogada se não tinha saído nada da justiça, porque o banco usou meu limite e fez empréstimo no meu nome e não caiu dinheiro na minha conta. Aí ela falou, não, filha, que está tudo parado, só no final do mês que o juiz vai fazer alguma coisa, né? Aí quando foi 4 horas da tarde, ela me ligou dizendo que o juiz já tinha bloqueado para o INSS não descontar nada no meu salário e também marcou audiência.
2: Deus trabalhou.
3: Trabalhou nesse minuto que ela ficou sem falar comigo.
2: Deus é fiel, filha. Pegou o projeto, cumpriu o projeto.
3: Comprei.
2: Deus foi lá e bateu o martelo ao teu favor.
3: Bateu, porque ela disse que ele só ia voltar no final do mês. E ele, naquele dia, ele já deu a sentença que ele marcou a audiência.
2: Ele é fiel, aplauda o nome do Senhor Jesus.
4: Rapaz, filho.
5: Rapaz,
4: saudade de você.
5: Amém, eu também. Tá muito saudade da igreja.
4: Amém.
5: Tô lá em Curitiba, Deus preparou um trabalho para mim, através trazendo minha carteira aqui. Tô fechado, tô trabalhando lá, mas Deus transformou minha vida assim, só maravilha.
4: Chegou na Igreja das Nações, usava droga. O que que você usava?
5: Usava maconha, cocaína, crack. O crack foi o pior que me desgraçou minha vida. Mas hoje, olha o que Deus fez na minha vida. Hoje eu posso estar aqui. Hoje eu posso estar aqui, ó.
4: Hoje é liberto! Chegou na Igreja das Nações, da poderosa mão de Deus, drogado, só o resto. E hoje, olha como tá lindo. Parece o prefeito, né? Esse menino chegou aqui, feio, magro. A pele feia, desempregado, não era?
5: Desempregado. E hoje eu tenho casa alugada aqui, tenho meu serviço.
4: Tem casa alugada?
5: Tem casa alugada aqui, meus móveis estão tudo aqui. Eu moro ali em Paissandu, graças a Deus, está tudo abençoado. Tem

0: tenho dinheiro hoje, graças a Deus, na minha conta. Não devo pensão, não sou mais envergonhado por nada. E minha família hoje me recebe de braços abertos lá quando eu vou em Teodoro.
1: Por isso que nós temos que honrar Jesus, que Ele nos honrou no madeiro. Chegou aqui na igreja aqui, bagaço, não tinha casa.
0: Não tinha nenhum...
1: Não tinha um real no bolso.
0: Não, eu estava envergonhado lá, né? Onde que eu estava ficando lá em Teodoro, eu não tinha... Eles iam me pedir a casa e ia ficar na rua. E um dia eu falei assim, eu vou arrumar um dinheiro, eu vou lá naquela igreja e vou pedir para Deus. Quando eu cheguei aqui dentro, o Espírito Santo me incomodou, fiquei a noite todinha acordado. Eu fui dormir 4:30 da manhã. E eu falando com Deus, e Deus me trouxe, me honrou, me capacitou. Hoje no meu trabalho, é eu que comando lá. Meu patrão falou assim, você se vira, tá tudo nas tuas mãos.
1: Hoje você é o gerente lá.
0: Hoje eu que comando.
1: Capataz.
0: É eu que comando lá, eu que assino os pontos das pessoas que estão trabalhando junto comigo. Se eu falar algo, ele fala, ó, não, é você se vira aí. Graças
1: a Deus. Tá vendo o que o Senhor faz? Esse é o Deus que eu tô mostrando para você, que Ele transforma a vida. Você foi alcançado pela rádio? Foi alcançado pela rádio?
0: Eu fui alcançado pela rádio, porque todo dia lá em Teodoro, na hora da oração, meio-dia, eu entrava dentro de casa e não atendia ninguém. Trancava meu portão para ninguém me incomodar. Trancava e entrava, começava a orar todo dia na oração de meio-dia. E tem muita gente também que está sendo alcançada lá em Teodoro Sampaio, através da rádio. Essa rádio não pode parar, porque essa rádio é uma rádio abençoada. Gente drogada que nem eu, hoje fala assim, ô irmão, na hora que me viu lá essa semana que eu estava lá, me abraçou e falou assim, olha, a igreja que você congrega lá tem uma rádio e eu estou escutando aqui. E uma hora eu vou lá. Eu falei, vai e faz a mesma coisa que eu fiz. Que eu fui e Deus me alcançou lá. E hoje eu sou abençoado lá. E eu já estou trazendo pessoas de lá para trabalhar comigo aqui.
1: Eita Deus! Era escravo! Era escravo do diabo! Estava embaixo, era sandália do diabo. Hoje, o diabo está debaixo dos seus pés. Hoje é luz.
0: Hoje, graças a Deus, é luz. Hoje eu vivo muito alegre, muito feliz, porque eu fico imaginando assim, tanta humilhação que o diabo fez eu passar, e hoje assim, quando eu chego nos lugares, as pessoas já vêm de encontro comigo, me abraçando. É uma benção, minha família, nossa, eu fico tão grato com isso, através dessa igreja aqui. A igreja abençoada por Deus. E aqui eu não vou deixar de nunca sair desse lugar aqui. Esse lugar aqui é abençoado por Deus. Porque foi aqui que Ele me levantou. E aqui que todos vocês vão se levantar também. Basta crer nele, entregar a vida para Ele. Da maneira que eu entreguei. E eu quero entregar mais ainda ao meu Senhor. Amém?
1: Vai lá, meu filho. Fica firme.
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A Bíblia diz: o meu rei é o rei dos judeus. Ele é o rei de Israel. Ele é o rei da justiça. Ele é o rei da história. Ele é o rei do céu. Ele é o rei da glória. Ele é o rei dos reis. Ele é o Senhor dos senhores. Esse é o meu rei. Me pergunto se você o conhece. Meu rei é um rei soberano. Nenhum tipo de medida pode definir seu amor ilimitado. Ele é continuamente forte, inteiramente sincero, eternamente constante. Ele é imortavelmente gracioso, imperialmente poderoso, imparcialmente misericordioso. Você o conhece? Ele é o maior fenômeno que jamais cruzou o horizonte deste mundo. Ele é o Filho de Deus. Ele é o Salvador do pecador. Ele é a peça central da civilização. Ele é incomparável. Ele é único. Ele é a ideia mais elevada em literatura. Ele é a mais alta personalidade em filosofia. Ele é a fundamental doutrina da verdadeira teologia. Ele é o único qualificado para ser um Salvador totalmente suficiente. Me pergunto se você o conhece hoje. Ele supre força ao fraco. Ele é disponível para o tentado e atribulado. Ele se compadece e ele salva. Ele endireita e sustenta. Ele guarda e ele guia. Ele cura o doente. Ele purifica leprosos. Ele perdoa pecadores. Ele absolve devedores. Ele liberta os cativos. Ele defende o fraco. Ele abençoa crianças. Ele serve o infortunado. Ele considera o idoso. Ele recompensa o diligente. Ele embeleza o humilde. Me pergunto se você o conhece. Ele é a chave do conhecimento. Ele é a fonte da sabedoria. Ele é a entrada do livramento. Ele é o caminho da paz. Ele é a rodovia da justiça. Ele é a

0: entrada da santidade. Ele é o portal da glória. Você o conhece bem. Sua vida é inigualável. Sua bondade é ilimitada. Sua misericórdia para sempre. Seu amor nunca muda. Sua palavra basta. Sua graça é suficiente. O seu reino é reto. O seu jugo é suave e o seu fardo é leve. Eu queria poder descrevê-lo a você. Ele é indescritível, ele é compreensível, ele é invencível, ele é irresistível. Bem, você não consegue tirá-lo de sua mente, você não pode soltá-lo de sua mão. Você não pode viver mais do que ele, você não pode viver sem ele.
1: Bem, os fariseus não o suportaram, mas descobriram que não poderiam pará-lo. Pilatos não pôde encontrar culpa alguma nele. Herodes não pôde matá-lo. Morte não pôde dominá-lo. E a sepultura não pôde retê-lo. Sim, esse é meu rei. Esse é meu rei.
2: Quatro e quarenta e cinco.
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2: Partido 4h45.
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0: 52.
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2: Eu estou com dor de ouvido, estava, né? Estava com dor de ouvido desde a madrugada. Aí eu cheguei aqui, abriu pra mim e acabou.
3: Sumiu a dor, minha filha. Sumiu. Estava com dor de ouvido hoje, a senhora chegou hoje com essa dor?
2: Já cheguei com...
3: O capeta fugiu. Foi queimado aquele desgraçado. A paz, minha irmã.
4: A paz.
3: Qual o nome da senhora?
4: Terezinha. Sexta-feira eu entreguei pra Jesus.
3: A senhora se entregou?
4: É. Quando foi segunda-feira, o inimigo foi furioso. Mas me deixou 2 dias de cama, com os dois pés inchados. Meu Deus, comecei a chorar. Eu fiquei nervosa, minha barriga inchou. Meu esposo também ficou inchado, ficou meio esquisito.
3: E aí, minha filha?
4: E daí, o que aconteceu? Eu fiquei revoltada. Essa menina aqui pegou a minha filha, né? Lavou meu pé com sabonete. Falou, mamãe, é que vai na tua cabeça. Eu só chorando. Um desespero enorme, né? Falei, meu Deus, eu não aceito isso em mim. Aí quando foi 3 horas da tarde, já comecei a melhorar. Já comecei a libertar, sabe? Oh, glória a Deus.
3: Deus liberta, minha filha. Diga glória a Deus.
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1: 5:16.
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1: 5:17.
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0: Sai dele. Ele expulsa os demônios por Beelzebú, príncipe dos demônios.
1: Todo o reino dividido contra si mesmo será assolado. E a casa dividida contra si mesma cairá. E se também Satanás está dividido contra si mesmo, como subsistirá o seu reino? Pois dizeis que eu expulso os demônios por Beelzebú. E se eu expulso os demônios por Beelzebú, por quem os expulsam vossos filhos? Eles, pois, serão os vossos juízes. Mas se eu expulso os demônios pelo dedo de Deus, certamente, a vós é chegado o reino de Deus. Quando o valente guarda, armado, a sua casa, em segurança está tudo quanto tem. Mas sobrevindo outro, mais valente do que ele, vencendo, tira-lhe toda a sua armadura em que confiava e reparte os seus despojos. Quem não é comigo é contra mim. E quem comigo não ajunta, espalha.

Quando o espírito imundo tem saído do homem, anda por lugares secos, buscando repouso. E não o achando, diz: tornarei para minha casa de onde saí. E chegando, acha-a varrida e adornada. Então vai e leva consigo outros 7 espíritos piores do que ele. E entrando, habitam ali. E o último estado desse homem é pior do que o primeiro. Portanto, eu vos digo, todo o pecado e blasfêmia se perdoará aos homens. Mas a blasfêmia contra o Espírito não será perdoada aos homens.

0: E se qualquer disser alguma palavra contra o Filho do Homem, ser-lhe-á perdoado. Mas se alguém falar contra o Espírito Santo, não lhe será perdoado, nem neste século, nem no futuro. Ou fazei a árvore boa e o seu fruto bom, ou fazei a árvore má e o seu fruto mau, porque pelo fruto se conhece a árvore. Raça de víboras, como podeis vós dizer boas coisas sendo maus? Pois do que há em abundância no coração, disso fala a boca. O homem bom tira boas coisas do bom tesouro do seu coração. E o homem mau, do mau tesouro, tira coisas más. Mas eu vos digo que de toda a palavra ociosa que os homens disserem, hão de dar conta no dia do juízo. Porque por tuas palavras serás justificado, e por tuas palavras serás condenado.
1: Mestre, quiséramos ver da tua parte algum sinal.
0: Uma geração má e adúltera pede um sinal. Porém, não se lhe dará outro sinal, senão o do profeta Jonas. Pois, como Jonas esteve 3 dias e 3 noites no ventre da baleia, assim estará o Filho do Homem 3 dias e 3 noites no seio da terra. Os ninivitas ressurgirão no juízo com esta geração e a condenarão, porque se arrependeram com a pregação de Jonas, e eis que está aqui quem é mais do que Jonas. A rainha do meio-dia se levantará no dia do juízo com esta geração e a condenará, porque veio dos confins da terra para ouvir a sabedoria de Salomão. E eis que está aqui quem é maior do que Salomão.

0: 5h31.
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3: Há 3 anos ela perdeu a filha dela.
4: Ela perdeu a filha dela tem 3 anos.
3: E ela sempre depois disso, ela pedindo, Senhor, me dê outro filho para acalentar o meu coração, para confirmar que ela não podia ter mais filho.
4: Não podia ter.
3: Não podia. Aí Deus deu a bênção de tudo.
4: Essa bênção aqui?
3: Para ser... Para o Senhor apresentar no altar do Senhor como um novo.
4: Aplauda o nome de Jesus.
5: Glória a Deus.
4: Tá emocionado, é? Tá emocionado? Não podia ter filhos mais. Hã?
3: Não.
4: Mas Deus deu essa.
3: Deu.
4: Deus é fiel.
3: Muito.
4: Por isso que vale a pena a gente servir.
3: Vale.
4: Porque ele é tudo.
3: Tudo, tudo.
4: Criancinha bonita ali, ó.
3: Tá ali, minha bênção.
4: É?
3: Minha bênção tá ali.
4: Oh, glória a Deus, amém.
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6: Ô, irmão, eu quero contar um milagre tremendo que aconteceu comigo. Tinha uma conta muitos anos. E o ano passado eu estava construindo a casa, eu tirei todo o dinheiro que tinha lá para terminar a construir a casa, né? Deixei R$15 só para não fechar a conta.
4: O resto limpou.
6: Final do ano passado. Essa semana eu passei lá, fui dar uma olhadinha na conta. Eu levei um susto, quase caí de costa. Quase R$1.000 na conta. Tinha quase mil.
4: Oxe.
6: Foi uma benção tremenda.
4: Apareceu R$1.000 na conta. O senhor tirou o dinheiro todo da conta. E de repente o senhor foi lá, tirou o extrato. O senhor quase caiu para trás.
6: Tinha quase R$1.000. Faltavam umas quirelinhas para R$1.000.
4: Depois que o senhor chegou na igreja.
6: Sim, sim.
4: Na igreja das nações, na poderosa mão de Deus.
6: Sim. E eu quero deixar um recado para a igreja.

0: que vale a pena confiar no Senhor, ser fiel e ser mão aberta na obra do Senhor, porque o Senhor abre as portas e abençoa mesmo. Eu agradeço a Deus, estou muito feliz em nome de Jesus.
1: Amém! Glória a Deus!

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1: 5:34.
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4: Numa quarta-feira começou a manifestar a doença, que nem eu sabia que aconteceu o que aconteceu. E quando foi na quinta, eu chegando na minha casa de manhã, eu fui lavar o quintal, né? Não terminei de lavar o quintal. Quando eu cheguei no portão, já não deu mais para fazer mais nada. Aí eu corri para dentro. Aí eu cheguei dentro de casa, já fui direto no banheiro. Vomitei o que tinha tudo no organismo para fora. E fui para dentro do quarto. Quando eu cheguei dentro do quarto, doeu o corpo inteiro, barriga, tudo, nada, nada. Não tinha lugar que não doesse. E eu duvidei de mim mesma. Eu falei, Senhor, dor de parto. É insuportável. Aí falei pro meu marido, procura o SAMU porque eu não aguento mais. De tanto vomitar e correr pro quarto, vomitava e corria pro quarto. Era só o sentido que eu tinha e clamando a Deus, meu Deus, o que é isso? Mas eu sabia que eu tinha pedra na vesícula. Era já para ter operado e é uma crise, né? Crise de vesícula. Quando chegou no hospital, aí não deu mais para nem esperar. Teve que ir direto e fez cirurgia de emergência. Fez cirurgia, assim, até diferente das outras cirurgias de vesícula fizeram. Porque as pedras, 51 pedras, elas se soltaram para o pâncreas, elas se soltaram para o rins, já estava descendo para o organismo inteiro. E a junta médica que me operou, com certeza foi guiada por Deus. Com certeza. Porque eu até tive medo. Quando eu olhei nas crianças, eu tive medo. Eu falei, meu Deus, essa mocinha vai me operar? Mas está nas tuas mãos. Guia as mãos dela. Tirou de dentro do canal do rins, fizeram raspagem no pâncreas. Por isso que eu decaí da maneira que decaí. E deu uma anemia. Fui entubada. A minha família toda se reuniram. Veio gente de Astorga, de tudo quanto é lugar. Vieram se reunir dentro do hospital e ficaram tudo desesperado. Ela vai morrer porque eu enchei de repente. Aí o médico falou pro meu marido, olha, não tem mais jeito. Aí o meu marido, tem, doutor? Tem, porque quando o homem não tem mais jeito, Deus começa. Eu tô esperando Deus começar. E ele chorava igual criança. O médico assustaram. Aí quando foi com uns 8 dias, mandaram para casa. Quando chegou em casa, eu não levantava a cabeça. Só tinha um peso na cabeça e uma fraqueza muito grande. Aí eu voltei para o hospital falar com o médico. Aí ele marcou o dia de eu voltar, eu voltei. Ele falou, não, faz 12 exames. Eu levei os 12 exames. Aí ele achou um com anemia 6.3, anemia quase profunda. Aí ele disse, não vai poder ir para casa. Vai ter que ficar internada 2 dias e tomar sangue. Tem que ficar 2 dias pelo menos. No que eu tomei sangue, a primeira bolsa de sangue me deu um choque anafilático. Deu um choque que eu ponho os médicos tudo para correr dentro daquele hospital. Todo mundo me levou lá para a enfermaria e esperava que eu ia morrer. As mulheres no quarto dizem que esperavam que eu não voltava mais para o quarto da maneira que eu fiquei. Que eu tremia até os ossos. E falta de ar. Faltou o ar como se cortasse o ar. Aí meu marido falou, você não viu nada. Depois que você saiu, deu tipo um terremoto dentro desse hospital aqui, dentro dessa ala, que nós estávamos no pavilhão 5. Dentro desse pavilhão 5 aqui, enfermeira caiu, bandeja pelo chão. Foi a hora que Deus agiu, que Deus me tirou do choque. Deu um terremoto.

0: As enfermeiras vinham com as bandejas para ir para o quarto, derrubava a bandeja. Um homem caiu da cama por cima de duas cadeiras, eles esperavam que eu não estava na hora, eles esperavam que aquele homem ia sair todo machucado. Não saiu machucado. Foi uma coisa disso. Meu marido disse que não entendeu. Eu falei, mas foi espiritual. Foi o mal que saiu. Foi o mal. O anjo da morte, Deus expulsou de lá. E hoje eu estou de pé aqui para louvar o nome de Deus. Estou de pé para engrandecer o nome de Deus, porque eu nunca faltei um culto aqui. O dia que eu faltei foi para ir para o hospital. E eu peço a Deus que Ele me prepare cada vez mais, porque eu vi coisa tremenda com vocês. E espero em Deus que Deus vai abençoar cada dia mais essa igreja. Vai levantar em nome de Jesus.
1: Deus abençoe. Pode ter certeza que a senhora vai viver muitos anos de vida ainda nessa terra com muita saúde, viu? Em nome de Jesus.

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1: 5:45.
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1: Partido 5:46.
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1: 6 horas.
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2: Tem milagre aí, meu filho?
3: É, pastor.
2: O que que é o milagre?
3: O meu milagre foi assim, quando eu ia em Nossa Esperança, quando começou a Nossa Esperança, o bispo profetizou que eu ia ter uma caminhoneta, e eu tenho a caminhoneta de trabalho hoje.
4: Glória a Deus!
2: Meu Deus! Quer dizer, o apóstolo falou pro senhor que o senhor ia comprar uma caminhoneta.
3: Falou que eu ia comprar.
2: E não tinha condição de ter.
3: Não, eu tinha um carrinho velho.
2: Que ano?
3: Ah, eu acho que é 80. Eu tinha um. Corcel velho.
2: 80. Escuta aí.
3: Eu tinha um corcel velho.
2: Escuta aí. Que Deus não depende da tua condição.
4: Verdade, meu Deus.
2: Se você tem dinheiro ou não. Mas se você crer e obedecer, Deus vai te dar em nome de Jesus Cristo. Tinha um carro 80, mas a profecia foi lançada e ele tomou posse. E aí, meu filho?
3: Aí eu comprei a caminhonete 2010, uma Montana. Lá na cidade, todo mundo olha assim, o invejoso, né? Porque ele fala assim, como que pode você trabalhar com uma caminhoneta dessa? E eu uso pra serviço, é pra trabalho essa caminhoneta.
2: O invejoso é uma desgraça, é verdade ou não é?
3: Aí lá na cidade, assim, eu passei com muita dificuldade lá, que eu trabalho de pedreiro, eu tenho uma firma de construção. Lá também o apóstolo falou, Deus vai te honrar lá na sua cidade. O ano de 2021, que todo mundo chorava miséria, foi o melhor ano da minha vida.
2: Deus! O ano que era um ano de miséria foi o melhor ano na vida dele.
3: Eu trabalhei o ano todinho em 2021, 16 funcionários.
2: Meu
3: 16.
2: Deus. Você trabalhou com 16 funcionários
3: 16
2: o ano todinho?
3: Funcionário.
2: É. Né? Deus abençoou.
3: Abençoou.
2: Meu filho.
3: Hoje, na cidade, eu tenho serviço para trabalhar o ano 2022 todinho e já tem gente procurando eu ainda.
4: Eita,
2: Deus! Dá glória a Deus aí? Quer dizer que o senhor tem serviço até para 2023.
3: É, graças a Deus.
2: As portas se abriram.
3: Se abriu as portas.
2: Meu Deus do céu.
3: Até quando o apóstolo fez o culto aqui, falou assim, faz uma oferta por um da sua família. Aí eu peguei, acho que eu tinha 10 reais.
2: Você fez uma oferta e fez.
3: 10 reais. Né? Na mesma semana, meu filho mora em Santa Catarina. Ele tava com 5 mil reais de pensão, ia preso. Foi lá, entrou no conversor. O juiz parcelou pra ele 200 reais por semana.
2: Deus abriu a porta pra ele.
3: Abriu a porta pra ele. 200
2: gente reais do céu, é milagre mesmo. Filhinho, Deus tem abençoado a tua vida.
3: Tem abençoado. Aí resumindo do rapaz lá, do abençoado, né? Aí nós foi. Quando eu cheguei na garagem, que fica fora de casa, fui pegar a caminhonete, tava com o pneu furado. Aí eu voltei em casa, peguei o outro carro e fui levar ele. Que eu ia fazer uma viagem só com a caminhoneta, que eu já ia trabalhar de lá mesmo. Aí fui. Fui lá e cheguei e falei, agora vou pegar a caminhoneta pra levar o pneu. Isso foi por Deus, porque quando eu cheguei lá, tava só no arame o pneu.
2: Deus careca. Fez um milagre, Deus
3: fez um milagre. Deu um livramento. Se eu fosse, porque eu ia correndo, eu ia 100, 120, então eu ia. Com o pneu daquele jeito, se estourasse na estrada.
2: Deus deu um livramento.
3: Deu um livramento também.
2: Ele cuida dos fiéis, né, meu filho?
3: Cuida. Aí, apóstolo, pastor tá viando lá, que lá no Nossa Esperança é raro eu perder um culto. Todo sábado nós estamos lá juntos, né, pastor? Aí ele ungiu, falou assim, aonde essas mãos suas tocar, Deus vai abençoar.
5: Não tem um orçamento que eu faço que eu perco.
2: Deus! É a unção que está sobre os obreiros. É a unção que está sobre todos. Você está chorando por quê? É de alegria?
5: É emoção.
2: É alegria, né? Porque Deus mudou a sua sorte. Filho, você é fiel a Deus, né?
3: Graças a Deus.
2: É
3: eu e a minha esposa que nós recebemos, ela tira. Quando eu vim pra cá, aí que eu firme.
2: A esposa tá aqui? Vem pra cá, minha filha. É verdade, ele é fiel?
6: Ele é fiel.
2: É? Tudo que ele ganha, ele tira o que é de Deus.
6: Nós tira.
2: E por isso que Deus prospera as obras das mãos dele. Tá feliz, né, filho?
3: Feliz. Graças a Deus.
2: Deus é nessa obra, é?
3: É nessa obra.
2: É?
3: Esse é pra igreja. O apóstolo falar, vocês tomam posse. Porque tudo que ele fala, eu tomo posse. E Deus abençoa. Deus abençoa, acontece, nunca deixou faltar.

0: prospera. Então, Deus tem abençoado, né, filho?
1: Tem abençoado.
0: Obrigado, meus filhos. Que Deus abençoe vocês em nome do Senhor Jesus.
2: O que aconteceu?
3: Então, eu tava desempregada, aí peguei, fiz o voto. Aí eu tinha soltado bastante currículo, né? Me ligaram falando pra mim ir na empresa. Eu fui sem os documentos. Só. Aí chegou lá a moça, falou pra mim ser efetivada. Fui efetivada. E na minha chácara eu tava com uma dívida de R$800 entre água e luz.
2: Entre água e luz. R$800?
3: R$800. No primeiro mês eu consegui pagar.
2: Depois a senhora fez o voto?
3: Fiz o voto. Eu consegui pagar essa fatura pesada. Voltei pra minha casa. Tô lá até o... Né? Isso é o financeiro. E tem um também que foi há 15 dias atrás. Um livramento, tive um capotamento de moto, atravessei a pista contrária, bati, fui parar uns 5 metros longe do veículo. Não me aconteceu nada assim superficial, né, na pele. Só que internamente eu tive uma fratura de costela. Só que eu fui curada agora, eu tava com uma dor por baixo da costela, como se fosse uma bola de ar. E foi curada agora.
2: Foi curada agora.
3: Agora.
2: Agora, na igreja.
3: Agora.
2: Agora, agora, agora.
3: Agora, agora.
2: Eita terra. Jesus. Ele é fiel. Foi curada agora, minha filha.
3: Agora.
2: Era uma bola.
3: Eu senti como se fosse uma bola de ar na
2: costela.
3: Por baixo da costela. Eu fiz o raio-x, deu fratura na costela.
2: Uhum.
3: Aí eles querem pra esperar um pouco, pra voltar novamente, pra ver o que aconteceu. E fui curada agora.
2: Deus é fiel. Aplauda o nome do Senhor Jesus bem forte. Ele é fiel.
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1: Aconteceu esse câncer, aí foi fazendo os exames, aquele tumor, aí o médico me falou de boca cheia, é câncer. Marcou novamente, mais o beirando um mês, voltei lá, ele pegou e falou, ó, é câncer. Tá bom. Ali eu saí dali, bispo, saí aborrecido.
2: Resposta imediata.
1: Depois, poucos dias, aí marcou novamente, eu fui para um outro hospital, novamente, ele chegou lá, conferiu, falou, não, mas não tem mais nada.
3: Sumiu!
1: Sumiu através da oração do meio-dia. Quem tem que ouvir a rádio no meio-dia, cista, que às vezes a distância, mas Deus não olha a distância, porque ele estava comigo ali a par no caminhão.
3: Deus curou, aí o senhor volta lá.
1: Voltei lá, ele falou, não tem mais nada.
3: Até o, gente, aqui tá os exames aqui, ó. Aqui tá o antes e o depois, aqui, ó, ó. Aqui, ó, tira aí, tira aí. Esse aqui é o do câncer, esse aqui é o do câncer. Ó, olha aí, ó, ó, olha, olha que Deus forte aqui, ó. Olha aí, ó, olha o que é a mão poderosa.

0: faz, ó. Aí, ó. Meu pai do céu, Deus te livrou da morte.
1: Graças a Deus. Mas quando eu saí fora do hospital, entrou aquela alegria no meu coração. Falei, tá fácil.
0: O senhor já foi pro rádio?
1: Já foi pro rádio e colocava no rádio lá. Meu coração alegrou muito. Eu agradeço, porque eu não perco a oração do meio-dia, nem que for na estrada ou nem que for em casa, mas a oração, ela tem poder.
0: Eita, glória! Liber!
1: Graças a Deus.
0: Limpinho.
1: Limpinho.
0: A mão poderosa de Deus.
1: A mão poderosa de Deus.
0: Obrigado, Jeová.
1: Obrigado, Jesus. Tem mais. Graças a Deus, a partir de hoje, eu estou sendo dizimista aqui. Graças a Deus. Confia, nem que for pelo rádio, mas confia, porque Deus está nesse lugar. Amém?
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0: 6:31. 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
2: Minha mãe vem sempre aqui. Já fui algumas vezes, mas devido aos meus compromissos de estudo, ministério da igreja. Mas eu ouço sempre o senhor pela rádio. Eu fiquei 1 ano e 4 meses desempregada.
3: Meu Deus.
2: Auxiliando a minha mãe em casa. E eu sempre ouvi o senhor na hora do almoço, a sua esposa. E eu estava muito aflita, preocupada. Eu sei que não tem nada que Deus não possa fazer, mas eu sou humana. Então, numa madrugada que eu não dormia, eu lembrei dos seus, das suas pregações, ajoelhei e orei. Falei, Senhor, eu sei que o Senhor pode me dar um emprego amanhã, eu sei que o Senhor pode demorar 5 anos, eu sei que existe um processo que o Senhor quer me ensinar algo, mas se apressa, por favor. Então, eu não tinha mais dinheiro da minha reserva, que foi muito tempo. Eu estou tentando resumir, desculpe.
3: Sim, filha.
2: Mas orei, chorei bastante. E eu, no meu coração, eu sempre tive vontade de ajudá-lo aqui. Porque eu sei que aqui é terra fértil.
3: Alablaçou. Ibanás.
2: Eu cresci no lar evangélico. Minha mãe me ensinou e me ensina até hoje. Sempre entreguei dízimo e oferta. Mas meu salário era baixo. E o senhor pregando agora me fez lembrar que a oferta que eu trouxe de gratidão hoje, ela é um valor maior que meu dízimo.
3: Meu pai.
2: Fiz um propósito. Eu abençoava a vida dos meus patrões antes de saber quem era. E eu orava.
3: Ou seja, a senhora fez um voto profético.
2: É, a oferta que eu trouxe aqui é outra coisa.
3: Eu sei. Mas é. A senhora ofertava pelo seu patrão, não sabia nem quem ia ser o seu patrão.
2: Eu não sabia.
3: Eita, Deus, é impossível não dar certo.
2: Eu sempre trabalhei na área médica, na parte administrativa, e em Maringá tem bastante trabalho. Eu não entendi por que as portas são fechadas, mas hoje eu entendo. E eu fiz um propósito de entregar. Eu abençoava meus patrões e eu orava para o senhor me dar emprego. Eu não pedia trabalho. Eu aprendi emprego que eu tivesse horário para entrar, para sair, para eu voltar a estudar, para minha vida voltar para o trilho. E eu abençoava meus patrões e eu falava, Senhor, que eles sejam muito ricos, que eu possa prosperar junto com eles e eles reconhecerem meu trabalho. Eu fiz um propósito que assim que eu recebesse o meu primeiro salário, ele inteiro, a minha primícia, seria para a obra dele.
3: Meu pai, que fé.
2: Fui determinada na oração.
3: Deus abriu a porta.
2: Escancarou a porta.
3: Meu Deus do céu, é para dar glória a Deus aí, meu filho. Quem tem fé, tem o que quer!
2: Uma semana depois, eu não sabia que minha mãe tinha feito um propósito na minha vida profissional e financeira diante da rádio, ouvindo o senhor. Coincidências para Deus não existe. Uma semana depois, um número desconhecido mandou uma mensagem no meu WhatsApp de manhã. Tem indicação

0: sua. Você tem interesse em fazer uma entrevista hoje? Sim? Que hora? 15 horas. Eu tinha passado durante 1 ano e 4 meses por muitos processos seletivos, mas sempre era não, gente liga, nunca mais liga. Eu cheguei na entrevista, a doutora abriu a porta como se me conhecesse, me abraçou e falou: seja bem-vinda. A entrevista foi cerca de 2 horas, parecia que nós não conhecíamos há muitos anos.
1: Meu pai.
0: E aí a conversa foi descontraindo, eu sou muito brincalhona. Eu falei: doutora, o que a senhora acha de me dar essa oportunidade de trabalho? Ela: eu também estou pensando nisso.
1: Eita Deus.
0: Ela falou assim: você pode começar segunda? Eu falei: posso. 7:30? Ela: não, 8 horas.
1: Eita Jesus lindo. Ele já estava se encaixando tudo, meu filho. A fé dela manifestada. Sim, filha.
0: Ela despediu a secretária dela final da tarde.
1: Ela despediu?
0: Despediu a secretária.
1: A secretária dela?
0: Despediu. Ela teve muito problema com a secretária. Nesse mesmo período que eu fiquei...
1: Ou seja, alguém teve que cair para a senhora levantar.
0: Foi isso?
1: Alguém vai ter que cair para você levantar. Tô te falando que Deus derriba para levantar aqueles que têm fé, que têm atitude.
0: Então... eu sei que ela ligou para minha ex-patroa, que foi quem me indicou, agradecendo. E chorava no telefone e falou: você não mandou para mim uma funcionária, você mandou um anjo.
1: Meu pai, foi um anjo mesmo.
0: Comecei segunda-feira, apóstolo, trabalhando. Se eu falar para o senhor que ela sentou comigo 2 horas até hoje, isso foi início de setembro, para passar a rotina da clínica, não, ela não tem tempo. O fluxo é grande. Meu primeiro salário, ela foi me pagar. Como eu comecei metade do mês, ela falou assim: Lilian, quando eu recebi seu holerite, a primeira coisa que eu fiz foi ligar no escritório, porque eu não concordei com o valor. Parece que você trabalha tanto tempo, eu vou te pagar o salário integral.
1: Meu pai do céu. Rapaz, gente, isso é Deus, eu fico arrepiado. Quando Deus faz a obra, ele não faz pela metade, ele faz completo.
0: E ela ainda pagou além do combinado. Pagou além do combinado. Cheguei feliz em casa, orei com a minha mãe sobre o meu holerite dobradinho com dinheiro. Qual foi o meu propósito? Eu sou membra numa outra 16 anos. E eu tinha dificuldade de vir aqui por causa dos meus horários de ensaio. Então, como hoje começou mais tarde, deu tudo certo.
1: Deus honrou, minha filha.
0: Sim, eu fiquei naquele mês sem um centavo, mas não me faltou nada. Ganhei até dinheiro extra de bonificação da médica. Recebi... agora, em novembro, entreguei um salário maior, recebi mais. Ela me chamou para uma reunião rápida e vou ter participação de porcentagem em todo o lucro da clínica.
1: Meu Deus do céu!
0: Hoje eu trouxe uma oferta de gratidão porque eu vou viajar de férias. Vou ter até férias coletiva.
1: Rapaz do céu! Gente, dá glória a Deus. Olha o que Deus faz.
0: E o senhor pregando agora... eu tenho certeza que hoje era o dia de eu vir testemunhar. Porque assim como eu fui abençoada através da senhor, da sua esposa, das músicas, e eu fiquei feliz de vir aqui hoje, porque assim como eu fui abençoada, e eu ouvi o testemunho de pessoa que conseguia emprego, eu falei: minha hora vai chegar, uma hora vai. Eu nunca desisti, nunca questionei Deus, eu sabia que ele ia fazer algo por mim.
1: Teve que se encontrar, filha. Você teve que encontrar com um homem de fé.
0: Sim.
1: Que não tem medo de falar a verdade.
0: Exatamente.
1: Então a senhora, desculpa eu falar desse jeito, mas não adianta nada estar em uma igreja cantando, pregando, se não manifestar a fé. E de acontecer bênção, acontece maldição. Deus se manifesta na fé. Não adianta só dizimar. Você pode dizimar em qualquer lugar, mas o difícil é você colher o que você está plantando.
0: Amém.
1: Porque nem todo lugar... a terra é boa. Então, nem em todo lugar Deus está. Então, que Deus mudou a vida dela. A senhora é a mãe dela.
2: Eu sou. E eu fiz um propósito para ela, sem saber o que ela ia ganhar. O dia que ela passou na entrevista, eu falei: já sabe o seu salário? Ela falou: sei. Eu falei: glória a Deus, porque eu fiz esse valor. No fim, ela acabou ganhando muito mais. E Deus também, através dos meus propósitos, eu ganhei de presente R$25.000 no ano de 2016.
1: Meu Deus do céu, tá vendo aí?
2: Quando ela falou para mim: mãe, a premissa do meu pagamento

0: arrependo. Eu vou entregar no apóstolo. Fiquei muito feliz. Porque foi, eu vi uma atitude dela, muito grande.
1: Atitude de Deus.
0: É.
1: Mas foi atitude de gente avarenta, gente medrosa, gente covarde.
0: E eu sempre falo para ela, todos os propósitos que eu faço de coração e Deus tem me abençoado.
1: Deus tem abençoado a senhora.
0: Entendendo, eu estou ensinando ela a ser dizimista em tudo que eu aprendi aqui.
1: Aprendeu aonde?
0: Aqui na Igreja das Nações.

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1: O que aconteceu, filhinha?
2: Tem 2 anos que eu tinha feito um exame de mioma.
1: A senhora tinha um mioma, que o médico falou que a senhora tinha um mioma.
2: Falou.
1: Certo.
2: 2 anos.
1: Aí
2: eu fiz o exame, o médico mandou repetir porque tinha que fazer cirurgia.
1: Certo.
2: Aí eu fui, ele falou assim, não, vamos esperar, estava 13 centímetros o mioma.
1: 13 centímetros, então estava grande, desse tamanho assim.
2: Tava.
1: Meu pai do céu.
2: Aí eu vindo aqui
1: da
2: faz...
1: Batate.
2: 6 meses que eu estou aqui.
1: 6 meses que a senhora está congregando aqui na Igreja das Nações da Poderosa Mão de Deus.
2: Graças a Deus, e aqui eu recebi muitos milagres, e esse daqui foi o maior.
1: Eita, Jesus.
2: Aí hoje, e eu pedindo a Deus, você, eu vou fazer esse exame, faz 2 meses que a médica pediu, né, para me fazer.
1: Ah.
2: E eu buscando, você, eu vou fazer, e se Deus quiser não vai dar nada, porque eu creio no Deus que eu sirvo. Aí hoje eu fui fazer. E o médico falou assim, por que você veio fazer? Eu expliquei para ele, né, assim, ah, deram um mioma para mim, ele até riu. Aí ele começou a examinar e falou assim, mas aqui não tem nada.
1: Ele falou pra senhora?
2: Falou. Aqui não tem nada. Eu falei, tem certeza, doutor? Porque o médico falou que estava com 13 centímetros. Ele falou assim, não tem nada. Eu falei, nem por fora? Ele falou, nem por fora e nem por dentro. Seu útero tá limpo. Eu, glória a Deus. Na hora que ele falou assim que não tinha nada, eu falei, glória a Deus. Ele até riu. Eu falei assim, tem certeza, doutor? 100%? Ele falou, 100% tem nada. Eu saí de lá... numa alegria tão grande, pra mim eu queria gritar, eu queria falar, daí sentou uma mulher do meu lado, eu falei pra ela, eu falei assim, nossa, eu tô tão feliz, ela, o que aconteceu? Eu tinha um mioma e Deus me curou. Daí ela perguntou assim, mas que igreja você é? Daí eu falei, né, da igreja da...
1: Igreja das Nações da Poderosa Mão de Deus.
2: Sim, falei. Daí ela falou assim, eu sou de Nova Esperança, lá também tem, só que eu não sei onde é. Aí eu liguei pros meninos e pedi o endereço, passei pra ela.
1: Ah,
2: pra ela ir lá.
1: Certo.
2: Falei assim, porque Deus é fiel, Deus me curou. E falei da cura, da gastrite que eu tinha.
1: A senhora tinha gastrite, foi curada aqui na igreja da Nação da Poderosa Mão de Deus.
2: Meu filho teve livramento e eu fui curada do mioma que não era meu, graças
1: Gente,
2: a Deus.
1: Nós estamos aqui na igreja da Nação da Poderosa Mão de Deus, na Avenida Centenário, 697, próxima rodoviária. Você é o nosso convidado para participar de um santo culto juntamente conosco. Deus curou, minha irmã.
2: Curou. Eu não vi a hora de chegar aqui hoje para contar, porque eu tô que é só alegria.
1: Eu tô sentindo isso.
2: Nossa, eu tô muito feliz mesmo.
1: Aleluia.
2: Glória a Deus.
1: Eita, glória a Deus. Aplauda o nome do Senhor, que Ele é fiel. Ele é santo.
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4: 6:54.
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0: 71.
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3: Eu tô na campanha de quarta e de domingo. Já é 2 quartas e 2 domingos que eu venho. Aí eu fui receber meu pagamento sexto, ele foi reajustado. Pra mim foi uma alegria.
4: Foi reajustado o seu salário, ou seja, aumentado.
3: Aumentado, eu fiquei surpreso.
4: Nessa crise, hein, irmão, aumento de salário, negócio não é fácil não, não é verdade? Mas a profecia do homem de Deus tem poder. Ela não cai por terra. Quer dizer que foi reajustado o seu salário.
3: Foi.
4: Ele multiplica! Ele é o Deus da multiplicação!
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5: Rapaz, bispo, hoje eu vim aqui na igreja, sabe? Na hora da oração começou uma brincadeira no meu corpo.
4: Ô, Remaná!
5: Eu trouxe meu filho hoje. Ele não queria vir, mas hoje ele resolveu vir, bispo. Graças a Deus, bispo. O primeiro dia que eu trouxe ele.
4: A senhora conseguiu trazer ele, minha filha?
5: Sim.

0: Ele. Eu venho buscando. Eu falei, Deus, vai me honrar, meu pai. Essa igreja tem milagre, meu pai. Tira meu filho do crack, porque eu não aguento mais, bispo, não aguento.
1: E trouxe hoje pra igreja.
0: Ai, Deus,

0: at this bitch. Ele saiu, bispo, eu não consegui, com medo dele parar e descer. Falei, hoje é o milagre dele, hoje é o dia, meu Deus.
1: Hoje é o dia dele. Pode ter certeza que hoje é o dia.
0: Que hoje é o dia da vitória dele, em nome de Jesus.
1: Tu quer se libertar?
0: Ele é trabalhador, bispo, mas olha.
2: Libertação.
1: Quer se libertar?
3: Sim.
1: Sim. Vem cá. Levanta a santa igreja. Levanta a noiva do Senhor que um dia vai morar com o Cordeiro.

0: Deus não fez esse rapaz para as drogas. Ele é a imagem e semelhança de Jeová Jiré. E ele é especial. Deus ama ele. Mas há um demônio que entrou nele para seduzir ele. Tira a tua mão dos teus bolsos, meu filho. Relaxa. Demônios do vício. Sobe agora todos vocês agora. Venha. Agora. Todos os demônios legiões do vício. Demônio do crack. Você que está seduzindo o intelecto dele. Você que coloca o desejo. Você que coloca a sedução nele. Para eles usar o crack, usar o vício. Todos os demônios, seja pequeno ou grande, todos, eu estou chamando todos. Sai de lá, sai da casa dele também. Agora, isso, entre agora. Você sabe que você não resiste à unção que está na minha vida. Em nome de Jesus, Deus, faça esse homem criar nojo do crack. Nojo, nojo, e todo mal saia.
1: Resultado que todo mundo vê.
0: Levanta ele. Levanta. Olha aqui. Faz ele esquecer, Senhor, do vício. Mata pela raiz. Mata pela raiz. Mata pela raiz. Você tem alguma coisa no bolso? Não tem nada, não? Você vai criar nojo. Você é um homem trabalhador. Tá? Você é um homem trabalhador. Isso era demônio, você viu? Como você manifestou aí? Demônios. Hoje você vai sair daqui de cabeça erguida. Um cidadão dos céus. Você tá sentindo o quê?
2: Normal.
0: Tá normal agora? Mas antes da oração você tava sentindo o quê?
2: Coisa esquisita na cabeça.
0: É?
2: Na cabeça.
0: Posso fazer um convite? Posso?
2: Pode.
0: Quer aceitar Jesus agora?
2: Oi.
0: Quer?
2: Sim.
0: Quer? Diga, eu aceito.
2: Eu aceito
0: Jesus
2: como único,
0: suficiente,
2: eterno
0: Salvador
2: da minha vida.
0: Isso, toma posse. Ai! Oh! Oh! Deus vai te fazer cabeça. Tu não nasceu para ser dominado por nada destas pestes. Deus te criou para você ser cabeça, tá? Em nome de Jesus, pegue. Diga glória a Deus.
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4: 7:08.
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receita. O braço forte do Senhor me cingiu de força. Ele é minha rocha.

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1: 7:21.
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13: 7 horas e 30 minutos.
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13: Bispo, eu estive aqui a dia 22 de novembro passado agora. Eu, hoje é a quarta vez que eu estou vindo. E eu peguei, fiz o voto e escrevi num papelzinho e coloquei que eu queria ganhar uma causa que estava na justiça, que já estava perdida.
14: Já estava perdida.
13: O juiz já tinha dado como causa perdida. E eu escrevi também que eu queria a volta do meu esposo, que o senhor tinha dito para mim que tinha feito uma macumba, eu estava em cima do altar um dia que eu estive aqui. E

0: E a semana passada eu fui no. Vim, peguei a. Fiz o voto, fiz o
1: Do
0: voto.
1: projeto.
0: Quando foi a semana passada, eu fui depositar o dinheiro na conta, que meu carro é financiado, eu tinha que depositar dinheiro lá. Chegando lá, tinha um dinheiro que não era meu.
1: Apareceu o dinheiro.
0: Apareceu do nada. E eu peguei, tirei um outro extrato, tirei um histórico para mim saber de onde que veio aquele dinheiro. E não tem explicação. O dinheiro está lá.
1: Apareceu assim de repente.
0: Apareceu. Porque tudo que entra dentro do banco vem lá discriminar. É depósito, transferência, DOC, tudo está lá dentro com o
1: Esse não teve
0: dinheiro.
1: explicação.
0: Esse não tem, está aqui, ó, para quem quiser ver
1: Ela
0: aqui,
1: trouxe até o extrato.
0: ó, está aqui o extrato, para quem
1: Esse é o
0: quiser ver.
1: poder de Deus, é o Deus que eu sirvo. Diga a
0: Não
1: glória a
0: tem,
1: Deus.
0: não tem, não tem. E eu falei com uma amiga minha que trabalha na Caixa,
1: Ah.
0: e ela falou: olha, não tem explicação, porque tudo dentro, até centavos, tem da onde entrou, saiu, o
1: E
0: que
1: esses
0: aconteceu.
1: 500 não tem explicação.
0: Não tem, tá aqui, ó.
1: Milagre não tem
0: Eu fiz o voto,
1: explicação.
0: Deus me deu ainda mais, a mais ainda.
1: Deus é fiel, aplauda o nome do Senhor Jesus Cristo. É o poder do voto. Rapaz, minha irmã,
2: Paz.
1: qual o nome da senhora?
2: É Ruth, as portas estavam fechadas, eu fui ali e peguei um voto.
1: A senhora fez o projeto de vida, que é os sonhos.
2: É pela fé, né?
1: Hã.
2: Aí, quando foi, essa semana eu saí para procurar serviço e Deus abriu as portas, eu vou começar a trabalhar quarta-feira.
1: Eu te disse que o teu milagre ainda esse ano.
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2: Venha você, Jeová chama você. Eu quero interceder por você. Eu quero te apresentar um Deus que muda a tua vida hoje, a tua história. Hoje você passa de estar embaixo para estar em cima. Cadê a primeira pessoa que vai aceitar Jesus como Salvador? Cadê? Cadê? Rapidinho, não demora. Você que quer Ele, você que quer viver dependendo de Deus. O mundo lá fora é falso, são mentirosos, falso, falsidade, cruel. Os teus amigos, você acha que tem amigo, mas eles não são teus amigos. Eles só estão esperando a primeira oportunidade para te traí-lo, para te derrubar. Mas Jesus está te chamando. Cadê a primeira pessoa? Tem essa pessoa aqui. Cadê? Ó, lá vem um. Lá vem um. Lá vem um.

Cadê? Cadê a segunda pessoa que vai vir? Cadê a segunda? Não saia daqui sem aceitá-lo. Cadê a segunda pessoa? Cadê a segunda? Cadê a segunda pessoa que vai sair daqui de cabeça erguida com o nome escrito no livro da vida? Você vai ter uma noite de paz. Cadê a segunda pessoa? O bispo, eu quero. Não minta não. Quem é o pai da mentira? O diabo. Por favor, não minta não. Quem aqui está afastado do Senhor? Levanta a mão. Quem está afastado, não minta não. Quem mente é filho do diabo. Quem aqui está afastado? Levanta a mão assim, bispo, eu estou afastado. Vem, meu filho, ele te ama.

mais alguém. Não minta, não. Venha, venha. Ele te chama. Ele chamou Davi e capacitou Davi. Ele está chamando pessoas aqui. Venha. Tem mais alguém? A quarta pessoa. Cadê a quarta? Cadê a quarta para Jesus? Cadê a quarta para Ele? Tem a quarta aqui. Eu sei que tem. Eu sei que tem. E você não veio aqui só por acaso, meu irmão. Você veio aqui porque Deus te trouxe. Aqui nesse corredor, aqui nessa última fila aqui, tem alguém aqui, irmãos, que está afastado aqui? Aqui nessa fila aqui, ó. Uma, tem uma mulher de lado, outra mulher e dois homens no meio. Essa família. Vocês. Deus ama vocês. Hã? Querem Ele? Vocês querem? Eu não conheço vocês. É a primeira vez que vocês vêm. É? Vocês já aceitaram Jesus? Já? Ele tem promessa a cumprir na vida daqueles que chama. E vocês não vieram aqui por acaso. Venha para Jesus. Venha. Venha.

Oh, glória a Deus. O negócio de Deus é almas. O negócio de Deus é almas. Jesus, será que ele vem morrer para quê? Ele vem morrer para ganhar, para libertar as almas. E para um dia ele vem buscar essas almas. Tem mais alguém? Tem? Tem, filha, você? Venha. Venha, filho. Venha.

0: tem mais alguém? Eu tô te oferecendo mais uma, tá vindo ali, ó. Mais uma! Oh, glória! Pra tu, Jeová! Está aqui as almas. Levanta a sua mão para cá, igreja. Olha para mim, filhos. Diga: eu aceito Jesus como o único, suficiente e eterno Salvador da minha vida. Pai, coloca o nome deles no teu livro. Reconheça eles.
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sua casa enquanto eu existir. E Ziba lhe respondeu: ah, existe um meu senhor, mas olha, que habita em Lodebar, terra de tristeza e dor, onde opera a maldade. Senhor, a miséria é realidade. É uma terra sem sonho, meu Deus.

0: que é bem melhor.
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9: 7h46.
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0: De Deus, o que ele fala acontece.
1: Domingo retrasado que eu vim aqui, eu tava a semana inteira com dor no pé da barriga. Fui no médico duas vezes, estava tomando remédio. Aí eu cheguei aqui, parou a dor. Aí eu nem acreditava, eu apertava assim o pé da barriga e não tava doendo mais.
2: Domingo, filhinha, a senhora chegou com dores, a senhora tava indo no médico.
1: Tava.
2: Tá? E a senhora chegou aqui com a dor.
1: Isso.
2: E depois da oração, a senhora começou a apertar a barriga e não sentiu mais.
1: Isso. Aí eu, a partir dali, eu não tomei mais o remédio, não tô sentindo mais nada. Fui
2: Meu
1: curada.
2: Pai, aplauda o sangue de Jesus. Eita, Jesus lindo. Ele é fiel, diga glória a Deus. O que que aconteceu, filha?
3: Minha mãe passou no Vale da Morte. Ela pegou o Covid, ficou 49 dias na UTI, 2 meses no hospital.
2: Meu Deus.
3: Pegou 4 tipos de bactéria. Uma delas era multirresistente. O médico desenganou eu e minha irmã. Falou assim que não tinha mais jeito. Porque o antibiótico que ela tava não estava combatendo o vírus que estava no sangue dela. E estava quase atingindo o fígado. Né, que ela não comia mais. O pulmão dela atingiu os dois. Aí o pulmão dela virou uma peneira, tudo perfurado. E eu tendo fé, orando, escutando a sua rádio, quando o senhor orava, falou assim, o senhor vai entrar naquela UTI e tá passando uma gota de sangue lá. E depois disso, na mesma semana que o médico tinha dado a notícia ruim pra gente, ele ligou, falou assim, olha, a sua mãe está reagindo com antibiótico, que era o último que a gente tentou. E esse daí, ela já está conseguindo reagir, ela já está abrindo o olho, sedada, ela não falava, só dormia. E sedada, ela abria o olho, ficava seguindo o olho com os médicos. O médico conversava e ela seguia com o olho. Né? E ele falou assim, a gente vai tentar, até amanhã a gente vai ver como que ela vai estar. E no outro dia que ele ligou para a gente, ele falou assim, olha, sua mãe já está pedindo água para beber.
2: Meu Deus do céu, Deus, a morte não pode matar quem tem projeto com Deus. Ela fez o ano passado esse projeto.
3: Sim, o ano passado.
2: O que era para morte foi vida.
3: Sim.
2: Era para morte, né? Mas aí ela fez o projeto e Deus é fiel de honrar a sua palavra. Aquele que é fiel com Deus, Deus também é fiel para fazer com você. Filha, a mamãe tá viva?
3: Tá viva. Esse mês de dezembro completou 1 mês que ela tá em casa. Quando ela veio do hospital, ela não andava. Os médicos falaram assim, ó, a sua mãe vai ter que fazer fisioterapia, que ela vai ficar assim uns 6 meses. Com 3 dias depois, dentro da casa dela, ela começou a andar.
2: Meu Deus do céu, muito poderoso. O projeto trouxe vida a ela, filha, a fidelidade. A morte não pôde matar.
3: Sim, e eu vim aqui, peguei meu projeto pela fé, porque eu não tinha dinheiro para pagar meu projeto. E essa semana que estava tudo impedido, meu auxílio saiu para a honra e a glória de Deus.
2: Meu Deus do céu, rapaz, você pegou o projeto, o auxílio saiu?
3: Sim.
2: Estava amarrado?
3: Tava.
2: Rapaz do céu, Deus é fiel. Meu irmão, a sua atitude, a sua fé, a sua atitude vai tocar o céu, pode ter certeza que vai ter vitórias para contar em nome de Jesus. Tá feliz, filha?
3: Muito feliz, eu só tenho a agradecer a Deus e segundo a você.
2: Deus abençoe e aplauda o nome Amém. Do Senhor Jesus bem forte.
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0: Obrigado, Deus, pela nossa saúde. Vamos!
1: 8:18.
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1: Partido 8:19.